0: Ou a dizer que o presidente americano age como um imperador e afirmou não concordar com uma lógica baseada na ideia de que o país mais forte pode impor sua vontade aos demais.
1: Agora, Luciana, em relação à Assembleia Geral, por que a edição deste ano é particularmente importante?
0: Porque ela acontece num momento de enorme pressão sobre o sistema multilateral. Quase 130 chefes de Estado e de governo participam desta semana de alto nível em Nova York, enquanto o mundo enfrenta simultaneamente conflitos na Ucrânia e no Oriente Médio, instabilidade no Mar Vermelho, pressões sobre o mercado internacional de energia e uma crise financeira dentro das próprias Nações Unidas. O tema oficial do debate deste ano é justamente restaurar a confiança, administrar a transformação, uma ONU que funcione para todos. E existe ainda uma transição importante acontecendo dentro da organização. Antônio Guterres está no último ano de seu segundo mandato como secretário-geral e o processo de escolha de seu sucessor já está em andamento. Ao mesmo tempo, cresce a discussão sobre a capacidade da ONU de responder aos conflitos atuais. O Conselho de Segurança continua profundamente dividido. O poder de veto dos 5 membros permanentes frequentemente impede consensos sobre algumas das principais guerras e crises internacionais. É nesse contexto que países como o Brasil voltam a defender uma reforma da estrutura de governança global e uma representação maior dos países em desenvolvimento. Então, mais do que uma sequência de discursos, essa Assembleia Geral acontece no momento em que os próprios líderes mundiais discutem qual deve ser o papel da ONU e se a estrutura criada depois da Segunda Guerra Mundial ainda consegue responder às crises do século XXI.
1: Muito obrigado, Luciana Rosa, correspondente da RFI em Nova York, que participou do Linha Direta de hoje.
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4: A crise dos combustíveis continua a estampar as capas dos principais jornais da França nesta terça. O aumento contínuo dos preços nos postos suscita a angústia dos franceses e prejudica as profissões que dependem do produto para trabalhar. O jornal Libération entrevistou trabalhadores de diferentes setores, como cuidadores, entregadores e agricultores, que denunciam as dificuldades para chegar a seus locais de trabalho ou simplesmente desempenhar suas funções. Segundo o Libé, o governo quer dar a impressão de que está agindo, enquanto os preços dos combustíveis continuam batendo recordes a cada dia. Na segunda-feira, o litro do diesel chegou ao equivalente a R$ 14,13, mas até o momento, o executivo descarta atender aos pedidos da população de fixar um teto ou de diminuir os impostos sobre os derivados de petróleo. O jornal Le Figaro destaca que o primeiro-ministro Sébastien Lecornu multiplica as reuniões com ministros e representantes das categorias mais prejudicadas pela crise. O diário afirma que a população entende que os aumentos estão relacionados às guerras no Oriente Médio e na Ucrânia, mas, ao mesmo tempo, os trabalhadores precisam de uma solução para suportar as consequências no cotidiano. Segundo o jornal Le Parisien, o governo corre contra o relógio. Enquanto Lecornu prometeu anunciar novas medidas nesta terça, o presidente Emmanuel Macron programou uma entrevista para a quinta na TV francesa. Uma pesquisa divulgada pelo Instituto IFOP nesta semana mostra que, devido à crise, o chefe de Estado perdeu 4 pontos de popularidade e reúne apenas 17% de opiniões favoráveis.
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5: À medida que nos aproximamos de 4 de outubro, data do primeiro turno das eleições no Brasil, a campanha entra na reta final, mas com poucos debates sobre programas de governo de cada candidato. Mais do que uma oportunidade para apresentação de ideias e proposição de projetos, o que se viu foram muitas trocas de acusações e denúncias, como as que investigam o caso de corrupção do Banco Master. Vamos conversar hoje com Gaspar Estrada, cientista político e membro da Unidade Sul Global da London School of Economics. Obrigada pela entrevista, Gaspar.
6: Olá, um prazer estar com você e os ouvintes da RFI Brasil.
5: A impressão que se tem, pelo menos, é de que os projetos estão inaudíveis. Como é que fica a situação do eleitorado e dos políticos nesse contexto, Gaspar?
6: Olha, de fato...

0: há uma forma de crítica pelos brasileiros com a oferta eleitoral. Há, segundo as pesquisas, uma forte desengajamento nesse pleito eleitoral, o que pode ter uma tradução muito concreta no dia da eleição, com um aumento da taxa de abstenção.
1: O Brasil segue num ambiente muito polarizado, Gaspar. Os dois principais candidatos aí, o atual presidente Lula e o conservador Flávio Bolsonaro, com uma diferença bem apertada. Que análise você faz desse momento político em que acontece essa eleição?
0: É claro que hoje o Brasil é um país muito polarizado. Isso não é um fato novo no Brasil, né? E a gente pode também ver que é uma tendência na região. Nas últimas duas eleições presidenciais na América do Sul, no Peru e na Colômbia, também foi definida por margens extremamente estreitas.
1: O presidente Lula, ele tem acenado com diversos benefícios sociais, como o reajuste do Bolsa Família, teve o apoio de muitos artistas, mas nem isso tem se revertido em uma vantagem larga de votos. Por que que isso acontece, na sua opinião?
0: Olha, eu acho que há um descompasso entre, por um lado, os bons números do governo Lula, em termos da macroeconomia, quando você vê taxa de desemprego, o crescimento do PIB nos 2 primeiros anos de governo, a queda recorde do desmatamento da Amazônia, e, por outro lado, uma percepção na economia das famílias de que, por exemplo, o aumento do salário mínimo ele é corroído por inflação de alguns itens da cesta básica, por outro lado, o aumento do endividamento e da própria inadimplência das famílias. E isso faz com que, embora haja uma melhora da economia familiar, que na verdade esse ganho não é refletido na qualidade de vida das pessoas.
1: A campanha do presidente Lula teria subestimado o poder das redes sociais, na sua opinião?
0: Olha, eu acho que a campanha do presidente Lula, ela fez uma estratégia de redes desde o começo. No entanto, ela começou a pagar propaganda nas mídias sociais há apenas 15 dias, o que é muito pouco, né?
1: Com relação ao Flávio Bolsonaro, nem os contatos, que ele teve com Daniel Vorcaro parecem retirar votos do candidato conservador. Qual seria a explicação para isso?
0: Ou seja, as pesquisas mostram que essa é uma eleição de mudança e que o Bolsonaro é o sobrenome que encarna essa mudança. Agora, é evidente que também há muitos negativos associados ao nome e ao sobrenome Bolsonaro. E isso que explica também essa taxa de rejeição tão alta do Flávio Bolsonaro e que faz que esta disputa seja muito equilibrada.
1: O presidente Lula está nos Estados Unidos, ele vai discursar na ONU. Que impacto pode ter esse discurso numa instituição considerada por muitos aí como descredibilizada?
0: Olha, acho que é importante para o presidente Lula ir para as Nações Unidas e mostrar aos eleitores brasileiros justamente essa diferença de status entre ele, que é um presidente da República em exercício, que vê chefe de Estado e que tem uma posição de defesa da política externa do Brasil, baseada na defesa do multilateralismo, do direito internacional, é um elemento diferenciador que o presidente Lula pode ter com Flávio Bolsonaro. Agora, o que vai ser mais importante ainda é o que vai acontecer com o eventual encontro com Donald Trump para ver se haverá uma radicalização da posição americana perante o Brasil ou, pelo contrário, uma sorte de trégua antes da eleição brasileira.
1: Pois é, a posição do Lula contra a ingerência americana se contrapõe à posição do Flávio Bolsonaro, que procura cada vez mais se alinhar com a equipe conservadora do presidente Trump. Como é que essa dualidade é vista internamente no Brasil?
0: A eleição brasileira terá consequências não só para o Brasil, mas para toda a América do Sul e a América Latina. Se o Brasil passar a se alinhar automaticamente do governo Trump, isso vai ter consequências sobre a inserção internacional do Brasil, a autonomia estratégica do país e o lugar do Brasil no mundo. E isso eu acho que deveria ser um assunto que deveria interessar muito o eleitor brasileiro antes de decidir o seu voto em favor de Flávio Bolsonaro ou de Luiz Inácio Lula.
1: Perfeito. Eu agradeço então a participação do Gaspar Estrada, membro da Unidade Sul Global da London School of Economics, cientista político. Obrigada por conversar com a RFI.
0: Obrigado a você e aos ouvintes da RFI Brasil.
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3: Olá e sejam bem-vindos ao nosso programa Saúde em Dia. Lançado nos Estados Unidos em 2012, a campanha Setembro Dourado mobiliza o grande público em torno da luta contra os cânceres pediátricos e contribui para o financiamento da pesquisa. Embora os avanços científicos permitam atualmente a cura de mais de 80% dos casos, o câncer continua sendo a principal causa de morte por doença entre pessoas com mais de um ano de idade, com cerca de 500 óbitos registrados anualmente na França. Essa taxa de cura não é homogênea e depende da gravidade da doença, explicou a chefe do Departamento de Oncologia Infantil do Instituto Francês Gustave Roussy, Christelle Dufour, durante uma entrevista coletiva. O hospital, situado em Villejuif, perto de Paris, é o maior centro de combate ao câncer da Europa e promove a pesquisa aplicada, o que possibilita o acesso a tratamentos inovadores. Uma das principais missões da equipe, ressalta a oncologista, é obter um número cada vez maior de remissões. O Instituto oferece estrutura e condições para que os pequenos pacientes possam ter um cotidiano o mais próximo do normal possível, incluindo aulas e outras atividades. Durante o acompanhamento, a prioridade é evitar o aparecimento de um segundo câncer. Para atingir essa meta, o hospital tem um programa específico, o Interception, dedicado à prevenção e ao rastreamento em pacientes que correm maior risco de recidiva.
4: Ce programme qui est dédié à intercepter les seconds cancers, mais
5: este programa busca evitar o aparecimento de um segundo câncer e de suas sequelas. Existe uma parte desse programa que é dedicada a jovens adultos e adultos tratados na infância. Os pacientes passam por um rastreamento de sequelas e os profissionais avaliam a implementação de eventuais tratamentos e, principalmente, rastreiam o segundo câncer.
3: As opções terapêuticas, observa, também são mais diversificadas quando é possível agregar a pesquisa realizada pelos cientistas dentro do hospital ao plano de tratamento de alguns pacientes. Muitos deles podem participar de ensaios clínicos e ter acesso a moléculas inovadoras. Um exemplo é o programa Biomed, dedicado a crianças com um tipo de tumor maligno do tronco cerebral e que permitiu a adoção de um tratamento que melhorou muito a sobrevida dos pacientes.
5: Há alguns anos, quando recebíamos essas crianças em consulta, o prognóstico era muito ruim, com taxa de sobrevida de cerca de um ano. Hoje as coisas mudaram, porque conhecemos melhor essa patologia. Graças a este programa, passamos a conseguir realizar biópsias. O tronco cerebral é uma estrutura inacessível para cirurgia e a realização de uma biópsia era até então delicada. Ela permite confirmar o diagnóstico, identificar biologias diferentes e, consequentemente, propor tratamentos diferenciados. Em particular, foi possível validar um tratamento chamado everolimo, associado à radioterapia, que permite a alguns pacientes ter uma sobrevida muito mais longa.
3: O financiamento obtido durante as campanhas Setembro Dourado também permitiu, por exemplo, o desenvolvimento do Observatório Nacional da Síndrome de Predisposição aos Cânceres Pediátricos. O setor é coordenado pelo Gustave Roussy, pelo Instituto Curie, em Paris, e pelo Hospital Universitário de Rouen. Reunindo mais de 20 centros e laboratórios de oncologia pediátrica na França, o observatório coleta e analisa dados clínicos e genéticos de crianças portadoras de predisposição hereditária ao câncer. O objetivo é compreender melhor doenças raras, aprimorar o aconselhamento genético às famílias e desenvolver estratégias de monitoramento e prevenção. O perfil molecular dos tumores malignos em cada paciente também é uma prioridade no manejo da doença, explica o oncologista pediátrico.
5: Os tumores de crianças e adolescentes diferem dos cânceres nos adultos. Hoje, uma biópsia é feita no momento do diagnóstico, ou sobretudo na recidiva para obter o diagnóstico. Pode ser um meduloblastoma, um neuroblastoma ou um tumor de Weinger. Mas tentamos ir além para tentar entender especificamente qual é a biologia do tumor daquele paciente e encontrar alvos terapêuticos. Embora os cânceres tenham o mesmo nome, eles não são biologicamente idênticos. Após a identificação desses alvos terapêuticos, se houver um medicamento direcionado a essa anomalia disponível, esse novo tratamento é proposto ao paciente.
4: Esse novo medicamento ao paciente.
3: Você ouviu Saúde em Dia, Obrigada pela audiência. Até a próxima semana.
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1: Paris, 22 de setembro de 2026. Essas são as principais notícias desta terça. A 81ª Assembleia Geral da ONU tem início hoje em Nova York, em um contexto de multiplicação de conflitos, crises e de fragilização das Nações Unidas. No entanto, a guerra no Oriente Médio e o bloqueio do Estreito de Hormuz devem monopolizar os discursos dos líderes nos próximos dias. Esta também será a última Assembleia Geral da ONU com Antônio Guterres no comando da instituição, que deve escolher ainda neste ano o seu próximo secretário-geral. Como manda a tradição, o Brasil é o país que abre hoje os discursos dos líderes. A fala do presidente Lula deve focar na defesa do multilateralismo e criticar as ingerências externas em assuntos do Brasil. Na Ucrânia, bombardeios russos noturnos contra complexos industriais mataram ao menos 4 pessoas em Dnipro, no centro-leste do país. 4 bairros da localidade foram visados por mísseis, drones e tiros de artilharia. As operações de buscas nos escombros continuam nessa manhã. Infraestruturas industriais também foram atingidas em Kryvyi Rih, Plavograd, outras 2 cidades da região. Em Mykolaiv, no sul da Ucrânia, um drone russo de longo alcance matou uma criança de 3 anos. Em reunião nesta terça, à margem da Assembleia Geral da ONU em Nova York, o presidente ucraniano Volodymyr Zelensky deve tentar convencer o presidente americano Donald Trump a relançar as negociações de paz com a Rússia. Aqui na França, a crise dos combustíveis se reforça com os aumentos dos preços nos postos. A média do litro do diesel atingiu um novo recorde, €2,41, equivalente a R$14,13, enquanto o litro da gasolina está em €2,22, equivalente a pouco mais de R$13. O primeiro-ministro Sébastien Lecornu deve anunciar novas medidas nesta tarde para acalmar a população. Já o presidente Emmanuel Macron vai conceder uma entrevista na quinta-feira na TV francesa sobre a questão. Em Nova York, ministros das Relações Exteriores do G7 se reuniram e fizeram um apelo para que os rebeldes hutis do Iêmen coloquem um fim aos ataques no Oriente Médio. A declaração divulgada após o encontro também pede que o Irã deixe de entregar armas aos insurgentes que abriram uma nova frente na região, tendo como alvo a Arábia Saudita, principal aliada dos Estados Unidos no Oriente Médio. 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Horas e 30 minutos em Paris, 6:30 pelo horário de Brasília, está no ar o Jornal da Rádio França Internacional.
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1: Bom dia, sol e 18 graus em Paris. Em destaque nesta terça-feira, 22 de setembro de 2026. Grande expectativa para o discurso de Lula na Assembleia Geral da ONU em Nova York. Presidente brasileiro deve defender multilateralismo e criticar ingerência externa no país. Bombardeios russos contra complexos industriais na Ucrânia deixam ao menos 5 mortos. Em entrevista exclusiva à RFI, o atacante francês Kylian Mbappé demonstra confiança para conquistar o troféu Bola de Ouro em outubro. Essas e outras notícias a seguir. A 81ª Assembleia Geral da ONU tem início nesta terça em Nova York, em um contexto de multiplicação de guerras, crises e de fragilização das Nações Unidas. Ucrânia, inteligência artificial e até novas pandemias estarão na pauta, mas a guerra no Oriente Médio e o bloqueio do Estreito de Hormuz devem dominar os discursos dos líderes nos próximos dias. Essa também será a última Assembleia Geral da ONU com Antônio Guterres no comando da instituição, que deve escolher ainda neste ano o seu próximo líder. Como manda a tradição, é o Brasil o país que abre os discursos dos chefes de Estado e de governo. De Nova York, a nossa correspondente Luciana Rosa nos adianta alguns dos assuntos que devem ser abordados pelo presidente Lula.
7: O discurso deve ter como eixo principal a defesa do multilateralismo, no momento em que a ONU enfrenta dificuldades para responder a uma série de conflitos internacionais. Segundo a diplomacia brasileira, Lula deve defender a negociação como caminho para resolver disputas, o respeito ao direito internacional humanitário e o princípio da não interferência nos assuntos internos de outros países. A reforma das Nações Unidas também deve ocupar espaço importante. O Brasil defende há anos uma ampliação do Conselho de Segurança e mudanças no funcionamento do órgão. Lula também deve falar de soberania. A diplomacia brasileira afirma que o discurso não terá caráter eleitoral e a expectativa é de que ele não cite Donald Trump nominalmente. Mas o presidente deve defender as instituições brasileiras e rejeitar interferências externas nos assuntos internos do país.
1: Essa foi a nossa correspondente em Nova York, Luciana Rosa. É forte a expectativa também para o discurso do presidente americano Donald Trump nesta terça, bem como a fala do presidente iraniano Massoud Pezeshkian na quarta. Antes de embarcar em direção aos Estados Unidos, o presidente iraniano prometeu defender firmemente as posições do Irã na guerra. Já o presidente francês Emmanuel Macron se reuniu na segunda com Trump e, em entrevista à imprensa francesa em Nova York, ele falou dos assuntos abordados com o presidente americano. Vamos ouvi-lo.
8: Tivemos uma conversa muito produtiva que permitiu abordar tanto a crise no Oriente Médio quanto nossa disposição de fazer tudo o que for possível para reabrir o Estreito de Hormuz. Várias soluções foram mencionadas, opções diplomáticas, nas quais vamos trabalhar nas próximas horas, que permitiriam, mesmo sem um acordo global, encontrar soluções para a circulação de embarcações. Também falamos sobre a situação no Mar Vermelho. E em relação a esse ponto, sem entrar em confronto ou escalada, mas como reforçar a segurança dos pontos de saída do petróleo na região. Depois tivemos uma longa discussão sobre a Ucrânia e a Rússia, sobre a necessidade de ajudar nossos amigos ucranianos de forma mais rápida e robusta em termos de interceptadores de mísseis. E por fim, evocamos iniciativas que poderíamos tomar para buscar uma moratória sobre as questões energéticas.
1: Esse foi o presidente francês Emmanuel Macron em Nova York. À margem da Assembleia Geral da ONU, ministro das Relações Exteriores do G7 se reuniram na segunda e fizeram um apelo para que os rebeldes hutis do Iêmen acabem com todas as ações militares, ameaças e ataques contra o transporte marítimo. A declaração foi divulgada após o encontro e também pede que o Irã deixe de entregar armas e de apoiar os insurgentes que abriram uma nova frente no conflito no Oriente Médio, tendo como alvo a Arábia Saudita, principal aliada dos Estados Unidos na região. Aqui na França, a crise dos combustíveis se reforça com aumentos dos preços nos postos. Na segunda-feira, a média do litro do diesel atingiu um novo recorde, €2,41, equivalente a R$14,13, enquanto o litro da gasolina é de €2,22, equivalente a pouco mais de R$13. O governo teme que uma nova revolta social reacenda o movimento dos coletes amarelos, que sacudiu o país entre 2018 e 2019. O primeiro-ministro Sébastien Lecornu deve anunciar novas medidas nesta tarde para tentar acalmar a população. Já o presidente Emmanuel Macron concederá uma entrevista na quinta-feira na TV francesa sobre a questão. Na Ucrânia, bombardeios noturnos russos contra complexos industriais mataram ao menos 4 pessoas em Dnipro, no centro-leste do país. Quatro bairros da localidade foram visados por mísseis, drones e tiros de artilharia. As operações de buscas nos escombros continuavam nesta manhã. Infraestruturas industriais também foram atingidas em Kryvyi Rih e Pavlograd, outras duas cidades da região. Em Mykolaiv, no sul da Ucrânia, um drone russo de longo alcance matou uma criança de 3 anos. Em reunião nesta terça, à margem da Assembleia Geral da ONU em Nova York, o presidente ucraniano Volodymyr Zelensky deve tentar convencer o presidente americano Donald Trump a relançar as negociações de paz. Em campanha para conquistar o Bola de Ouro, o atacante francês Kylian Mbappé disse em entrevista exclusiva à RFI que está confiante para levar o cobiçado troféu, que será entregue no final de outubro. Apesar de não ter conquistado nenhum título com o Real Madrid na temporada e terminado a Copa do Mundo em quarto lugar com a seleção francesa, Mbappé se apoia em conquistas individuais. Ele terminou como o melhor artilheiro do Campeonato Espanhol com 25 gols, da Liga dos Campeões com 15 gols e com os 10 que marcou na última Copa e se tornou o maior artilheiro da história dos Mundiais com 22 gols em 3 edições. Vamos ouvi-lo.
9: Eu penso que eu tenho um grande ano.
10: Acho que tive um ótimo ano e, no final das contas, a Bola de Ouro é um prêmio individual. Fui o artilheiro geral em todas as competições importantes. Tem momentos que as pessoas podem se lembrar e tudo mais. Mas não sou eu quem vota. Acho que devo deixar as pessoas livres para votarem em quem quiserem. Mas, claro, para mim, acho que pode ter sido um bom ano.
9: Claro que para mim, penso que pode ser um bom ano.
1: Olivier Mbappé foi entrevistado por Olivier Pron.
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1: Olá, neste segundo bloco do programa da RF Brasil, vamos saber como a imprensa francesa aborda o recorde nos preços dos combustíveis e também a demora do governo francês para apresentar soluções à população. Depois, no RF Convida, entrevistamos o cientista político Gaspar Estrada, que avalia que a polarização e o cansaço dos eleitores marcam a reta final da campanha presidencial no Brasil. Para terminar, no programa de saúde, o assunto é a campanha Setembro Dourado, lançada nos Estados Unidos em 2012 e que marca avanços contra cânceres infanto-juvenis. Mas antes, no programa Linha Direta, vamos conversar com a nossa correspondente em Nova York sobre o discurso do presidente Lula na abertura da Assembleia Geral da ONU, que deve evocar o papel da soberania dos países e criticar ingerências externas nas eleições do Brasil. Confira.
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10: Começa nesta terça-feira em Nova York o debate de líderes da 81ª Assembleia Geral das Nações Unidas. O encontro acontece em um momento especialmente importante para a organização, em meio a conflitos e tensões internacionais, e no ano em que será escolhido o sucessor de Antônio Guterres no comando da ONU. Como manda a tradição, o Brasil abre os discursos. Direto de Nova York, Luciana Rosa adianta o que esperar do discurso do presidente Lula e traz outros detalhes desta edição da Assembleia Geral das Nações Unidas. Olá, Luciana, bom dia. O que devemos, então, esperar do discurso do presidente Lula nesta terça-feira e quais devem ser os principais temas?
7: O discurso deve ter como eixo principal a defesa do multilateralismo, num momento em que a ONU enfrenta dificuldades para responder a uma série de conflitos internacionais. Segundo a diplomacia brasileira, Lula deve defender a negociação como caminho para resolver disputas, o respeito ao direito internacional humanitário e o princípio da não interferência nos assuntos internos de outros países. A reforma das Nações Unidas também deve ocupar espaço importante. O Brasil defende há anos uma ampliação do Conselho de Segurança e mudanças no funcionamento do órgão, que hoje tem 5 membros permanentes com poder de veto: Estados Unidos, Rússia, China, França e Reino Unido. A expectativa é que Lula volte a argumentar que essa estrutura já não representa o equilíbrio de forças do mundo atual e limita a capacidade da ONU de agir diante de crises internacionais. Lula também deve falar de soberania. A diplomacia brasileira afirma que o discurso não terá caráter eleitoral e a expectativa é de que ele não cite Donald Trump nominalmente. mas o presidente deve defender as instituições brasileiras e rejeitar interferências externas nos assuntos internos do país.
8: Agora, Luciana, existe a possibilidade de um encontro entre Lula e o presidente Donald Trump, assim como aconteceu no ano passado?
7: Existe, mas até agora não há uma reunião bilateral confirmada. Os dois presidentes estarão muito próximos durante a abertura da Assembleia Geral. Lula faz tradicionalmente o primeiro discurso e Trump fala logo depois. Por isso, existe a possibilidade de um encontro informal nos bastidores, como aconteceu no ano passado. Mas desta vez, o clima é diferente. Em entrevista a Cristiane Amanpour, da CNN Internacional, nesta segunda-feira, Lula fez críticas diretas à maneira como Trump governa. Ele voltou a dizer que o presidente americano age como um imperador e afirmou não concordar com uma lógica baseada na ideia de que o país mais forte pode impor sua vontade aos demais.
8: Agora, Luciana, em relação à Assembleia Geral, por que a edição deste ano é particularmente importante?
7: Porque ela acontece num momento de enorme pressão sobre o sistema multilateral. Quase 130 chefes de Estado e de governo participam desta semana de alto nível em Nova York, enquanto o mundo enfrenta simultaneamente conflitos na Ucrânia e no Oriente Médio, instabilidade no Mar Vermelho, pressões sobre o mercado internacional de energia e uma crise financeira dentro das próprias Nações Unidas. O tema oficial do debate deste ano é justamente restaurar a confiança, administrar a transformação, uma ONU que funcione para todos. E existe ainda uma transição importante acontecendo dentro da organização. Antônio Guterres está no último ano de seu segundo mandato como secretário-geral e o processo de escolha de seu sucessor já está em andamento. Ao mesmo tempo, cresce a discussão sobre a capacidade da ONU de responder aos conflitos atuais. O Conselho de Segurança continua profundamente dividido. O poder de veto dos 5 membros permanentes frequentemente impede consensos sobre algumas das principais guerras e crises internacionais. É nesse contexto que países como o Brasil voltam a defender uma reforma da estrutura de governança global e uma representação maior dos países em desenvolvimento. Então, mais do que uma sequência de discursos, essa Assembleia Geral acontece no momento em que os próprios líderes mundiais discutem qual deve ser o papel da ONU e se a estrutura criada depois da Segunda Guerra Mundial ainda consegue responder às crises do século XXI.
8: Muito obrigado, Luciana Rosa, correspondente da RFI em Nova York, que participou do Linha Direta de hoje.
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1: A crise dos combustíveis continua a estampar as capas dos principais jornais da França nesta terça. O aumento contínuo dos preços nos postos suscita a angústia dos franceses e prejudica as profissões que dependem do produto para trabalhar. O jornal Libération entrevistou trabalhadores de diferentes setores, como cuidadores, entregadores e agricultores, que denunciam as dificuldades para chegar a seus locais de trabalho ou simplesmente desempenhar suas funções. Segundo o Libé, o governo quer dar a impressão de que está agindo, enquanto os preços dos combustíveis continuam batendo recordes a cada dia. Na segunda-feira, o litro do diesel chegou ao equivalente a R$ 14,13, mas até o momento, o executivo descarta atender aos pedidos da população de fixar um teto ou de diminuir os impostos sobre os derivados de petróleo. O jornal Le Figaro destaca que o primeiro-ministro Sébastien Lecornu multiplica as reuniões com ministros e representantes das categorias mais prejudicadas pela crise. O diário afirma que a população entende que os aumentos estão relacionados às guerras no Oriente Médio e na Ucrânia, mas, ao mesmo tempo, os trabalhadores precisam de uma solução para suportar as consequências no cotidiano. Segundo o jornal Le Parisien, o governo corre contra o relógio. Enquanto Lecornu prometeu anunciar novas medidas nesta terça, o presidente Emmanuel Macron programou uma entrevista para a quinta na TV francesa. Uma pesquisa divulgada pelo Instituto IFOP nesta semana mostra que, devido à crise, o chefe de Estado perdeu 4 pontos de popularidade e reúne apenas 17% de opiniões favoráveis.
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1: À medida que nos aproximamos de 4 de outubro, data do primeiro turno das eleições no Brasil, a campanha entra na reta final, mas com poucos debates sobre programas de governo de cada candidato. Mais do que uma oportunidade para apresentação de ideias e proposição de projetos, o que se viu foram muitas trocas de acusações e denúncias, como as que investigam o caso de corrupção do Banco Master. Vamos conversar hoje com Gaspar Estrada, cientista político e membro da Unidade Sul Global da London School of Economics. Obrigada pela entrevista, Gaspar.
0: Olá, um prazer estar com você e os ouvintes da RFI Brasil.
1: A impressão que se tem, pelo menos, é de que os projetos estão inaudíveis. Como é que fica a situação do eleitorado e dos políticos nesse contexto, Gaspar?
0: Olha, de fato, há uma forma de crítica pelos brasileiros com a oferta eleitoral. Há, segundo as pesquisas, uma forte desengajamento nesse pleito eleitoral, o que pode ter uma tradução muito concreta no dia da eleição, com um aumento da taxa de abstenção.
1: O Brasil segue num ambiente muito polarizado, Gaspar. Os dois principais candidatos aí, o atual presidente Lula e o conservador Flávio Bolsonaro, com uma diferença bem apertada. Que análise você faz desse momento político em que acontece essa eleição?
0: É claro que hoje o Brasil é um país muito polarizado. Isso não é um fato novo no Brasil, né? E a gente pode também ver que é uma tendência na região. Nas últimas duas eleições presidenciais na América do Sul, no Peru e na Colômbia, também foi definida por margens extremamente estreitas.
1: O presidente Lula ele tem acenado com diversos benefícios sociais, como o reajuste do Bolsa Família, teve o apoio de muitos artistas, mas nem isso tem se revertido em uma vantagem larga de votos. Por que isso acontece, na sua opinião?
0: Olha, eu acho que há um descompasso entre, por um lado, os bons números do governo Lula em termos da macroeconomia, quando você vê taxa de desemprego, o crescimento do PIB nos dois primeiros anos de governo, a queda recorde do desmatamento da Amazônia e, por outro lado, uma percepção na economia das famílias de que, por exemplo, o aumento do salário mínimo ele é corroído por inflação de alguns itens da cesta básica, por outro lado, o aumento do endividamento e da própria inadimplência das famílias. E isso faz com que, embora haja uma melhora da economia familiar, que, na verdade, esse ganho não é refletido na qualidade de vida das pessoas.
1: A campanha do presidente Lula teria subestimado o poder das redes sociais, na sua opinião?
0: Olha, eu acho que a campanha do presidente Lula, ela fez uma estratégia de redes desde o começo. No entanto, ela começou a pagar propaganda nas mídias sociais há apenas 15 dias, o que é muito pouco, né?
1: Com relação ao Flávio Bolsonaro, nem os contatos que ele teve com Daniel Vorcaro parecem retirar votos do candidato conservador. Qual seria a explicação para isso?
0: Ou seja, as pesquisas mostram que essa é uma eleição de mudança e que o Bolsonaro é o sobrenome que encarna essa mudança. Agora, é evidente que também há muitos negativos associados ao nome e ao sobrenome Bolsonaro. E isso que explica também essa taxa de rejeição tão alta do Flávio Bolsonaro e que faz que esta disputa seja muito equilibrada.
1: O presidente Lula está nos Estados Unidos, ele vai discursar na ONU. Que impacto pode ter esse discurso numa instituição considerada por muitos aí como descredibilizada?
0: Olha, acho que é importante para o presidente Lula ir para as Nações Unidas e mostrar aos eleitores brasileiros justamente essa diferença de status entre ele, que é um presidente da República em exercício, que vê chefe de Estado e que tem uma posição de defesa da política externa do Brasil, baseada na defesa do multilateralismo, do direito internacional, é um elemento diferenciador que o presidente Lula pode ter com Flávio Bolsonaro. Agora, o que vai ser mais importante ainda é o que, que vai acontecer com o eventual encontro com Donald Trump para ver se haverá uma radicalização da posição americana perante o Brasil ou, pelo contrário, uma sorte de trégua antes da eleição brasileira.
1: Pois é, a posição do Lula contra a ingerência americana se contrapõe à posição do Flávio Bolsonaro, que procura cada vez mais se alinhar com a equipe conservadora do presidente Trump. Como é que essa dualidade é vista internamente no Brasil?
0: A eleição brasileira terá consequências não só para o Brasil, mas para toda a América do Sul e a América Latina. Se o Brasil passar a se alinhar automaticamente do governo Trump, isso vai ter consequências sobre a inserção internacional do Brasil, a autonomia estratégica do país e o lugar do Brasil no mundo. E isso eu acho que deveria ser um assunto que deveria interessar muito o eleitor brasileiro antes de decidir o seu voto em favor de Flávio Bolsonaro ou de Luiz Inácio Lula Silva.
1: Perfeito. Eu agradeço, então, a participação do Gaspar Estrada, membro da Unidade Sul Global da London School of Economics, cientista político. Obrigada por conversar com a RFI.
0: Obrigado a você e aos ouvintes da RFI Brasil.
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3: Olá e sejam bem-vindos ao nosso programa Saúde em Dia. Lançado nos Estados Unidos em 2012, a campanha Setembro Dourado mobiliza o grande público em torno da luta contra os cânceres pediátricos e contribui para o financiamento da pesquisa. Embora os avanços científicos permitam atualmente a cura de mais de 80% dos casos, o câncer continua sendo a principal causa de morte por doença entre pessoas com mais de um ano de idade, com cerca de 500 óbitos registrados anualmente na França. Essa taxa de cura não é homogênea e depende da gravidade da doença, explicou a chefe do Departamento de Oncologia Infantil do Instituto Francês Gustave Roussy, Christelle Dufour, durante uma entrevista coletiva. O hospital, situado em Villejuif, perto de Paris, é o maior centro de combate ao câncer da Europa e promove a pesquisa aplicada, o que possibilita o acesso a tratamentos inovadores. Uma das principais missões da equipe, ressalta a oncologista, é obter um número cada vez maior de remissões. O Instituto oferece estrutura e condições para que os pequenos pacientes possam ter um cotidiano o mais próximo do normal possível, incluindo aulas e outras atividades. Durante o acompanhamento, a prioridade é evitar o aparecimento de um segundo câncer. Para atingir essa meta, o hospital tem um programa específico, o Interception, dedicado à prevenção e ao rastreamento em pacientes que correm maior risco de recidiva.
4: Ce programme qui est dédié à intercepter les seconds cancers.
5: Este programa busca evitar o aparecimento de um segundo câncer e de suas sequelas. Existe uma parte desse programa que é dedicada a jovens adultos e adultos tratados na infância. Os pacientes passam por um rastreamento de sequelas e os profissionais avaliam a implementação de eventuais tratamentos e, principalmente, rastreiam o segundo câncer.
3: As opções terapêuticas, observa, também são mais diversificadas quando é possível agregar a pesquisa realizada pelos cientistas dentro do hospital ao plano de tratamento de alguns pacientes. Muitos deles podem participar de ensaios clínicos e ter acesso a moléculas inovadoras. Um exemplo é o programa Biomed, dedicado a crianças com um tipo de tumor maligno do tronco cerebral e que permitiu a adoção de um tratamento que melhorou muito a sobrevida dos pacientes.
5: Há alguns anos, quando recebíamos essas crianças em consulta, o prognóstico era muito ruim, com taxa de sobrevida de cerca de um ano. Hoje as coisas mudaram, porque conhecemos melhor essa patologia. Graças a este programa, passamos a conseguir realizar biópsias. O tronco cerebral é uma estrutura inacessível para a cirurgia e a realização de uma biópsia era até então delicada. Ela permite confirmar o diagnóstico, identificar biologias diferentes e, consequentemente, propor tratamentos diferenciados. Em particular, foi possível validar um tratamento chamado everolimo, associado à radioterapia, que permite a alguns pacientes ter uma sobrevida muito mais longa.
3: O financiamento obtido durante as campanhas Setembro Dourado também permitiu, por exemplo, o desenvolvimento do Observatório Nacional das Síndromes de Predisposição aos Cânceres Pediátricos. O setor é coordenado pelo Gustave Roussy, pelo Instituto Curie, em Paris, e pelo Hospital Universitário de Rouen. Reunindo mais de 20 centros e laboratórios de oncologia pediátrica na França, O observatório coleta e analisa dados clínicos e genéticos de crianças portadoras de predisposição hereditária ao câncer. O objetivo é compreender melhor doenças raras, aprimorar o aconselhamento genético às famílias e desenvolver estratégias de monitoramento e prevenção. O perfil molecular dos tumores malignos em cada paciente também é uma prioridade no manejo da doença, explica o oncologista pediátrico.
4: Os
5: tumores de crianças e adolescentes diferem dos cânceres nos adultos. Hoje, uma biópsia é feita no momento do diagnóstico, sobretudo na recidiva para obter o diagnóstico. Pode ser um meduloblastoma, um neuroblastoma ou um tumor de Wenger. Mas tentamos ir além para tentar entender especificamente qual é a biologia do tumor daquele paciente e encontrar alvos terapêuticos. Embora os cânceres tenham o mesmo nome, eles não são biologicamente idênticos. Após a identificação desses alvos terapêuticos, se houver um medicamento direcionado a essa anomalia disponível, esse novo tratamento é proposto ao paciente.
3: Você ouviu Saúde em Dia. Obrigada pela audiência. Até a próxima semana.
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1: Paris, 22 de setembro de 2026. Essas são as principais notícias desta terça. A 81ª Assembleia Geral da ONU tem início hoje em Nova York, em um contexto de multiplicação de conflitos, crises e de fragilização das Nações Unidas. No entanto, a guerra no Oriente Médio e o bloqueio do Estreito de Hormuz devem monopolizar os discursos dos líderes nos próximos dias. Esta também será a última Assembleia Geral da ONU com Antônio Guterres no comando da instituição, que deve escolher ainda neste ano o seu próximo secretário-geral. Como manda a tradição, o Brasil é o país que abre hoje os discursos dos líderes. A fala do presidente Lula deve focar na defesa do multilateralismo e criticar as ingerências externas em assuntos do Brasil. Na Ucrânia, bombardeios russos noturnos contra complexos industriais mataram ao menos 4 pessoas em Dnipro, no centro-leste do país. 4 bairros da localidade foram visados por mísseis, drones e tiros de artilharia. As operações de buscas nos escombros continuam nessa manhã. Infraestruturas industriais também foram atingidas em Kryvyi Rih, Plavograd, outras 2 cidades da região. Em Mykolaiv, no sul da Ucrânia, um drone russo de longo alcance matou uma criança de 3 anos. Em reunião nesta terça, à margem da Assembleia Geral da ONU em Nova York, o presidente ucraniano Volodymyr Zelensky deve tentar convencer o presidente americano Donald Trump a relançar as negociações de paz com a Rússia. Aqui na França, a crise dos combustíveis se reforça com os aumentos dos preços nos postos. A média do litro do diesel atingiu um novo recorde, €2,41, equivalente a R$14,13, enquanto o litro da gasolina está em €2,22, equivalente a pouco mais de R$13. O primeiro-ministro Sébastien Lecornu deve anunciar novas medidas nesta tarde para acalmar a população. Já o presidente Emmanuel Macron vai conceder uma entrevista na quinta-feira na TV francesa sobre a questão. Em Nova York, ministros das Relações Exteriores do G7 se reuniram e fizeram um apelo para que os rebeldes hutis do Iêmen coloquem um fim aos ataques no Oriente Médio. A declaração divulgada após o encontro também pede que o Irã deixe de entregar armas aos insurgentes que abriram uma nova frente na região, tendo como alvo a Arábia Saudita, principal aliada dos Estados Unidos no Oriente Médio. 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
1: Bom dia, sol e 18 graus em Paris. em destaque nesta terça-feira, 22 de setembro de 2026. Grande expectativa para o discurso de Lula na Assembleia Geral da ONU em Nova York. Presidente brasileiro deve defender multilateralismo e criticar ingerência externa no país. Bombardeios russos contra complexos industriais na Ucrânia deixam ao menos 5 mortos. Em entrevista exclusiva à RFI, o atacante francês Kylian Mbappé demonstra confiança para conquistar o troféu Bola de Ouro em outubro. Essas e outras notícias a seguir. A 81ª Assembleia Geral da ONU tem início nesta terça em Nova York, em um contexto de multiplicação de guerras, crises e de fragilização das Nações Unidas. Ucrânia, inteligência artificial e até novas pandemias estarão na pauta, mas a guerra no Oriente Médio e o bloqueio do Estreito de Hormuz devem dominar os discursos dos líderes nos próximos dias. Essa também será a última Assembleia Geral da ONU com Antônio Guterres no comando da instituição, que deve escolher ainda neste ano o seu próximo líder. Como manda a tradição, é o Brasil o país que abre os discursos dos chefes de Estado e de governo. De Nova York, a nossa correspondente Luciana Rosa nos adianta alguns dos assuntos que devem ser abordados pelo presidente Lula.
7: O discurso deve ter como eixo principal a defesa do multilateralismo, num momento em que a ONU enfrenta dificuldades para responder a uma série de conflitos internacionais. Segundo a diplomacia brasileira, Lula deve defender a negociação como caminho para resolver disputas, o respeito ao direito internacional humanitário e o princípio da não interferência nos assuntos internos de outros países. A reforma das Nações Unidas também deve ocupar espaço importante. O Brasil defende há anos uma ampliação do Conselho de Segurança e mudanças no funcionamento do órgão. Lula também deve falar de soberania. A diplomacia brasileira afirma que o discurso não terá caráter eleitoral e a expectativa é de que ele não cite Donald Trump nominalmente. Mas o presidente deve defender as instituições brasileiras e rejeitar interferências externas nos assuntos internos do país.
1: Essa foi a nossa correspondente em Nova York, Luciana Rosa. É forte a expectativa também para o discurso do presidente americano Donald Trump nesta terça, bem como a fala do presidente iraniano Massoud Pezeshkian na quarta. Antes de embarcar em direção aos Estados Unidos, o presidente iraniano prometeu defender firmemente as posições do Irã na guerra. Já o presidente francês Emmanuel Macron se reuniu na segunda com Trump e, em entrevista à imprensa francesa em Nova York, ele falou dos assuntos abordados com o presidente americano. Vamos ouvi-lo.
8: Tivemos uma conversa muito produtiva que permitiu abordar tanto a crise no Oriente Médio quanto nossa disposição de fazer tudo o que for possível para reabrir o Estreito de Hormuz. Várias soluções foram mencionadas, opções diplomáticas, nas quais vamos trabalhar nas próximas horas, que permitiriam, mesmo sem um acordo global, encontrar soluções para a circulação de embarcações. Também falamos sobre a situação no Mar Vermelho. E em relação a esse ponto, sem entrar em confronto ou escalada, mas como reforçar a segurança dos pontos de saída do petróleo na região. Depois tivemos uma longa discussão sobre a Ucrânia e a Rússia, sobre a necessidade de ajudar nossos amigos ucranianos de forma mais rápida e robusta em termos de interceptadores de mísseis. E por fim, evocamos iniciativas que poderíamos tomar para buscar uma moratória sobre as questões energéticas.
1: Esse foi o presidente francês Emmanuel Macron em Nova York. À margem da Assembleia Geral da ONU, ministro das Relações Exteriores do G7 se reuniram na segunda e fizeram um apelo para que os rebeldes hutis do Iêmen acabem com todas as ações militares, ameaças e ataques contra o transporte marítimo. A declaração foi divulgada após o encontro e também pede que o Irã deixe de entregar armas e de apoiar os insurgentes que abriram uma nova frente no conflito no Oriente Médio, tendo como alvo a Arábia Saudita, principal aliada dos Estados Unidos na região. Aqui na França, a crise dos combustíveis se reforça com aumentos dos preços nos postos. Na segunda-feira, a média do litro do diesel atingiu um novo recorde, €2,41, equivalente a R$14,13, enquanto o litro da gasolina é de €2,22, equivalente a pouco mais de R$13. O governo teme que uma nova revolta social reacenda o movimento dos coletes amarelos, que sacudiu o país entre 2018 e 2019. O primeiro-ministro Sébastien Lecornu deve anunciar novas medidas nesta tarde para tentar acalmar a população. Já o presidente Emmanuel Macron concederá uma entrevista na quinta-feira na TV francesa sobre a questão. Na Ucrânia, bombardeios noturnos russos contra complexos industriais mataram ao menos 4 pessoas em Dnipro, no centro-leste do país. 4 bairros da localidade foram visados por mísseis, drones e tiros de artilharia. As operações de buscas nos escombros continuavam nesta manhã. Infraestruturas industriais também foram atingidas em Kryvyi Rih e Pavlograd, outras 2 cidades da região. Em Mykolaiv, no sul da Ucrânia, um drone russo de longo alcance matou uma criança de 3 anos. Em reunião nesta terça, à margem da Assembleia Geral da ONU em Nova York, o presidente ucraniano Volodymyr Zelensky deve tentar convencer o presidente americano Donald Trump a relançar as negociações de paz. Em campanha para conquistar o Bola de Ouro, o atacante francês Kylian Mbappé disse em entrevista exclusiva à RFI que está confiante para levar o cobiçado troféu, que será entregue no final de outubro. Apesar de não ter conquistado nenhum título com o Real Madrid na temporada e terminado a Copa do Mundo em 4º lugar com a seleção francesa, Mbappé se apoia em conquistas individuais. Ele terminou como o melhor artilheiro do Campeonato Espanhol com 25 gols, da Liga dos Campeões com 15 gols e com os 10 que marcou na última Copa e se tornou o maior artilheiro da história dos Mundiais com 22 gols em 3 edições. Vamos ouvi-lo.
9: Eu penso que eu tenho um grande ano.
8: Acho que tive um ótimo ano e, no final das contas, a Bola de Ouro é um prêmio individual. Fui o artilheiro geral em todas as competições importantes. Tem momentos que as pessoas podem se lembrar e tudo mais. Mas não sou eu quem vota. Acho que devo deixar as pessoas livres para votarem em quem quiserem. Mas, claro, para mim, acho que pode ter sido um bom ano.
9: Claro que para mim, penso que pode ser um bom ano.
1: Olivier Mbappé foi entrevistado por Olivier Pron.
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1: Olá, neste segundo bloco do programa da RFI Brasil, vamos saber como a imprensa francesa aborda o recorde nos preços dos combustíveis e também a demora do governo francês para apresentar soluções à população. Depois, no RFI Convida, entrevistamos o cientista político Gaspar Estrada, que avalia que a polarização e o cansaço dos eleitores marcam a reta final da campanha presidencial no Brasil. Para terminar, no programa de saúde, o assunto é a campanha Setembro Dourado, lançada nos Estados Unidos em 2012 e que marca avanços contra cânceres infanto-juvenis. Mas antes, no programa Linha Direta, vamos conversar com a nossa correspondente em Nova York sobre o discurso do presidente Lula na abertura da Assembleia Geral da ONU, que deve evocar o papel da soberania dos países e criticar ingerências externas nas eleições do Brasil. Confira.
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8: Começa nesta terça-feira em Nova York o debate de líderes da 81ª Assembleia Geral das Nações Unidas. O encontro acontece em um momento especialmente importante para a organização, em meio a conflitos e tensões internacionais, e no ano em que será escolhido o sucessor de Antônio Guterres no comando da ONU. Como manda a tradição, o Brasil abre os discursos. Direto de Nova York, Luciana Rosa adianta o que esperar do discurso do presidente Lula e traz outros detalhes desta edição da Assembleia Geral das Nações Unidas. Olá, Luciana, bom dia. O que devemos, então, esperar do discurso do presidente Lula nesta terça-feira e quais devem ser os principais temas?
7: O discurso deve ter como eixo principal a defesa do multilateralismo, num momento em que a ONU enfrenta dificuldades para responder a uma série de conflitos internacionais. Segundo a diplomacia brasileira, Lula deve defender a negociação como caminho para resolver disputas.

0: qual deve ser o papel da ONU e se a estrutura criada depois da Segunda Guerra Mundial ainda consegue responder às crises do século XXI.
1: Muito obrigado, Luciana Rosa, correspondente da RFI em Nova York, que participou do Linha Direta de hoje.
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4: A crise dos combustíveis continua a estampar as capas dos principais jornais da França nesta terça. O aumento contínuo dos preços nos postos suscita a angústia dos franceses e prejudica as profissões que dependem do produto para trabalhar. O jornal Libération entrevistou trabalhadores de diferentes setores, como cuidadores, entregadores e agricultores, que denunciam as dificuldades para chegar a seus locais de trabalho ou simplesmente desempenhar suas funções. Segundo o Libé, o governo quer dar a impressão de que está agindo, enquanto os preços dos combustíveis continuam batendo recordes a cada dia. Na segunda-feira, o litro do diesel chegou ao equivalente a R$ 14,13, mas até o momento, o executivo descarta atender aos pedidos da população de fixar um teto ou de diminuir os impostos sobre os derivados de petróleo. O jornal Le Figaro destaca que o primeiro-ministro Sébastien Lecornu multiplica as reuniões com ministros e representantes das categorias mais prejudicadas pela crise. O diário afirma que a população entende que os aumentos estão relacionados às guerras no Oriente Médio e na Ucrânia, mas, ao mesmo tempo, os trabalhadores precisam de uma solução para suportar as consequências no cotidiano. Segundo o jornal Le Parisien, o governo corre contra o relógio. Enquanto Lecornu prometeu anunciar novas medidas nesta terça, o presidente Emmanuel Macron programou uma entrevista para a quinta na TV francesa. Uma pesquisa divulgada pelo Instituto IFOP nesta semana mostra que, devido à crise, o chefe de Estado perdeu 4 pontos de popularidade e reúne apenas 17% de opiniões favoráveis.
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5: À medida que nos aproximamos de 4 de outubro, data do primeiro turno das eleições no Brasil, a campanha entra na reta final, mas com poucos debates sobre programas de governo de cada candidato. Mais do que uma oportunidade para apresentação de ideias e proposição de projetos, o que se viu foram muitas trocas de acusações e denúncias, como as que investigam o caso de corrupção do Banco Master. Vamos conversar hoje com Gaspar Estrada, cientista político e membro da Unidade Sul Global da London School of Economics. Obrigada pela entrevista, Gaspar.
6: Olá, um prazer estar com você e os ouvintes da RFI Brasil.
5: A impressão que se tem, pelo menos, é de que os projetos estão inaudíveis. Como é que fica a situação do eleitorado e dos políticos nesse contexto, Gaspar?
6: Olha, de fato, há uma forma de crítica pelos brasileiros com a oferta eleitoral. Há, segundo as pesquisas, uma forte desengajamento nesse pleito eleitoral, o que pode ter uma tradução muito concreta no dia da eleição, com um aumento da taxa de abstenção.
5: O Brasil segue num ambiente muito polarizado, Gaspar. Os dois principais candidatos aí, o atual presidente Lula e o conservador Flávio Bolsonaro, com uma diferença bem apertada. Que análise você faz desse momento político em que acontece essa eleição?
6: É claro que hoje o Brasil é um país muito polarizado. Isso não é um fato novo no Brasil, né? E a gente pode também ver que é uma tendência na região. Nas últimas 2 eleições presidenciais na América do Sul, no Peru e na Colômbia, também foi definida por margem extremamente estreita.
5: O presidente Lula, ele tem acenado com diversos benefícios sociais, como o reajuste do Bolsa Família, teve o apoio de muitos artistas, mas nem isso tem se revertido em uma vantagem larga de votos. Por que isso acontece, na sua opinião?
6: Olha, eu acho que há um descompasso entre, por um lado, os bons números do governo Lula em termos da macroeconomia, quando você vê taxa de desemprego, o crescimento do PIB nos 2 primeiros anos de governo, a queda recorde do desmatamento da Amazônia, e por outro lado, uma percepção na economia das famílias de que, por exemplo, o aumento do salário mínimo, ele é corroído por inflação de alguns itens da cesta básica, por outro lado,

0: o aumento do endividamento e da própria inadimplência das famílias. E isso faz com que, embora haja uma melhora da economia familiar, que na verdade esse ganho não é refletido na qualidade de vida das pessoas.
1: A campanha do presidente Lula teria subestimado o poder das redes sociais, na sua opinião?
0: Olha, eu acho que a campanha do presidente Lula, ela fez uma estratégia de redes desde o começo. No entanto, ela começou a pagar propaganda nas mídias sociais há apenas 15 dias, o que é muito pouco, né?
1: Com relação ao Flávio Bolsonaro, nem os contatos que ele teve com Daniel Vorcaro parecem retirar votos do candidato conservador. Qual seria a explicação para isso?
0: Ou seja, as pesquisas mostram que essa é uma eleição de mudança e que o Bolsonaro é o sobrenome que encarna essa mudança. Agora, é evidente que também há muitos negativos associados ao nome e ao sobrenome Bolsonaro. E isso que explica também essa taxa de rejeição tão alta do Flávio Bolsonaro e que faz que esta disputa seja muito equilibrada.
1: O presidente Lula está nos Estados Unidos, ele vai discursar na ONU. Que impacto pode ter esse discurso numa instituição considerada por muitos aí como descredibilizada?
0: Olha, acho que é importante para o presidente Lula ir para as Nações Unidas e mostrar aos eleitores brasileiros justamente essa diferença de status entre ele, que é um presidente da República em exercício, que vê chefe de Estado e que tem uma posição de defesa da política externa do Brasil, baseada na defesa do multilateralismo, do direito internacional, é um elemento diferenciador que o presidente Lula pode ter com Flávio Bolsonaro. Agora, o que vai ser mais importante ainda é o que vai acontecer com o eventual encontro com Donald Trump para ver se haverá uma radicalização da posição americana perante o Brasil ou, pelo contrário, uma sorte de trégua antes da eleição brasileira.
1: Pois é, a posição do Lula contra a ingerência americana se contrapõe à posição do Flávio Bolsonaro, que procura cada vez mais se alinhar com a equipe conservadora do presidente Trump. Como é que essa dualidade é vista internamente no Brasil?
0: A eleição brasileira terá consequências não só para o Brasil, mas para toda a América do Sul e a América Latina. Se o Brasil passar a se alinhar automaticamente do governo Trump, isso vai ter consequências sobre a inserção internacional do Brasil, a autonomia estratégica do país e o lugar do Brasil no mundo. E isso eu acho que deveria ser um assunto que deveria interessar muito o eleitor brasileiro antes de decidir o seu voto em favor de Flávio Bolsonaro ou de Luiz Inácio Lula Silva.
1: Perfeito. Eu agradeço, então, a participação do Gaspar Estrada, membro da Unidade Sul Global da London School of Economics, cientista político. Obrigada por conversar com a RFI.
0: Obrigado a você e aos ouvintes da RFI Brasil.
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3: Olá e sejam bem-vindos ao nosso programa Saúde em Dia. Lançado nos Estados Unidos em 2012, a campanha Setembro Dourado mobiliza o grande público em torno da luta contra os cânceres pediátricos e contribui para o financiamento da pesquisa. Embora os avanços científicos permitam atualmente a cura de mais de 80% dos casos, o câncer continua sendo a principal causa de morte por doença entre pessoas com mais de um ano de idade, com cerca de 500 óbitos registrados anualmente na França. Essa taxa de cura não é homogênea e depende da gravidade da doença, explicou a chefe do Departamento de Oncologia Infantil do Instituto Francês Gustave Roussy, Christelle Dufour, durante uma entrevista coletiva. O hospital, situado em Villejuif, perto de Paris, é o maior centro de combate ao câncer da Europa e promove a pesquisa aplicada, o que possibilita o acesso a tratamentos inovadores. Uma das principais missões da equipe, ressalta a oncologista, é obter um número cada vez maior de remissões. O Instituto oferece estrutura e condições para que os pequenos pacientes possam ter um cotidiano o mais próximo do normal possível, incluindo aulas e outras atividades. Durante o acompanhamento, a prioridade é evitar o aparecimento de um segundo câncer. Para atingir essa meta, o hospital tem um programa específico, o Interception, dedicado à prevenção e ao rastreamento em pacientes que correm maior risco de recidiva.
4: Esse programa que é dedicado a interceptar os segundos cânceres.
5: Este programa busca evitar o aparecimento de um segundo câncer e de suas sequelas. Existe uma parte desse programa que é dedicada a jovens adultos e adultos tratados na infância. Os pacientes passam por um rastreamento de sequelas e os profissionais avaliam a implementação de eventuais tratamentos e, principalmente, rastreiam um segundo câncer.
3: As opções terapêuticas observa também são mais diversificadas quando é possível agregar a pesquisa realizada pelos cientistas dentro do hospital ao plano de tratamento de alguns pacientes. Muitos deles podem participar de ensaios clínicos e ter acesso a moléculas inovadoras. Um exemplo é o programa Biomed, dedicado a crianças com um tipo de tumor maligno do tronco cerebral e que permitiu a adoção de um tratamento que melhorou muito a sobrevida dos pacientes.
5: Há alguns anos, quando recebíamos essas crianças em consulta, o prognóstico era muito ruim, com taxa de sobrevida de cerca de um ano. Hoje as coisas mudaram, porque conhecemos melhor essa patologia. Graças a este programa, passamos a conseguir realizar biópsias. O tronco cerebral é uma estrutura inacessível para a cirurgia e a realização de uma biópsia era até então delicada. Ela permite confirmar o diagnóstico, identificar biologias diferentes e, consequentemente, propor tratamentos diferenciados. Em particular, foi possível validar um tratamento chamado everolimo, associado à radioterapia, que permite a alguns pacientes ter uma sobrevida muito mais longa.
3: O financiamento obtido durante as campanhas Setembro Dourado também permitiu, por exemplo, o desenvolvimento do Observatório Nacional da Síndrome de Predisposição aos Cânceres Pediátricos. O setor é coordenado pelo Gustave Roussy, pelo Instituto Curie, em Paris, e pelo Hospital Universitário de Rouen. Reunindo mais de 20 centros e laboratórios de oncologia pediátrica na França, o observatório coleta e analisa dados clínicos e genéticos de crianças portadoras de predisposição hereditária ao câncer. O objetivo é compreender melhor doenças raras, aprimorar o aconselhamento genético às famílias e desenvolver estratégias de monitoramento e prevenção. O perfil molecular dos tumores malignos em cada paciente também é uma prioridade no manejo da doença, explica o oncologista pediátrico.
5: Os tumores de crianças e adolescentes diferem dos cânceres nos adultos. Hoje, uma biópsia é feita no momento do diagnóstico, ou sobretudo na recidiva para obter o diagnóstico. Pode ser um meduloblastoma, um neuroblastoma ou um tumor de Weyngre. Mas tentamos ir além para tentar entender especificamente qual é a biologia do tumor daquele paciente e encontrar alvos terapêuticos. Embora os cânceres tenham o mesmo nome, eles não são biologicamente idênticos. Após a identificação desses alvos terapêuticos, se houver um medicamento direcionado a essa anomalia disponível, esse novo tratamento é proposto ao paciente.
4: Esse novo medicamento ao paciente.
3: Você ouviu Saúde em Dia. Obrigada pela audiência. Até a próxima semana.
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1: Paris, 22 de setembro de 2026. Essas são as principais notícias desta terça. A 81ª Assembleia Geral da ONU tem início hoje em Nova York, em um contexto de multiplicação de conflitos, crises e de fragilização das Nações Unidas. No entanto, a guerra no Oriente Médio e o bloqueio do Estreito de Hormuz devem monopolizar os discursos dos líderes nos próximos dias. Esta também será a última Assembleia Geral da ONU com Antônio Guterres no comando da instituição, que deve escolher ainda neste ano o seu próximo secretário-geral. Como manda a tradição, o Brasil é o país que abre hoje os discursos dos líderes. A fala do presidente Lula deve focar na defesa do multilateralismo e criticar as ingerências externas em assuntos do Brasil. Na Ucrânia, bombardeios russos noturnos contra complexos industriais mataram ao menos 4 pessoas em Dnipro, no centro-leste do país. 4 bairros da localidade foram visados por mísseis, drones e tiros de artilharia. As operações de buscas nos escombros continuam nessa manhã. Infraestruturas industriais também foram atingidas em Kryvyi Rih, Plavograd, outras 2 cidades da região. Em Mykolaiv, no sul da Ucrânia, um drone russo de longo alcance matou uma criança de 3 anos. Em reunião nesta terça, à margem da Assembleia Geral da ONU em Nova York, o presidente ucraniano Volodymyr Zelensky deve tentar convencer o presidente americano Donald Trump a relançar as negociações de paz com a Rússia. Aqui na França, a crise dos combustíveis se reforça com os aumentos dos preços nos postos. A média do litro do diesel atingiu um novo recorde, €2,41, equivalente a R$ 14,13, enquanto o litro da gasolina está em €2,22, equivalente a pouco mais de R$ 13,00. O primeiro-ministro Sébastien Lecornu deve anunciar novas medidas nesta tarde para acalmar a população. Já o presidente Emmanuel Macron vai conceder uma entrevista na quinta-feira na TV francesa sobre a questão. Em Nova York, ministros das Relações Exteriores do G7 se reuniram e fizeram um apelo para que os rebeldes hutis do Iêmen coloquem um fim aos ataques no Oriente Médio. A declaração divulgada após o encontro também pede que o Irã deixe de entregar armas aos insurgentes que abriram uma nova frente na região, tendo como alvo a Arábia Saudita, principal aliada dos Estados Unidos no Oriente Médio. 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Horas e 30 minutos em Paris, 6:30 pelo horário de Brasília, está no ar o Jornal da Rádio França Internacional.
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1: Bom dia, sol e 18 graus em Paris. Em destaque nesta terça-feira, 22 de setembro de 2026. Grande expectativa para o discurso de Lula na Assembleia Geral da ONU em Nova York. Presidente brasileiro deve defender multilateralismo e criticar ingerência externa no país. Bombardeios russos contra complexos industriais na Ucrânia deixam ao menos 5 mortos. Em entrevista exclusiva à RFI, o atacante francês Kylian Mbappé demonstra confiança para conquistar o troféu Bola de Ouro em outubro. Essas e outras notícias a seguir. A 81ª Assembleia Geral da ONU tem início nesta terça em Nova York, em um contexto de multiplicação de guerras, crises e de fragilização das Nações Unidas. Ucrânia, inteligência artificial e até novas pandemias estarão na pauta, mas a guerra no Oriente Médio e o bloqueio do Estreito de Hormuz devem dominar os discursos dos líderes nos próximos dias. Essa também será a última Assembleia Geral da ONU com Antônio Guterres no comando da instituição, que deve escolher ainda neste ano o seu próximo líder. Como manda a tradição, é o Brasil, o país que abre os discursos dos chefes de Estado e de governo. De Nova York, a nossa correspondente Luciana Rosa nos adianta alguns dos assuntos que devem ser abordados pelo presidente Lula.
7: O discurso deve ter como eixo principal a defesa do multilateralismo, num momento em que a ONU enfrenta dificuldades para responder a uma série de conflitos internacionais. Segundo a diplomacia brasileira, Lula deve defender a negociação como caminho para resolver disputas, o respeito ao direito internacional humanitário e o princípio da não interferência nos assuntos internos de outros países. A reforma das Nações Unidas também deve ocupar espaço importante. O Brasil defende há anos uma ampliação do Conselho de Segurança e mudanças no funcionamento do órgão. Lula também deve falar de soberania. A diplomacia brasileira afirma que o discurso não terá caráter eleitoral e a expectativa é de que ele não cite Donald Trump nominalmente. Mas o presidente deve defender as instituições brasileiras e rejeitar interferências externas nos assuntos internos do país.
1: Essa foi a nossa correspondente em Nova York, Luciana Rosa. É É forte a expectativa também para o discurso do presidente americano Donald Trump nesta terça, bem como a fala do presidente iraniano Massoud Pezeshkian na quarta. Antes de embarcar em direção aos Estados Unidos, o presidente iraniano prometeu defender firmemente as posições do Irã na guerra. Já o presidente francês Emmanuel Macron se reuniu na segunda com Trump e, em entrevista à imprensa francesa em Nova York, ele falou dos assuntos abordados com o presidente americano. Vamos ouvi-lo.
8: Tivemos uma conversa muito produtiva que permitiu abordar tanto a crise no Oriente Médio quanto nossa disposição de fazer tudo o que for possível para reabrir o Estreito de Hormuz. Várias soluções foram mencionadas, opções diplomáticas, nas quais vamos trabalhar nas próximas horas, que permitiriam, mesmo sem um acordo global, encontrar soluções para a circulação de embarcações. Também falamos sobre a situação no Mar Vermelho. E em relação a esse ponto, sem entrar em confronto ou escalada, mas como reforçar a segurança dos pontos de saída do petróleo na região. Depois tivemos uma longa discussão sobre a Ucrânia e a Rússia, sobre a necessidade de ajudar nossos amigos ucranianos de forma mais rápida e robusta em termos de interceptadores de mísseis. E por fim, evocamos iniciativas que poderíamos tomar para buscar uma moratória sobre as questões energéticas.
1: Esse foi o presidente francês Emmanuel Macron em Nova York. À margem da Assembleia Geral da ONU, ministro das Relações Exteriores do G7 se reuniram na segunda e fizeram um apelo para que os rebeldes hutis do Iêmen acabem com todas as ações militares, ameaças e ataques contra o transporte marítimo. A declaração foi divulgada após o encontro e também pede que o Irã deixe de entregar armas e de apoiar os insurgentes que abriram uma nova frente no conflito no Oriente Médio, tendo como alvo a Arábia Saudita, principal aliada dos Estados Unidos na região. Aqui na França, a crise dos combustíveis se reforça com aumentos dos preços nos postos. Na segunda-feira, a média do litro do diesel atingiu um novo recorde, €2,41, equivalente a R$14,13, enquanto o litro da gasolina é de €2,22, equivalente a pouco mais de R$13. O governo teme que uma nova revolta social reacenda o movimento dos coletes amarelos, que sacudiu o país entre 2018 e 2019. O primeiro-ministro Sébastien Lecornu deve anunciar novas medidas nesta tarde para tentar acalmar a população. Já o presidente Emmanuel Macron concederá uma entrevista na quinta-feira na TV francesa sobre a questão. Na Ucrânia, bombardeios noturnos russos contra complexos industriais mataram ao menos 4 pessoas em Dnipro, no centro-leste do país. 4 bairros da localidade foram visados por mísseis, drones e tiros de artilharia. As operações de buscas nos escombros continuavam nesta manhã. Infraestruturas industriais também foram atingidas em Kryvyi Rih e Pavlograd, outras 2 cidades da região. Em Mykolaiv, no sul da Ucrânia, um drone russo de longo alcance matou uma criança de 3 anos. Em reunião nessa terça, à margem da Assembleia Geral da ONU em Nova York, o presidente ucraniano Volodymyr Zelensky deve tentar convencer o presidente americano Donald Trump a relançar as negociações de paz. Em campanha para conquistar o Bola de Ouro, o atacante francês Kylian Mbappé disse em entrevista exclusiva à RFI que está confiante para levar o cobiçado troféu, que será entregue no final de outubro. Apesar de não ter conquistado nenhum título com o Real Madrid na temporada e terminado a Copa do Mundo em 4º lugar com a seleção francesa, Mbappé se apoia em conquistas individuais. Ele terminou como o melhor artilheiro do Campeonato Espanhol com 25 gols, da Liga dos Campeões com 15 gols e com os 10 que marcou na última Copa e se tornou o maior artilheiro da história dos Mundiais com 22 gols em 3 edições. Vamos ouvi-lo.
9: Eu penso que eu he tenido um grande ano.
8: Acho que tive um ótimo ano e, no final das contas, a Bola de Ouro é um prêmio individual. Fui o artilheiro geral em todas as competições importantes. Tem momentos que as pessoas podem se lembrar e tudo mais. Mas não sou eu quem vota. Acho que devo deixar as pessoas livres para votarem em quem quiserem. Mas, claro, para mim, acho que pode ter sido um bom ano.
9: Claro que para mim, penso que pode ser um bom ano.
1: Olivier Mbappé foi entrevistado por Olivier Pron.
2: Daniela Franco.
1: Olá, neste segundo bloco do programa da RF Brasil, vamos saber como a imprensa francesa aborda o recorde nos preços dos combustíveis e também a demora do governo francês para apresentar soluções à população. Depois, no RF Convida, entrevistamos o cientista político Gaspar Estrada, que avalia que a polarização e o cansaço dos eleitores marcam a reta final da campanha presidencial no Brasil. Para terminar, no programa de saúde, o assunto é a campanha Setembro Dourado, lançada nos Estados Unidos em 2012 e que marca avanços contra cânceres infanto-juvenis. Mas antes, no programa Linha Direta, vamos conversar com a nossa correspondente em Nova York sobre o discurso do presidente Lula na abertura da Assembleia Geral da ONU, que deve evocar o papel da soberania dos países e criticar ingerências externas nas eleições do Brasil. Confira.
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2: Elcio Ramalho. Começa nesta terça-feira em Nova York o debate de líderes da 81ª Assembleia Geral das Nações Unidas. O encontro acontece em um momento especialmente importante para a organização, em meio a conflitos e tensões internacionais, e no ano em que será escolhido o sucessor de António Guterres no comando da ONU. Como manda a tradição, o Brasil abre os discursos. Direto de Nova York, Luciana Rosa adianta o que esperar do discurso do presidente Lula e traz outros detalhes desta edição da Assembleia Geral das Nações Unidas. Olá, Luciana, bom dia. O que devemos, então, esperar do discurso do presidente Lula nesta terça-feira e quais devem ser os principais temas?
7: O discurso deve ter como eixo principal a defesa do multilateralismo, no momento em que a ONU enfrenta dificuldades para responder a uma série de conflitos internacionais. Segundo a diplomacia brasileira, Lula deve defender a negociação como caminho para resolver disputas, o respeito ao direito internacional humanitário e o princípio da não interferência nos assuntos internos de outros países. A reforma das Nações Unidas também deve ocupar espaço importante. O Brasil defende há anos uma ampliação do Conselho de Segurança e mudanças no funcionamento do órgão, que hoje tem 5 membros permanentes com poder de veto: Estados Unidos, Rússia, China, França e Reino Unido. A expectativa é que Lula volte a argumentar que essa estrutura já não representa o equilíbrio de forças do mundo atual e limita a capacidade da ONU de agir diante de crises internacionais. Lula também deve falar de soberania. A diplomacia brasileira afirma que o discurso não terá caráter eleitoral e a expectativa é de que ele não cite Donald Trump nominalmente. Mas o presidente deve defender as instituições brasileiras e rejeitar interferências externas nos assuntos internos do país.
2: Agora, Luciana, existe a possibilidade de um encontro entre Lula e o presidente Donald Trump, assim como aconteceu no ano passado?
7: Existe, mas até agora não há uma reunião bilateral confirmada. Os dois presidentes estarão muito próximos durante a abertura da Assembleia Geral. Lula faz tradicionalmente o primeiro discurso e Trump fala logo depois. Por isso, existe a possibilidade de um encontro informal nos bastidores, como aconteceu no ano passado. Mas, desta vez, o clima é diferente. Em entrevista a Cristiane Amanpour, da CNN Internacional, nesta segunda-feira, Lula fez críticas diretas à maneira como Trump governa. Ele voltou a dizer que o presidente americano age como um imperador e afirmou não concordar com uma lógica baseada na ideia de que o país mais forte pode impor sua vontade aos demais.
2: Agora, Luciana, em relação à Assembleia Geral, por que a edição deste ano é particularmente importante?
7: Porque ela acontece num momento de enorme pressão sobre o sistema multilateral. Quase 130 chefes de Estado e de governo participam desta semana de alto nível em Nova York, enquanto o mundo enfrenta simultaneamente conflitos na Ucrânia e no Oriente Médio, instabilidade no Mar Vermelho, pressões sobre o mercado internacional de energia e uma crise financeira dentro das próprias Nações Unidas. O tema oficial do debate deste ano é justamente restaurar a confiança, administrar a transformação, uma ONU que funcione para todos. E existe ainda uma transição importante acontecendo dentro da organização. António Guterres está no último ano de seu segundo mandato como secretário-geral e o processo de escolha de seu sucessor já está em andamento. Ao mesmo tempo, cresce a discussão sobre a capacidade da ONU de responder aos conflitos atuais. O Conselho de Segurança continua profundamente dividido. O poder de veto dos 5 membros permanentes frequentemente impede consensos sobre algumas das principais guerras e crises internacionais. É nesse contexto que países como o Brasil voltam a defender uma reforma da estrutura de governança global e uma representação maior dos países em desenvolvimento. Então, mais do que uma sequência de discursos, essa Assembleia Geral acontece no momento em que os próprios líderes mundiais discutem qual deve ser o papel da ONU e se a estrutura criada depois da Segunda Guerra Mundial ainda consegue responder às crises do século XXI.
2: Muito obrigado, Luciana Rosa, correspondente da RFI Nova York, que participou do Linha Direta de hoje.
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10: Daniela Franco.
1: A crise dos combustíveis continua a estampar as capas dos principais jornais da França nesta terça. O aumento contínuo dos preços nos postos suscita a angústia dos franceses e prejudica as profissões que dependem do produto para trabalhar. O jornal Libération entrevistou trabalhadores de diferentes setores, como cuidadores, entregadores e agricultores, que denunciam as dificuldades para chegar a seus locais de trabalho ou simplesmente desempenhar suas funções. Segundo o Libé, o governo quer dar a impressão de que está agindo, enquanto os preços dos combustíveis continuam batendo recordes a cada dia. Na segunda-feira, o litro do diesel chegou ao equivalente a R$ 14,13, mas até o momento, o executivo descarta atender aos pedidos da população de fixar um teto ou de diminuir os impostos sobre os derivados de petróleo. O jornal Le Figaro destaca que o primeiro-ministro Sébastien Lecornu multiplica as reuniões com ministros e representantes das categorias mais prejudicadas pela crise. O diário afirma que a população entende que os aumentos estão relacionados às guerras no Oriente Médio e na Ucrânia, mas, ao mesmo tempo, os trabalhadores precisam de uma solução para suportar as consequências no cotidiano. Segundo o jornal Le Parisien, o governo corre contra o relógio. Enquanto Lecornu prometeu anunciar novas medidas nesta terça, o presidente Emmanuel Macron programou uma entrevista para a quinta na TV francesa. Uma pesquisa divulgada pelo Instituto IFOP nesta semana mostra que, devido à crise, o chefe de Estado perdeu 4 pontos de popularidade e reúne apenas 17% de opiniões favoráveis.
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1: À medida que nos aproximamos de 4 de outubro, data do primeiro turno das eleições no Brasil, a campanha entra na reta final, mas com poucos debates sobre programas de governo de cada candidato. Mais do que uma oportunidade para apresentação de ideias e proposição de projetos, o que se viu foram muitas trocas de acusações e denúncias, como as que investigam o caso de corrupção do Banco Master. Vamos conversar hoje com Gaspar Estrada, cientista político e membro da Unidade Sul Global da London School of Economics. Obrigada pela entrevista, Gaspar.
0: Olá, um prazer estar com você e os ouvintes da RFI Brasil.
1: A impressão que se tem, pelo menos, é de que os projetos estão inaudíveis. Como é que fica a situação do eleitorado e dos políticos nesse contexto, Gaspar?
0: Olha, de fato, há uma forma de crítica pelos brasileiros com a oferta eleitoral. Há, segundo as pesquisas, uma forte desengajamento nesse pleito eleitoral, o que pode ter uma tradução muito concreta no dia da eleição, com um aumento da taxa de abstenção.
1: O Brasil segue num ambiente muito polarizado, Gaspar. Os dois principais candidatos aí, o atual presidente Lula e o conservador Flávio Bolsonaro, com uma diferença bem apertada. Que análise você faz desse momento político em que acontece essa eleição?
0: É claro que hoje o Brasil é um país muito polarizado. Isso não é um fato novo no Brasil, né? E a gente pode também ver que é uma tendência na região. Nas últimas duas eleições presidenciais na América do Sul, no Peru e na Colômbia, também foi definida por margens extremamente estreitas.
1: O presidente Lula ele tem acenado com diversos benefícios sociais, como o reajuste do Bolsa Família, teve o apoio de muitos artistas, mas nem isso tem se revertido em uma vantagem larga de votos. Por que isso acontece, na sua opinião?
0: Olha, eu acho que há um descompasso entre, por um lado, os bons números do governo Lula em termos da macroeconomia, quando você vê taxa de desemprego, o crescimento do PIB nos dois primeiros anos de governo, a queda recorde do desmatamento da Amazônia, e por outro lado, uma percepção na economia das famílias de que, por exemplo, o aumento do salário mínimo ele é corroído por inflação de alguns itens da cesta básica, por outro lado, o aumento do endividamento e da própria inadimplência das famílias. E isso faz com que, embora haja uma melhora da economia familiar, que na verdade esse ganho não é refletido na qualidade de vida das pessoas.
1: A campanha do presidente Lula teria subestimado o poder das redes sociais, na sua opinião?
0: Olha, eu acho que a campanha do presidente Lula, ela fez uma estratégia de redes desde o começo. No entanto, ela começou a pagar propaganda nas mídias sociais há apenas 15 dias, o que é muito pouco, né?
1: Com relação ao Flávio Bolsonaro, nem os contatos que ele teve com Daniel Vorcaro parecem retirar votos do candidato conservador. Qual seria a explicação para isso?
0: Ou seja, as pesquisas mostram que essa é uma eleição de mudança e que o Bolsonaro é o sobrenome que encarna essa mudança. Agora, é evidente que também há muitos negativos associados ao nome e ao sobrenome Bolsonaro. E isso que explica também essa taxa de rejeição tão alta do Flávio Bolsonaro e que faz que esta disputa seja muito equilibrada.
1: O presidente Lula está nos Estados Unidos, ele vai discursar na ONU. Que impacto pode ter esse discurso numa instituição considerada por muitos aí como descredibilizada?
0: Olha, acho que é importante para o presidente Lula ir para as Nações Unidas e mostrar aos eleitores brasileiros justamente essa diferença de status entre ele, que é um presidente da República em exercício, que vê chefe de Estado e que tem uma posição de defesa da política externa do Brasil, baseada na defesa do multilateralismo, do direito internacional, é um elemento diferenciador que o presidente Lula pode ter com Flávio Bolsonaro. Agora, o que vai ser mais importante ainda é o que vai acontecer com o eventual encontro com Donald Trump para ver se haverá uma radicalização da posição americana perante o Brasil ou, pelo contrário, uma sorte de trégua antes da eleição brasileira.
1: Pois é, a posição do Lula contra a ingerência americana se contrapõe à posição do Flávio Bolsonaro, que procura cada vez mais se alinhar com a equipe conservadora do presidente Trump. Como é que essa dualidade é vista internamente no Brasil?
0: A eleição brasileira terá consequências não só para o Brasil, mas para toda a América do Sul e a América Latina. Se o Brasil passar a se alinhar automaticamente do governo Trump, isso vai ter consequências sobre a inserção internacional do Brasil, a autonomia estratégica do país e o lugar do Brasil no mundo. E isso eu acho que deveria ser um assunto que deveria interessar muito o eleitor brasileiro antes de decidir o seu voto em favor de Flávio Bolsonaro ou de Luiz Inácio Lula Silva.
1: Perfeito. Eu agradeço, então, a participação do Gaspar Estrada, membro da Unidade Sul Global da London School of Economics, cientista político. Obrigada por conversar com a RFI.
0: Obrigado a você e aos ouvintes da RFI Brasil.
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3: Olá e sejam bem-vindos ao nosso programa Saúde em Dia. Lançado nos Estados Unidos em 2012, a campanha Setembro Dourado mobiliza o grande público em torno da luta contra os cânceres pediátricos e contribui para o financiamento da pesquisa. Embora os avanços científicos permitam atualmente a cura de mais de 80% dos casos, o câncer continua sendo a principal causa de morte por doença entre pessoas com mais de um ano de idade, com cerca de 500 óbitos registrados anualmente na França. Essa taxa de cura não é homogênea e depende da gravidade da doença, explicou a chefe do Departamento de Oncologia Infantil do Instituto Francês Gustave Roussy, Christelle Dufour, durante uma entrevista coletiva. O hospital, situado em Villejuif, perto de Paris, é o maior centro de combate ao câncer da Europa e promove a pesquisa aplicada, o que possibilita o acesso a tratamentos inovadores. Uma das principais missões da equipe, ressalta a oncologista, é obter um número cada vez maior de remissões. O Instituto oferece estrutura e condições para que os pequenos pacientes possam ter um cotidiano o mais próximo do normal possível, incluindo aulas e outras atividades. Durante o acompanhamento, a prioridade é evitar o aparecimento de um segundo câncer. Para atingir essa meta, o hospital tem um programa específico, o Interception, dedicado à prevenção e ao rastreamento em pacientes que correm maior risco de recidiva.
4: Ce programme qui est dédié à intercepter les seconds cancers.
5: Este programa busca evitar o aparecimento de um segundo câncer e de suas sequelas. Existe uma parte desse programa que é dedicada a jovens adultos e adultos tratados na infância. Os pacientes passam por um rastreamento de sequelas e os profissionais avaliam a implementação de eventuais tratamentos e, principalmente, rastreiam um segundo câncer.
3: As opções terapêuticas, observa, também são mais diversificadas quando é possível agregar a pesquisa realizada pelos cientistas dentro do hospital ao plano de tratamento de alguns pacientes. Muitos deles podem participar de ensaios clínicos e ter acesso a moléculas inovadoras. Um exemplo é o programa Biomed, dedicado a crianças com um tipo de tumor maligno do tronco cerebral e que permitiu a adoção de um tratamento que melhorou muito a sobrevida dos pacientes.
4: Há
5: alguns anos, quando recebíamos essas crianças em consulta, o prognóstico era muito ruim, com taxa de sobrevida de cerca de um ano. Hoje as coisas mudaram, porque conhecemos melhor essa patologia. Graças a este programa, passamos a conseguir realizar biópsias. O tronco cerebral é uma estrutura inacessível para a cirurgia e a realização de uma biópsia era até então delicada. Ela permite confirmar o diagnóstico, identificar biologias diferentes e, consequentemente, propor tratamentos diferenciados. Em particular, foi possível validar um tratamento chamado everolimo, associado à radioterapia, que permite a alguns pacientes ter uma sobrevida muito mais longa.
3: O financiamento obtido durante as campanhas Setembro Dourado também permitiu, por exemplo, o desenvolvimento do Observatório Nacional das Síndromes de Predisposição aos Cânceres Pediátricos. O setor é coordenado pelo Gustave Roussy, pelo Instituto Curie, em Paris, e pelo Hospital Universitário de Rouen. Reunindo mais de 20 centros e laboratórios de oncologia pediátrica na França, o observatório coleta e analisa dados clínicos e genéticos de crianças portadoras de predisposição hereditária ao câncer. O objetivo é compreender melhor doenças raras, aprimorar o aconselhamento genético às famílias e desenvolver estratégias de monitoramento e prevenção. O perfil molecular dos tumores malignos em cada paciente também é uma prioridade no manejo da doença, explica o oncologista pediátrico.
5: Os tumores de crianças e adolescentes diferem dos cânceres nos adultos. Hoje, uma biópsia é feita no momento do diagnóstico, sobretudo na recidiva para obter o diagnóstico. Pode ser um medulloblastoma, um neuroblastoma ou um tumor de Weing. Mas tentamos ir além para tentar entender especificamente qual é a biologia do tumor daquele paciente e encontrar alvos terapêuticos. Embora os cânceres tenham o mesmo nome, eles não são biologicamente idênticos. Após a identificação desses alvos terapêuticos, se houver um medicamento direcionado a essa anomalia disponível, esse novo tratamento é proposto ao paciente.
4: Esse novo medicamento ao paciente.
3: Você ouviu Saúde em Dia. Obrigada pela audiência. Até a próxima semana.
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1: Paris, 22 de setembro de 2026. Essas são as principais notícias desta terça. A 81ª Assembleia Geral da ONU tem início hoje em Nova York, em um contexto de multiplicação de conflitos, crises e de fragilização das Nações Unidas. No entanto, a guerra no Oriente Médio e o bloqueio do Estreito de Hormuz devem monopolizar os discursos dos líderes nos próximos dias. Esta também será a última Assembleia Geral da ONU com Antônio Guterres no comando da instituição, que deve escolher ainda neste ano o seu próximo secretário-geral. Como manda a tradição, o Brasil é o país que abre hoje os discursos dos líderes. A fala do presidente Lula deve focar na defesa do multilateralismo e criticar as ingerências externas em assuntos do Brasil. Na Ucrânia, bombardeios russos noturnos contra complexos industriais mataram ao menos 4 pessoas em Dnipro, no centro-leste do país. 4 bairros da localidade foram visados por mísseis, drones e tiros de artilharia. As operações de buscas nos escombros continuam nessa manhã. Infraestruturas industriais também foram atingidas em Kryvyi Rih, Plavograd, outras 2 cidades da região. Em Mykolaiv, no sul da Ucrânia, um drone russo de longo alcance matou uma criança de 3 anos. Em reunião nesta terça, à margem da Assembleia Geral da ONU em Nova York, o presidente ucraniano Volodymyr Zelensky deve tentar convencer o presidente americano Donald Trump a relançar as negociações de paz com a Rússia. Aqui na França, a crise dos combustíveis se reforça com os aumentos dos preços nos postos. A média do litro do diesel atingiu um novo recorde, €2,41, equivalente a R$14,13, enquanto o litro da gasolina está em €2,22, equivalente a pouco mais de R$13. O primeiro-ministro Sébastien Lecornu deve anunciar novas medidas nesta tarde para acalmar a população. Já o presidente Emmanuel Macron vai conceder uma entrevista na quinta-feira na TV francesa sobre a questão. Em Nova York, ministros das Relações Exteriores do G7 se reuniram e fizeram um apelo para que os rebeldes hutis do Iêmen coloquem um fim aos ataques no Oriente Médio. A declaração divulgada após o encontro também pede que o Irã deixe de entregar armas aos insurgentes que abriram uma nova frente na região, tendo como alvo a Arábia Saudita, principal aliada dos Estados Unidos no Oriente Médio. 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
1: Bom dia, sol e 18 graus em Paris. Em destaque nesta terça-feira, 22 de setembro de 2026. Grande expectativa para o discurso de Lula na Assembleia Geral da ONU em Nova York. Presidente brasileiro deve defender multilateralismo e criticar ingerência externa no país. Bombardeios russos contra complexos industriais na Ucrânia deixam ao menos 5 mortos. Em entrevista exclusiva à RFI, o atacante francês Kylian Mbappé demonstra confiança para conquistar o troféu Bola de Ouro em outubro. Essas e outras notícias a seguir. A 81ª Assembleia Geral da ONU tem início nesta terça em Nova York, em um contexto de multiplicação de guerras, crises e de fragilização das Nações Unidas. Ucrânia, inteligência artificial e até novas pandemias estarão na pauta, mas a guerra no Oriente Médio e o bloqueio do Estreito de Hormuz devem dominar os discursos dos líderes nos próximos dias. Essa também será a última Assembleia Geral da ONU com Antônio Guterres no comando da instituição, que deve escolher ainda neste ano o seu próximo líder. Como manda a tradição, é o Brasil o país que abre os discursos dos chefes de Estado e de governo. De Nova York, a nossa correspondente Luciana Rosa nos adianta alguns dos assuntos que devem ser abordados pelo presidente Lula.
7: O discurso deve ter como eixo principal a defesa do multilateralismo, no momento em que a ONU enfrenta dificuldades para responder a uma série de conflitos internacionais. Segundo a diplomacia brasileira, Lula deve defender a negociação como caminho para resolver disputas, o respeito ao direito internacional humanitário e o princípio da não interferência nos assuntos internos de outros países. A reforma das Nações Unidas também deve ocupar espaço importante. O Brasil defende há anos uma ampliação do Conselho de Segurança e mudanças no funcionamento do órgão. Lula também deve falar de soberania. A diplomacia brasileira afirma que o discurso não terá caráter eleitoral e a expectativa é de que ele não cite Donald Trump nominalmente. Mas o presidente deve defender as instituições brasileiras e rejeitar interferências externas nos assuntos internos do país.
1: Essa foi a nossa correspondente em Nova York, Luciana Rosa. É forte a expectativa também para o discurso do presidente americano Donald Trump nesta terça, bem como a fala do presidente iraniano Massoud Pezeshkian na quarta. Antes de embarcar em direção aos Estados Unidos, o presidente iraniano prometeu defender firmemente as posições do Irã na guerra. Já o presidente francês Emmanuel Macron se reuniu na segunda com Trump e em entrevista à imprensa francesa em Nova York, ele falou dos assuntos abordados com o presidente americano. Vamos ouvi-lo.
8: Tivemos uma conversa muito produtiva que permitiu abordar tanto a crise no Oriente Médio quanto nossa disposição de fazer tudo o que for possível para reabrir o Estreito de Hormuz. Várias soluções foram mencionadas, opções diplomáticas, nas quais vamos trabalhar nas próximas horas, que permitiriam, mesmo sem um acordo global, encontrar soluções para a circulação de embarcações. Também falamos sobre a situação no Mar Vermelho. E em relação a esse ponto, sem entrar em confronto ou escalada, mas como reforçar a segurança dos pontos de saída do petróleo na região. Depois tivemos uma longa discussão sobre a Ucrânia e a Rússia, sobre a necessidade de ajudar nossos amigos ucranianos de forma mais rápida e robusta em termos de interceptadores de mísseis. E por fim, evocamos iniciativas que poderíamos tomar para buscar uma moratória sobre as questões energéticas.
1: Esse foi o presidente francês Emmanuel Macron em Nova York. À margem da Assembleia Geral da ONU, ministro das Relações Exteriores do G7 se reuniram na segunda e fizeram um apelo para que os rebeldes hutis do Iêmen acabem com todas as ações militares, ameaças e ataques contra o transporte marítimo. A declaração foi divulgada após o encontro e também pede que o Irã deixe de entregar armas e de apoiar os insurgentes que abriram uma nova frente no conflito no Oriente Médio, tendo como alvo a Arábia Saudita, principal aliada dos Estados Unidos na região. Aqui na França, a crise dos combustíveis se reforça com aumentos dos preços nos postos. Na segunda-feira, a média do litro do diesel atingiu um novo recorde, €2,41, equivalente a R$ 14,13, enquanto o litro da gasolina é de €2,22, equivalente a pouco mais de R$ 13,00. O governo teme que uma nova revolta social reacenda o movimento dos coletes amarelos, que sacudiu o país entre 2018 e 2019. O primeiro-ministro Sébastien Lecornu deve anunciar novas medidas nesta tarde para tentar acalmar a população. Já o presidente Emmanuel Macron concederá uma entrevista na quinta-feira na TV francesa sobre a questão. Na Ucrânia, bombardeios noturnos russos contra complexos industriais mataram ao menos 4 pessoas em Dnipro, no centro-leste do país. 4 bairros da localidade foram visados por mísseis, drones e tiros de artilharia. As operações de buscas nos escombros continuavam nesta manhã. Infraestruturas industriais também foram atingidas em Kryvyi Rih e Pavlograd, outras 2 cidades da região. Em Mykolaiv, no sul da Ucrânia, um drone russo de longo alcance matou uma criança de 3 anos. Em reunião nesta terça, à margem da Assembleia Geral da ONU em Nova York, o presidente ucraniano Volodymyr Zelensky deve tentar convencer o presidente americano Donald Trump a relançar as negociações de paz. Em campanha para conquistar o Bola de Ouro, o atacante francês Kylian Mbappé disse em entrevista exclusiva à RFI que está confiante para levar o cobiçado troféu, que será entregue no final de outubro. Apesar de não ter conquistado nenhum título com o Real Madrid na temporada e terminado a Copa do Mundo em 4º lugar com a seleção francesa, Mbappé se apoia em conquistas individuais, Ele terminou como o melhor artilheiro do Campeonato Espanhol com 25 gols, da Liga dos Campeões com 15 gols e com os 10 que marcou na última Copa e se tornou o maior artilheiro da história dos Mundiais com 22 gols em 3 edições. Vamos ouvi-lo.
9: Eu penso que eu tenho um grande ano.
8: Acho que tive um ótimo ano e, no final das contas, a Bola de Ouro é um prêmio individual. Fui o artilheiro geral em todas as competições importantes. Tem momentos que as pessoas podem se lembrar e tudo mais. Mas não sou eu quem vota. Acho que devo deixar as pessoas livres para votarem quem quiserem. Mas, claro, para mim, acho que pode ter sido um bom ano.
9: Claro que para mim, penso que pode ser um bom ano.
1: Olivier Mbappé foi entrevistado por Olivier Pron.
11: Daniela Franco.
1: Olá, neste segundo bloco do programa da RF Brasil, vamos saber como a imprensa francesa aborda o recorde nos preços dos combustíveis e também a demora do governo francês para apresentar soluções à população. Depois, no RF Convida, entrevistamos o cientista político Gaspar Estrada, que avalia que a polarização e o cansaço dos eleitores marcam a reta final da campanha presidencial no Brasil. Para terminar, no programa de saúde, o assunto é a campanha Setembro Dourado, lançada nos Estados Unidos em 2012 e que marca avanços contra cânceres infanto-juvenis. Mas antes, no programa Linha Direta, vamos conversar com a nossa correspondente em Nova York sobre o discurso do presidente Lula na abertura da Assembleia Geral da ONU, que deve evocar o papel da soberania dos países e criticar ingerências externas nas eleições do Brasil. Confira.
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2: Elcio Ramalho. Começa nesta terça-feira em Nova York o debate de líderes da 81ª Assembleia Geral das Nações Unidas. O encontro acontece em um momento especialmente importante para a organização, em meio a conflitos e tensões internacionais, e no ano em que será escolhido o sucessor de Antônio Guterres no comando da ONU. Como manda a tradição, o Brasil abre os discursos. Direto de Nova York, Luciana Rosa adianta o que esperar do discurso do presidente Lula e traz outros detalhes desta edição da Assembleia Geral das Nações Unidas. Olá, Luciana, bom dia. O que devemos, então, esperar do discurso do presidente Lula nesta terça-feira e quais devem ser os principais temas?
7: O discurso deve ter como eixo principal a defesa do multilateralismo, num momento em que a ONU enfrenta dificuldades para responder a uma série de conflitos internacionais. Segundo a diplomacia brasileira, Lula deve defender a negociação como caminho para resolver disputas, o respeito ao direito internacional humanitário e o princípio da não interferência nos assuntos internos de outros países. A reforma das Nações Unidas também deve ocupar espaço importante. O Brasil defende há anos uma ampliação do Conselho de Segurança e mudanças no funcionamento do órgão, que hoje tem 5 membros permanentes com poder de veto: Estados Unidos, Rússia, China, França e Reino Unido. A expectativa é que Lula volte a argumentar que essa estrutura já não representa o equilíbrio de forças do mundo atual e limita a capacidade da ONU de agir diante de crises internacionais. Lula também deve falar de soberania. A diplomacia brasileira afirma que o discurso não terá caráter eleitoral e a expectativa é de que ele não cite Donald Trump nominalmente. Mas o presidente deve defender as instituições brasileiras e rejeitar interferências externas nos assuntos internos do país.
8: Agora, Luciana, existe a possibilidade de um encontro entre Lula e o presidente Donald Trump, assim como aconteceu no ano passado?
7: Existe, mas até agora não há uma reunião bilateral confirmada. Os dois presidentes estarão muito próximos durante a abertura da Assembleia Geral. Lula faz tradicionalmente o primeiro discurso e Trump fala logo depois. Por isso, existe a possibilidade de um encontro informal nos bastidores, como aconteceu no ano passado. Mas, desta vez, o clima é diferente. Em entrevista a Cristiane Amanpour, da CNN Internacional, nesta segunda-feira, Lula fez críticas diretas à maneira como Trump governa. Ele voltou a dizer que o presidente americano age como um imperador e afirmou não concordar com uma

0: Os trabalhadores precisam de uma solução para suportar as consequências no cotidiano. Segundo o jornal Le Parisien, o governo corre contra o relógio. Enquanto Le Cornu prometeu anunciar novas medidas nesta terça, o presidente Emmanuel Macron programou uma entrevista para a quinta na TV francesa. Uma pesquisa divulgada pelo Instituto IFOP nesta semana mostra que, devido à crise, o chefe de Estado perdeu 4 pontos de popularidade e reúne apenas 17% de opiniões favoráveis.
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2: À medida que nos aproximamos de 4 de outubro, data do primeiro turno das eleições no Brasil, a campanha entra na reta final, mas com poucos debates sobre programas de governo de cada candidato. Mais do que uma oportunidade para apresentação de ideias e proposição de projetos, o que se viu foram muitas trocas de acusações e denúncias, como as que investigam o caso de corrupção do Banco Master. Vamos conversar hoje com Gaspar Estrada, cientista político e membro da Unidade Sul Global da London School of Economics. Obrigada pela entrevista, Gaspar.
3: Olá, um prazer estar com você e os ouvintes da RFI Brasil.
2: A impressão que se tem, pelo menos, é de que os projetos estão inaudíveis. Como é que fica a situação do eleitorado e dos políticos nesse contexto, Gaspar?
3: Olha, de fato, há uma forma de crítica pelos brasileiros com a oferta eleitoral. Há, segundo as pesquisas, uma forte desengajamento nesse pleito eleitoral, o que pode ter uma tradução muito concreta no dia da eleição, com um aumento da taxa de abstenção.
2: O Brasil segue num ambiente muito polarizado, Gaspar. Os dois principais candidatos, aí, o atual presidente Lula e o conservador Flávio Bolsonaro, com uma diferença bem apertada. Que análise você faz desse momento político em que acontece essa eleição?
3: É claro que hoje o Brasil é um país muito polarizado. Isso não é um fato novo no Brasil, né? E a gente pode também ver que é uma tendência na região. Nas últimas 2 eleições presidenciais na América do Sul, no Peru e na Colômbia, também foi definida por margens extremamente estreitas.
2: O presidente Lula, ele tem acenado com diversos benefícios sociais, como o reajuste do Bolsa Família, teve o apoio de muitos artistas, mas nem isso tem se revertido em uma vantagem larga de votos. Por que isso acontece, na sua opinião?
3: Olha, eu acho que há um descompasso entre, por um lado, os bons números do governo Lula, em termos da macroeconomia, quando você vê taxa de desemprego, o crescimento do PIB nos 2 primeiros anos de governo, a queda recorde do desmatamento da Amazônia e, por outro lado, uma percepção na economia das famílias de que, por exemplo, o aumento do salário mínimo, ele é corroído por inflação de alguns itens da cesta básica. Por outro lado, o aumento do endividamento e da própria inadimplência das famílias. E isso faz com que, embora haja uma melhora da economia familiar, que, na verdade, esse ganho não é refletido na qualidade de vida das pessoas.
2: A campanha do presidente Lula teria subestimado o poder das redes sociais, na sua opinião?
3: Olha, eu acho que a campanha do presidente Lula, ela fez uma estratégia de redes desde o começo. No entanto, ela começou a pagar propaganda nas mídias sociais há apenas 15 dias, o que é muito pouco, né?
2: Com relação ao Flávio Bolsonaro, nem os contatos que ele teve com Daniel Vorcaro parecem retirar votos do candidato conservador. Qual seria a explicação para isso?
3: Ou seja, as pesquisas mostram que essa é uma eleição de mudança e que o Bolsonaro é o sobrenome que encarna essa mudança. Agora, é evidente que também há muitos negativos associados ao nome e ao sobrenome Bolsonaro. E isso que explica também essa taxa de rejeição tão alta do Flávio Bolsonaro e que faz que esta disputa seja muito equilibrada.
2: O presidente Lula está nos Estados Unidos, ele vai discursar na ONU. Que impacto pode ter esse discurso numa instituição considerada por muitos aí como descredibilizada?
3: Olha, acho que é importante para o presidente Lula ir para as Nações Unidas e mostrar aos eleitores brasileiros justamente essa

0: diferenças de status entre ele, que é um presidente da República em exercício, que vê chefe de Estado e que tem uma posição de defesa da política externa do Brasil, baseada na defesa do multilateralismo, do direito internacional, é um elemento diferenciador que o presidente Lula pode ter com Flávio Bolsonaro. Agora, o que vai ser mais importante ainda é o que vai acontecer com o eventual encontro com Donald Trump para ver se haverá uma radicalização da posição americana perante o Brasil ou, pelo contrário, uma sorte de trégua antes da eleição brasileira.
1: Pois é, a posição do Lula contra a ingerência americana se contrapõe à posição do Flávio Bolsonaro, que procura cada vez mais se alinhar com a equipe conservadora do presidente Trump. Como é que essa dualidade é vista internamente no Brasil?
0: A eleição brasileira terá consequências não só para o Brasil, mas para toda a América do Sul e a América Latina. Se o Brasil passar a se alinhar automaticamente do governo Trump, isso vai ter consequências sobre a inserção internacional do Brasil, a autonomia estratégica do país e o lugar do Brasil no mundo. E isso eu acho que deveria ser um assunto que deveria interessar muito o eleitor brasileiro antes de decidir o seu voto em favor de Flávio Bolsonaro ou de Luiz Inácio Lula Silva.
1: Perfeito. Eu agradeço, então, a participação do Gaspar Estrada, membro da Unidade Sul Global da London School of Economics, cientista político. Obrigada por conversar com a RFI.
0: Obrigado a você e aos ouvintes da RFI Brasil.
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3: Olá e sejam bem-vindos ao nosso programa Saúde em Dia. Lançado nos Estados Unidos em 2012, a campanha Setembro Dourado mobiliza o grande público em torno da luta contra os cânceres pediátricos e contribui para o financiamento da pesquisa. Embora os avanços científicos permitam atualmente a cura de mais de 80% dos casos, o câncer continua sendo a principal causa de morte por doença entre pessoas com mais de um ano de idade, com cerca de 500 óbitos registrados anualmente na França. Essa taxa de cura não é homogênea e depende da gravidade da doença, explicou a chefe do Departamento de Oncologia Infantil do Instituto Francês Gustave Roussy, Christelle Dufour, durante uma entrevista coletiva. O hospital, situado em Villejuif, perto de Paris, é o maior centro de combate ao câncer da Europa e promove a pesquisa aplicada, o que possibilita o acesso a tratamentos inovadores. Uma das principais missões da equipe, ressalta a oncologista, é obter um número cada vez maior de remissões. O Instituto oferece estrutura e condições para que os pequenos pacientes possam ter um cotidiano o mais próximo do normal possível, incluindo aulas e outras atividades. Durante o acompanhamento, a prioridade é evitar o aparecimento de um segundo câncer. Para atingir essa meta, o hospital tem um programa específico, o Interception, dedicado à prevenção e ao rastreamento em pacientes que correm maior risco de recidiva.
4: Ce programme qui est dédié à intercepter les seconds cancers, mais aussi
5: este programa busca evitar o aparecimento de um segundo câncer e de suas sequelas. Existe uma parte desse programa que é dedicada a jovens adultos e adultos tratados na infância. Os pacientes passam por um rastreamento de sequelas e os profissionais avaliam a implementação de eventuais tratamentos e, principalmente, rastreiam um segundo câncer.
3: As opções terapêuticas, observa, também são mais diversificadas quando é possível agregar a pesquisa realizada pelos cientistas dentro do hospital ao plano de tratamento de alguns pacientes. Muitos deles podem participar de ensaios clínicos e ter acesso a moléculas inovadoras. Um exemplo é o programa Biomed, dedicado a crianças com um tipo de tumor maligno do tronco cerebral e que permitiu a adoção de um tratamento que melhorou muito a sobrevida dos pacientes.
4: Há
5: alguns anos, quando recebíamos essas crianças em consulta, o prognóstico era muito ruim, com taxa de sobrevida de cerca de um ano. Hoje as coisas mudaram, porque conhecemos melhor essa patologia. Graças a este programa, passamos a conseguir realizar biópsias. O tronco cerebral é uma estrutura inacessível para a cirurgia e a realização de uma biópsia era até então delicada. Ela permite confirmar o diagnóstico, identificar biologias diferentes e, consequentemente, propor tratamentos diferenciados. Em particular, foi possível validar um tratamento chamado everolimo, associado à radioterapia, que permite a alguns pacientes ter uma sobrevida muito mais longa.
3: O financiamento obtido durante as campanhas Setembro Dourado também permitiu, por exemplo, o desenvolvimento do Observatório Nacional das Síndromes de Predisposição aos Cânceres Pediátricos. O setor é coordenado pelo Gustave Roussy, pelo Instituto Curie, em Paris, e pelo Hospital Universitário de Rouen. Reunindo mais de 20 centros e laboratórios de oncologia pediátrica na França, o Observatório coleta e analisa dados clínicos e genéticos de crianças portadoras de predisposição hereditária ao câncer. O objetivo é compreender melhor doenças raras, aprimorar o aconselhamento genético às famílias e desenvolver estratégias de monitoramento e prevenção. O perfil molecular dos tumores malignos em cada paciente também é uma prioridade no manejo da doença, explica o oncologista pediátrico.
5: Os tumores de crianças e adolescentes diferem dos cânceres nos adultos. Hoje, uma biópsia é feita no momento do diagnóstico, sobretudo na recidiva para obter o diagnóstico. Pode ser um meduloblastoma, um neuroblastoma ou um tumor de Weyden. Mas tentamos ir além para tentar entender especificamente qual é a biologia do tumor daquele paciente e encontrar alvos terapêuticos. Embora os cânceres tenham o mesmo nome, eles não são biologicamente idênticos. Após a identificação desses alvos terapêuticos, se houver um medicamento direcionado a essa anomalia disponível, esse novo tratamento é proposto ao paciente.
3: Você ouviu Saúde em Dia. Obrigada pela audiência. Até a próxima semana.
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1: Paris, 22 de setembro de 2026. Essas são as principais notícias desta terça. A 81ª Assembleia Geral da ONU tem início hoje em Nova York, em um contexto de multiplicação de conflitos, crises e de fragilização das Nações Unidas. No entanto, a guerra no Oriente Médio e o bloqueio do Estreito de Hormuz devem monopolizar os discursos dos líderes nos próximos dias. Esta também será a última Assembleia Geral da ONU com Antônio Guterres no comando da instituição, que deve escolher ainda neste ano o seu próximo secretário-geral. Como manda a tradição, o Brasil é o país que abre hoje os discursos dos líderes. A fala do presidente Lula deve focar na defesa do multilateralismo e criticar as ingerências externas em assuntos do Brasil. Na Ucrânia, bombardeios russos noturnos contra complexos industriais mataram ao menos 4 pessoas em Dnipro, no centro-leste do país. 4 bairros da localidade foram visados por mísseis, drones e tiros de artilharia. As operações de buscas nos escombros continuam nessa manhã. Infraestruturas industriais também foram atingidas em Kryvyi Rih, Plavograd, outras 2 cidades da região. Em Mykolaiv, no sul da Ucrânia, um drone russo de longo alcance matou uma criança de 3 anos. Em reunião nesta terça, à margem da Assembleia Geral da ONU em Nova York, o presidente ucraniano Volodymyr Zelensky deve tentar convencer o presidente americano Donald Trump a relançar as negociações de paz com a Rússia. Aqui na França, a crise dos combustíveis se reforça com os aumentos dos preços nos postos. A média do litro do diesel atingiu um novo recorde, €2,41, equivalente a R$14,13, enquanto o litro da gasolina está em €2,22, equivalente a pouco mais de R$13. O primeiro-ministro Sebastien Lecornu deve anunciar novas medidas nesta tarde para acalmar a população. Já o presidente Emmanuel Macron vai conceder uma entrevista na quinta-feira na TV francesa sobre a questão. Em Nova York, ministros das Relações Exteriores do G7 se reuniram e fizeram um apelo para que os rebeldes hutis do Iêmen coloquem um fim aos ataques no Oriente Médio. A declaração divulgada após o encontro também pede que o Irã deixe de entregar armas aos insurgentes que abriram uma nova frente na região, tendo como alvo a Arábia Saudita, principal aliada dos Estados Unidos no Oriente Médio. 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
1: Bom dia, sol e 18 graus em Paris. Em destaque nesta terça-feira, 22 de setembro de 2026. Grande expectativa para o discurso de Lula na Assembleia Geral da ONU em Nova York. Presidente brasileiro deve defender multilateralismo e criticar ingerência externa no país. Bombardeios russos contra complexos industriais na Ucrânia deixam ao menos 5 mortos. Em entrevista exclusiva à RFI, o atacante francês Kylian Mbappé demonstra confiança para conquistar o troféu Bola de Ouro em outubro. Essas e outras notícias a seguir. A 81ª Assembleia Geral da ONU tem início nesta terça em Nova York, em contexto de multiplicação de guerras, crises e de fragilização das Nações Unidas. Ucrânia, inteligência artificial e até novas pandemias estarão na pauta, mas a guerra no Oriente Médio e o bloqueio do Estreito de Hormuz devem dominar os discursos dos líderes nos próximos dias. Essa também será a última Assembleia Geral da ONU com Antônio Guterres no comando da instituição, que deve escolher ainda neste ano o seu próximo líder. Como manda a tradição, é o Brasil, o país que abre os discursos dos chefes de Estado e de governo. De Nova York, a nossa correspondente Luciana Rosa nos adianta alguns dos assuntos que devem ser abordados pelo presidente Lula.
7: O discurso deve ter como eixo principal a defesa do multilateralismo, no momento em que a ONU enfrenta dificuldades para responder a uma série de conflitos internacionais. Segundo a diplomacia brasileira, Lula deve defender a negociação como caminho para resolver disputas, o respeito ao direito internacional humanitário e o princípio da não interferência nos assuntos internos de outros países. A reforma das Nações Unidas também deve ocupar espaço importante. O Brasil defende há anos uma ampliação do Conselho de Segurança e mudanças no funcionamento do órgão. Lula também deve falar de soberania. A diplomacia brasileira afirma que o discurso não terá caráter eleitoral e a expectativa é de que ele não cite Donald Trump nominalmente. Mas o presidente deve defender as instituições brasileiras e rejeitar interferências externas nos assuntos internos do país.
1: Essa foi a nossa correspondente em Nova York, Luciana Rosa. É forte a expectativa também para o discurso do presidente americano Donald Trump nesta terça, bem como a fala do presidente iraniano Massoud Pezeshkian na quarta. Antes de embarcar em direção aos Estados Unidos, o presidente iraniano prometeu defender firmemente as posições do Irã na guerra. Já o presidente francês Emmanuel Macron se reuniu na segunda com Trump e, em entrevista à imprensa francesa em Nova York, ele falou dos assuntos abordados com o presidente americano. Vamos ouvi-lo.
8: Tivemos uma conversa muito produtiva que permitiu abordar tanto a crise no Oriente Médio quanto nossa disposição de fazer tudo o que for possível para reabrir o Estreito de Hormuz. Várias soluções foram mencionadas, opções diplomáticas, nas quais vamos trabalhar nas próximas horas, que permitiriam, mesmo sem um acordo global, encontrar soluções para a circulação de embarcações. Também falamos sobre a situação no Mar Vermelho. E em relação a esse ponto, sem entrar em confronto ou escalada, mas como reforçar a segurança dos pontos de saída do petróleo na região. Depois tivemos uma longa discussão sobre a Ucrânia e a Rússia, sobre a necessidade de ajudar nossos amigos ucranianos de forma mais rápida e robusta em termos de interceptadores de mísseis. E por fim, evocamos iniciativas que poderíamos tomar para buscar uma moratória sobre as questões energéticas.
1: Esse foi o presidente francês Emmanuel Macron em Nova York. À margem da Assembleia Geral da ONU, ministro das Relações Exteriores do G7 se reuniram na segunda e fizeram um apelo para que os rebeldes hutis do Iêmen acabem com todas as ações militares, ameaças e ataques contra o transporte marítimo. A declaração foi divulgada após o encontro e também pede que o Irã deixe de entregar armas e de apoiar os insurgentes que abriram uma nova frente no conflito no Oriente Médio, tendo como alvo a Arábia Saudita, principal aliada dos Estados Unidos na região. Aqui na França, a crise dos combustíveis se reforça com aumentos dos preços nos postos. Na segunda-feira, a média do litro do diesel atingiu um novo recorde, €2,41, equivalente a R$14,13, enquanto o litro da gasolina é de €2,22, equivalente a pouco mais de R$13. O governo teme que uma nova revolta social reacenda o movimento dos coletes amarelos, que sacudiu o país entre 2018 e 2019. O primeiro-ministro Sébastien Lecornu deve anunciar novas medidas nesta tarde para tentar acalmar a população. Já o presidente Emmanuel Macron concederá uma entrevista na quinta-feira na TV francesa sobre a questão. Na Ucrânia, bombardeios noturnos russos contra complexos industriais mataram ao menos 4 pessoas em Dnipro, no centro-leste do país. 4 bairros da localidade foram visados por mísseis, drones e tiros de artilharia. As operações de buscas nos escombros continuavam nesta manhã. Infraestruturas industriais também foram atingidas em Kryvyi Rih e Pavlograd, outras 2 cidades da região. Em Mykolaiv, no sul da Ucrânia, um drone russo de longo alcance matou uma criança de 3 anos. Em reunião nesta terça, à margem da Assembleia Geral da ONU em Nova York, o presidente ucraniano Volodymyr Zelensky deve tentar convencer o presidente americano Donald Trump a relançar as negociações de paz. Em campanha para conquistar o Bola de Ouro, o atacante francês Kylian Mbappé disse em entrevista exclusiva à RFI que está confiante para levar o cobiçado troféu, que será entregue no final de outubro. Apesar de não ter conquistado nenhum título com o Real Madrid na temporada e terminado a Copa do Mundo em 4º lugar com a seleção francesa, Mbappé se apoia em conquistas individuais. Ele terminou como o melhor artilheiro do Campeonato Espanhol com 25 gols, da Liga dos Campeões com 15 gols e com os 10 que marcou na última Copa e se tornou o maior artilheiro da história dos Mundiais com 22 gols em 3 edições. Vamos ouvi-lo.
9: Eu penso que eu he tenido um grande ano.
10: Acho que tive um ótimo ano e, no final das contas, a Bola de Ouro é um prêmio individual. Fui o artilheiro geral em todas as competições importantes. Tem momentos que as pessoas podem se lembrar e tudo mais. Mas não sou eu quem vota. Acho que devo deixar as pessoas livres para votarem em quem quiserem. Mas, claro, para mim, acho que pode ter sido um bom ano.
9: Claro que para mim, penso que pode ser um bom ano.
1: Olivier Mbappé foi entrevistado por Olivier Pron.
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1: Olá, neste segundo bloco do programa da RFI Brasil, vamos saber como a imprensa francesa aborda o recorde nos preços dos combustíveis e também a demora do governo francês para apresentar soluções à população. Depois, no RF Convida, entrevistamos o cientista político Gaspar Estrada, que avalia que a polarização e o cansaço dos eleitores marcam a reta final da campanha presidencial no Brasil. Para terminar, no programa de saúde, o assunto é a campanha Setembro Dourado, lançada nos Estados Unidos em 2012 e que marca avanços contra cânceres infanto-juvenis. Mas antes, no programa Linha Direta, vamos conversar com a nossa correspondente em Nova York sobre o discurso do presidente Lula na abertura da Assembleia Geral da ONU, que deve evocar o papel da soberania dos países e criticar ingerências externas nas eleições do Brasil. Confira.
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10: Começa nesta terça-feira em Nova York o debate de líderes da 81ª Assembleia Geral das Nações Unidas. O encontro acontece em um momento especialmente importante para a organização, em meio a conflitos e tensões internacionais, e no ano em que será escolhido o sucessor de Antônio Guterres no comando da ONU. Como manda a tradição, o Brasil abre os discursos. Direto de Nova York, Luciana Rosa adianta o que esperar do discurso do presidente Lula e traz outros detalhes desta edição da Assembleia Geral das Nações Unidas. Olá, Luciana, bom dia. O que devemos, então, esperar do discurso do presidente Lula nesta terça-feira e quais devem ser os principais temas?
7: O discurso deve ter como eixo principal a defesa do multilateralismo, num momento em que a ONU enfrenta dificuldades para responder a uma série de conflitos internacionais. Segundo a diplomacia brasileira, Lula deve defender a negociação como caminho para resolver disputas, o respeito ao direito internacional humanitário e o princípio da não interferência nos assuntos internos de outros países. A reforma das Nações Unidas também deve ocupar espaço importante. O Brasil defende há anos uma ampliação do Conselho de Segurança e mudanças no funcionamento do órgão, que hoje tem 5 membros permanentes com poder de veto: Estados Unidos, Rússia, China, França e Reino Unido. A expectativa é que Lula volte a argumentar que essa estrutura já não representa o equilíbrio de forças do mundo atual e limita a capacidade da ONU de agir diante de crises internacionais. Lula também deve falar de soberania. A diplomacia brasileira afirma que o discurso não terá caráter eleitoral e a expectativa é de que ele não cite Donald Trump nominalmente. Mas o presidente deve defender as instituições brasileiras e rejeitar interferências externas nos assuntos internos do país.
8: Agora, Luciana, existe a possibilidade de um encontro entre Lula e o presidente Donald Trump, assim como aconteceu no ano passado?
7: Existe, mas até agora não há uma reunião bilateral confirmada. Os dois presidentes estarão muito próximos durante a abertura da Assembleia Geral. Lula faz tradicionalmente o primeiro discurso e Trump fala logo depois. Por isso, existe a possibilidade de um encontro informal nos bastidores, como aconteceu no ano passado. Mas, desta vez, o clima é diferente. Em entrevista a Cristiane Amanpour, da CNN Internacional, nesta segunda-feira, Lula fez críticas diretas à maneira como Trump governa. Ele voltou a dizer que o presidente americano age como um imperador e afirmou não concordar com uma lógica baseada na ideia de que o país mais forte pode impor sua vontade aos demais.
8: Agora, Luciana, em relação à Assembleia Geral, por que a edição deste ano é particularmente importante?
7: Porque ela acontece num momento de enorme pressão sobre o sistema multilateral. Quase 130 chefes de Estado e de governo participam desta semana de alto nível em Nova York, enquanto o mundo enfrenta simultaneamente conflitos na Ucrânia e no Oriente Médio, instabilidade no Mar Vermelho, pressões sobre o mercado internacional de energia e uma crise financeira dentro das próprias Nações Unidas. O tema oficial do debate deste ano é justamente restaurar a confiança, administrar a transformação, uma ONU que funcione para todos. E existe ainda uma transição importante acontecendo dentro da organização. Antônio Guterres está no último ano de seu segundo mandato como secretário-geral e o processo de escolha de seu sucessor já está em andamento. Ao mesmo tempo, cresce a discussão sobre a capacidade da ONU de responder aos conflitos atuais. O Conselho de Segurança continua profundamente dividido. O poder de veto dos 5 membros permanentes frequentemente impede consensos sobre algumas das principais guerras e crises internacionais. É nesse contexto que países como o Brasil voltam a defender uma reforma da estrutura de governança global e uma representação maior dos países em desenvolvimento. Então, mais do que uma sequência de discursos, essa Assembleia Geral acontece no momento em que os próprios líderes mundiais discutem qual deve ser o papel da ONU e se a estrutura criada depois da Segunda Guerra Mundial ainda consegue responder às crises do século XXI.
8: Muito obrigado, Luciana Rosa, correspondente da RFI em Nova York, que participou do Linha Direta de hoje.
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1: A crise dos combustíveis continua a estampar as capas dos principais jornais da França nesta terça. O aumento contínuo dos preços nos postos suscita a angústia dos franceses e prejudica as profissões que dependem do produto para trabalhar. O jornal Libération entrevistou trabalhadores de diferentes setores, como cuidadores, entregadores e agricultores, que denunciam as dificuldades para chegar a seus locais de trabalho ou simplesmente desempenhar suas funções. Segundo o Libé, o governo quer dar a impressão de que está agindo, enquanto os preços dos combustíveis continuam batendo recordes a cada dia. Na segunda-feira, o litro do diesel chegou ao equivalente a R$ 14,13, mas até o momento, o executivo descarta atender aos pedidos da população de fixar um teto ou de diminuir os impostos sobre os derivados de petróleo. O jornal Le Figaro destaca que o primeiro-ministro Sébastien Lecornu multiplica as reuniões com ministros e representantes das categorias mais prejudicadas pela crise. O diário afirma que a população entende que os aumentos estão relacionados às guerras no Oriente Médio e na Ucrânia, mas, ao mesmo tempo, os trabalhadores precisam de uma solução para suportar as consequências no cotidiano. Segundo o jornal Le Parisien, o governo corre contra o relógio. Enquanto Lecornu prometeu anunciar novas medidas nesta terça, o presidente Emmanuel Macron programou uma entrevista para a quinta na TV francesa. Uma pesquisa divulgada pelo Instituto IFOP nesta semana mostra que, devido à crise, o chefe de Estado perdeu 4 pontos de popularidade e reúne apenas 17% de opiniões favoráveis.
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1: À medida que nos aproximamos de 4 de outubro, data do primeiro turno das eleições no Brasil, a campanha entra na reta final, mas com poucos debates sobre programas de governo de cada candidato. Mais do que uma oportunidade para apresentação de ideias e proposição de projetos, o que se viu foram muitas trocas de acusações e denúncias, como as que investigam o caso de corrupção do Banco Master. Vamos conversar hoje com Gaspar Estrada, cientista político e membro da Unidade Sul Global da London School of Economics. Obrigada pela entrevista, Gaspar.
0: Olá, um prazer estar com você e os ouvintes da RFI Brasil.
1: A impressão que se tem, pelo menos, é de que os projetos estão inaudíveis. Como é que fica a situação do eleitorado e dos políticos nesse contexto, Gaspar?
0: Olha, de fato, há uma forma de crítica pelos brasileiros com a oferta eleitoral. Há, segundo as pesquisas, uma forte desengajamento nesse pleito eleitoral, o que pode ter uma tradução muito concreta no dia da eleição, com um aumento da taxa de abstenção.
1: O Brasil segue num ambiente muito polarizado, Gaspar. Os dois principais candidatos aí, o atual presidente Lula e o conservador Flávio Bolsonaro, com uma diferença bem apertada. Que análise você faz desse momento político em que acontece essa eleição?
0: É claro que hoje o Brasil é um país muito polarizado. Isso não é um fato novo no Brasil, né? E a gente pode também ver que é uma tendência na região. Nas últimas 2 eleições presidenciais na América do Sul, no Peru e na Colômbia, também foi definida por margem extremamente estreita.
1: O presidente Lula tem acenado com diversos benefícios sociais, como o reajuste do Bolsa Família, teve o apoio de muitos artistas, mas nem isso tem se revertido em uma vantagem larga de votos. Por que isso acontece, na sua opinião?
0: Olha, eu acho que há um descompasso entre, por um lado, os bons números do governo Lula em termos da macroeconomia, quando você vê taxa de desemprego, o crescimento do PIB nos 2 primeiros anos de governo, a queda recorde do desmatamento da Amazônia, e por outro lado, uma percepção na economia das famílias de que, por exemplo, o aumento do salário mínimo, ele é corroído por inflação de alguns itens da cesta básica, por outro lado, o aumento do endividamento e da própria inadimplência das famílias. E isso faz com que, embora haja uma melhora da economia familiar, que, na verdade, esse ganho não é refletido na qualidade de vida das pessoas.
1: A campanha do presidente Lula teria subestimado o poder das redes sociais, na sua opinião?
0: Olha, eu acho que a campanha do presidente Lula, ela fez uma estratégia de redes desde o começo. No entanto, ela começou a pagar propaganda nas mídias sociais há apenas 15 dias, o que é muito pouco, né?
1: Com relação ao Flávio Bolsonaro, nem os contatos que ele teve com Daniel Vorcaro parecem retirar votos do candidato conservador. Qual seria a explicação para isso?
0: Ou seja, as pesquisas mostram que essa é uma eleição de mudança e que o Bolsonaro é o sobrenome que encarna essa mudança. Agora, é evidente que também há muitos negativos associados ao nome e ao sobrenome Bolsonaro. E isso que explica também essa taxa de rejeição tão alta do Flávio Bolsonaro e que faz que esta disputa seja muito equilibrada.
1: O presidente Lula está nos Estados Unidos, ele vai discursar na ONU. Que impacto pode ter esse discurso numa instituição considerada por muitos aí como descredibilizada?
0: Olha, acho que é importante para o presidente Lula ir para as Nações Unidas e mostrar aos eleitores brasileiros justamente essa diferença de status entre ele, que é um presidente da República em exercício, que vê chefe de Estado e que tem uma posição de defesa da política externa do Brasil, baseada na defesa do multilateralismo, do direito internacional, é um elemento diferenciador que o presidente Lula pode ter com Flávio Bolsonaro. Agora, o que vai ser mais importante ainda é o que vai acontecer com o eventual encontro com Donald Trump para ver se haverá uma radicalização da posição americana perante o Brasil ou, pelo contrário, uma sorte de trégua antes da eleição brasileira.
1: Pois é, a posição do Lula contra a ingerência americana se contrapõe à posição do Flávio Bolsonaro, que procura cada vez mais se alinhar com a equipe conservadora do presidente Trump. Como é que essa dualidade é vista internamente no Brasil?
0: A eleição brasileira terá consequências não só para o Brasil, mas para toda a América do Sul e a América Latina. Se o Brasil passar a se alinhar automaticamente do governo Trump, isso vai ter consequências sobre a inserção internacional do Brasil, a autonomia estratégica do país e o lugar do Brasil no mundo. E isso eu acho que deveria ser um assunto que deveria interessar muito o eleitor brasileiro antes de decidir o seu voto em favor de Flávio Bolsonaro ou de Luiz Inácio Lula Silva.
1: Perfeito. Eu agradeço, então, a participação do Gaspar Estrada, membro da Unidade Sul Global da London School of Economics, cientista político. Obrigada por conversar com a RFI.
0: Obrigado a você e aos ouvintes da RFI Brasil.
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3: Olá e sejam bem-vindos ao nosso programa Saúde em Dia. Lançado nos Estados Unidos em 2012, a campanha Setembro Dourado mobiliza o grande público em torno da luta contra os cânceres pediátricos e contribui para o financiamento da pesquisa. Embora os avanços científicos permitam atualmente a cura de mais de 80% dos casos, o câncer continua sendo a principal causa de morte por doença entre pessoas com mais de um ano de idade, com cerca de 500 óbitos registrados anualmente na França. Essa taxa de cura não é homogênea e depende da gravidade da doença, explicou a chefe do Departamento de Oncologia Infantil do Instituto Francês Gustave Roussy, Christelle Dufour, durante uma entrevista coletiva. O hospital, situado em Villejuif, perto de Paris, é o maior centro de combate ao câncer da Europa e promove a pesquisa aplicada, o que possibilita o acesso a tratamentos inovadores. Uma das principais missões da equipe, ressalta a oncologista, é obter um número cada vez maior de remissões. O Instituto oferece estrutura e condições para que os pequenos pacientes possam ter um cotidiano o mais próximo do normal possível, incluindo aulas e outras atividades. Durante o acompanhamento, a prioridade é evitar o aparecimento de um segundo câncer. Para atingir essa meta, o hospital tem um programa específico, o Interception, dedicado à prevenção e ao rastreamento em pacientes que correm maior risco de recidiva.
5: Este programa busca evitar o aparecimento de um segundo câncer e de suas sequelas. Existe uma parte desse programa que é dedicada a jovens adultos e adultos tratados na infância. Os pacientes passam por um rastreamento de sequelas e os profissionais avaliam a implementação de eventuais tratamentos e, principalmente, rastreiam um segundo câncer.
3: As opções terapêuticas observa também são mais diversificadas quando é possível agregar a pesquisa realizada pelos cientistas dentro do hospital ao plano de tratamento de alguns pacientes. Muitos deles podem participar de ensaios clínicos e ter acesso a moléculas inovadoras. Um exemplo é o programa Biomed, dedicado a crianças com um tipo de tumor maligno do tronco cerebral e que permitiu a adoção de um tratamento que melhorou muito a sobrevida dos pacientes.
5: Há alguns anos, quando recebíamos essas crianças em consulta, o prognóstico era muito ruim, com taxa de sobrevida de cerca de um ano. Hoje as coisas mudaram, porque conhecemos melhor essa patologia. Graças a este programa, passamos a conseguir realizar biópsias. O tronco cerebral é uma estrutura inacessível para a cirurgia e a realização de uma biópsia era até então delicada. Ela permite confirmar o diagnóstico, identificar biologias diferentes e, consequentemente, propor tratamentos diferenciados. Em particular, foi possível validar um tratamento chamado everolimo, associado à radioterapia, que permite a alguns pacientes ter uma sobrevida muito mais longa.
3: O financiamento obtido durante as campanhas Setembro Dourado também permitiu, por exemplo, o desenvolvimento do Observatório Nacional das Síndromes de Predisposição aos Cânceres Pediátricos. O setor é coordenado pelo Gustave Roussy, pelo Instituto Curie, em Paris, e pelo Hospital Universitário de Rouen. Reunindo mais de 20 centros e laboratórios de oncologia pediátrica na França, o Observatório coleta e analisa dados clínicos e genéticos de crianças portadoras de predisposição hereditária ao câncer. O objetivo é compreender melhor doenças raras, aprimorar o aconselhamento genético às famílias e desenvolver estratégias de monitoramento e prevenção. O perfil molecular dos tumores malignos em cada paciente também é uma prioridade no manejo da doença, explica o oncologista pediátrico.
5: Os tumores de crianças e adolescentes diferem dos cânceres nos adultos. Hoje, uma biópsia é feita no momento do diagnóstico, sobretudo na recidiva para obter o diagnóstico. Pode ser um meduloblastoma, um neuroblastoma ou um tumor de Weyinger. Mas tentamos ir além para tentar entender especificamente qual é a biologia do tumor daquele paciente e encontrar alvos terapêuticos. Embora os cânceres tenham o mesmo nome, eles não são biologicamente idênticos. Após a identificação desses alvos terapêuticos, se houver um medicamento direcionado a essa anomalia disponível, esse novo tratamento é proposto ao paciente.
4: Esse novo medicamento ao paciente.
3: 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Até a próxima semana.
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1: Paris, 22 de setembro de 2026. Essas são as principais notícias desta terça. A 81ª Assembleia Geral da ONU tem início hoje em Nova York, em um contexto de multiplicação de conflitos, crises e de fragilização das Nações Unidas. No entanto, a guerra no Oriente Médio e o bloqueio do Estreito de Hormuz devem monopolizar os discursos dos líderes nos próximos dias. Esta também será a última Assembleia Geral da ONU com Antônio Guterres no comando da instituição, que deve escolher ainda neste ano o seu próximo secretário-geral. Como manda a tradição, o Brasil é o país que abre hoje os discursos dos líderes. A fala do presidente Lula deve focar na defesa do multilateralismo e criticar as ingerências externas em assuntos do Brasil. Na Ucrânia, bombardeios russos noturnos contra complexos industriais mataram ao menos 4 pessoas em Dnipro, no centro-leste do país. 4 bairros da localidade foram visados por mísseis, drones e tiros de artilharia. As operações de buscas nos escombros continuam nessa manhã. Infraestruturas industriais também foram atingidas em Kryvyi Rih, Plavograd, outras 2 cidades da região. Em Mykolaiv, no sul da Ucrânia, um drone russo de longo alcance matou uma criança de 3 anos. Em reunião nesta terça, à margem da Assembleia Geral da ONU em Nova York, o presidente ucraniano Volodymyr Zelensky deve tentar convencer o presidente americano Donald Trump a relançar as negociações de paz com a Rússia. Aqui na França, a crise dos combustíveis se reforça com os aumentos dos preços nos postos. A média do litro do diesel atingiu um novo recorde, €2,41, equivalente a R$14,13, enquanto o litro da gasolina está em €2,22, equivalente a pouco mais de R$13. O primeiro-ministro Sébastien Lecornu deve anunciar novas medidas nesta tarde para acalmar a população. Já o presidente Emmanuel Macron vai conceder uma entrevista na quinta-feira na TV francesa sobre a questão. Em Nova York, ministros das relações exteriores do G7 se reuniram e fizeram um apelo para que os rebeldes hutis do Iêmen coloquem um fim aos ataques no Oriente Médio. A declaração divulgada após o encontro também pede que o Irã deixe de entregar armas aos insurgentes que abrirão uma nova frente na região, tendo como alvo a Arábia Saudita, principal aliada dos Estados Unidos no Oriente Médio. 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Horas e 30 minutos em Paris, 6:30 pelo horário de Brasília, está no ar o Jornal da Rádio França Internacional.
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1: Bom dia, sol e 18 graus em Paris. Em destaque nesta terça-feira, 22 de setembro de 2026. Grande expectativa para o discurso de Lula na Assembleia Geral da ONU em Nova York. Presidente brasileiro deve defender multilateralismo e criticar ingerência externa no país. Bombardeios russos contra complexos industriais na Ucrânia deixam ao menos 5 mortos. Em entrevista exclusiva à RFI, o atacante francês Kylian Mbappé demonstra confiança para conquistar o troféu Bola de Ouro em outubro. Essas e outras notícias a seguir. A 81ª Assembleia Geral da ONU tem início nesta terça em Nova York, em um contexto de multiplicação de guerras, crises e de fragilização das Nações Unidas. Ucrânia, inteligência artificial e até novas pandemias estarão na pauta, mas a guerra no Oriente Médio e o bloqueio do Estreito de Hormuz devem dominar os discursos dos líderes nos próximos dias. Essa também será a última Assembleia Geral da ONU com Antônio Guterres no comando da instituição, que deve escolher ainda neste ano o seu próximo líder. Como manda a tradição, é o Brasil o país que abre os discursos dos chefes de Estado e de governo. De Nova York, a nossa correspondente Luciana Rosa nos adianta alguns dos assuntos que devem ser abordados pelo presidente Lula.
7: O discurso deve ter como eixo principal a defesa do multilateralismo, no momento em que a ONU enfrenta dificuldades para responder a uma série de conflitos internacionais. Segundo a diplomacia brasileira, Lula deve defender a negociação como caminho para resolver disputas, o respeito ao direito internacional humanitário e o princípio da não interferência nos assuntos internos de outros países. A reforma das Nações Unidas também deve ocupar espaço importante. O Brasil defende há anos uma ampliação do Conselho de Segurança e mudanças no funcionamento do órgão. Lula também deve falar de soberania. A diplomacia brasileira afirma que o discurso não terá caráter eleitoral e a expectativa é de que ele não cite Donald Trump nominalmente. Mas o presidente deve defender as instituições brasileiras e rejeitar interferências externas nos assuntos internos do país.
1: Essa foi a nossa correspondente em Nova York, Luciana Rosa. É forte a expectativa também para o discurso do presidente americano Donald Trump nesta terça, bem como a fala do presidente iraniano Massoud Pezeshkian na quarta. Antes de embarcar em direção aos Estados Unidos, o presidente iraniano prometeu defender firmemente as posições do Irã na guerra. Já o presidente francês Emmanuel Macron se reuniu na segunda com Trump e em entrevista à imprensa francesa em Nova York, ele falou dos assuntos abordados com o presidente americano. Vamos ouvi-lo.
8: Tivemos uma conversa muito produtiva que permitiu abordar tanto a crise no Oriente Médio quanto nossa disposição de fazer tudo o que for possível para reabrir o Estreito de Hormuz. Várias soluções foram mencionadas, opções diplomáticas, nas quais vamos trabalhar nas próximas horas, que permitiriam, mesmo sem um acordo global, encontrar soluções para a circulação de embarcações. Também falamos sobre a situação no Mar Vermelho. E em relação a esse ponto, sem entrar em confronto ou escalada, mas como reforçar a segurança dos pontos de saída do petróleo na região. Depois tivemos uma longa discussão sobre a Ucrânia e a Rússia, sobre a necessidade de ajudar nossos amigos ucranianos de forma mais rápida e robusta em termos de interceptadores de mísseis. E por fim, evocamos iniciativas que poderíamos tomar para buscar uma moratória sobre as questões energéticas.
1: Esse foi o presidente francês Emmanuel Macron em Nova York. À margem da Assembleia Geral da ONU, ministro das Relações Exteriores do G7 se reuniram na segunda e fizeram um apelo para que os rebeldes hutis do Iêmen acabem com todas as ações militares, ameaças e ataques contra o transporte marítimo. A declaração foi divulgada após o encontro e também pede que o Irã deixe de entregar armas e de apoiar os insurgentes que abriram uma nova frente no conflito no Oriente Médio, tendo como alvo a Arábia Saudita, principal aliada dos Estados Unidos na região. Aqui na França, a crise dos combustíveis se reforça com aumentos dos preços nos postos. Na segunda-feira, a média do litro do diesel atingiu um novo recorde, €2,41, equivalente a R$ 14,13, enquanto o litro da gasolina é de €2,22, equivalente a pouco mais de R$ 13,00. O governo teme que uma nova revolta social reacenda o movimento dos coletes amarelos, que sacudiu o país entre 2018 e 2019. O primeiro-ministro Sébastien Lecornu deve anunciar novas medidas nesta tarde para tentar acalmar a população. Já o presidente Emmanuel Macron concederá uma entrevista na quinta-feira na TV francesa sobre a questão. Na Ucrânia, bombardeios noturnos russos contra complexos industriais mataram ao menos 4 pessoas em Dnipro, no centro-leste do país. 4 bairros da localidade foram visados por mísseis, drones e tiros de artilharia. As operações de buscas nos escombros continuavam nesta manhã. Infraestruturas industriais também foram atingidas em Kryvyi Rih e Pavlograd, outras 2 cidades da região. Em Mykolaiv, no sul da Ucrânia, um drone russo de longo alcance matou uma criança de 3 anos. Em reunião nesta terça, à margem da Assembleia Geral da ONU em Nova York, o presidente ucraniano Volodymyr Zelensky deve tentar convencer o presidente americano Donald Trump a relançar as negociações de paz. Em campanha para conquistar o Bola de Ouro, o atacante francês Kylian Mbappé disse em entrevista exclusiva à RFI que está confiante para levar o cobiçado troféu, que será entregue no final de outubro. Apesar de não ter conquistado nenhum título com o Real Madrid na temporada e terminado a Copa do Mundo em quarto lugar com a seleção francesa, Mbappé se apoia em conquistas individuais. Ele terminou como o melhor artilheiro do Campeonato Espanhol com 25 gols, da Liga dos Campeões com 15 gols e com os 10 que marcou na última Copa e se tornou o maior artilheiro da história dos Mundiais com 22 gols em 3 edições. Vamos ouvi-lo.
9: Eu penso que eu he tenido um grande ano.
8: Acho que tive um ótimo ano e, no final das contas, a Bola de Ouro é um prêmio individual. Fui o artilheiro geral em todas as competições importantes. Tem momentos que as pessoas podem se lembrar e tudo mais. Mas não sou eu quem vota. Acho que devo deixar as pessoas livres para votarem em quem quiserem. Mas, claro, para mim, acho que pode ter sido um bom ano.
9: Claro que para mim, penso que pode ser um bom ano.
1: Olivier Mbappé foi entrevistado por Olivier Pron.
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1: Olá, neste segundo bloco do programa da RF Brasil, vamos saber como a imprensa francesa aborda o recorde nos preços dos combustíveis e também a demora do governo francês para apresentar soluções à população. Depois, no RF Convida, entrevistamos o cientista político Gaspar Estrada, que avalia que a polarização e o cansaço dos eleitores marcam a reta final da campanha presidencial no Brasil. Para terminar, no programa de saúde, o assunto é a campanha Setembro Dourado, lançada nos Estados Unidos em 2012 e que marca avanços contra cânceres infanto-juvenis. Mas antes, no programa Linha Direta, vamos conversar com a nossa correspondente em Nova York sobre o discurso do presidente Lula na abertura da Assembleia Geral da ONU, que deve evocar o papel da soberania dos países e criticar ingerências externas nas eleições do Brasil. Confira.
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8: Começa nesta terça-feira em Nova York o debate de líderes da 81ª Assembleia Geral das Nações Unidas. O encontro acontece em um momento especialmente importante para a organização, em meio a conflitos e tensões internacionais, e no ano em que será escolhido o sucessor de Antônio Guterres no comando da ONU. Como manda a tradição, o Brasil abre os discursos. Direto de Nova York, Luciana Rosa adianta o que esperar do discurso do presidente Lula e traz outros detalhes desta edição da Assembleia Geral das Nações Unidas. Olá, Luciana, bom dia. O que devemos, então, esperar do discurso do presidente Lula nesta terça-feira e quais devem ser os principais temas?
7: O discurso deve ter como eixo principal a defesa do multilateralismo, num momento em que a ONU enfrenta dificuldades para responder a uma série de conflitos internacionais. Segundo a diplomacia brasileira, Lula deve defender a negociação como caminho para resolver disputas, o respeito ao direito internacional humanitário e o princípio da não interferência nos assuntos internos de outros países. A reforma das Nações Unidas também deve ocupar espaço importante. O Brasil defende há anos uma ampliação do Conselho de Segurança e mudanças no funcionamento do órgão, que hoje tem 5 membros permanentes com poder de veto: Estados Unidos, Rússia, China, França e Reino Unido. A expectativa é que Lula volte a argumentar que essa estrutura já não representa o equilíbrio de forças do mundo atual e limita a capacidade da ONU de agir diante de crises internacionais. Lula também deve falar de soberania. A diplomacia brasileira afirma que o discurso não terá caráter eleitoral e a expectativa é de que ele não cite Donald Trump nominalmente. Mas o presidente deve defender as instituições brasileiras e rejeitar interferências externas nos assuntos internos do país.
8: Agora, Luciana, existe a possibilidade de um encontro entre Lula e o presidente Donald Trump, assim como aconteceu no ano passado?
7: Existe, mas até agora não há uma reunião bilateral confirmada. Os dois presidentes estarão muito próximos durante a abertura da Assembleia Geral. Lula faz tradicionalmente o primeiro discurso e Trump fala logo depois. Por isso, existe a possibilidade de um encontro informal nos bastidores, como aconteceu no ano passado. Mas, desta vez, o clima é diferente. Em entrevista a Cristiane Amanpour, da CNN Internacional, nesta segunda-feira, Lula fez críticas diretas à maneira como Trump governa. Ele voltou a dizer que o presidente americano age como um imperador e afirmou não concordar com uma lógica baseada na ideia de que o país mais forte pode impor sua vontade aos demais.
8: Agora, Luciana, em relação à Assembleia Geral, por que a edição deste ano é particularmente importante?
7: Porque ela acontece num momento de enorme pressão sobre o sistema multilateral. Quase 130 chefes de Estado e de governo participam desta semana de alto nível em Nova York, enquanto o mundo enfrenta simultaneamente conflitos na Ucrânia e no Oriente Médio.

0: recursos. Essa Assembleia Geral acontece no momento em que os próprios líderes mundiais discutem qual deve ser o papel da ONU e se a estrutura criada depois da Segunda Guerra Mundial ainda consegue responder às crises do século XXI.
1: Muito obrigado, Luciana Rosa, correspondente da RFI em Nova York, que participou do Linha Direta de hoje.
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4: A crise dos combustíveis continua a estampar as capas dos principais jornais da França nesta terça. O aumento contínuo dos preços nos postos suscita a angústia dos franceses e prejudica as profissões que dependem do produto para trabalhar. O jornal Libération entrevistou trabalhadores de diferentes setores, como cuidadores, entregadores e agricultores, que denunciam as dificuldades para chegar a seus locais de trabalho ou simplesmente desempenhar suas funções. Segundo o Libé, o governo quer dar a impressão de que está agindo, enquanto os preços dos combustíveis continuam batendo recordes a cada dia. Na segunda-feira, o litro do diesel chegou ao equivalente a R$ 14,13, mas até o momento, o executivo descarta atender aos pedidos da população de fixar um teto ou de diminuir os impostos sobre os derivados de petróleo. O jornal Le Figaro destaca que o primeiro-ministro Sébastien Lecornu multiplica as reuniões com ministros e representantes das categorias mais prejudicadas pela crise. O diário afirma que a população entende que os aumentos estão relacionados às guerras no Oriente Médio e na Ucrânia, mas, ao mesmo tempo, os trabalhadores precisam de uma solução para suportar as consequências no cotidiano. Segundo o jornal Le Parisien, o governo corre contra o relógio. Enquanto Lecornu prometeu anunciar novas medidas nesta terça, o presidente Emmanuel Macron programou uma entrevista para a quinta na TV francesa. Uma pesquisa divulgada pelo Instituto IFOP nesta semana mostra que, devido à crise, o chefe de Estado perdeu 4 pontos de popularidade e reúne apenas 17% de opiniões favoráveis.
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5: À medida que nos aproximamos de 4 de outubro, data do primeiro turno das eleições no Brasil, a campanha entra na reta final, mas com poucos debates sobre programas de governo de cada candidato. Mais do que uma oportunidade para apresentação de ideias e proposição de projetos, o que se viu foram muitas trocas de acusações e denúncias, como as que investigam o caso de corrupção do Banco Master. Vamos conversar hoje com Gaspar Estrada, cientista político e membro da Unidade Sul Global da London School of Economics. Obrigada pela entrevista, Gaspar.
6: Olá, um prazer estar com você e os ouvintes da RFI Brasil.
5: A impressão que se tem, pelo menos, é de que os projetos estão inaudíveis. Como é que fica a situação do eleitorado e dos políticos nesse contexto, Gaspar?
6: Olha, de fato, há uma forma de crítica pelos brasileiros com a oferta eleitoral. Há, segundo as pesquisas, uma forte desengajamento nesse pleito eleitoral, o que pode ter uma tradução muito concreta no dia da eleição, com um aumento da taxa de abstenção.
5: O Brasil segue num ambiente muito polarizado, Gaspar. Os dois principais candidatos aí, o atual presidente Lula e o conservador Flávio Bolsonaro, com uma diferença bem apertada. Que análise você faz desse momento político em que acontece essa eleição?
6: É claro que hoje o Brasil é um país muito polarizado. Isso não é um fato novo no Brasil, né? E a gente pode também ver que é uma tendência na região. Nas últimas duas eleições presidenciais na América do Sul, no Peru e na Colômbia, também foi definida por margens extremamente estreitas.
5: O presidente Lula, ele tem acenado com diversos benefícios sociais, como reajuste do Bolsa Família, teve o apoio de muitos artistas, mas nem isso tem se revertido em uma vantagem larga de votos. Por que isso acontece, na sua opinião?
6: Olha, eu acho que há um descompasso entre, por um lado, os bons números do governo Lula, em termos da macroeconomia, quando você vê taxa de desemprego, o crescimento do PIB nos 2 primeiros anos de governo, a queda recorde do desmatamento da Amazônia, e por outro lado, uma percepção na economia das famílias de que, por exemplo, o aumento do salário mínimo, ele é corroído

0: por inflação de alguns itens da cesta básica. Por outro lado, o aumento do endividamento e da própria inadimplência das famílias. E isso faz com que, embora haja uma melhora da economia familiar, que na verdade esse ganho não é refletido na qualidade de vida das pessoas.
1: A campanha do presidente Lula teria subestimado o poder das redes sociais, na sua opinião?
0: Olha, eu acho que a campanha do presidente Lula, ela fez uma estratégia de redes desde o começo. No entanto, ela começou a pagar propaganda nas mídias sociais há apenas 15 dias, o que é muito pouco, né?
1: Com relação ao Flávio Bolsonaro, nem os contatos, que ele teve com Daniel Vorkaro parecem retirar votos do candidato conservador. Qual seria a explicação para isso?
0: Ou seja, as pesquisas mostram que essa é uma eleição de mudança e que o Bolsonaro é o sobrenome que encarna essa mudança. Agora, é evidente que também há muitos negativos associados a um nome e ao sobrenome Bolsonaro. E isso que explica também essa taxa de rejeição tão alta do Flávio Bolsonaro e que faz que esta disputa seja muito equilibrada.
1: O presidente Lula está nos Estados Unidos, ele vai discursar na ONU. Que impacto pode ter esse discurso numa instituição considerada por muitos aí como descredibilizada?
0: Olha, acho que é importante para o presidente Lula ir para as Nações Unidas e mostrar aos eleitores brasileiros justamente essa diferença de status entre ele, que é um presidente da República em exercício, que vê chefe de Estado e que tem uma posição de defesa da política externa do Brasil, baseada na defesa do multilateralismo, do direito internacional, é um elemento diferenciador que o presidente Lula pode ter com Flávio Bolsonaro. Agora, o que vai ser mais importante ainda é o que vai acontecer com o eventual encontro com Donald Trump para ver se haverá uma radicalização da posição americana perante o Brasil ou, pelo contrário, uma sorte de trégua antes da eleição brasileira.
1: Pois é, a posição do Lula contra a ingerência americana se contrapõe à posição do Flávio Bolsonaro, que procura cada vez mais se alinhar com a equipe conservadora do presidente Trump. Como é que essa dualidade é vista internamente no Brasil?
0: A eleição brasileira terá consequências não só para o Brasil, mas para toda a América do Sul e a América Latina. Se o Brasil passar a se alinhar automaticamente do governo Trump, isso vai ter consequências sobre a inserção internacional do Brasil, a autonomia estratégica do país e o lugar do Brasil no mundo. E isso eu acho que deveria ser um assunto que deveria interessar muito o eleitor brasileiro antes de decidir o seu voto em favor de Flávio Bolsonaro ou de Luiz Inácio Lula.
1: Perfeito. Eu agradeço então a participação do Gaspar Estrada, membro da Unidade Sul Global da London School of Economics, cientista político. Obrigada por conversar com a RFI.
0: Obrigado a você e aos ouvintes da RFI Brasil.
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3: Olá e sejam bem-vindos ao nosso programa Saúde em Dia. Lançado nos Estados Unidos em 2012, a campanha Setembro Dourado mobiliza o grande público em torno da luta contra os cânceres pediátricos e contribui para o financiamento da pesquisa. Embora os avanços científicos permitam atualmente a cura de mais de 80% dos casos, o câncer continua sendo a principal causa de morte por doença entre pessoas com mais de um ano de idade, com cerca de 500 óbitos registrados anualmente na França. Essa taxa de cura não é homogênea e depende da gravidade da doença, explicou a chefe do Departamento de Oncologia Infantil do Instituto Francês Gustave Roussy, Christelle Dufour, durante uma entrevista coletiva. O hospital, situado em Villejuif, perto de Paris, é o maior centro de combate ao câncer da Europa e promove a pesquisa aplicada, que possibilita o acesso a tratamentos inovadores. Uma das principais missões da equipe, ressalta a oncologista, é obter um número cada vez maior de remissões. O Instituto oferece estrutura e condições para que os pequenos pacientes possam ter um cotidiano o mais próximo do normal possível, incluindo aulas e outras atividades. Durante o acompanhamento, a prioridade é evitar o aparecimento de um segundo câncer. Para atingir essa meta, o hospital tem um programa específico, o Interception, dedicado à prevenção e ao rastreamento em pacientes que correm maior risco de recidiva.
4: Esse programa que é dedicado a interceptar os segundos cânceres.
5: Este programa busca evitar o aparecimento de um segundo câncer e de suas sequelas. Existe uma parte desse programa que é dedicada a jovens adultos e adultos tratados na infância. Os pacientes passam por um rastreamento de sequelas e os profissionais avaliam a implementação de eventuais tratamentos e, principalmente, rastreiam o segundo câncer.
3: As opções terapêuticas, observa, também são mais diversificadas quando é possível agregar a pesquisa realizada pelos cientistas dentro do hospital ao plano de tratamento de alguns pacientes. Muitos deles podem participar de ensaios clínicos e ter acesso a moléculas inovadoras. Um exemplo é o programa Biomed, dedicado a crianças com um tipo de tumor maligno do tronco cerebral e que permitiu a adoção de um tratamento que melhorou muito a sobrevida dos pacientes.
5: Há alguns anos, quando recebíamos essas crianças em consulta, o prognóstico era muito ruim, com taxa de sobrevida de cerca de um ano. Hoje as coisas mudaram, porque conhecemos melhor essa patologia. Graças a este programa, passamos a conseguir realizar biópsias. O tronco cerebral é uma estrutura inacessível para a cirurgia e a realização de uma biópsia era até então delicada. Ela permite confirmar o diagnóstico, identificar biologias diferentes e, consequentemente, propor tratamentos diferenciados. Em particular, foi possível validar um tratamento chamado everolimo, associado à radioterapia, que permite a alguns pacientes ter uma sobrevida muito mais longa.
3: O financiamento obtido durante as campanhas Setembro Dourado também permitiu, por exemplo, o desenvolvimento do Observatório Nacional das Síndromes de Predisposição aos Cânceres Pediátricos. O setor é coordenado pelo Gustave Roussy, pelo Instituto Curie, em Paris, e pelo Hospital Universitário de Rouen. Reunindo mais de 20 centros e laboratórios de oncologia pediátrica na França, o observatório coleta e analisa dados clínicos e genéticos de crianças portadoras de predisposição hereditária ao câncer. O objetivo é compreender melhor doenças raras, aprimorar o aconselhamento genético às famílias e desenvolver estratégias de monitoramento e prevenção. O perfil molecular dos tumores malignos em cada paciente também é uma prioridade no manejo da doença, explica o oncologista pediátrico.
5: Os tumores de crianças e adolescentes diferem dos cânceres nos adultos. Hoje, uma biópsia é feita no momento do diagnóstico, sobretudo na recidiva para obter o diagnóstico. Pode ser um medulloblastoma, um neuroblastoma ou um tumor de Weyinger. Mas tentamos ir além para tentar entender especificamente qual é a biologia do tumor daquele paciente e encontrar alvos terapêuticos. Embora os cânceres tenham o mesmo nome, eles não são biologicamente idênticos. Após a identificação desses alvos terapêuticos, se houver um medicamento direcionado a essa anomalia disponível, esse novo tratamento é proposto ao paciente.
4: Esse novo medicamento ao paciente.
3: 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Até a próxima semana.
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1: Paris, 22 de setembro de 2026. Essas são as principais notícias desta terça. A 81ª Assembleia Geral da ONU tem início hoje em Nova York, em um contexto de multiplicação de conflitos, crises e de fragilização das Nações Unidas. No entanto, a guerra no Oriente Médio e o bloqueio do Estreito de Hormuz devem monopolizar os discursos dos líderes nos próximos dias. Esta também será a última Assembleia Geral da ONU com Antônio Guterres no comando da instituição, que deve escolher ainda neste ano o seu próximo secretário-geral. Como manda a tradição, o Brasil é o país que abre hoje os discursos dos líderes. A fala do presidente Lula deve focar na defesa do multilateralismo e criticar as ingerências externas em assuntos do Brasil. Na Ucrânia, bombardeios russos noturnos contra complexos industriais mataram ao menos 4 pessoas em Dnipro, no centro-leste do país. 4 bairros da localidade foram visados por mísseis, drones e tiros de artilharia. As operações de buscas nos escombros continuam nessa manhã. Infraestruturas industriais também foram atingidas em Kryvyi Rih, Plavograd, outras 2 cidades da região. Em Mykolaiv, no sul da Ucrânia, um drone russo de longo alcance matou uma criança de 3 anos. Em reunião nesta terça, à margem da Assembleia Geral da ONU em Nova York, o presidente ucraniano Volodymyr Zelensky deve tentar convencer o presidente americano Donald Trump a relançar as negociações de paz com a Rússia. Aqui na França, a crise dos combustíveis se reforça com os aumentos dos preços nos postos. A média do litro do diesel atingiu um novo recorde, €2,41, equivalente a R$14,13, enquanto o litro da gasolina está em €2,22, equivalente a pouco mais de R$13. O primeiro-ministro Sébastien Lecornu deve anunciar novas medidas nesta tarde para acalmar a população. Já o presidente Emmanuel Macron vai conceder uma entrevista na quinta-feira na TV francesa sobre a questão. Em Nova York, ministros das Relações Exteriores do G7 se reuniram e fizeram um apelo para que os rebeldes hutis do Iêmen coloquem um fim aos ataques no Oriente Médio. A declaração divulgada após o encontro também pede que o Irã deixe de entregar armas aos insurgentes que abrirão uma nova frente na região, tendo como alvo a Arábia Saudita, principal aliada dos Estados Unidos no Oriente Médio. 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Horas e 30 minutos em Paris, 6:30 pelo horário de Brasília, está no ar o Jornal da Rádio França Internacional.
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1: Bom dia, sol e 18 graus em Paris. Em destaque nesta terça-feira, 22 de setembro de 2026. Grande expectativa para o discurso de Lula na Assembleia Geral da ONU em Nova York. Presidente brasileiro deve defender multilateralismo e criticar ingerência externa no país. Bombardeios russos contra complexos industriais na Ucrânia deixam ao menos 5 mortos. Em entrevista exclusiva à RFI, o atacante francês Kylian Mbappé demonstra confiança para conquistar o troféu Bola de Ouro em outubro. Essas e outras notícias a seguir. A 81ª Assembleia Geral da ONU tem início nesta terça em Nova York, em um contexto de multiplicação de guerras, crises e de fragilização das Nações Unidas. Ucrânia, inteligência artificial e até novas pandemias estarão na pauta, mas a guerra no Oriente Médio e o bloqueio do Estreito de Hormuz devem dominar os discursos dos líderes nos próximos dias. Essa também será a última Assembleia Geral da ONU com Antônio Guterres no comando da instituição, que deve escolher ainda neste ano o seu próximo líder. Como manda a tradição, é o Brasil o país que abre os discursos dos chefes de Estado e de governo. De Nova York, a nossa correspondente Luciana Rosa nos adianta alguns dos assuntos que devem ser abordados pelo presidente Lula.
7: O discurso deve ter como eixo principal a defesa do multilateralismo, no momento em que a ONU enfrenta dificuldades para responder a uma série de conflitos internacionais. Segundo a diplomacia brasileira, Lula deve defender a negociação como caminho para resolver disputas, o respeito ao direito internacional humanitário e o princípio da não interferência nos assuntos internos de outros países. A reforma das Nações Unidas também deve ocupar espaço importante. O Brasil defende há anos uma ampliação do Conselho de Segurança e mudanças no funcionamento do órgão. Lula também deve falar de soberania. A diplomacia brasileira afirma que o discurso não terá caráter eleitoral e a expectativa é de que ele não cite Donald Trump nominalmente. Mas o presidente deve defender as instituições brasileiras e rejeitar interferências externas nos assuntos internos do país.
1: Essa foi a nossa correspondente em Nova York, Luciana Rosa. É forte a expectativa também para o discurso do presidente americano Donald Trump nesta terça, bem como a fala do presidente iraniano Massoud Pezeshkian na quarta. Antes de embarcar em direção aos Estados Unidos, o presidente iraniano prometeu defender firmemente as posições do Irã na guerra. Já o presidente francês Emmanuel Macron se reuniu na segunda com Trump e, em entrevista à imprensa francesa em Nova York, ele falou dos assuntos abordados com o presidente americano. Vamos ouvi-lo.
8: Tivemos uma conversa muito produtiva que permitiu abordar tanto a crise no Oriente Médio quanto nossa disposição de fazer tudo o que for possível para reabrir o Estreito de Hormuz. Várias soluções foram mencionadas, opções diplomáticas, nas quais vamos trabalhar nas próximas horas, que permitiriam, mesmo sem um acordo global, encontrar soluções para a circulação de embarcações. Também falamos sobre a situação no Mar Vermelho. E em relação a esse ponto, sem entrar em confronto ou escalada, mas como reforçar a segurança dos pontos de saída do petróleo na região. Depois tivemos uma longa discussão sobre a Ucrânia e a Rússia, sobre a necessidade de ajudar nossos amigos ucranianos de forma mais rápida e robusta em termos de interceptadores de mísseis. E por fim, evocamos iniciativas que poderíamos tomar para buscar uma moratória sobre as questões energéticas.
1: Esse foi o presidente francês Emmanuel Macron em Nova York. À margem da Assembleia Geral da ONU, ministro das Relações Exteriores do G7 se reuniram na segunda e fizeram um apelo para que os rebeldes hutis do Iêmen acabem com todas as ações militares, ameaças e ataques contra o transporte marítimo. A declaração foi divulgada após o encontro e também pede que o Irã deixe de entregar armas e de apoiar os insurgentes que abriram uma nova frente no conflito no Oriente Médio, tendo como alvo a Arábia Saudita, principal aliada dos Estados Unidos na região. Aqui na França, a crise dos combustíveis se reforça com aumentos dos preços nos postos. Na segunda-feira, a média do litro do diesel atingiu um novo recorde, €2,41, equivalente a R$ 14,13, enquanto o litro da gasolina é de €2,22, equivalente a pouco mais de R$ 13,00. O governo teme que uma nova revolta social reacenda o movimento dos coletes amarelos, que sacudiu o país entre 2018 e 2019. O primeiro-ministro Sébastien Lecornu deve anunciar novas medidas nesta tarde para tentar acalmar a população. Já o presidente Emmanuel Macron concederá uma entrevista na quinta-feira na TV francesa sobre a questão. Na Ucrânia, bombardeios noturnos russos contra complexos industriais mataram ao menos 4 pessoas em Dnipro, no centro-leste do país. 4 bairros da localidade foram visados por mísseis, drones e tiros de artilharia. As operações de buscas nos escombros continuavam nesta manhã. Infraestruturas industriais também foram atingidas em Kryvyi Rih e Pavlograd, outras 2 cidades da região. Em Mykolaiv, no sul da Ucrânia, um drone russo de longo alcance matou uma criança de 3 anos. Em reunião nesta terça, à margem da Assembleia Geral da ONU em Nova York, o presidente ucraniano Volodymyr Zelensky deve tentar convencer o presidente americano Donald Trump a relançar as negociações de paz. Em campanha para conquistar o Bola de Ouro, o atacante francês Kylian Mbappé disse em entrevista exclusiva à RFI que está confiante para levar o cobiçado troféu, que será entregue no final de outubro. Apesar de não ter conquistado nenhum título com o Real Madrid na temporada e terminado a Copa do Mundo em 4º lugar com a seleção francesa, Mbappé se apoia em conquistas individuais. Ele terminou como o melhor artilheiro do Campeonato Espanhol com 25 gols, da Liga dos Campeões com 15 gols e com os 10 que marcou na última Copa e se tornou o maior artilheiro da história dos Mundiais com 22 gols em 3 edições. Vamos ouvi-lo.
9: Eu penso que eu tenho um grande ano.
8: Acho que tive um ótimo ano e, no final das contas, a Bola de Ouro é um prêmio individual. Fui o artilheiro geral em todas as competições importantes. Tem momentos que as pessoas podem se lembrar e tudo mais. Mas não sou eu quem vota. Acho que devo deixar as pessoas livres para votarem quem quiserem. Mas, claro, para mim, acho que pode ter sido um bom ano.
9: Claro que para mim, penso que pode ser um bom ano.
1: Olivier Mbappé foi entrevistado por Olivier Pron.
2: Daniela Franco.
1: Olá, neste segundo bloco do programa da RFI Brasil, vamos saber como a imprensa francesa aborda o recorde nos preços dos combustíveis e também a demora do governo francês para apresentar soluções à população. Depois, no RFI Convida, entrevistamos o cientista político Gaspar Estrada, que avalia que a polarização e o cansaço dos eleitores marcam a reta final da campanha presidencial no Brasil. Para terminar, no programa de saúde, o assunto é a campanha Setembro Dourado, lançada nos Estados Unidos em 2012 e que marca avanços contra cânceres infanto-juvenis. Mas antes, no programa Linha Direta, vamos conversar com a nossa correspondente em Nova York sobre o discurso do presidente Lula na abertura da Assembleia Geral da ONU, que deve evocar o papel da soberania dos países e criticar ingerências externas nas eleições do Brasil. Confira.
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2: Elcio Ramalho. Começa nesta terça-feira em Nova York o debate de líderes da 81ª Assembleia Geral das Nações Unidas. O encontro acontece em um momento especialmente importante para a organização, em meio a conflitos e tensões internacionais, e no ano em que será escolhido o sucessor de Antônio Guterres no comando da ONU. Como manda a tradição, o Brasil abre os discursos. Direto de Nova York, Luciana Rosa adianta o que esperar do discurso do presidente Lula e traz outros detalhes desta edição da Assembleia Geral das Nações Unidas. Olá, Luciana, bom dia. O que devemos, então, esperar do discurso do presidente Lula nesta terça-feira e quais devem ser os principais temas?
7: O discurso deve ter como eixo principal a defesa do multilateralismo, num momento em que a ONU enfrenta dificuldades para responder a uma série de conflitos internacionais. Segundo a diplomacia brasileira, Lula deve defender a negociação como caminho para resolver disputas, o respeito ao direito internacional humanitário e o princípio da não interferência nos assuntos internos de outros países. A reforma das Nações Unidas também deve ocupar espaço importante. O Brasil defende há anos uma ampliação do Conselho de Segurança e mudanças no funcionamento do órgão, que hoje tem 5 membros permanentes com poder de veto: Estados Unidos, Rússia, China, França e Reino Unido. A expectativa é que Lula volte a argumentar que essa estrutura já não representa o equilíbrio de forças do mundo atual e limita a capacidade da ONU de agir diante de crises internacionais. Lula também deve falar de soberania. A diplomacia brasileira afirma que o discurso não terá caráter eleitoral e a expectativa é de que ele não cite Donald Trump nominalmente. Mas o presidente deve defender as instituições brasileiras e rejeitar interferências externas nos assuntos internos do país.
2: Agora, Luciana, existe a possibilidade de um encontro entre Lula e o presidente Donald Trump, assim como aconteceu no ano passado?
7: Existe, mas até agora não há uma reunião bilateral confirmada. Os dois presidentes estarão muito próximos durante a abertura da Assembleia Geral. Lula faz tradicionalmente o primeiro discurso e Trump fala logo depois. Por isso, existe a possibilidade de um encontro informal nos bastidores, como aconteceu no ano passado. Mas, desta vez, o clima é diferente. Em entrevista a Cristiane Amanpour, da CNN Internacional, nesta segunda-feira, Lula fez críticas diretas à maneira como Trump governa. Ele voltou a dizer que o presidente americano age como um imperador e afirmou não concordar com uma lógica baseada na ideia de que o país mais forte pode impor sua vontade aos demais.
2: Agora, Luciana, em relação à Assembleia Geral, por que a edição deste ano é particularmente importante?
7: Porque ela acontece num momento de enorme pressão sobre o sistema multilateral. Quase 130 chefes de Estado e de governo participam desta semana de alto nível em Nova York, enquanto o mundo enfrenta simultaneamente conflitos na Ucrânia e no Oriente Médio, instabilidade no Mar Vermelho, pressões sobre o mercado internacional de energia e uma crise financeira dentro das próprias Nações Unidas. O tema oficial do debate deste ano é justamente restaurar a confiança, administrar a transformação, uma ONU que funcione para todos. E existe ainda uma transição importante acontecendo dentro da organização. Antônio Guterres está no último ano de seu segundo mandato como secretário-geral e o processo de escolha de seu sucessor já está em andamento. Ao mesmo tempo, cresce a discussão sobre a capacidade da ONU de responder aos conflitos atuais. O Conselho de Segurança continua profundamente dividido. O poder de veto dos 5 membros permanentes frequentemente impede consensos sobre algumas das principais guerras e crises internacionais. É nesse contexto que países como o Brasil voltam a defender uma reforma da estrutura de governança global e uma representação maior dos países em desenvolvimento. Então, mais do que uma sequência de discursos, essa Assembleia Geral acontece no momento em que os próprios líderes mundiais discutem qual deve ser o papel da ONU e se a estrutura criada depois da Segunda Guerra Mundial ainda consegue responder às crises do século XXI.
2: Muito obrigado, Luciana Rosa, correspondente da RFI Nova York, que participou do Linha Direta de hoje.
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10: Daniela Franco.
11: A crise dos combustíveis continua a estampar as capas dos principais jornais da França nesta terça. O aumento contínuo dos preços nos postos suscita a angústia dos franceses e prejudica as profissões que dependem do produto para trabalhar. O jornal Libération entrevistou trabalhadores de diferentes setores, como cuidadores, entregadores e agricultores, que denunciam as dificuldades para chegar a seus locais de trabalho ou simplesmente desempenhar suas funções. Segundo o Libé, o governo quer dar a impressão de que está agindo, enquanto os preços dos combustíveis continuam batendo recordes a cada dia. Na segunda-feira, o litro do diesel chegou ao equivalente a R$ 14,13, mas até o momento, o executivo descarta atender aos pedidos da população de fixar um teto ou de diminuir os impostos sobre os derivados de petróleo. O jornal Le Figaro destaca que o primeiro-ministro Sébastien Lecornu multiplica as reuniões com ministros e representantes das categorias mais prejudicadas pela crise. O diário afirma que a população entende que os aumentos estão relacionados às guerras no Oriente Médio e na Ucrânia, mas, ao mesmo tempo, os trabalhadores precisam de uma solução para suportar as consequências no cotidiano. Segundo o jornal Le Parisien, o governo corre contra o relógio. Enquanto Lecornu prometeu anunciar novas medidas nesta terça, o presidente Emmanuel Macron programou uma entrevista para a quinta na TV francesa. Uma pesquisa divulgada pelo Instituto IFOP nesta semana mostra que, devido à crise, o chefe de Estado perdeu 4 pontos de popularidade e reúne apenas 17% de opiniões favoráveis.
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1: À medida que nos aproximamos de 4 de outubro, data do primeiro turno das eleições no Brasil, a campanha entra na reta final, mas com poucos debates sobre programas de governo de cada candidato. Mais do que uma oportunidade para apresentação de ideias e proposição de projetos, o que se viu foram muitas trocas de acusações e denúncias, como as que investigam o caso de corrupção do Banco Master. Vamos conversar hoje com Gaspar Estrada, cientista político e membro da Unidade Sul Global da London School of Economics. Obrigada pela entrevista, Gaspar.
0: Olá, um prazer estar com você e os ouvintes da RFI Brasil.
1: A impressão que se tem, pelo menos, é de que os projetos estão inaudíveis. Como é que fica a situação do eleitorado e dos políticos nesse contexto, Gaspar?
0: Olha, de fato, há uma forma de crítica pelos brasileiros com a oferta eleitoral. Há, segundo as pesquisas, uma forte desengajamento nesse pleito eleitoral, o que pode ter uma tradução muito concreta no dia da eleição, com um aumento da taxa de abstenção.
1: O Brasil segue num ambiente muito polarizado, Gaspar. Os dois principais candidatos, aí, o atual presidente Lula e o conservador Flávio Bolsonaro, com uma diferença bem apertada. Que análise você faz desse momento político em que acontece essa eleição?
0: É claro que hoje o Brasil é um país muito polarizado. Isso não é um fato novo no Brasil, né? E a gente pode também ver que é uma tendência na região. Nas últimas duas eleições presidenciais na América do Sul, no Peru e na Colômbia, também foi definida por margens extremamente estreitas.
1: O presidente Lula ele tem acenado com diversos benefícios sociais, como o reajuste do Bolsa Família, teve o apoio de muitos artistas, mas nem isso tem se revertido em uma vantagem larga de votos. Por que isso acontece, na sua opinião?
0: Olha, eu acho que há um descompasso entre, por um lado, os bons números do governo Lula em termos da macroeconomia, quando você vê taxa de desemprego, o crescimento do PIB nos dois primeiros anos de governo, a queda recorde do desmatamento da Amazônia e, por outro lado, uma percepção na economia das famílias de que, por exemplo, o aumento do salário mínimo ele é corroído por inflação de alguns itens da cesta básica. Por outro lado, o aumento do endividamento e da própria inadimplência das famílias. E isso faz com que, embora haja uma melhora da economia familiar, que na verdade esse ganho não é refletido na qualidade de vida das pessoas.
1: A campanha do presidente Lula teria subestimado o poder das redes sociais, na sua opinião?
0: Olha, eu acho que a campanha do presidente Lula, ela fez uma estratégia de redes desde o começo. No entanto, ela começou a pagar propaganda nas mídias sociais há apenas 15 dias, o que é muito pouco, né?
1: Com relação ao Flávio Bolsonaro, nem os contatos que ele teve com Daniel Vorcaro parecem retirar votos do candidato conservador. Qual seria a explicação para isso?
0: Ou seja, as pesquisas mostram que essa é uma eleição de mudança e que o Bolsonaro é o sobrenome que encarna essa mudança. Agora, é evidente que também há muitos negativos associados ao nome e ao sobrenome Bolsonaro. E isso que explica também essa taxa de rejeição tão alta do Flávio Bolsonaro e que faz que esta disputa seja muito equilibrada.
1: O presidente Lula está nos Estados Unidos, ele vai discursar na ONU. Que impacto pode ter esse discurso numa instituição considerada por muitos aí como descredibilizada?
0: Olha, acho que é importante para o presidente Lula ir para as Nações Unidas e mostrar aos eleitores brasileiros justamente essa diferença de status entre ele, que é um presidente da República em exercício, que vê chefe de Estado e que tem uma posição de defesa da política externa do Brasil, baseada na defesa do multilateralismo, do direito internacional, é um elemento diferenciador que o presidente Lula pode ter com Flávio Bolsonaro. Agora, o que vai ser mais importante ainda é o que vai acontecer com o eventual encontro com Donald Trump para ver se haverá uma radicalização da posição americana perante o Brasil ou, pelo contrário, uma sorte de trégua antes da eleição brasileira.
1: Pois é, a posição do Lula contra a ingerência americana se contrapõe à posição do Flávio Bolsonaro, que procura cada vez mais se alinhar com a equipe conservadora do presidente Trump. Como é que essa dualidade é vista internamente no Brasil?
0: A eleição brasileira terá consequências não só para o Brasil, mas para toda a América do Sul e a América Latina. Se o Brasil passar a se alinhar automaticamente do governo Trump, isso vai ter consequências sobre a inserção internacional do Brasil, a autonomia estratégica do país e o lugar do Brasil no mundo. E isso eu acho que deveria ser um assunto que deveria interessar muito o eleitor brasileiro antes de decidir o seu voto em favor de Flávio Bolsonaro ou de Luiz Inácio Lula Silva.
1: Perfeito. Eu agradeço, então, a participação do Gaspar Estrada, membro da Unidade Sul Global da London School of Economics, cientista político. Obrigada por conversar com a RFI.
0: Obrigado a você e aos ouvintes da RFI Brasil.
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3: Olá e sejam bem-vindos ao nosso programa Saúde em Dia. Lançado nos Estados Unidos em 2012, a campanha Setembro Dourado mobiliza o grande público em torno da luta contra os cânceres pediátricos e contribui para o financiamento da pesquisa. Embora os avanços científicos permitam atualmente a cura de mais de 80% dos casos, o câncer continua sendo a principal causa de morte por doença entre pessoas com mais de um ano de idade, com cerca de 500 óbitos registrados anualmente na França. Essa taxa de cura não é homogênea e depende da gravidade da doença, explicou a chefe do Departamento de Oncologia Infantil do Instituto Francês Gustave Roussy, Christelle Dufour, durante uma entrevista coletiva. O hospital, situado em Villejuif, perto de Paris, é o maior centro de combate ao câncer da Europa e promove a pesquisa aplicada, o que possibilita o acesso a tratamentos inovadores. Uma das principais missões da equipe, ressalta a oncologista, é obter um número cada vez maior de remissões. O Instituto oferece estrutura e condições para que os pequenos pacientes possam ter um cotidiano o mais próximo do normal possível, incluindo aulas e outras atividades. Durante o acompanhamento, a prioridade é evitar o aparecimento de um segundo câncer. Para atingir essa meta, o hospital tem um programa específico, o Interception, dedicado à prevenção e ao rastreamento em pacientes que correm maior risco de recidiva.
4: Ce programme qui est dédié à intercepter les seconds cancers, mais aussi
5: este programa busca evitar o aparecimento de um segundo câncer e de suas sequelas. Existe uma parte desse programa que é dedicada a jovens adultos e adultos tratados na infância. Os pacientes passam por um rastreamento de sequelas e os profissionais avaliam a implementação de eventuais tratamentos e, principalmente, rastreiam um segundo câncer.
3: As opções terapêuticas, observa, também são mais diversificadas quando é possível agregar a pesquisa realizada pelos cientistas dentro do hospital ao plano de tratamento de alguns pacientes. Muitos deles podem participar de ensaios clínicos e ter acesso a moléculas inovadoras. Um exemplo é o programa Biomed, dedicado a crianças com um tipo de tumor maligno do tronco cerebral e que permitiu a adoção de um tratamento que melhorou muito a sobrevida dos pacientes.
4: Há
5: alguns anos, quando recebíamos essas crianças em consulta, o prognóstico era muito ruim, com taxa de sobrevida de cerca de um ano. Hoje as coisas mudaram, porque conhecemos melhor essa patologia. Graças a este programa, passamos a conseguir realizar biópsias. O tronco cerebral é uma estrutura inacessível para a cirurgia e a realização de uma biópsia era até então delicada. Ela permite confirmar o diagnóstico, identificar biologias diferentes e, consequentemente, propor tratamentos diferenciados. Em particular, foi possível validar um tratamento chamado everolimo, associado à radioterapia, que permite a alguns pacientes ter uma sobrevida muito mais longa.
3: O financiamento obtido durante as campanhas Setembro Dourado também permitiu, por exemplo, o desenvolvimento do Observatório Nacional da Síndrome de Predisposição aos Cânceres Pediátricos. O setor é coordenado pelo Gustave Roussy, pelo Instituto Curie, em Paris, e pelo Hospital Universitário de Rouen. Reunindo mais de 20 centros e laboratórios de oncologia pediátrica na França, o observatório coleta e analisa dados clínicos e genéticos de crianças portadoras de predisposição hereditária ao câncer. O objetivo é compreender melhor doenças raras, aprimorar o aconselhamento genético às famílias e desenvolver estratégias de monitoramento e prevenção. O perfil molecular dos tumores malignos em cada paciente também é uma prioridade no manejo da doença, explica a oncologista pediátrico.
5: Os tumores de crianças e adolescentes diferem dos cânceres nos adultos. Hoje, uma biópsia é feita no momento do diagnóstico, ou sobretudo na recidiva para obter o diagnóstico. Pode ser um meduloblastoma, um neuroblastoma ou um tumor de Weyer. Mas tentamos ir além para tentar entender especificamente qual é a biologia do tumor daquele paciente e encontrar alvos terapêuticos. Embora os cânceres tenham o mesmo nome, eles não são biologicamente idênticos. Após a identificação desses alvos terapêuticos, se houver um medicamento direcionado a essa anomalia disponível, esse novo tratamento é proposto ao paciente.
4: Esse novo medicamento ao paciente.
3: Você ouviu Saúde em Dia. Obrigada pela audiência. Até a próxima semana.
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11: Paris, 22 de setembro de 2026. Essas são as principais notícias desta terça. A 81ª Assembleia Geral da ONU tem início hoje em Nova York, em um contexto de multiplicação de conflitos, crises e de fragilização das Nações Unidas. No entanto, a guerra no Oriente Médio e o bloqueio do Estreito de Hormuz devem monopolizar os discursos dos líderes nos próximos dias. Esta também será a última Assembleia Geral da ONU com Antônio Guterres no comando da instituição, que deve escolher ainda neste ano o seu próximo secretário-geral. Como manda a tradição, o Brasil é o país que abre hoje os discursos dos líderes. A fala do presidente Lula deve focar na defesa do multilateralismo e criticar as ingerências externas em assuntos do Brasil. Na Ucrânia, bombardeios russos noturnos contra complexos industriais mataram ao menos 4 pessoas em Dnipro, no centro-leste do país. 4 bairros da localidade foram visados por mísseis, drones e tiros de artilharia. As operações de buscas nos escombros continuam nessa manhã. Infraestruturas industriais também foram atingidas em Kryvyi Rih, Plavograd, outras 2 cidades da região. Em Mykolaiv, no sul da Ucrânia, um drone russo de longo alcance matou uma criança de 3 anos. Em reunião nesta terça, à margem da Assembleia Geral da ONU em Nova York, o presidente ucraniano Volodymyr Zelensky deve tentar convencer o presidente americano Donald Trump a relançar as negociações de paz com a Rússia. Aqui na França, a crise dos combustíveis se reforça com os aumentos dos preços nos postos. A média do litro do diesel atingiu um novo recorde, €2,41, equivalente a R$14,13, enquanto o litro da gasolina está em €2,22, equivalente a pouco mais de R$13. O primeiro-ministro Sébastien Lecornu deve anunciar novas medidas nesta tarde para acalmar a população. Já o presidente Emmanuel Macron vai conceder uma entrevista na quinta-feira na TV francesa sobre a questão. Em Nova York, ministros das Relações Exteriores do G7 se reuniram e fizeram um apelo para que os rebeldes hutis do Iêmen coloquem um fim aos ataques no Oriente Médio. A declaração, divulgada após o encontro, também pede que o Irã deixe de entregar armas aos insurgentes, que abrirão uma nova frente na região, tendo como alvo a Arábia Saudita, principal aliada dos Estados Unidos no Oriente Médio. 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Horas e 30 minutos em Paris, 6:30 pelo horário de Brasília, está no ar o Jornal da Rádio França Internacional.
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11: Bom dia, sol e 18 graus em Paris. Em destaque nesta terça-feira, 22 de setembro de 2026. Grande expectativa para o discurso de Lula na Assembleia Geral da ONU em Nova York. Presidente brasileiro deve defender multilateralismo e criticar ingerência externa no país. Bombardeios russos contra complexos industriais na Ucrânia deixam ao menos 5 mortos. E entrevista exclusiva à RFI, o atacante francês Kylian Mbappé demonstra confiança para conquistar o troféu Bola de Ouro em outubro. Essas e outras notícias a seguir. A 81ª Assembleia Geral da ONU tem início nesta terça em Nova York, em contexto de multiplicação de guerras, crises e de fragilização das Nações Unidas. Ucrânia, inteligência artificial e até novas pandemias estarão na pauta, mas a guerra no Oriente Médio e o bloqueio do Estreito de Hormuz devem dominar os discursos dos líderes nos próximos dias. Essa também será a última Assembleia Geral da ONU com Antônio Guterres no comando da instituição, que deve escolher ainda neste ano o seu próximo líder. Como manda a tradição, é o Brasil o país que abre os discursos dos chefes de Estado e de governo. De Nova York, a nossa correspondente Luciana Rosa nos adianta alguns dos assuntos que devem ser abordados pelo presidente Lula.
7: O discurso deve ter como eixo principal a defesa do multilateralismo, num momento em que a ONU enfrenta dificuldades para responder a uma série de conflitos internacionais. Segundo a diplomacia brasileira, Lula deve defender a negociação como caminho para resolver disputas, o respeito ao direito internacional humanitário e o princípio da não interferência nos assuntos internos de outros países. A reforma das Nações Unidas também deve ocupar espaço importante. O Brasil defende há anos uma ampliação do Conselho de Segurança e mudanças no funcionamento do órgão. Lula também deve falar de soberania. A diplomacia brasileira afirma que o discurso não terá caráter eleitoral e a expectativa é de que ele não cite Donald Trump nominalmente. Mas o presidente deve defender as instituições brasileiras e rejeitar interferências externas nos assuntos internos do país.
11: Essa foi a nossa correspondente em Nova York, Luciana Rosa. É forte a expectativa também para o discurso do presidente americano Donald Trump nesta terça, bem como a fala do presidente iraniano Massoud Pezeshkian na quarta. Antes de embarcar em direção aos Estados Unidos, o presidente iraniano prometeu defender firmemente as posições do Irã na guerra. Já o presidente francês Emmanuel Macron se reuniu na segunda com Trump e, em entrevista à imprensa francesa em Nova York, ele falou dos assuntos abordados com o presidente americano. Vamos ouvi-lo.
8: Tivemos uma conversa muito produtiva que permitiu abordar tanto a crise no Oriente Médio quanto nossa disposição de fazer tudo que for possível para reabrir o Estreito de Hormuz. Várias soluções foram mencionadas, opções diplomáticas, nas quais vamos trabalhar nas próximas horas, que permitiriam, mesmo sem um acordo global, encontrar soluções para a circulação de embarcações. Também falamos sobre a situação no Mar Vermelho. E em relação a esse ponto, sem entrar em confronto ou escalada, mas como reforçar a segurança dos pontos de saída do petróleo na região. Depois tivemos uma longa discussão sobre a Ucrânia e a Rússia, sobre a necessidade de ajudar nossos amigos ucranianos de forma mais rápida e robusta em termos de interceptadores de mísseis. E por fim, evocamos iniciativas que poderíamos tomar para buscar uma moratória sobre as questões energéticas.
11: Esse foi o presidente francês Emmanuel Macron em Nova York. À margem da Assembleia Geral da ONU, ministro das Relações Exteriores do G7 se reuniram na segunda e fizeram um apelo para que os rebeldes hutis do Iêmen acabem com todas as ações militares, ameaças e ataques contra o transporte marítimo. A declaração foi divulgada após o encontro e também pede que o Irã deixe de entregar armas e de apoiar os insurgentes que abriram uma nova frente no conflito no Oriente Médio, tendo como alvo a Arábia Saudita, principal aliada dos Estados Unidos na região. Aqui na França, a crise dos combustíveis se reforça com aumentos dos preços nos postos. Na segunda-feira, a média do litro do diesel atingiu um novo recorde, €2,41, equivalente a R$14,13, enquanto o litro da gasolina é de €2,22, equivalente a pouco mais de R$13. O governo teme que uma nova revolta social reacenda o movimento dos coletes amarelos, que sacudiu o país entre 2018 e 2019. O primeiro-ministro Sébastien Lecornu deve anunciar novas medidas nesta tarde para tentar acalmar a população. Já o presidente Emmanuel Macron concederá uma entrevista na quinta-feira na TV francesa sobre a questão. Na Ucrânia, bombardeios noturnos russos contra complexos industriais mataram ao menos 4 pessoas em Dnipro, no centro-leste do país. 4 bairros da localidade foram visados por mísseis, drones e tiros de artilharia. As operações de buscas nos escombros continuavam nesta manhã. Infraestruturas industriais também foram atingidas em Kryvyi Rih e Pavlograd, outras 2 cidades da região. Em Mykolaiv, no sul da Ucrânia, um drone russo de longo alcance matou uma criança de 3 anos. Em reunião nesta terça, à margem da Assembleia Geral da ONU em Nova York, o presidente ucraniano Volodymyr Zelensky deve tentar convencer o presidente americano Donald Trump a relançar as negociações de paz. Em campanha para conquistar o Bola de Ouro, o atacante francês Kylian Mbappé disse em entrevista exclusiva à RFI que está confiante para levar o cobiçado troféu, que será entregue no final de outubro. Apesar de não ter conquistado nenhum título com o Real Madrid na temporada e terminado a Copa do Mundo em quarto lugar com a seleção francesa, Mbappé se apoia em conquistas individuais. Ele terminou como o melhor artilheiro do Campeonato Espanhol com 25 gols, da Liga dos Campeões com 15 gols e com os 10 que marcou na última Copa e se tornou o maior artilheiro da história dos Mundiais com 22 gols em 3 edições. Vamos ouvi-lo.
9: Eu penso que eu he tenido um grande ano.
12: Acho que tive um ótimo ano e no final das contas a Bola de Ouro é um prêmio individual. Fui o artilheiro geral em todas as competições importantes. Tem momentos que as pessoas podem se lembrar e tudo mais. Mas não sou eu quem vota. Acho que devo deixar as pessoas livres para votarem em quem quiserem. Mas claro, para mim, acho que pode ter sido um bom ano.
9: Claro que para mim penso que pode ser um bom ano.
11: Olivier Mbappé foi entrevistado por Olivier Pron.
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11: Olá, neste segundo bloco do programa da RF Brasil, vamos saber como a imprensa francesa aborda o recorde nos preços dos combustíveis e também a demora do governo francês para apresentar soluções à população. Depois, no RF Convida, entrevistamos o cientista político Gaspar Estrada, que avalia que a polarização e o cansaço dos eleitores marcam a reta final da campanha presidencial no Brasil. Para terminar, no programa de saúde, o assunto é a campanha Setembro Dourado, lançada nos Estados Unidos em 2012 e que marca avanços contra cânceres infanto-juvenis. Mas antes, no programa Linha Direta, vamos conversar com a nossa correspondente em Nova York sobre o discurso do presidente Lula na abertura da Assembleia Geral da ONU, que deve evocar o papel da soberania dos países e criticar ingerências externas nas eleições do Brasil. Confira.
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12: Começa nesta terça-feira em Nova York o debate de líderes da 81ª Assembleia Geral das Nações Unidas. O encontro acontece em um momento especialmente importante para a organização, em meio a conflitos e tensões internacionais, e no ano em que será escolhido o sucessor de Antônio Guterres no comando da ONU. Como manda a tradição, o Brasil abre os discursos. Direto de Nova York, Luciana Rosa adianta o que esperar do discurso do presidente Lula e traz outros detalhes desta edição da Assembleia Geral das Nações Unidas. Olá, Luciana, bom dia. O que devemos, então, esperar do discurso do presidente Lula nesta terça-feira e quais devem ser os principais temas?
7: O discurso deve ter como eixo principal a defesa do multilateralismo, num momento em que a ONU enfrenta dificuldades para responder a uma série de conflitos internacionais. Segundo a diplomacia brasileira, Lula deve defender a negociação como caminho para resolver disputas, o respeito ao direito internacional humanitário e o princípio da não interferência nos assuntos internos de outros países. A reforma das Nações Unidas também deve ocupar espaço importante. O Brasil defende há anos uma ampliação do Conselho de Segurança e mudanças no funcionamento do órgão, que hoje tem 5 membros permanentes com poder de veto: Estados Unidos, Rússia, China, França e Reino Unido. A expectativa é que Lula volte a argumentar que essa estrutura já não representa o equilíbrio de forças do mundo atual e limita a capacidade da ONU de agir diante de crises internacionais. Lula também deve falar de soberania. A diplomacia brasileira afirma que o discurso não terá caráter eleitoral e a expectativa é de que ele não cite Donald Trump nominalmente. Mas o presidente deve defender as instituições brasileiras e rejeitar interferências externas nos assuntos internos do país.
12: Agora, Luciana, existe a possibilidade de um encontro entre Lula e o presidente Donald Trump, assim como aconteceu no ano passado?
7: Existe, mas até agora não há uma reunião bilateral confirmada. Os dois presidentes estarão muito próximos durante a abertura da Assembleia Geral. Lula faz tradicionalmente o primeiro discurso e Trump fala logo depois. Por isso, existe a possibilidade de um encontro informal nos bastidores, como aconteceu no ano passado. Mas, desta vez, o clima é diferente. Em entrevista a Cristiane Amanpour, da CNN Internacional, nesta segunda-feira, Lula fez críticas diretas à maneira como Trump governa. Ele voltou a dizer que o presidente americano age como um imperador e afirmou não concordar com uma lógica baseada na ideia de que o país mais forte pode impor sua vontade aos demais.
13: Agora, Luciana, em relação à Assembleia Geral, por que a edição deste ano é particularmente importante?
7: Porque ela acontece num momento de enorme pressão sobre o sistema multilateral. Quase 130 chefes de Estado e de governo participam desta semana de alto nível em Nova York, enquanto o mundo enfrenta simultaneamente conflitos na Ucrânia e no Oriente Médio, instabilidade no Mar Vermelho, pressões sobre o mercado internacional de energia e uma crise financeira dentro das próprias Nações Unidas. O tema oficial do debate deste ano é justamente restaurar a confiança, administrar a transformação, uma ONU que funcione para todos. E existe ainda uma transição importante acontecendo dentro da organização. Antônio Guterres está no último ano de seu segundo mandato como secretário-geral e o processo de escolha de seu sucessor já está em andamento. Ao mesmo tempo, cresce a discussão sobre a capacidade da ONU de responder aos conflitos atuais. O Conselho de Segurança continua profundamente dividido. O poder de veto dos 5 membros permanentes frequentemente impede consensos sobre algumas das principais guerras e crises internacionais. É nesse contexto que países como o Brasil voltam a defender uma reforma da estrutura de governança global e uma representação maior dos países em desenvolvimento. Então, mais do que uma sequência de

0: massa. O aumento contínuo dos preços nos postos suscita a angústia dos franceses e prejudica as profissões que dependem do produto para trabalhar. O jornal Libération entrevistou trabalhadores de diferentes setores, como cuidadores, entregadores e agricultores, que denunciam as dificuldades para chegar a seus locais de trabalho ou simplesmente desempenhar suas funções. Segundo o Libé, o governo quer dar a impressão de que está agindo, enquanto os preços dos combustíveis continuam batendo recordes a cada dia. Na segunda-feira, o litro do diesel chegou ao equivalente a R$ 14,13, mas até o momento, o executivo descarta atender aos pedidos da população de fixar um teto ou de diminuir os impostos sobre os derivados de petróleo. O jornal Le Figaro destaca que o primeiro-ministro Sébastien Lecornu multiplica as reuniões com ministros e representantes das categorias mais prejudicadas pela crise. O diário afirma que a população entende que os aumentos estão relacionados às guerras no Oriente Médio e na Ucrânia, mas, ao mesmo tempo, os trabalhadores precisam de uma solução para suportar as consequências no cotidiano. Segundo o jornal Le Parisien, o governo corre contra o relógio. Enquanto Lecornu prometeu anunciar novas medidas nesta terça, o presidente Emmanuel Macron programou uma entrevista para a quinta na TV francesa. Uma pesquisa divulgada pelo Instituto IFOP nesta semana mostra que, devido à crise, o chefe de Estado perdeu 4 pontos de popularidade e reúne apenas 17% de opiniões favoráveis.
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2: À medida que nos aproximamos de 4 de outubro, data do primeiro turno das eleições no Brasil, a campanha entra na reta final, mas com poucos debates sobre programas de governo de cada candidato. Mais do que uma oportunidade para apresentação de ideias e proposição de projetos, o que se viu foram muitas trocas de acusações e denúncias, como as que investigam o caso de corrupção do Banco Master. Vamos conversar hoje com Gaspar Estrada, cientista político e membro da Unidade Sul Global da London School of Economics. Obrigada pela entrevista, Gaspar.
3: Olá, um prazer estar com você e os ouvintes da RFI Brasil.
2: A impressão que se tem, pelo menos, é de que os projetos estão inaudíveis. Como é que fica a situação do eleitorado e dos políticos nesse contexto, Gaspar?
3: Olha, de fato, há uma forma de crítica pelos brasileiros com a oferta eleitoral. Há, segundo as pesquisas, uma forte desengajamento nesse pleito eleitoral, o que pode ter uma tradução muito concreta no dia da eleição, com um aumento da taxa de abstenção.
2: O Brasil segue num ambiente muito polarizado, Gaspar. Os dois principais candidatos aí, o atual presidente Lula e o conservador Flávio Bolsonaro, com uma diferença bem apertada. Que análise você faz desse momento político em que acontece essa eleição?
3: É claro que hoje o Brasil é um país muito polarizado. Isso não é um fato novo no Brasil, né? E a gente pode também ver que é uma tendência na região. Nas últimas duas eleições presidenciais na América do Sul, no Peru e na Colômbia, também foi definida por margens extremamente estreitas.
2: O presidente Lula, ele tem acenado com diversos benefícios sociais, como o reajuste do Bolsa Família, teve o apoio de muitos artistas, mas nem isso tem se revertido em uma vantagem larga de votos. Por que isso acontece, na sua opinião?
3: Olha, eu acho que há um descompasso entre, por um lado, os bons números do governo Lula, em termos da macroeconomia, quando você vê taxa de desemprego, o crescimento do PIB nos dois primeiros anos de governo, a queda recorde do desmatamento da Amazônia, e por outro lado, uma percepção na economia das famílias de que, por exemplo, o aumento do salário mínimo, ele é corroído por inflação de alguns itens da cesta básica. Por outro lado, o aumento do endividamento e da própria inadimplência das famílias. E isso faz com que, embora haja uma melhora da economia familiar, que na verdade esse ganho não é refletido na qualidade de vida das pessoas.
2: A campanha do presidente Lula teria subestimado o poder das redes sociais, na sua opinião?

0: Eu acho que a campanha do presidente Lula, ela fez uma estratégia de redes desde o começo. No entanto, ela começou a pagar propaganda nas mídias sociais há apenas 15 dias, o que é muito pouco, né?
1: Com relação ao Flávio Bolsonaro, nem os contatos, que ele teve com Daniel Vorcaro parecem retirar votos do candidato conservador. Qual seria a explicação para isso?
0: Ou seja, as pesquisas mostram que essa é uma eleição de mudança e que o Bolsonaro é o sobrenome que encarna essa mudança. Agora, é evidente que também há muitos negativos associados ao nome e ao sobrenome Bolsonaro. E isso que explica também essa taxa de rejeição tão alta do Flávio Bolsonaro e que faz que esta disputa seja muito equilibrada.
1: O presidente Lula está nos Estados Unidos, ele vai discursar na ONU. Que impacto pode ter esse discurso numa instituição considerada por muitos aí como descredibilizada?
0: Olha, acho que é importante para o presidente Lula ir para as Nações Unidas e mostrar aos eleitores brasileiros justamente essa diferença de status entre ele, que é um presidente da República em exercício, que vê chefe de Estado e que tem uma posição de defesa da política externa do Brasil, baseada na defesa do multilateralismo, do direito internacional. É um elemento diferenciador que o presidente Lula pode ter com Flávio Bolsonaro. Agora, o que vai ser mais importante ainda é o que vai acontecer com o eventual encontro com Donald Trump para ver se haverá uma radicalização da posição americana perante o Brasil ou, pelo contrário, uma sorte de trégua antes da eleição brasileira.
1: Pois é, a posição do Lula contra a ingerência americana se contrapõe à posição do Flávio Bolsonaro, que procura cada vez mais se alinhar com a equipe conservadora do presidente Trump. Como é que essa dualidade é vista internamente no Brasil?
0: A eleição brasileira terá consequências não só para o Brasil, mas para toda a América do Sul e a América Latina. Se o Brasil passar a se alinhar automaticamente do governo Trump, isso vai ter consequências sobre a inserção internacional do Brasil, a autonomia estratégica do país e o lugar do Brasil no mundo. E isso eu acho que deveria ser um assunto que deveria interessar muito o eleitor brasileiro antes de decidir o seu voto em favor de Flávio Bolsonaro ou de Luiz Inácio Lula.
1: Perfeito. Eu agradeço então a participação do Gaspar Estrada, membro da Unidade Sul Global da London School of Economics, cientista político. Obrigada por conversar com a RFI.
0: Obrigado a você e aos ouvintes da RFI Brasil.
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3: Olá e sejam bem-vindos ao nosso programa Saúde em Dia. Lançado nos Estados Unidos em 2012, a campanha Setembro Dourado mobiliza o grande público em torno da luta contra os cânceres pediátricos e contribui para o financiamento da pesquisa. Embora os avanços científicos permitam atualmente a cura de mais de 80% dos casos, o câncer continua sendo a principal causa de morte por doença entre pessoas com mais de um ano de idade, com cerca de 500 óbitos registrados anualmente na França. Essa taxa de cura não é homogênea e depende da gravidade da doença, explicou a chefe do Departamento de Oncologia Infantil do Instituto Francês Gustave Roussy, Christelle Dufour, durante uma entrevista coletiva. O hospital, situado em Villejuif, perto de Paris, é o maior centro de combate ao câncer da Europa e promove a pesquisa aplicada, que possibilita o acesso a tratamentos inovadores. Uma das principais missões da equipe, ressalta a oncologista, é obter um número cada vez maior de remissões. O instituto oferece estrutura e condições para que os pequenos pacientes possam ter um cotidiano o mais próximo do normal possível, incluindo aulas e outras atividades. Durante o acompanhamento, a prioridade é evitar o aparecimento de um segundo câncer. Para atingir essa meta, o hospital tem um programa específico, o Interception, dedicado à prevenção e ao rastreamento em pacientes que correm maior risco de recidiva.
4: Este programa busca evitar o aparecimento de um segundo câncer e de suas sequelas. Existe uma parte desse programa que é dedicada a jovens adultos e adultos tratados na infância. Os pacientes passam por um rastreamento de sequelas e os profissionais avaliam a implementação de eventuais tratamentos e, principalmente, rastreiam o segundo câncer.
3: As opções terapêuticas, observa, também são mais diversificadas quando é possível agregar a pesquisa realizada pelos cientistas dentro do hospital ao plano de tratamento de alguns pacientes. Muitos deles podem participar de ensaios clínicos e ter acesso a moléculas inovadoras. Um exemplo é o programa Biomed, dedicado a crianças com um tipo de tumor maligno do tronco cerebral e que permitiu a adoção de um tratamento que melhorou muito a sobrevida dos pacientes.
4: Há alguns anos, quando recebíamos essas crianças em consulta, o prognóstico era muito ruim, com taxa de sobrevida de cerca de 1 ano. Hoje as coisas mudaram, porque conhecemos melhor essa patologia. Graças a este programa, passamos a conseguir realizar biópsias. O tronco cerebral é uma estrutura inacessível para a cirurgia e a realização de uma biópsia era até então delicada. Ela permite confirmar o diagnóstico, identificar biologias diferentes e, consequentemente, propor tratamentos diferenciados. Em particular, foi possível validar um tratamento chamado everolimo, associado à radioterapia, que permite a alguns pacientes ter uma sobrevida muito mais longa.
3: O financiamento obtido durante as campanhas Setembro Dourado também permitiu, por exemplo, o desenvolvimento do Observatório Nacional das Síndromes de Predisposição aos Cânceres Pediátricos. O setor é coordenado pelo Gustave Roussy, pelo Instituto Curie, em Paris, e pelo Hospital Universitário de Rouen. Reunindo mais de 20 centros e laboratórios de oncologia pediátrica na França, o Observatório coleta e analisa dados clínicos e genéticos de crianças portadoras de predisposição hereditária ao câncer. O objetivo é compreender melhor doenças raras, aprimorar o aconselhamento genético às famílias e desenvolver estratégias de monitoramento e prevenção. O perfil molecular dos tumores malignos em cada paciente também é uma prioridade no manejo da doença, explica o oncologista pediátrico.
4: Os tumores de crianças e adolescentes diferem dos cânceres nos adultos. Hoje, uma biópsia é feita no momento do diagnóstico, sobretudo na recidiva para obter o diagnóstico. Pode ser um meduloblastoma, um neuroblastoma ou um tumor de Weyngr. Mas tentamos ir além para tentar entender especificamente qual é a biologia do tumor daquele paciente e encontrar alvos terapêuticos. Embora os cânceres tenham o mesmo nome, eles não são biologicamente idênticos. Após a identificação desses alvos terapêuticos, se houver um medicamento direcionado a essa anomalia disponível, esse novo tratamento é proposto ao paciente.
5: Esse novo medicamento ao paciente.
3: Você ouviu Saúde em Dia. Obrigada pela audiência. Até a próxima semana.
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1: Paris, 22 de setembro de 2026. Essas são as principais notícias desta terça. A 81ª Assembleia Geral da ONU tem início hoje em Nova York, em um contexto de multiplicação de conflitos, crises e de fragilização das Nações Unidas. No entanto, a guerra no Oriente Médio e o bloqueio do Estreito de Hormuz devem monopolizar os discursos dos líderes nos próximos dias. Esta também será a última Assembleia Geral da ONU com Antônio Guterres no comando da instituição, que deve escolher ainda neste ano o seu próximo secretário-geral. Como manda a tradição, o Brasil é o país que abre hoje os discursos dos líderes. A fala do presidente Lula deve focar na defesa do multilateralismo e criticar as ingerências externas em assuntos do Brasil. Na Ucrânia, bombardeios russos noturnos contra complexos industriais mataram ao menos 4 pessoas em Dnipro, no centro-leste do país. 4 bairros da localidade foram visados por mísseis, drones e tiros de artilharia. As operações de buscas nos escombros continuam nessa manhã. Infraestruturas industriais também foram atingidas em Kryvyi Rih, Plavograd, outras 2 cidades da região. Em Mykolaiv, no sul da Ucrânia, um drone russo de longo alcance matou uma criança de 3 anos. Em reunião nesta terça, à margem da Assembleia Geral da ONU em Nova York, o presidente ucraniano Volodymyr Zelensky deve tentar convencer o presidente americano Donald Trump a relançar as negociações de paz com a Rússia. Aqui na França, a crise dos combustíveis se reforça com os aumentos dos preços nos postos. A média do litro do diesel atingiu um novo recorde, €2,41, equivalente a R$14,13, enquanto o litro da gasolina está em €2,22, equivalente a pouco mais de R$13. O primeiro-ministro Sébastien Lecornu deve anunciar novas medidas nesta tarde para acalmar a população. Já o presidente Emmanuel Macron vai conceder uma entrevista na quinta-feira na TV francesa sobre a questão. Em Nova York, ministros das Relações Exteriores do G7 se reuniram e fizeram um apelo para que os rebeldes hutis do Iêmen coloquem um fim aos ataques no Oriente Médio. A declaração divulgada após o encontro também pede que o Irã deixe de entregar armas aos insurgentes que abriram uma nova frente na região, tendo como alvo a Arábia Saudita, principal aliada dos Estados Unidos no Oriente Médio. 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Onze horas e 30 minutos em Paris, 6:30 pelo horário de Brasília, está no ar o Jornal da Rádio França Internacional.
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1: Bom dia, sol e 18 graus em Paris. Em destaque nesta terça-feira, 22 de setembro de 2026. Grande expectativa para o discurso de Lula na Assembleia Geral da ONU em Nova York. Presidente brasileiro deve defender multilateralismo e criticar ingerência externa no país. Bombardeios russos contra complexos industriais na Ucrânia deixam ao menos 5 mortos. Em entrevista exclusiva à RFI, o atacante francês Kylian Mbappé demonstra confiança para conquistar o troféu Bola de Ouro em outubro. Essas e outras notícias a seguir. A 81ª Assembleia Geral da ONU tem início nesta terça em Nova York, em contexto de multiplicação de guerras, crises e de fragilização das Nações Unidas. Ucrânia, inteligência artificial e até novas pandemias estarão na pauta, mas a guerra no Oriente Médio e o bloqueio do Estreito de Hormuz devem dominar os discursos dos líderes nos próximos dias. Essa também será a última Assembleia Geral da ONU com Antônio Guterres no comando da instituição, que deve escolher ainda neste ano o seu próximo líder. Como manda a tradição, é o Brasil, o país que abre os discursos dos chefes de Estado e de governo. De Nova York, a nossa correspondente Luciana Rosa nos adianta alguns dos assuntos que devem ser abordados pelo presidente Lula.
7: O discurso deve ter como eixo principal a defesa do multilateralismo, num momento em que a ONU enfrenta dificuldades para responder a uma série de conflitos internacionais. Segundo a diplomacia brasileira, Lula deve defender a negociação como caminho para resolver disputas, o respeito ao direito internacional humanitário e o princípio da não interferência nos assuntos internos de outros países. A reforma das Nações Unidas também deve ocupar espaço importante. O Brasil defende há anos uma ampliação do Conselho de Segurança e mudanças no funcionamento do órgão. Lula também deve falar de soberania. A diplomacia brasileira afirma que o discurso não terá caráter eleitoral e a expectativa é de que ele não cite Donald Trump nominalmente. Mas o presidente deve defender as instituições brasileiras e rejeitar interferências externas nos assuntos internos do país.
1: Essa foi a nossa correspondente em Nova York, Luciana Rosa. É forte a expectativa também para o discurso do presidente americano Donald Trump nesta terça, bem como a fala do presidente iraniano Massoud Pezeshkian na quarta. Antes de embarcar em direção aos Estados Unidos, o presidente iraniano prometeu defender firmemente as posições do Irã na guerra. Já o presidente francês Emmanuel Macron se reuniu na segunda com Trump e, em entrevista à imprensa francesa em Nova York, ele falou dos assuntos abordados com o presidente americano. Vamos ouvi-lo.
8: Houve uma boa discussão. Tivemos uma conversa muito produtiva que permitiu abordar tanto a crise no Oriente Médio quanto nossa disposição de fazer tudo o que for possível para reabrir o Estreito de Hormuz. Várias soluções foram mencionadas, opções diplomáticas, nas quais vamos trabalhar nas próximas horas, que permitiriam, mesmo sem um acordo global, encontrar soluções para a circulação de embarcações. Também falamos sobre a situação no Mar Vermelho. E em relação a esse ponto, sem entrar em confronto ou escalada, mas como reforçar a segurança dos pontos de saída do petróleo na região. Depois tivemos uma longa discussão sobre a Ucrânia e a Rússia, sobre a necessidade de ajudar nossos amigos ucranianos de forma mais rápida e robusta em termos de interceptadores de mísseis. E por fim evocamos iniciativas que poderíamos tomar para buscar uma moratória sobre as questões energéticas.
1: Esse foi o presidente francês Emmanuel Macron em Nova York. À margem da Assembleia Geral da ONU, ministro das Relações Exteriores do G7 se reuniram na segunda e fizeram um apelo para que os rebeldes hutis do Iêmen acabem com todas as ações militares, ameaças e ataques contra o transporte marítimo. A declaração foi divulgada após o encontro e também pede que o Irã deixe de entregar armas e de apoiar os insurgentes que abriram uma nova frente no conflito no Oriente Médio, tendo como alvo a Arábia Saudita, principal aliada dos Estados Unidos na região. Aqui na França, a crise dos combustíveis se reforça com aumentos dos preços nos postos. Na segunda-feira, a média do litro do diesel atingiu um novo recorde, €2,41, equivalente a R$ 14,13, enquanto o litro da gasolina é de €2,22, equivalente a pouco mais de R$ 13,00. O governo teme que uma nova revolta social reacenda o movimento dos coletes amarelos, que sacudiu o país entre 2018 e 2019. O primeiro-ministro Sébastien Lecornu deve anunciar novas medidas nesta tarde para tentar acalmar a população. Já o presidente Emmanuel Macron concederá uma entrevista na quinta-feira na TV francesa sobre a questão. Na Ucrânia, bombardeios noturnos russos contra complexos industriais mataram ao menos 4 pessoas em Dnipro, no centro-leste do país. 4 bairros da localidade foram visados por mísseis, drones e tiros de artilharia. As operações de buscas nos escombros continuavam nesta manhã. Infraestruturas industriais também foram atingidas em Kryvyi Rih e Pavlograd, outras 2 cidades da região. Em Mykolaiv, no sul da Ucrânia, um drone russo de longo alcance matou uma criança de 3 anos. Em reunião nesta terça, à margem da Assembleia Geral da ONU em Nova York, o presidente ucraniano Volodymyr Zelensky deve tentar convencer o presidente americano Donald Trump a relançar as negociações de paz. Em campanha para conquistar o Bola de Ouro, o atacante francês Kylian Mbappé disse em entrevista exclusiva à RFI que está confiante para levar o cobiçado troféu, que será entregue no final de outubro. Apesar de não ter conquistado nenhum título com o Real Madrid na temporada e terminado a Copa do Mundo em 4º lugar com a seleção francesa, Mbappé se apoia em conquistas individuais. Ele terminou como o melhor artilheiro do Campeonato Espanhol com 25 gols, da Liga dos Campeões com 15 gols e com os 10 que marcou na última Copa e se tornou o maior artilheiro da história dos Mundiais com 22 gols em 3 edições. Vamos ouvi-lo.
9: Eu penso que eu tenho um grande ano.
8: Acho que tive um ótimo ano e, no final das contas, a Bola de Ouro é um prêmio individual. Fui o artilheiro geral em todas as competições importantes. Tem momentos que as pessoas podem se lembrar e tudo mais. Mas não sou eu quem vota. Acho que devo deixar as pessoas livres para votarem em quem quiserem. Mas, claro, para mim, acho que pode ter sido um bom ano.
9: Claro que, para mim, penso que pode ser um bom ano.
1: Olivier Mbappé foi entrevistado por Olivier Pron.
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1: Olá, neste segundo bloco do programa da RFI Brasil, vamos saber como a imprensa francesa aborda o recorde nos preços dos combustíveis e também a demora do governo francês para apresentar soluções à população. Depois, no RF Convida, entrevistamos o cientista político Gaspar Estrada, que avalia que a polarização e o cansaço dos eleitores marcam a reta final da campanha presidencial no Brasil. Para terminar, no programa de saúde, o assunto é a campanha Setembro Dourado, lançada nos Estados Unidos em 2012 e que marca avanços contra cânceres infanto-juvenis. Mas antes, no programa Linha Direta, vamos conversar com a nossa correspondente em Nova York sobre o discurso do presidente Lula na abertura da Assembleia Geral da ONU, que deve evocar o papel da soberania dos países e criticar ingerências externas nas eleições do Brasil. Confira.
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8: Começa nesta terça-feira em Nova York o debate de líderes da 81ª Assembleia Geral das Nações Unidas. O encontro acontece em um momento especialmente importante para a organização, em meio a conflitos e tensões internacionais, e no ano em que será escolhido o sucessor de Antônio Guterres no comando da ONU. Como manda a tradição, o Brasil abre os discursos. Direto de Nova York, Luciana Rosa adianta o que esperar do discurso do presidente Lula e traz outros detalhes desta edição da Assembleia Geral das Nações Unidas. Olá, Luciana, bom dia. O que devemos, então, esperar do discurso do presidente Lula nesta terça-feira e quais devem ser os principais temas?
7: O discurso deve ter como eixo principal a defesa do multilateralismo, num momento em que a ONU enfrenta dificuldades para responder a uma série de conflitos internacionais. Segundo a diplomacia brasileira, Lula deve defender a negociação como caminho para resolver disputas, o respeito ao direito internacional humanitário e o princípio da não interferência nos assuntos internos de outros países. A reforma das Nações Unidas também deve ocupar espaço importante. O Brasil defende há anos uma ampliação do Conselho de Segurança e mudanças no funcionamento do órgão, que hoje tem 5 membros permanentes com poder de veto: Estados Unidos, Rússia, China, França e Reino Unido. A expectativa é que Lula volte a argumentar que essa estrutura já não representa o equilíbrio de forças do mundo atual e limita a capacidade da ONU de agir diante de crises internacionais. Lula também deve falar de soberania. A diplomacia brasileira afirma que o discurso não terá caráter eleitoral e a expectativa é de que ele não cite Donald Trump nominalmente. Mas o presidente deve defender as instituições brasileiras e rejeitar interferências externas nos assuntos internos do país.
8: Agora, Luciana, existe a possibilidade de um encontro entre Lula e o presidente Donald Trump, assim como aconteceu no ano passado?
7: Existe, mas até agora não há uma reunião bilateral confirmada. Os dois presidentes estarão muito próximos durante a abertura da Assembleia Geral. Lula faz tradicionalmente o primeiro discurso e Trump fala logo depois. Por isso, existe a possibilidade de um encontro informal nos bastidores, como aconteceu no ano passado. Mas, desta vez, o clima é diferente. Em entrevista a Cristiane Amanpour, da CNN Internacional, nesta segunda-feira, Lula fez críticas diretas à maneira como Trump governa. Ele voltou a dizer que o presidente americano age como um imperador e afirmou não concordar com uma lógica baseada na ideia de que o país mais forte pode impor sua vontade aos demais.
8: Agora, Luciana, em relação à Assembleia Geral, por que a edição deste ano é particularmente importante?
7: Porque ela acontece num momento de enorme pressão sobre o sistema multilateral. Quase 130 chefes de Estado e de governo participam desta semana de alto nível em Nova York, enquanto o mundo enfrenta simultaneamente conflitos na Ucrânia e no Oriente Médio, instabilidade no Mar Vermelho, pressões sobre o mercado internacional de energia e uma crise financeira dentro das próprias Nações Unidas. O tema oficial do debate deste ano é justamente restaurar a confiança, administrar a transformação, uma ONU que funcione para todos. E existe ainda uma transição importante acontecendo dentro da organização. Antônio Guterres está no último ano de seu segundo mandato como secretário-geral e o processo de escolha de seu sucessor já está em andamento. Ao mesmo tempo, cresce a discussão sobre a capacidade da ONU de responder aos conflitos atuais. O Conselho de Segurança continua profundamente dividido. O poder de veto dos 5 membros permanentes frequentemente impede consensos sobre algumas das principais guerras e crises internacionais. É nesse contexto que países como o Brasil voltam a defender uma reforma da estrutura de governança global e uma representação maior dos países em desenvolvimento. Então, mais do que uma sequência de discursos, essa Assembleia Geral acontece no momento em que os próprios líderes mundiais discutem qual deve ser o papel da ONU e se a estrutura criada depois da Segunda Guerra Mundial ainda consegue responder às crises do século XXI.
8: Muito obrigado, Luciana Rosa, correspondente da RFI Nova York, que participou do Linha Direta de hoje.
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1: A crise dos combustíveis continua a estampar as capas dos principais jornais da França nesta terça. O aumento contínuo dos preços nos postos suscita a angústia dos franceses e prejudica as profissões que dependem do produto para trabalhar. O jornal Libération entrevistou trabalhadores de diferentes setores, como cuidadores, entregadores e agricultores, que denunciam as dificuldades para chegar a seus locais de trabalho ou simplesmente desempenhar suas funções. Segundo o Libé, o governo quer dar a impressão de que está agindo, enquanto os preços dos combustíveis continuam batendo recordes a cada dia. Na segunda-feira, o litro do diesel chegou ao equivalente a R$ 14,13, mas até o momento, o executivo descarta atender aos pedidos da população de fixar um teto ou de diminuir os impostos sobre os derivados de petróleo. O jornal Le Figaro destaca que o primeiro-ministro Sébastien Lecornu multiplica as reuniões com ministros e representantes das categorias mais prejudicadas pela crise. O diário afirma que a população entende que os aumentos estão relacionados às guerras no Oriente Médio e na Ucrânia, mas, ao mesmo tempo, os trabalhadores precisam de uma solução para suportar as consequências no cotidiano. Segundo o jornal Le Parisien, o governo corre contra o relógio. Enquanto Le Cornu prometeu anunciar novas medidas nesta terça, o presidente Emmanuel Macron programou uma entrevista para a quinta na TV francesa. Uma pesquisa divulgada pelo Instituto IFOP nesta semana mostra que, devido à crise, o chefe de Estado perdeu 4 pontos de popularidade e reúne apenas 17% de opiniões favoráveis.
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1: À medida que nos aproximamos de 4 de outubro, data do primeiro turno das eleições no Brasil, a campanha entra na reta final, mas com poucos debates sobre programas de governo de cada candidato. Mais do que uma oportunidade para apresentação de ideias e proposição de projetos, o que se viu foram muitas trocas de acusações e denúncias, como as que investigam o caso de corrupção do Banco Master. Vamos conversar hoje com Gaspar Estrada, cientista político e membro da Unidade Sul Global da London School of Economics. Obrigada pela entrevista, Gaspar.
0: Olá, um prazer estar com você e os ouvintes da RFI Brasil.
1: A impressão que se tem, pelo menos, é de que os projetos estão inaudíveis. Como é que fica a situação do eleitorado e dos políticos nesse contexto, Gaspar?
0: Olha, de fato, há uma forma de crítica pelos brasileiros com a oferta eleitoral. Há, segundo as pesquisas, uma forte desengajamento nesse pleito eleitoral, o que pode ter uma tradução muito concreta no dia da eleição, com um aumento da taxa de abstenção.
1: O Brasil segue num ambiente muito polarizado, Gaspar. Os dois principais candidatos aí, o atual presidente Lula e o conservador Flávio Bolsonaro, com uma diferença bem apertada. Que análise você faz desse momento político em que acontece essa eleição?
0: É claro que hoje o Brasil é um país muito polarizado. Isso não é um fato novo no Brasil, né? E a gente pode também ver que é uma tendência na região. Nas últimas 2 eleições presidenciais na América do Sul, no Peru e na Colômbia, também foi definida por margem extremamente estreita.
1: O presidente Lula, ele tem acenado com diversos benefícios sociais, como o reajuste do Bolsa Família, teve o apoio de muitos artistas, mas nem isso tem se revertido em uma vantagem larga de votos. Por que isso acontece, na sua opinião?
0: Olha, eu acho que há um descompasso entre, por um lado, os bons números do governo Lula, em termos da macroeconomia, quando você vê taxa de desemprego, o crescimento do PIB nos 2 primeiros anos de governo, a queda recorde do desmatamento da Amazônia e, por outro lado, uma percepção na economia das famílias de que, por exemplo, o aumento do salário mínimo ele é corroído por inflação de alguns itens da cesta básica. Por outro lado, o aumento do endividamento e da própria inadimplência das famílias. E isso faz com que, embora haja uma melhora da economia familiar, que na verdade esse ganho não é refletido na qualidade de vida das pessoas.
1: A campanha do presidente Lula teria subestimado o poder das redes sociais, na sua opinião?
0: Olha, eu acho que a campanha do presidente Lula, ela fez uma estratégia de redes desde o começo. No entanto, ela começou a pagar propaganda nas mídias sociais há apenas 15 dias, o que é muito pouco, né?
1: Com relação ao Flávio Bolsonaro, nem os contatos que ele teve com Daniel Vorcaro parecem retirar votos do candidato conservador. Qual seria a explicação para isso?
0: Ou seja, as pesquisas mostram que essa é uma eleição de mudança e que o Bolsonaro é o sobrenome que encarna essa mudança. Agora, é evidente que também há muitos negativos associados ao nome e ao sobrenome Bolsonaro. E isso que explica também essa taxa de rejeição tão alta do Flávio Bolsonaro e que faz que esta disputa seja muito equilibrada.
1: O presidente Lula está nos Estados Unidos, ele vai discursar na ONU. Que impacto pode ter esse discurso numa instituição considerada por muitos aí como descredibilizada?
0: Olha, acho que é importante para o presidente Lula ir para as Nações Unidas e mostrar aos eleitores brasileiros justamente essa diferença de status entre ele, que é um presidente da República em exercício, que vê chefe de Estado e que tem uma posição de defesa da política externa do Brasil, baseada na defesa do multilateralismo, do direito internacional, é um elemento diferenciador que o presidente Lula pode ter com Flávio Bolsonaro. Agora, o que vai ser mais importante ainda é o que vai acontecer com o eventual encontro com Donald Trump para ver se haverá uma radicalização da posição americana perante o Brasil ou, pelo contrário, uma sorte de trégua antes da eleição brasileira.
1: Pois é, a posição do Lula contra a ingerência americana se contrapõe à posição do Flávio Bolsonaro, que procura cada vez mais se alinhar com a equipe conservadora do presidente Trump. Como é que essa dualidade é vista internamente no Brasil?
0: A eleição brasileira terá consequências não só para o Brasil, mas para toda a América do Sul e a América Latina. Se o Brasil passar a se alinhar automaticamente do governo Trump, isso vai ter consequências sobre a inserção internacional do Brasil, a autonomia estratégica do país e o lugar do Brasil no mundo. E isso eu acho que deveria ser um assunto que deveria interessar muito o eleitor brasileiro antes de decidir o seu voto em favor de Flávio Bolsonaro ou de Luiz Inácio Lula Silva.
1: Perfeito. Eu agradeço, então, a participação do Gaspar Estrada, membro da Unidade Sul Global da London School of Economics, cientista político. Obrigada por conversar com a RFI.
0: Obrigado a você e aos ouvintes da RFI Brasil.
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3: Olá e sejam bem-vindos ao nosso programa Saúde em Dia. Lançado nos Estados Unidos em 2012, a campanha Setembro Dourado mobiliza o grande público em torno da luta contra os cânceres pediátricos e contribui para o financiamento da pesquisa. Embora os avanços científicos permitam atualmente a cura de mais de 80% dos casos, o câncer continua sendo a principal causa de morte por doença entre pessoas com mais de um ano de idade, com cerca de 500 óbitos registrados anualmente na França. Essa taxa de cura não é homogênea e depende da gravidade da doença, explicou a chefe do Departamento de Oncologia Infantil do Instituto Francês Gustave Roussy, Christelle Dufour, durante uma entrevista coletiva. O hospital, situado em Villejuif, perto de Paris, é o maior centro de combate ao câncer da Europa e promove a pesquisa aplicada, o que possibilita o acesso a tratamentos inovadores. Uma das principais missões da equipe, ressalta a oncologista, é obter um número cada vez maior de remissões. O Instituto oferece estrutura e condições para que os pequenos pacientes possam ter um cotidiano o mais próximo do normal possível, incluindo aulas e outras atividades. Durante o acompanhamento, a prioridade é evitar o aparecimento de um segundo câncer. Para atingir essa meta, o hospital tem um programa específico, o Interception, dedicado à prevenção e ao rastreamento em pacientes que correm maior risco de recidiva.
5: Esse programa que é dedicado a interceptar o segundo câncer.
4: Este programa busca evitar o aparecimento de um segundo câncer e de suas sequelas. Existe uma parte desse programa que é dedicada a jovens adultos e adultos tratados na infância. Os pacientes passam por um rastreamento de sequelas e os profissionais avaliam a implementação de eventuais tratamentos e, principalmente, rastreiam o segundo câncer.
3: As opções terapêuticas observa também são mais diversificadas quando é possível agregar a pesquisa realizada pelos cientistas dentro do hospital ao plano de tratamento de alguns pacientes. Muitos deles podem participar de ensaios clínicos e ter acesso a moléculas inovadoras. Um exemplo é o programa Biomed, dedicado a crianças com um tipo de tumor maligno do tronco cerebral e que permitiu a adoção de um tratamento que melhorou muito a sobrevida dos pacientes.
4: Há alguns anos, quando recebíamos essas crianças em consulta, o prognóstico era muito ruim, com taxa de sobrevida de cerca de um ano. Hoje as coisas mudaram, porque conhecemos melhor essa patologia. Graças a este programa, passamos a conseguir realizar biópsias. O tronco cerebral é uma estrutura inacessível para a cirurgia e a realização de uma biópsia era até então delicada. Ela permite confirmar o diagnóstico, identificar biologias diferentes e, consequentemente, propor tratamentos diferenciados. Em particular, foi possível validar um tratamento chamado everolimo, associado à radioterapia, que permite a alguns pacientes ter uma sobrevida muito mais longa.
3: O financiamento obtido durante as campanhas Setembro Dourado também permitiu, por exemplo, o desenvolvimento do Observatório Nacional da Síndrome de Predisposição aos Cânceres Pediátricos. O setor é coordenado pelo Gustave Roussy, pelo Instituto Curie, em Paris, e pelo Hospital Universitário de Rouen. Reunindo mais de 20 centros e laboratórios de oncologia pediátrica na França, o observatório coleta e analisa dados clínicos e genéticos de crianças portadoras de predisposição hereditária ao câncer. O objetivo é compreender melhor doenças raras, aprimorar o aconselhamento genético às famílias e desenvolver estratégias de monitoramento e prevenção. O perfil molecular dos tumores malignos em cada paciente também é uma prioridade no manejo da doença, explica o oncologista pediátrico.
4: Os tumores de crianças e adolescentes diferem dos cânceres nos adultos. Hoje, uma biópsia é feita no momento do diagnóstico, sobretudo na recidiva para obter o diagnóstico. Pode ser um medulloblastoma, um neuroblastoma ou um tumor de Weyngr. Mas tentamos ir além para tentar entender especificamente qual é a biologia do tumor daquele paciente e encontrar alvos terapêuticos. Embora os cânceres tenham o mesmo nome, eles não são biologicamente idênticos. Após a identificação desses alvos terapêuticos, se houver um medicamento direcionado a essa anomalia disponível, esse novo tratamento é proposto ao paciente.
3: Você ouviu Saúde em Dia. Obrigada pela audiência. Até a próxima semana.
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1: Paris, 22 de setembro de 2026. Essas são as principais notícias desta terça. A 81ª Assembleia Geral da ONU tem início hoje em Nova York, em um contexto de multiplicação de conflitos, crises e de fragilização das Nações Unidas. No entanto, a guerra no Oriente Médio e o bloqueio do Estreito de Hormuz devem monopolizar os discursos dos líderes nos próximos dias. Esta também será a última Assembleia Geral da ONU com Antônio Guterres no comando da instituição, que deve escolher ainda neste ano o seu próximo secretário-geral. Como manda a tradição, o Brasil é o país que abre hoje os discursos dos líderes. A fala do presidente Lula deve focar na defesa do multilateralismo e criticar as ingerências externas em assuntos do Brasil. Na Ucrânia, bombardeios russos noturnos contra complexos industriais mataram ao menos 4 pessoas em Dnipro, no centro-leste do país. 4 bairros da localidade foram visados por mísseis, drones e tiros de artilharia. As operações de buscas nos escombros continuam nessa manhã. Infraestruturas industriais também foram atingidas em Kryvyi Rih, Plavograd, outras 2 cidades da região. Em Mykolaiv, no sul da Ucrânia, um drone russo de longo alcance matou uma criança de 3 anos. Em reunião nesta terça, à margem da Assembleia Geral da ONU em Nova York, o presidente ucraniano Volodymyr Zelensky deve tentar convencer o presidente americano Donald Trump a relançar as negociações de paz com a Rússia. Aqui na França, a crise dos combustíveis se reforça com os aumentos dos preços nos postos. A média do litro do diesel atingiu um novo recorde, €2,41, equivalente a R$14,13, enquanto o litro da gasolina está em €2,22, equivalente a pouco mais de R$13. O primeiro-ministro Sébastien Lecornu deve anunciar novas medidas nesta tarde para acalmar a população. Já o presidente Emmanuel Macron vai conceder uma entrevista na quinta-feira na TV francesa sobre a questão. Em Nova York, ministros das Relações Exteriores do G7 se reuniram e fizeram um apelo para que os rebeldes hutis do Iêmen coloquem um fim aos ataques no Oriente Médio. A declaração divulgada após o encontro também pede que o Irã deixe de entregar armas aos insurgentes que abriram uma nova frente na região, tendo como alvo a Arábia Saudita, principal aliada dos Estados Unidos no Oriente Médio. 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Horas e 30 minutos em Paris, 6:30 pelo horário de Brasília, está no ar o Jornal da Rádio França Internacional.
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1: Bom dia, sol e 18 graus em Paris. Em destaque nesta terça-feira, 22 de setembro de 2026. Grande expectativa para o discurso de Lula na Assembleia Geral da ONU em Nova York. Presidente brasileiro deve defender multilateralismo e criticar ingerência externa no país. Bombardeios russos contra complexos industriais na Ucrânia deixam ao menos 5 mortos. Em entrevista exclusiva à RFI, o atacante francês Kylian Mbappé demonstra confiança para conquistar o troféu Bola de Ouro em outubro. Essas e outras notícias a seguir. A 81ª Assembleia Geral da ONU tem início nesta terça em Nova York, em um contexto de multiplicação de guerras, crises e de fragilização das Nações Unidas. Ucrânia, inteligência artificial e até novas pandemias estarão na pauta, mas a guerra no Oriente Médio e o bloqueio do Estreito de Hormuz devem dominar os discursos dos líderes nos próximos dias. Essa também será a última Assembleia Geral da ONU com Antônio Guterres no comando da instituição, que deve escolher ainda neste ano o seu próximo líder. Como manda a tradição, é o Brasil o país que abre os discursos dos chefes de Estado e de governo. De Nova York, a nossa correspondente Luciana Rosa nos adianta alguns dos assuntos que devem ser abordados pelo presidente Lula.
7: O discurso deve ter como eixo principal a defesa do multilateralismo, num momento em que a ONU enfrenta dificuldades para responder a uma série de conflitos internacionais. Segundo a diplomacia brasileira, Lula deve defender a negociação como caminho para resolver disputas, o respeito ao direito internacional humanitário e o princípio da não interferência nos assuntos internos de outros países. A reforma das Nações Unidas também deve ocupar espaço importante. O Brasil defende há anos uma ampliação do Conselho de Segurança e mudanças no funcionamento do órgão. Lula também deve falar de soberania. A diplomacia brasileira afirma que o discurso não terá caráter eleitoral e a expectativa é de que ele não cite Donald Trump nominalmente. Mas o presidente deve defender as instituições brasileiras e rejeitar interferências externas nos assuntos internos do país.
1: Essa foi a nossa correspondente em Nova York, Luciana Rosa. É forte a expectativa também para o discurso do presidente americano Donald Trump nesta terça, bem como a fala do presidente iraniano Massoud Pezeshkian na quarta. Antes de embarcar em direção aos Estados Unidos, o presidente iraniano prometeu defender firmemente as posições do Irã na guerra. Já o presidente francês Emmanuel Macron se reuniu na segunda com Trump e, em entrevista à imprensa francesa em Nova York, ele falou dos assuntos abordados com o presidente americano. Vamos ouvi-lo.
8: Tivemos uma conversa muito produtiva que permitiu abordar tanto a crise no Oriente Médio quanto nossa disposição de fazer tudo o que for possível para reabrir o Estreito de Hormuz. Várias soluções foram mencionadas, opções diplomáticas, nas quais vamos trabalhar nas próximas horas, que permitiriam, mesmo sem um acordo global, encontrar soluções para a circulação de embarcações. Também falamos sobre a situação no Mar Vermelho. E em relação a esse ponto, sem entrar em confronto ou escalada, mas como reforçar a segurança dos pontos de saída do petróleo na região. Depois tivemos uma longa discussão sobre a Ucrânia e a Rússia, sobre a necessidade de ajudar nossos amigos ucranianos de forma mais rápida e robusta em termos de interceptadores de mísseis. E por fim, evocamos iniciativas que poderíamos tomar para buscar uma moratória sobre as questões energéticas.
1: Esse foi o presidente francês Emmanuel Macron em Nova York. À margem da Assembleia Geral da ONU, ministro das Relações Exteriores do G7 se reuniram na segunda e fizeram um apelo para que os rebeldes hutis do Iêmen acabem com todas as ações militares, ameaças e ataques contra o transporte marítimo. A declaração foi divulgada após o encontro e também pede que o Irã deixe de entregar armas e de apoiar os insurgentes que abriram uma nova frente no conflito no Oriente Médio, tendo como alvo a Arábia Saudita, principal aliada dos Estados Unidos na região. Aqui na França, a crise dos combustíveis se reforça com aumentos dos preços nos postos. Na segunda-feira, a média do litro do diesel atingiu um novo recorde, €2,41, equivalente a R$14,13, enquanto o litro da gasolina é de €2,22, equivalente a pouco mais de R$13. O governo teme que uma nova revolta social reacenda o movimento dos coletes amarelos, que sacudiu o país entre 2018 e 2019. O primeiro-ministro Sébastien Lecornu deve anunciar novas medidas nesta tarde para tentar acalmar a população. Já o presidente Emmanuel Macron concederá uma entrevista na quinta-feira na TV francesa sobre a questão. Na Ucrânia, bombardeios noturnos russos contra complexos industriais mataram ao menos 4 pessoas em Dnipro, no centro-leste do país. 4 bairros da localidade foram visados por mísseis, drones e tiros de artilharia. As operações de buscas nos escombros continuavam nesta manhã. Infraestruturas industriais também foram atingidas em Kryvyi Rih e Pavlograd, outras 2 cidades da região. Em Mykolaiv, no sul da Ucrânia, um drone russo de longo alcance matou uma criança de 3 anos. Em reunião nesta terça, à margem da Assembleia Geral da ONU em Nova York, o presidente ucraniano Volodymyr Zelensky deve tentar convencer o presidente americano Donald Trump a relançar as negociações de paz. Em campanha para conquistar o Bola de Ouro, o atacante francês Kylian Mbappé disse em entrevista exclusiva à RFI que está confiante para levar o cobiçado troféu, que será entregue no final de outubro. Apesar de não ter conquistado nenhum título com o Real Madrid na temporada e terminado a Copa do Mundo em quarto lugar com a seleção francesa, Mbappé se apoia em conquistas individuais. Ele terminou como o melhor artilheiro do Campeonato Espanhol com 25 gols, da Liga dos Campeões com 15 gols e com os 10 que marcou na última Copa e se tornou o maior artilheiro da história dos Mundiais com 22 gols em 3 edições. Vamos ouvi-lo.
9: Eu penso que eu tenho um grande ano.
8: Acho que tive um ótimo ano e, no final das contas, a Bola de Ouro é um prêmio individual. Fui o artilheiro geral em todas as competições importantes. Tem momentos que as pessoas podem se lembrar e tudo mais. Mas não sou eu quem vota. Acho que devo deixar as pessoas livres para votarem em quem quiserem. Mas, claro, para mim, acho que pode ter sido um bom ano.
9: Claro que para mim, penso que pode ser um bom ano.
1: Olivier Mbappé foi entrevistado por Olivier Pron.
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1: Olá, neste segundo bloco do programa da RF Brasil, vamos saber como a imprensa francesa aborda o recorde nos preços dos combustíveis e também a demora do governo francês para apresentar soluções à população. Depois, no RF Convida, entrevistamos o cientista político Gaspar Estrada, que avalia que a polarização e o cansaço dos eleitores marcam a reta final da campanha presidencial no Brasil. Para terminar, no programa de saúde, o assunto é a campanha Setembro Dourado, lançada nos Estados Unidos em 2012 e que marca avanços contra cânceres infanto-juvenis. Mas antes, no programa Linha Direta, vamos conversar com a nossa correspondente em Nova York sobre o discurso do presidente Lula na abertura da Assembleia Geral da ONU, que deve evocar o papel da soberania dos países e criticar ingerências externas nas eleições do Brasil. Confira.
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8: Começa nesta terça-feira em Nova York o debate de líderes da 81ª Assembleia Geral das Nações Unidas. O encontro acontece em um momento especialmente importante para a organização, em meio a conflitos e tensões internacionais, e no ano em que será escolhido o sucessor de Antônio Guterres no comando da ONU. Como manda a tradição, o Brasil abre os discursos. Direto de Nova York, Luciana Rosa adianta o que esperar do discurso do presidente Lula e traz outros detalhes desta edição da Assembleia Geral das Nações Unidas. Olá, Luciana, bom dia. O que devemos, então, esperar do discurso do presidente Lula nesta terça-feira e quais devem ser os principais temas?
7: O discurso deve ter como eixo principal a defesa do multilateralismo, num momento em que a ONU enfrenta dificuldades para responder a uma série de conflitos internacionais. Segundo a diplomacia brasileira, Lula deve defender a negociação como caminho para resolver disputas, o respeito ao direito internacional humanitário e o princípio da não interferência nos assuntos internos de outros países. A reforma das Nações Unidas também deve ocupar espaço importante. O Brasil defende há anos uma ampliação do Conselho de Segurança e mudanças no funcionamento do órgão, que hoje tem 5 membros permanentes com poder de veto: Estados Unidos, Rússia, China, França e Reino Unido. A expectativa é que Lula volte a argumentar que essa estrutura já não representa o equilíbrio de forças do mundo atual e limita a capacidade da ONU de agir diante de crises internacionais. Lula também deve falar de soberania. A diplomacia brasileira afirma que o discurso não terá caráter eleitoral e a expectativa é de que ele não cite Donald Trump nominalmente. Mas o presidente deve defender as instituições brasileiras e rejeitar interferências externas nos assuntos internos do país.
8: Agora, Luciana, existe a possibilidade de um encontro entre Lula e o presidente Donald Trump, assim como aconteceu no ano passado?
7: Existe, mas até agora não há uma reunião bilateral confirmada. Os dois presidentes estarão muito próximos durante a abertura da Assembleia Geral. Lula faz tradicionalmente o primeiro discurso e Trump fala logo depois. Por isso, existe a possibilidade de um encontro informal nos bastidores, como aconteceu no ano passado. Mas, desta vez, o clima é diferente. Em entrevista a Cristiane Amanpour, da CNN Internacional, nesta segunda-feira, Lula fez críticas diretas à maneira como Trump governa. Ele voltou a dizer que o presidente americano age como um imperador e afirmou não concordar com uma lógica baseada na ideia de que o país mais forte pode impor sua vontade aos demais.
8: Agora, Luciana, em relação à Assembleia Geral, por que a edição deste ano é particularmente importante?
7: Porque ela acontece num momento de enorme pressão sobre o sistema multilateral. Quase 130 chefes de Estado e de governo participam desta semana de alto nível em Nova York, enquanto o mundo enfrenta simultaneamente conflitos na Ucrânia e no Oriente Médio, instabilidade no Mar Vermelho, pressões sobre o mercado internacional de energia e uma crise financeira dentro das próprias Nações Unidas. O tema oficial do debate deste ano é justamente restaurar a confiança, administrar a transformação, uma ONU que funcione para todos. E existe ainda uma transição importante acontecendo dentro da organização. Antônio Guterres está no último ano de seu segundo mandato como secretário-geral e o processo de escolha de seu sucessor já está em andamento. Ao mesmo tempo, cresce a discussão sobre a capacidade da ONU de responder aos conflitos atuais. O Conselho de Segurança continua profundamente dividido. O poder de veto dos 5 membros permanentes frequentemente impede consensos sobre algumas das principais guerras e crises internacionais. É nesse contexto que países como o Brasil voltam a defender uma reforma da estrutura de governança global e uma representação maior dos países em desenvolvimento. Então, mais do que uma sequência de discursos, essa Assembleia Geral acontece no momento em que os próprios líderes mundiais discutem qual deve ser o papel da ONU e se a estrutura criada depois da Segunda Guerra Mundial ainda consegue responder às crises do século XXI.
8: Muito obrigado, Luciana Rosa, correspondente da RFI em Nova York, que participou do Linha Direta de hoje.
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1: A crise dos combustíveis continua a estampar as capas dos principais jornais da França nesta terça.

0: da ajuda do alto, né? E eles vêm com muita fé, bem entusiasmados. Eles dizem que saem daqui diferente. Muitos chegam a chorar, né? Ficar emocionados. Quando entram na capela, eles dizem: irmã, eu senti uma coisa muito assim que me tocou. Então eles saem emocionados, chorando, as lágrimas correndo, né? E a gente se abraça, eles choram, né? Então esse é um momento muito forte, de muita fé.
1: As freiras observam que os brasileiros estão entre os peregrinos que mais visitam a lojinha da capela, seja para comprar medalhas ou lembranças religiosas. Mas o que mais chama a atenção é a intensidade da fé demonstrada durante a visita. Irmã Eriane, paraense da Ilha do Marajó e residente em Paris há 3 anos, destaca diferenças marcantes entre os brasileiros e visitantes estrangeiros.
2: Nossa Senhora das Graças no Brasil é muito conhecida, ela foi muito difundida. Então o Brasil inteiro conhece Nossa Senhora das Graças. Então, quando eles chegam aqui, dizem: mas aqui é o santuário, para eles é um santuário. Foi aqui onde tudo aconteceu. Então eles vêm com esse desejo muito grande de conhecer o local. E não só conhecer, como a irmã já falou, eles se sentem tocados. A gente vê a diferença. Porque o brasileiro chega, é barulhento, mas da feita que entra na capela, eles se recolhem. No momento de oração, a gente percebe essa piedade muito grande. Enquanto que os outros entram por curiosidade, para olhar o que tem na capela e perguntam. O brasileiro não, ele vem com essa vontade de rezar, de encontrar Deus e encontram. De fato, ali na capela.
1: Há poucos dias da chegada do Papa Leão XIV, a comunidade também vive um clima especial de expectativa. A irmã Conceição, de Fortaleza, no Ceará, destaca que a visita papal, que desta vez não passará pela capela, parece já reacender a fé dos fiéis franceses.
3: A gente sente na casa toda que todas as irmãs de todas as línguas, de todas as nações aqui reunidas, vibra por esse momento de se encontrar com o Papa. Porque realmente a quantidade de pessoas que se inscreveram é imenso. Onde vai procurar uma vaga já não encontra mais. Onde procura uma inscrição já não encontra mais. Um país que a fé católica já diminuiu bastante. Eu acho que a vinda do Papa aqui na França foi para renovar a religião católica aqui.
1: Para as freiras brasileiras que vivem em Paris, a visita do Papa representa mais do que um grande evento religioso, mas um momento de esperança e renovação do entusiasmo da comunidade católica. De Paris, Luísa Ramos para a RFI.
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5: Maria Paula Carvalho.
6: A França gasta mais do que arrecada. O resultado é um déficit público elevado e uma dívida que já se aproxima de 3,5 trilhões de euros. Sem medidas de contenção, o governo calcula que o déficit poderá chegar a cerca de 6,5% do produto interno bruto em 2027. Para evitar esse cenário, o primeiro-ministro Sébastien Lecornu pretende encontrar aproximadamente 54 bilhões de euros em economias, o equivalente a cerca de 319 bilhões de reais. O desafio é enorme. Ao longo de décadas, a França construiu um dos sistemas de proteção social mais abrangentes da Europa. Mas as contas públicas estão sob pressão. Em 2025, o déficit alcançou 5,1% do PIB, bem acima do limite de 3% fixado pelas regras da União Europeia. Ao mesmo tempo, o crescimento econômico segue fraco. O Banco Central francês reduziu a previsão de crescimento para apenas 0,4% em 2026. Por enquanto, contudo, não há risco imediato de perda de confiança dos investidores, como explica o professor associado de Economia e Finanças da Neoma Business School, Gabriel Jimenez Roche.
7: Os horizontes de pagamento da dívida são bem equilibrados, né? No entanto, o problema que o mercado começa a ver é que a dívida vai crescendo e a França não demonstra nenhuma capacidade de reformar o gasto. E há um consenso global de que a França já cobra imposto demais.
6: Para equilibrar as contas, o Executivo propõe uma série de medidas que ainda precisarão ser discutidas e aprovadas pelo Parlamento. Entre elas está uma contribuição dos aposentados, estimada em menos de 6 bilhões de euros. Martine, de 75 anos, está preocupada.
8: Eu tenho

0: Obras para fazer, isso vai ser complicado com os cortes. Assim fica difícil se projetar no futuro.
1: Jean-Claude, também aposentado, aposta na falta de consenso político.
2: É um balão de ensaio para saber até onde ele pode ir. Mas como nenhum partido quer fazer economias no orçamento, eu não vejo outro resultado senão um impasse.
1: O governo também avalia o congelamento de alguns benefícios sociais, como o auxílio moradia. Os servidores públicos também poderão ser afetados. A ideia é congelar o índice utilizado para reajustar salários, numa tentativa de conter o avanço das despesas da administração pública. Marine Tondelier, secretária nacional do partido Os Ecologistas, questiona.
3: Quem deverá fazer esforço? São aqueles que frequentemente acabam penalizados. Os trabalhadores precários, os jovens, os doentes, os funcionários públicos. É injusto e isso não pode acabar bem.
1: Na área do trabalho, a meta é economizar cerca de 2,5 bilhões de euros por meio da revisão de programas de apoio ao emprego criados durante a pandemia e de mecanismos de formação profissional. Além disso, o governo espera poupar aproximadamente 2 bilhões de euros com medidas destinadas a reduzir os gastos com licenças médicas. Gabriel Jimenez estima que as medidas podem ser mal recebidas pela população.
4: Muita dessa proteção social poderia ser mantida com uma racionalização dos gastos, com certos ajustes, etc. O problema é que a tendência dos governos até agora, que foram eleitos na França, cortar gastos na proteção social, governos de esquerda e de direita, e não cortar gastos administrativos. E isso é uma coisa que o povo, né, o eleitorado francês, começa a se dar conta.
1: Apesar do aperto fiscal, alguns setores foram preservados. Defesa, justiça e segurança continuam entre as prioridades, em um momento marcado pelas tensões internacionais, pela guerra no Oriente Médio e pelo aumento dos gastos militares em diversos países europeus. A proposta será apresentada ao Conselho de Ministros no dia 1º de outubro e em seguida começará a ser examinada pelo Parlamento. Como o governo não possui maioria absoluta na Assembleia Nacional, o texto poderá sofrer mudanças importantes ao longo da tramitação. Para Gabriel Jimenez, a incerteza política torna o ajuste ainda mais complexo.
4: O gasto público não para de aumentar, eles não conseguem cortar nenhum gasto praticamente e politicamente ninguém vê uma reforma viável.
1: E essa discussão promete dominar a política francesa nos próximos meses, quando o país começa a entrar na corrida para a eleição presidencial de 2027.

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1: 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Estes são os destaques desta quarta-feira, 23 de setembro. A Aliança Escudo das Américas, liderada pelos Estados Unidos, propôs nesta terça-feira sanções coletivas contra 24 grupos do crime organizado que atuam na região, consideradas pelo grupo como uma ameaça imediata e compartilhada. A lista inclui as facções brasileiras PCC e o Comando Vermelho. A coalizão lançada pelo presidente americano Donald Trump em março reúne os países latino-americanos alinhados a Washington, como Argentina, Chile e El Salvador. O Brasil não faz parte do grupo. O presidente chinês Xi Jinping chega esta quarta-feira aos Estados Unidos para uma visita de Estado de 2 dias que tem como momento central o encontro com Donald Trump na Casa Branca. Na pauta de reuniões estão alguns dos principais pontos de tensão entre as duas maiores economias do mundo: o comércio, a inteligência artificial, Taiwan e a guerra no Irã. Nesta quarta-feira, o Irã vai ocupar o centro do palco diplomático em Nova York com o discurso de seu presidente, Massoud Pezeshkian, que já prometeu defender firmemente as posições de seu país na ONU, logo após o anúncio de Donald Trump sobre a retomada do diálogo com Teerã. A agência de notícias oficial iraniana, IRNA, confirmou que o Irã iniciou negociações com os Estados Unidos por meio de um mediador do Catar em Nova York e estabeleceu condições. Em outro encontro às margens da Assembleia Geral da ONU, a presidente da Venezuela, Delcy Rodríguez, se reuniu com o presidente Donald Trump pela primeira vez desde a prisão do ex-presidente Nicolás Maduro. Poucas horas depois, na noite de terça-feira, a líder da oposição na Venezuela, Maria Corina Machado, ganhadora do Prêmio Nobel da Paz de 2025 e atualmente exilada no Panamá, denunciou que foi impedida de retornar ao seu país. Ela acusa o governo de Delcy Rodríguez de bloquear sua volta. Israel reagiu aos comentários de Emmanuel Macron na ONU. O presidente francês criticou as ações israelenses na Cisjordânia e lamentou a situação humanitária em Gaza. O gabinete do primeiro-ministro israelense Benjamin Netanyahu disse que as declarações eram absurdas e grotescas. Netanyahu deve fazer um discurso perante o organismo internacional na quinta-feira. E às vésperas das eleições, os consulados brasileiros da Itália se preparam para receber quase 39 mil brasileiros. Bom dia, são 11 horas e 30 minutos em Paris, 6:30 da manhã em Brasília. Começa agora o Jornal da RFI.
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1: Em Paris, céu nublado, os termômetros marcam 20 graus. Estes são os destaques desta quarta-feira, 23 de setembro. Para especialista, inclusão de facções criminosas brasileiras em lista de sanções da Aliança Escudo das Américas, liderada pelos Estados Unidos, é ato simbólico. Xi Jinping chega aos Estados Unidos para a visita de Estado de 2 dias. Consulados brasileiros na Itália se preparam para primeiro turno das eleições. Estas e outras notícias a seguir. A Aliança Escudo das Américas, liderada pelos Estados Unidos, propôs nesta terça-feira sanções coletivas contra 24 grupos do crime organizado que atuam na região, consideradas pelo grupo como uma ameaça imediata e compartilhada. A lista inclui as facções brasileiras PCC e o Comando Vermelho. A coalizão, lançada pelo presidente americano Donald Trump em março, reúne os países latino-americanos alinhados a Washington, como Argentina, Chile e El Salvador. O Brasil não faz parte da aliança. O especialista em crime organizado transnacional Roberto Uchoa, membro do Conselho do Fórum Brasileiro de Segurança Pública, comenta as sanções anunciadas pelos integrantes do Escudo das Américas. Vamos ouvi-lo.
3: Então, é um ato muito mais simbólico e político do que prático. Até porque o verdadeiro impacto ele pode ser causado pelas sanções aplicadas pelo governo dos Estados Unidos. São muito mais amplas e problemáticas para um país do que sanções aplicadas por países de dimensões menores, importância econômica muito mais reduzida com relação aos Estados Unidos. Então eu vejo isso como mais um apoio político a uma ação do governo dos Estados Unidos do que, na prática, uma mudança no combate a essas organizações criminosas ou na relação com o governo do Brasil. Eu vejo mais como um ato político. Eu acredito que terá pouca prática. A maioria desses países onde há atuação dessas organizações criminosas, já há um trabalho conjunto com o governo do Brasil, principalmente através da MIRIPOL, Associação Americana de Policiais, e da Interpol, de combate a essas organizações criminosas. Então, eu vejo pouca mudança prática.
1: Você ouviu o especialista em crime organizado transnacional, Roberto Shoa, que é membro do Conselho do Fórum Brasileiro de Segurança Pública. Ele foi entrevistado por Adriana Moisés. O presidente chinês Xi Jinping chega esta quarta-feira aos Estados Unidos para uma visita de Estado de 2 dias, que tem como momento central o encontro com Donald Trump na Casa Branca. Na pauta da reunião estão alguns dos principais pontos de tensão entre as duas maiores economias do mundo: o comércio, a inteligência artificial, Taiwan e a guerra no Irã. Apesar de estar em Nova York, Xi Jinping não participa da Assembleia Geral da ONU. A China será representada pelo vice-presidente An Zheng. Nesta quarta-feira, o Irã vai ocupar o centro do palco diplomático em Nova York com o discurso de seu presidente, Massoud Pezeshkian, que já prometeu defender firmemente as posições de seu país na ONU logo após o anúncio de Donald Trump sobre a retomada do diálogo com Teerã. A agência de notícias oficial iraniana IRNA confirmou que o Irã iniciou negociações com os Estados Unidos por meio de um mediador do Catar em Nova York e estabeleceu condições. Ainda em Nova York, o chefe da diplomacia americana, Marco Rubio, se reunirá às margens da Assembleia Geral da ONU com o ministro russo das Relações Exteriores, Sergei Lavrov, nesta quarta-feira. O encontro acontece no mesmo dia do discurso do presidente ucraniano Volodymyr Zelensky. Em outro encontro às margens da Assembleia, a presidente da Venezuela, Delcy Rodrigues, se reuniu com o presidente Donald Trump pela primeira vez desde a prisão do ex-presidente Nicolás Maduro. Poucas horas depois, na noite de terça-feira, a líder da oposição na Venezuela, Maria Corina Machado, ganhadora do Prêmio Nobel da Paz de 2025 e atualmente exilada no Panamá, denunciou que foi impedida de retornar ao seu país. Ela acusa o governo de Delcy Rodrigues de bloquear sua volta para a Venezuela. Israel reagiu aos comentários de Emmanuel Macron na ONU. O presidente francês criticou as ações israelenses na Cisjordânia e afirmou que o Hamas não estava ativo neste território, onde está a sede da autoridade palestina. O gabinete do primeiro-ministro Benjamin Netanyahu disse que as declarações eram absurdas e grotescas. Em seu discurso na Assembleia Geral da ONU, Macron também lamentou a situação humanitária em Gaza, dizendo que era um espetáculo que envergonha a todos. Netanyahu deve fazer um discurso perante o organismo internacional na quinta-feira. Quase 30 mil brasileiros estão registrados para votar na Itália, que tem o quarto maior eleitorado da Europa. A votação será realizada em 2 cidades, Milão e Roma. A correspondente da RFI em Milão, Júlia Valente, tem mais informações sobre os preparativos para o primeiro turno das eleições.
4: São apenas 2 cidades para receber um eleitorado que cresceu consideravelmente desde 2022. O aumento foi de 17,5%. Quem vive no norte da Itália votará em Milão. Já os brasileiros que moram nas regiões central e sul do país votarão em Roma. A maior parte do eleitorado está registrada em Milão, são cerca de 25 mil brasileiros. Na última eleição presidencial, as principais reclamações em Milão foram a desorganização e o tempo de espera. Para evitar que o problema se repita, o consulado informou que o local alugado para a votação vai fornecer 36 funcionários para auxiliar na organização das filas. Além disso, 156 agentes eleitorais brasileiros foram convocados para atuar durante a votação. Já em Roma, assim como nos anos anteriores, a votação será realizada na Embaixada do Brasil. Para facilitar o acesso, as entradas da embaixada serão divididas de acordo com as sessões eleitorais.
1: Você ouviu Júlia Valente, correspondente da RFI em Milão. E a OCDE elevou ligeiramente nesta quarta-feira para 2,9% sua previsão de crescimento global para 2026. Segundo a Organização para a Cooperação e Desenvolvimento Econômico, o impacto da guerra no Oriente Médio foi compensado por auxílios públicos que amorteceram a disparada dos preços da energia e por investimentos dinâmicos em inteligência artificial. E os marroquinos vão às urnas nesta quarta-feira para eleições legislativas sem grandes expectativas em um contexto de dificuldades econômicas e desilusão dos jovens. 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
0: Ana Carolina Pelis.
1: 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A seguir em nossa programação, a imprensa francesa destaca a polêmica em torno do livro do escritor canadense Télisson Orélien, acusado de ter usado inteligência artificial para redigi-lo. Logo após, você confere uma reportagem sobre o turismo religioso que leva brasileiros aos santuários da França às vésperas da visita do Papa Leão XIV. Em seguida, no radar econômico, a França tenta reduzir gastos sociais para conter déficit e evitar agravamento da dívida. Mas antes, vamos em linha direta com a Itália. O consulado brasileiro em Roma se prepara para as eleições presidenciais e registra aumento do número de inscritos para a votação.
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6: Elcio Ramalho.
5: As eleições presidenciais se aproximam e quase 39 mil brasileiros estão registrados para votar na Itália, que tem o quarto maior eleitorado brasileiro da Europa. A votação será realizada em duas cidades, Milão e Roma. E a gente conversa agora com a correspondente em Milão, Júlia Valente, que nos traz mais detalhes. Olá, Júlia, bom dia. Como estão os preparativos para o primeiro turno das eleições aí na Itália?
4: Olá a todos que nos acompanham. São apenas duas cidades para receber um eleitorado que cresceu consideravelmente desde 2022. O aumento foi de 17,5%. Quem vive no norte da Itália votará em Milão. Já os brasileiros que moram nas regiões central e sul do país votarão em Roma. A maior parte do eleitorado está registrada em Milão, são cerca de 25 mil brasileiros, e neste ano o consulado mudou o local de votação e reservou um centro de provas para receber as sessões eleitorais. O espaço fica em Turro, no norte de Milão, uma região um pouco mais afastada do centro da cidade, mas com fácil acesso de metrô. Na última eleição presidencial, as principais reclamações em Milão foram a desorganização e o tempo de espera. As filas começaram logo cedo, ocuparam vários metros de calçada e a espera para votar chegou a passar de 3 horas. Para evitar que o problema se repita, o consulado informou que o local alugado para a votação vai fornecer 36 funcionários para auxiliar na organização das filas. Além disso, 156 agentes eleitorais brasileiros foram convocados para atuar durante a votação e ajudar a manter um fluxo contínuo de eleitores. Já em Roma, assim como nos anos anteriores, a votação será realizada na Embaixada do Brasil, localizada em um dos principais cartões postais da capital italiana, a Piazza Navona. Para facilitar o acesso, as entradas da embaixada serão divididas de acordo com as sessões eleitorais. O local também costuma ficar cheio nos dias de votação, mas o processo em Roma geralmente é mais tranquilo do que em Milão, também por causa do número menor de eleitores. Neste ano, cerca de 14 mil brasileiros estão registrados para votar na capital italiana. Em eleições anteriores, Veneza e Florença também tiveram locais de votação, mas desde 2022, o pleito brasileiro na Itália está concentrado apenas em Milão e Roma. Por isso, um dos principais desafios é organizar a estrutura capaz de receber um eleitorado ainda maior do que há 4 anos.
5: Agora, Júlia, a abstenção entre os eleitores brasileiros no exterior costuma ser bem maior do que no Brasil. Qual a expectativa das representações brasileiras na Itália para este ano? E o que explica uma abstenção tão alta aí no país?
4: Exatamente. Desde as eleições de 2010, a taxa de abstenção na Itália tem variado entre 60% e 68%. Para se ter uma ideia, em 2022, a abstenção média entre os eleitores brasileiros no exterior, no primeiro turno, foi de 56%. Na Itália, chegou a 67%. Um dos principais motivos é a distância e custos de deslocamento até os locais de votação. Como apenas duas cidades concentram todo o pleito na Itália, muitos eleitores precisam viajar durante horas para chegar a Milão ou a Roma. Por isso, também neste ano, o consulado em Milão informou que espera receber menos da metade dos eleitores registrados para votar. A expectativa do consulado é que cerca de 10 mil pessoas compareçam às urnas na cidade.
5: Agora, com base nos resultados das eleições anteriores, Júlia, é possível dizer se o eleitorado brasileiro na Itália tende mais à direita ou à esquerda?
4: Olha, o resultado na Itália acompanhou o cenário nacional nas duas últimas eleições presidenciais. Em 2018, Jair Bolsonaro foi o candidato mais votado entre os brasileiros na Itália, tanto no primeiro quanto no segundo turno. Já em 2022, o presidente Lula ficou à frente nos dois turnos. Portanto, não é possível afirmar que o eleitorado brasileiro na Itália seja tradicionalmente mais alinhado à direita ou à esquerda ou a um partido específico. E para saber qual será a tendência deste ano, será preciso aguardar o resultado das urnas.
5: Muito obrigado, Júlia Valente, correspondente da RFI em Milão, que participou do Linha Direta de hoje.
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1: A imprensa francesa desta quarta-feira destaca a polêmica em torno do livro C'était ça ou mourir, era isso ou morrer, em livre tradução, do escritor canadense nascido no Haiti, Telisson Aurélien. Publicado no Canadá pela editora Boreal e na França pela Grasset. Ganhador e finalista dos mais prestigiosos prêmios franceses e fenômeno editorial da temporada literária, o autor é acusado de ter usado inteligência artificial para redigir o livro, acusação que desmente. A polêmica foi impulsionada por uma conta anônima na rede social X, que afirma se basear em uma ferramenta de detecção chamada Pangram. Le Monde destaca as dúvidas sobre as origens e as motivações da acusação. O jornal ressalta que a denúncia partiu de uma conta anônima criada recentemente, cuja publicação viralizou após ser compartilhada por figuras ligadas à direita francesa. Embora reconheça que o Pangram classificou mais de 95% do romance como texto gerado por IA, o diário enfatiza as limitações desses detectores, especialmente em obras escritas em francês e com influência linguísticas diversas. O texto também aborda a dimensão política do caso, observando que o romance, centrado na trajetória de um migrante haitiano, poderia desagradar setores conservadores. O autor nega as acusações, fala em ataques racistas e afirma reunir provas de que escreveu o livro ao longo de vários anos, desde 2017. Libération concentra-se na ascensão meteórica de Aurélien e nos impactos da suspeita sobre sua obra. O jornal lembra que os direitos do romance foram vendidos para cerca de 20 países antes mesmo da publicação, que a crítica celebrou sua linguagem poética e que o livro era visto como um dos grandes acontecimentos literários do ano. Le Figaro, por sua vez, dedica maior atenção ao funcionamento e à credibilidade dos detectores de inteligência artificial. O jornal relata que testou textos antigos de Aurélien, escritos antes da popularização da IA generativa, que foram classificados como integralmente humanos, enquanto trechos do romance receberam a classificação de 100% IA.
5: Reportagem Luísa Ramos.
7: Enquanto Paris se prepara para receber o Papa Leão XIV, a expectativa também cresce na Capela de Nossa Senhora da Medalha Milagrosa. No centro da capital francesa, um dos locais de peregrinação católica mais visitados do mundo. É ali que fica a casa-mãe das Filhas da Caridade de São Vicente de Paulo, congregação fundada na França e hoje presente em 97 países. O local abriga o Centro Internacional de Formação e de Administração da Comunidade, recebendo religiosas de diversos continentes e que vem conhecer de perto as origens da congregação. entre elas, quatro freiras brasileiras que ajudam no acolhimento de visitantes de todas as nacionalidades. Natural do Paraná e há quase 8 anos na França, a irmã Isel explica o papel da Casa Mãe na formação das religiosas.
8: A Casa Mãe, normalmente, das congregações, é o centro internacional e também é um lugar onde as irmãs vêm, primeiramente, para receber uma formação. As irmãs podem vir por uma formação de 15 dias, um mês. Como a congregação surgiu aqui na França, então elas têm a oportunidade de ir nas cidades onde nasceram, onde viveram os fundadores. Em segundo lugar, como ela é casa-mãe, é onde tem o centro do governo, a gente pode dizer. Então, aqui está a nossa superiora geral, o conselho geral. Então, esta casa é o reflexo dessa internacionalidade da congregação. Nós somos aqui hoje em torno de mais de 20 nacionalidades e as irmãs vêm para poder servir nos diversos serviços que nós temos necessidade, tanto no nível da acolhida das irmãs, nessa parte de formação e também para acolher os peregrinos que vêm na capela.
7: A Capela da Medalha Milagrosa é conhecida pelas aparições de Nossa Senhora a Santa Catarina Labouré em 1830. O local recebe diariamente peregrinos do mundo inteiro em busca de oração, agradecimento e renovação da fé. Os brasileiros costumam chegar à capela já sabendo da presença de freiras conterrâneas. É o que conta a mineira irmã Roselena.
9: Eles sempre procuram. Tem alguma brasileira? Ah, fiquei sabendo, já perguntei. Se tinha um brasileiro, fiquei sabendo, é você? Então eles vêm mesmo para agradecer a Deus e para pedir também alguma coisa, né? Porque o ser humano está sempre... Nós precisamos sempre de alguma coisa, sobretudo da ajuda do alto, né? E eles vêm com muita fé, bem entusiasmados. Eles dizem que saem daqui diferente. Muitos chegam a chorar, né? Ficar emocionados. Quando entram na capela, eles dizem: irmã, eu senti uma coisa muito assim que me tocou. Então eles saem emocionados, chorando, as lágrimas correndo, né? E a gente se abraça, eles choram, né? Então assim, é um momento muito forte, de muita fé.
7: As freiras observam que os brasileiros estão entre os peregrinos que mais visitam a lojinha da capela, seja para comprar medalhas ou lembranças religiosas. Mas o que mais chama a atenção é a intensidade da fé demonstrada durante a visita. Irmã Eriane, paraense da Ilha do Marajó e residente em Paris há 3 anos, destaca diferenças marcantes entre os brasileiros e visitantes estrangeiros.
10: Nossa Senhora das Graças no Brasil é muito conhecida, ela foi muito difundida. Então o Brasil inteiro conhece Nossa Senhora das Graças. Então, quando eles chegam aqui, eles dizem, mas aqui é um santuário, para eles é um santuário, foi aqui onde tudo aconteceu. Então eles vêm com esse desejo muito grande de conhecer o local. E não só conhecer, como a irmã já falou, eles se sentem tocados. A gente vê a diferença, porque o brasileiro chega, é barulhento, mas da feita que entra na capela, eles se recolhem. No momento de oração, a gente percebe essa piedade muito grande. Enquanto que os outros entram por curiosidade, por olhar o que tem na capela e perguntam. O brasileiro não, ele vem com essa vontade de rezar, de encontrar Deus e encontram, de fato, ali na capela.
7: Há poucos dias da chegada do Papa Leão XIV, a comunidade também vive um clima especial de expectativa. A irmã Conceição, de Fortaleza, no Ceará, destaca que a visita papal, que desta vez não passará pela capela, parece já reacender a fé dos fiéis franceses.
11: A gente sente na casa toda que todas as irmãs de todas as línguas, de todas as nações aqui reunidas, vibra por esse momento de se encontrar com o Papa. Porque realmente a quantidade de pessoas que se inscreveram é imenso. Onde vai procurar uma vaga já não encontra mais. Onde procura uma inscrição já não encontra mais. Um país que a fé católica já diminuiu bastante. Eu acho que a vinda do Papa aqui na França foi para renovar a religião católica aqui.
7: Para as freiras brasileiras que vivem em Paris, a visita do Papa representa mais do que um grande evento religioso, mas um momento de esperança e renovação do entusiasmo da comunidade católica. De Paris, Luísa Ramos para a RFI.
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13: Maria Paula Carvalho.
14: A França gasta mais do que arrecada. O resultado é um déficit público elevado e uma dívida que já se aproxima de 3,5 trilhões de euros. Sem medidas de contenção, o governo calcula que o déficit poderá chegar a cerca de 6,5% do produto interno bruto em 2027. Para evitar esse cenário, o primeiro-ministro Sébastien Lecornu pretende encontrar aproximadamente 54 bilhões de euros em economias, o equivalente a cerca de 319 bilhões de reais. O desafio é enorme. Ao longo de décadas, a França construiu um dos sistemas de proteção social mais abrangentes da Europa. Mas as contas públicas estão sob pressão. Em 2025, o déficit alcançou 5,1% do PIB, bem acima do limite de 3% fixado pelas regras da União Europeia. Ao mesmo tempo, o crescimento econômico segue fraco. O Banco Central francês reduziu a previsão de crescimento para apenas 0,4% em 2026. Por enquanto, contudo, não há risco imediato de perda de confiança dos investidores, como explica o professor associado de Economia e Finanças da Neoma Business School, Gabriel Jimenez Roche.
15: Os horizontes de pagamento da dívida são bem equilibrados, né? No entanto, o problema que o mercado começa a ver é que a dívida vai crescendo e a França não demonstra nenhuma capacidade de reformar o gasto. E há um consenso global de que a França já cobra imposto demais.
14: Para equilibrar as contas, o Executivo propõe uma série de medidas que ainda precisarão ser discutidas e aprovadas pelo Parlamento. Entre elas está uma contribuição dos aposentados, estimada em menos de 6 bilhões de euros. Martine, de 75 anos, está preocupada.
16: Eu tenho obras para fazer e isso vai ser complicado com os cortes. Assim fica difícil se projetar no futuro.
14: Jean-Claude, também aposentado, aposta na falta de consenso político.
17: É um balão de ensaio para saber até onde ele pode ir. Mas como nenhum partido quer fazer economias no orçamento, eu não vejo outro resultado senão um impasse.
14: O governo também avalia o congelamento de alguns benefícios sociais, como o auxílio moradia. Os servidores públicos também poderão ser afetados. A ideia é congelar o índice utilizado para reajustar salários, numa tentativa de conter o avanço das despesas da administração pública. Marine Tondelier, secretária nacional do partido Os Ecologistas, questiona.
18: Quem deverá fazer esforço? São aqueles que frequentemente acabam penalizados. Os trabalhadores precários, os jovens, os doentes, os funcionários públicos. É injusto e isso não pode acabar bem.
14: Na área do trabalho, a meta é economizar cerca de 2 bilhões e meio de euros por meio da revisão de programas de apoio ao emprego criados durante a pandemia e de mecanismos de formação profissional. Além disso, o governo espera poupar aproximadamente 2 bilhões de euros com medidas destinadas a reduzir os gastos com licenças médicas. Gabriel Jimenez estima que as medidas podem ser mal recebidas pela população.
15: Muita dessa proteção social poderia ser mantida com uma racionalização dos gastos, com certos ajustes, etc. O problema é que a tendência dos governos até agora, que foram eleitos na França, cortar gastos na proteção social, governos de esquerda e de direita, e não cortar gastos administrativos. E isso é uma coisa que o povo, né, o eleitorado francês, começa a se dar conta.
14: Apesar do aperto fiscal, alguns setores foram preservados. Defesa, justiça e segurança continuam entre as prioridades, em um momento marcado pelas tensões internacionais, pela guerra no Oriente Médio e pelo aumento dos gastos militares em diversos países europeus. A proposta será apresentada ao Conselho de Ministros no dia 1º de outubro, e em seguida começará a ser examinada pelo Parlamento. Como o governo não possui maioria absoluta na Assembleia Nacional, o texto poderá sofrer mudanças importantes ao longo da tramitação. Para Gabriel Jimenez, a incerteza política torna o ajuste ainda mais complexo.
15: O gasto público não para de aumentar, eles não conseguem cortar nenhum gasto praticamente e politicamente ninguém vê uma reforma viável.
14: E essa discussão promete dominar a política francesa nos próximos meses, quando o país começa a entrar na corrida para a eleição presidencial de 2027.

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1: 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Estes são os destaques desta quarta-feira, 23 de setembro. A Aliança Escudo das Américas, liderada pelos Estados Unidos, propôs nesta terça-feira sanções coletivas contra 24 grupos do crime organizado que atuam na região, consideradas pelo grupo como uma ameaça imediata e compartilhada. A lista inclui as facções brasileiras PCC e o Comando Vermelho. A coalizão lançada pelo presidente americano Donald Trump em março reúne os países latino-americanos alinhados a Washington, como Argentina, Chile e El Salvador. O Brasil não faz parte do grupo. O presidente chinês Xi Jinping chega esta quarta-feira aos Estados Unidos para uma visita de Estado de 2 dias que tem como momento central o encontro com Donald Trump na Casa Branca. Na pauta de reuniões estão alguns dos principais pontos de tensão entre as duas maiores economias do mundo: o comércio, a inteligência artificial, Taiwan e a guerra no Irã. Nesta quarta-feira, o Irã vai ocupar o centro do palco diplomático em Nova York com o discurso de seu presidente, Massoud Pezeshkian, que já prometeu defender firmemente as posições de seu país na ONU, logo após o anúncio de Donald Trump sobre a retomada do diálogo com Teerã. A agência de notícias oficial iraniana, IRNA, confirmou que o Irã iniciou negociações com os Estados Unidos por meio de um mediador do Catar em Nova York e estabeleceu condições. Em outro encontro às margens da Assembleia Geral da ONU, a presidente da Venezuela, Delcy Rodríguez, se reuniu com o presidente Donald Trump pela primeira vez desde a prisão do ex-presidente Nicolás Maduro. Poucas horas depois, na noite de terça-feira, a líder da oposição na Venezuela, Maria Corina Machado, ganhadora do Prêmio Nobel da Paz de 2025 e atualmente exilada no Panamá, denunciou que foi impedida de retornar ao seu país. Ela acusa o governo de Delcy Rodríguez de bloquear sua volta. Israel reagiu aos comentários de Emmanuel Macron na ONU. O presidente francês criticou as ações israelenses na Cisjordânia e lamentou a situação humanitária em Gaza. O gabinete do primeiro-ministro israelense Benjamin Netanyahu disse que as declarações eram absurdas e grotescas. Netanyahu deve fazer um discurso perante o organismo internacional na quinta-feira. E às vésperas das eleições, os consulados brasileiros da Itália se preparam para receber quase 39 mil brasileiros. Bom dia, são 11 horas e 30 minutos em Paris, 6:30 da manhã em Brasília. 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
1: Em Paris, céu nublado, os termômetros marcam 20 graus. Estes são os destaques desta quarta-feira, 23 de setembro. Para especialista, a inclusão de facções criminosas brasileiras em lista de sanções da Aliança Escudo das Américas, liderada pelos Estados Unidos, é ato simbólico. Xi Jinping chega aos Estados Unidos para a visita de Estado de 2 dias. Consulados brasileiros na Itália se preparam para primeiro turno das eleições. Estas e outras notícias a seguir. A Aliança Escudo das Américas, liderada pelos Estados Unidos, propôs nesta terça-feira sanções coletivas contra 24 grupos do crime organizado que atuam na região, consideradas pelo grupo como uma ameaça imediata e compartilhada. A lista inclui as facções brasileiras PCC e o Comando Vermelho. A coalizão, lançada pelo presidente americano Donald Trump em março, reúne os países latino-americanos alinhados a Washington, como Argentina, Chile e El Salvador. O Brasil não faz parte da aliança. O especialista em crime organizado transnacional Roberto Uchoa, membro do Conselho do Fórum Brasileiro de Segurança Pública, comenta as sanções anunciadas pelos integrantes do Escudo das Américas. Vamos ouvi-lo.
3: Então, é um ato muito mais simbólico e político do que prático. Até porque o verdadeiro impacto ele pode ser causado pelas sanções aplicadas pelo governo dos Estados Unidos. São muito mais amplas e problemáticas para um país do que sanções aplicadas por países de dimensões menores, importância econômica muito mais reduzida com relação aos Estados Unidos. Então, eu vejo isso como mais um apoio político a uma ação do governo dos Estados Unidos do que, na prática, uma mudança no combate a essas organizações criminosas ou na relação com o governo do Brasil. Eu vejo mais como um ato político. Eu acredito que terá pouca prática. A maioria desses países onde há atuação dessas organizações criminosas, já há um trabalho conjunto com o governo do Brasil, principalmente através da MIRIPOL, Associação Americana de Policiais, e da Interpol, de combate a essas organizações criminosas. Então, eu vejo pouca mudança prática.
1: Você ouviu o especialista em crime organizado transnacional, Roberto Shoa, que é membro do Conselho do Fórum Brasileiro de Segurança Pública. Ele foi entrevistado por Adriana Moisés. O presidente chinês Xi Jinping chega esta quarta-feira aos Estados Unidos para uma visita de Estado de 2 dias, que tem como momento central o encontro com Donald Trump na Casa Branca. Na pauta da reunião estão alguns dos principais pontos de tensão entre as duas maiores economias do mundo: o comércio, a inteligência artificial, Taiwan e a guerra no Irã. Apesar de estar em Nova York, Xi Jinping não participa da Assembleia Geral da ONU. A China será representada pelo vice-presidente An Zheng. Nesta quarta-feira, o Irã vai ocupar o centro do palco diplomático em Nova York com o discurso de seu presidente, Massoud Pezeshkian, que já prometeu defender firmemente as posições de seu país na ONU logo após o anúncio de Donald Trump sobre a retomada do diálogo com Teerã. A agência de notícias oficial iraniana IRNA confirmou que o Irã iniciou negociações com os Estados Unidos por meio de um mediador do Catar em Nova York e estabeleceu condições. Ainda em Nova York, o chefe da diplomacia americana, Marco Rubio, se reunirá às margens da Assembleia Geral da ONU com o ministro russo das Relações Exteriores, Sergei Lavrov, nesta quarta-feira. O encontro acontece no mesmo dia do discurso do presidente ucraniano Volodymyr Zelensky. Em outro encontro às margens da Assembleia, a presidente da Venezuela, Delcy Rodrigues, se reuniu com o presidente Donald Trump pela primeira vez desde a prisão do ex-presidente Nicolás Maduro. Poucas horas depois, na noite de terça-feira, a líder da oposição na Venezuela, Maria Corina Machado, ganhadora do Prêmio Nobel da Paz de 2025 e atualmente exilada no Panamá, denunciou que foi impedida de retornar ao seu país. Ela acusa o governo de Delcy Rodrigues de bloquear sua volta para a Venezuela. Israel reagiu aos comentários de Emmanuel Macron na ONU. O presidente francês criticou as ações israelenses na Cisjordânia e afirmou que o Hamas não estava ativo neste território, onde está a sede da autoridade palestina. O gabinete do primeiro-ministro Benjamin Netanyahu disse que as declarações eram absurdas e grotescas. Em seu discurso na Assembleia Geral da ONU, Macron também lamentou a situação humanitária em Gaza, dizendo que era um espetáculo que envergonha a todos. Netanyahu deve fazer um discurso perante o organismo internacional na quinta-feira. Quase 30 mil brasileiros estão registrados para votar na Itália, que tem o quarto maior eleitorado da Europa. A votação será realizada em 2 cidades, Milão e Roma. A correspondente da RFI em Milão, Júlia Valente, tem mais informações sobre os preparativos para o primeiro turno das eleições.
4: São apenas 2 cidades para receber um eleitorado que cresceu consideravelmente desde 2022. O aumento foi de 17,5%. Quem vive no norte da Itália votará em Milão. Já os brasileiros que moram nas regiões central e sul do país votarão em Roma. A maior parte do eleitorado está registrada em Milão, são cerca de 25 mil brasileiros. Na última eleição presidencial, as principais reclamações em Milão foram a desorganização e o tempo de espera. Para evitar que o problema se repita, o consulado informou que o local alugado para a votação vai fornecer 36 funcionários para auxiliar na organização das filas. Além disso, 156 agentes eleitorais brasileiros foram convocados para atuar durante a votação. Já em Roma, assim como nos anos anteriores, a votação será realizada na Embaixada do Brasil. Para facilitar o acesso, as entradas da embaixada serão divididas de acordo com as sessões eleitorais.
1: Você ouviu Júlia Valente, correspondente da RFI em Milão. E a OCDE elevou ligeiramente nesta quarta-feira para 2,9% sua previsão de crescimento global para 2026. Segundo a Organização para a Cooperação e Desenvolvimento Econômico, o impacto da guerra no Oriente Médio foi compensado por auxílios públicos que amorteceram a disparada dos preços da energia e por investimentos dinâmicos em inteligência artificial. E os marroquinos vão às urnas nesta quarta-feira para eleições legislativas sem grandes expectativas, em um contexto de dificuldades econômicas e desilusão dos jovens. Para mais informações, visite o site da RFI Brasil.
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1: 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A seguir em nossa programação, a imprensa francesa destaca a polêmica em torno do livro do escritor canadense Télisson Orélien, acusado de ter usado inteligência artificial para redigi-lo. Logo após, você confere uma reportagem sobre o turismo religioso que leva brasileiros aos santuários da França às vésperas da visita do Papa Leão XIV. Em seguida, no radar econômico, a França tenta reduzir gastos sociais para conter déficit e evitar agravamento da dívida. Mas antes, vamos em linha direta com a Itália. O consulado brasileiro em Roma se prepara para as eleições presidenciais e registra aumento do número de inscritos para a votação.
5: Linha direta.
6: Elcio Ramalho.
5: As eleições presidenciais se aproximam e quase 39 mil brasileiros estão registrados para votar na Itália, que tem o quarto maior eleitorado brasileiro da Europa. A votação será realizada em duas cidades, Milão e Roma. E a gente conversa agora com a correspondente em Milão, Júlia Valente, que nos traz mais detalhes. Olá, Júlia, bom dia. Como estão os preparativos para o primeiro turno das eleições aí na Itália?
4: Olá a todos que nos acompanham. São apenas duas cidades para receber um eleitorado que cresceu consideravelmente desde 2022. O aumento foi de 17,5%. Quem vive no norte da Itália votará em Milão. Já os brasileiros que moram nas regiões central e sul do país votarão em Roma. A maior parte do eleitorado está registrada em Milão, são cerca de 25 mil brasileiros, e neste ano o consulado mudou o local de votação e reservou um centro de provas para receber as sessões eleitorais. O espaço fica em Turro, no norte de Milão, uma região um pouco mais afastada do centro da cidade, mas com fácil acesso de metrô. Na última eleição presidencial, as principais reclamações em Milão foram a desorganização e o tempo de espera. As filas começaram logo cedo, ocuparam vários metros de calçada e a espera para votar chegou a passar de 3 horas. Para evitar que o problema se repita, o consulado informou que o local alugado para a votação vai fornecer 36 funcionários para auxiliar na organização das filas. Além disso, 156 agentes eleitorais brasileiros foram convocados para atuar durante a votação e ajudar a manter um fluxo contínuo de eleitores. Já em Roma, assim como nos anos anteriores, a votação será realizada na Embaixada do Brasil, localizada em um dos principais cartões postais da capital italiana, a Piazza Navona. Para facilitar o acesso, as entradas da embaixada serão divididas de acordo com as sessões eleitorais. O local também costuma ficar cheio nos dias de votação, mas o processo em Roma geralmente é mais tranquilo do que em Milão, também por causa do número menor de eleitores. Neste ano, cerca de 14 mil brasileiros estão registrados para votar na capital italiana. Em eleições anteriores, Veneza e Florença também tiveram locais de votação, mas desde 2022, o pleito brasileiro na Itália está concentrado apenas em Milão e Roma. Por isso, um dos principais desafios é organizar a estrutura capaz de receber um eleitorado ainda maior do que há 4 anos.
5: Agora, Júlia, a abstenção entre os eleitores brasileiros no exterior costuma ser bem maior do que no Brasil. Qual é a expectativa das representações brasileiras na Itália para este ano? E o que explica uma abstenção tão alta aí no país?
4: Exatamente. Desde as eleições de 2010, a taxa de abstenção na Itália tem variado entre 60% e 68%. Para se ter uma ideia, em 2022, a abstenção média entre os eleitores brasileiros no exterior, no primeiro turno, foi de 56%. Na Itália, chegou a 67%. Um dos principais motivos é a distância e custos de deslocamento até os locais de votação. Como apenas duas cidades concentram todo o pleito na Itália, muitos eleitores precisam viajar durante horas para chegar a Milão ou a Roma. Por isso, também neste ano, o consulado em Milão informou que espera receber menos da metade dos eleitores registrados para votar. A expectativa do consulado é que cerca de 10 mil pessoas compareçam às urnas na cidade.
5: Agora, com base nos resultados das eleições anteriores, Júlia, é possível dizer se o eleitorado brasileiro na Itália tende mais à direita ou à esquerda?
4: Olha, o resultado na Itália acompanhou o cenário nacional nas duas últimas eleições presidenciais. Em 2018, Jair Bolsonaro foi o candidato mais votado entre os brasileiros na Itália, tanto no primeiro quanto no segundo turno. Já em 2022, o presidente Lula ficou à frente nos dois turnos. Portanto, não é possível afirmar que o eleitorado brasileiro na Itália seja tradicionalmente mais alinhado à direita ou à esquerda ou a um partido específico. E para saber qual será a tendência deste ano, será preciso aguardar o resultado das urnas.
5: Muito obrigado, Júlia Valente, correspondente da RFI em Milão, que participou do Linha Direta de hoje.
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1: A imprensa francesa desta quarta-feira destaca a polêmica em torno do livro C'était ça ou mourir, era isso ou morrer em livre tradução, do escritor canadense nascido no Haiti, Telisson Aurélien. Publicado no Canadá pela editora Boreal e na França pela Grasset. Ganhador e finalista dos mais prestigiosos prêmios franceses e fenômeno editorial da temporada literária, o autor é acusado de ter usado inteligência artificial para redigir o livro, acusação que desmente. A polêmica foi impulsionada por uma conta anônima na rede social X, que afirma se basear em uma ferramenta de detecção chamada Pangram. Le Monde destaca as dúvidas sobre as origens e as motivações da acusação. O jornal ressalta que a denúncia partiu de uma conta anônima criada recentemente, cuja publicação viralizou após ser compartilhada por figuras ligadas à direita francesa. Embora reconheça que o Pangram classificou mais de 95% do romance como texto gerado por IA, o diário enfatiza as limitações desses detectores, especialmente em obras escritas em francês e com influência linguísticas diversas. O texto também aborda a dimensão política do caso, observando que o romance, centrado na trajetória de um migrante haitiano, poderia desagradar setores conservadores. O autor nega as acusações, fala em ataques racistas e afirma reunir provas de que escreveu o livro ao longo de vários anos, desde 2017. Libération concentra-se na ascensão meteórica de Aurélien e nos impactos da suspeita sobre sua obra. O jornal relembra que os direitos do romance foram vendidos para cerca de 20 países antes mesmo da publicação, que a crítica celebrou sua linguagem poética e que o livro era visto como um dos grandes acontecimentos literários do ano. Le Figaro, por sua vez, dedica maior atenção ao funcionamento e à credibilidade dos detectores de inteligência artificial. O jornal relata que testou textos antigos de Aurélien, escritos antes da popularização da IA generativa, que foram classificados como integralmente humanos, enquanto trechos do romance receberam a classificação de 100% IA.
5: Reportagem. Luísa Ramos.

0: desta vez não passará pela capela, parece já reacender a fé dos fiéis franceses.
1: A gente sente na casa toda que todas as irmãs de todas as línguas, de todas as nações aqui reunidas, vibra por esse momento de se encontrar com o Papa. Porque realmente a quantidade de pessoas que se inscreveram é imenso. Onde vai procurar uma vaga já não encontra mais. Onde procura uma inscrição já não encontra mais. Um país que a fé católica já diminuiu bastante. Eu acho que a vinda do Papa aqui na França foi para renovar a religião católica aqui.
0: Para as freiras brasileiras que vivem em Paris, a visita do Papa representa mais do que um grande evento religioso, mas um momento de esperança e renovação do entusiasmo da comunidade católica. De Paris, Luísa Ramos para a RFI.
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3: Maria Paula Carvalho.
4: A França gasta mais do que arrecada. O resultado é um déficit público elevado e uma dívida que já se aproxima de 3,5 trilhões de euros. Sem medidas de contenção, o governo calcula que o déficit poderá chegar a cerca de 6,5% do produto interno bruto em 2027. Para evitar esse cenário, o primeiro-ministro Sébastien Lecornu pretende encontrar aproximadamente 54 bilhões de euros em economias, o equivalente a cerca de 319 bilhões de reais. O desafio é enorme. Ao longo de décadas, a França construiu um dos sistemas de proteção social mais abrangentes da Europa. Mas as contas públicas estão sob pressão. Em 2025, o déficit alcançou 5,1% do PIB, bem acima do limite de 3% fixado pelas regras da União Europeia. Ao mesmo tempo, o crescimento econômico segue fraco. O Banco Central francês reduziu a previsão de crescimento para apenas 0,4% em 2026. Por enquanto, contudo, não há risco imediato de perda de confiança dos investidores, como explica o professor associado de Economia e Finanças da Neoma Business School, Gabriel Jimenez Roche.
5: Os horizontes de pagamento da dívida são bem equilibrados, né? No entanto, o problema que o mercado começa a ver é que a dívida vai crescendo e a França não demonstra nenhuma capacidade de reformar o gasto. E há um consenso global de que a França já cobra imposto demais.
4: Para equilibrar as contas, o executivo propõe uma série de medidas que ainda precisarão ser discutidas e aprovadas pelo parlamento. Entre elas está uma contribuição dos aposentados, estimada em menos de 6 bilhões de euros. Martine, de 75 anos, está preocupada.
6: Eu tenho obras para fazer e isso vai ser complicado com os cortes. Assim fica difícil se projetar no futuro.
4: Jean-Claude, também aposentado, aposta na falta de consenso político.
7: É um balão de ensaio para saber até onde ele pode ir. Mas como nenhum partido quer fazer economias no orçamento, eu não vejo outro resultado senão um impasse.
4: O governo também avalia o congelamento de alguns benefícios sociais, como o auxílio moradia. Os servidores públicos também poderão ser afetados. A ideia é congelar o índice utilizado para reajustar salários, numa tentativa de conter o avanço das despesas da administração pública. Marine Tondelier, secretária nacional do partido Os Ecologistas, questiona.
8: Quem deverá fazer esforço? São aqueles que frequentemente acabam penalizados. Os trabalhadores precários, os jovens, os doentes, os funcionários públicos. É injusto e isso não pode acabar bem.
4: Na área do trabalho, a meta é economizar cerca de 2 bilhões e meio de euros por meio da revisão de programas de apoio ao emprego criados durante a pandemia e de mecanismos de formação profissional. Além disso, o governo espera poupar aproximadamente 2 bilhões de euros com medidas destinadas a reduzir os gastos com licenças médicas. Gabriel Jimenez estima que as medidas podem ser mal recebidas pela população.
5: Muita dessa proteção social poderia ser mantida com uma racionalização dos gastos, com certos ajustes, etc. O problema é que a tendência dos governos até agora, que foram eleitos na França, cortar gastos na proteção social, governos de esquerda e de direita, hein? E não cortar gastos administrativos. E isso é uma coisa que

0: o povo, né, o eleitorado francês, começa a se dar conta.
1: Apesar do aperto fiscal, alguns setores foram preservados. Defesa, justiça e segurança continuam entre as prioridades, em um momento marcado pelas tensões internacionais, pela guerra no Oriente Médio e pelo aumento dos gastos militares em diversos países europeus. A proposta será apresentada ao Conselho de Ministros no dia 1º de outubro e, em seguida, começará a ser examinada pelo Parlamento. Como o governo não possui maioria absoluta na Assembleia Nacional, o texto poderá sofrer mudanças importantes ao longo da tramitação. Para Gabriel Jimenez, a incerteza política torna o ajuste ainda mais complexo.
0: O gasto público não para de aumentar, eles não conseguem cortar nenhum gasto praticamente, e politicamente ninguém vê uma reforma viável.
1: E essa discussão promete dominar a política francesa nos próximos meses, quando o país começa a entrar na corrida para a eleição presidencial de 2027.

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1: 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Estes são os destaques desta quarta-feira, 23 de setembro. A Aliança Escudo das Américas, liderada pelos Estados Unidos, propôs nesta terça-feira sanções coletivas contra 24 grupos do crime organizado que atuam na região, consideradas pelo grupo como uma ameaça imediata e compartilhada. A lista inclui as facções brasileiras PCC e o Comando Vermelho. A coalizão lançada pelo presidente americano Donald Trump em março reúne os países latino-americanos alinhados a Washington, como Argentina, Chile e El Salvador. O Brasil não faz parte do grupo. O presidente chinês Xi Jinping chega esta quarta-feira aos Estados Unidos para uma visita de Estado de 2 dias que tem como momento central o encontro com Donald Trump na Casa Branca. Na pauta de reuniões estão alguns dos principais pontos de tensão entre as duas maiores economias do mundo, o comércio, a inteligência artificial, Taiwan e a guerra no Irã. Nesta quarta-feira, o Irã vai ocupar o centro do palco diplomático em Nova York com o discurso de seu presidente, Massoud Pezeshkian, que já prometeu defender firmemente as posições de seu país na ONU, logo após o anúncio de Donald Trump sobre a retomada do diálogo com o Teherã. A agência de notícias oficial iraniana, IRNA, confirmou que o Irã iniciou negociações com os Estados Unidos por meio de um mediador do Catar em Nova York e estabeleceu condições. Em outro encontro às margens da Assembleia Geral da ONU, a presidente da Venezuela, Delcy Rodrigues, se reuniu com o presidente Donald Trump pela primeira vez desde a prisão do ex-presidente Nicolás Maduro. Poucas horas depois, na noite de terça-feira, a líder da oposição na Venezuela, Maria Corina Machado, ganhadora do Prêmio Nobel da Paz de 2025 e atualmente exilada no Panamá, denunciou que foi impedida de retornar ao seu país. Ela acusa o governo de Delcy Rodrigues de bloquear sua volta. Israel reagiu aos comentários de Emmanuel Macron na ONU. O presidente francês criticou as ações israelenses na Cisjordânia e lamentou a situação humanitária em Gaza. O gabinete do primeiro-ministro israelense Benjamin Netanyahu disse que as declarações eram absurdas e grotescas. Netanyahu deve fazer um discurso perante o organismo internacional na quinta-feira. E às vésperas das eleições, os consulados brasileiros da Itália se preparam para receber quase 39 mil brasileiros. Bom dia, são 11 horas e 30 minutos em Paris, 6:30 da manhã em Brasília. 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
1: Em Paris, céu nublado, os termômetros marcam 20 graus. Estes são os destaques desta quarta-feira, 23 de setembro. Para especialista, inclusão de facções criminosas brasileiras em lista de sanções da Aliança Escudo das Américas, liderada pelos Estados Unidos, é ato simbólico. Xi Jinping chega aos Estados Unidos para visita de Estado de 2 dias. Consulados brasileiros na Itália se preparam para o primeiro turno das eleições. Estas e outras notícias a seguir. A Aliança Escudo das Américas, liderada pelos Estados Unidos, propôs nesta terça-feira sanções coletivas contra 24 grupos do crime organizado que atuam na região, consideradas pelo grupo como uma ameaça imediata e compartilhada. A lista inclui as facções brasileiras PCC e o Comando Vermelho. A coalizão, lançada pelo presidente americano Donald Trump em março, reúne os países latino-americanos alinhados a Washington, como Argentina, Chile e El Salvador. O Brasil não faz parte da aliança. O especialista em crime organizado transnacional Roberto Uchoa, membro do Conselho do Fórum Brasileiro de Segurança Pública, comenta as sanções anunciadas pelos integrantes do Escudo das Américas. Vamos ouvi-lo.
3: Então, é um ato muito mais simbólico e político do que prático. Até porque o verdadeiro impacto ele pode ser causado pelas sanções aplicadas pelo governo dos Estados Unidos. São muito mais amplas e problemáticas para um país do que sanções aplicadas por países de dimensões menores, importância econômica muito mais reduzida com relação aos Estados Unidos. Então eu vejo isso como mais um apoio político a uma ação do governo dos Estados Unidos do que, na prática, uma mudança no combate a essas organizações criminosas ou na relação com o governo do Brasil. Eu vejo mais como um ato político. Eu acredito que terá pouca prática. A maioria desses países onde há atuação dessas organizações criminosas, já há um trabalho conjunto com o governo do Brasil, principalmente através da Meripol, Associação Americana de Policiais, e da Interpol, de combate a essas organizações criminosas. Então, eu vejo pouca mudança prática.
1: Você ouviu o especialista em crime organizado transnacional, Roberto Shoa, que é membro do Conselho do Fórum Brasileiro de Segurança Pública. Ele foi entrevistado por Adriana Moisés. O presidente chinês Xi Jinping chega esta quarta-feira aos Estados Unidos para uma visita de Estado de 2 dias, que tem como momento central o encontro com Donald Trump na Casa Branca. Na pauta da reunião estão alguns dos principais pontos de tensão entre as duas maiores economias do mundo: o comércio, a inteligência artificial, Taiwan e a guerra no Irã. Apesar de estar em Nova York, Xi Jinping não participa da Assembleia Geral da ONU. A China será representada pelo vice-presidente An Zheng. Nesta quarta-feira, o Irã vai ocupar o centro do palco diplomático em Nova York com o discurso de seu presidente, Massoud Pezeshkian, que já prometeu defender firmemente as posições de seu país na ONU logo após o anúncio de Donald Trump sobre a retomada do diálogo com Teerã. A agência de notícias oficial iraniana IRNA confirmou que o Irã iniciou negociações com os Estados Unidos por meio de um mediador do Catar em Nova York e estabeleceu condições. Ainda em Nova York, o chefe da diplomacia americana, Marco Rubio, se reunirá às margens da Assembleia Geral da ONU com o ministro russo das Relações Exteriores, Sergei Lavrov, nesta quarta-feira. O encontro acontece no mesmo dia do discurso do presidente ucraniano Volodymyr Zelensky. Em outro encontro às margens da Assembleia, a presidente da Venezuela, Delcy Rodrigues, se reuniu com o presidente Donald Trump pela primeira vez desde a prisão do ex-presidente Nicolás Maduro. Poucas horas depois, na noite de terça-feira, a líder da oposição na Venezuela, Maria Corina Machado, ganhadora do Prêmio Nobel da Paz de 2025 e atualmente exilada no Panamá, denunciou que foi impedida de retornar ao seu país. Ela acusa o governo de Delcy Rodrigues de bloquear sua volta para a Venezuela. Israel reagiu aos comentários de Emmanuel Macron na ONU. O presidente francês criticou as ações israelenses na Cisjordânia e afirmou que o Hamas não estava ativo neste território, onde está a sede da autoridade palestina. O gabinete do primeiro-ministro Benjamin Netanyahu disse que as declarações eram absurdas e grotescas. Em seu discurso na Assembleia Geral da ONU, Macron também lamentou a situação humanitária em Gaza, dizendo que era um espetáculo que envergonha a todos. Netanyahu deve fazer um discurso perante o organismo internacional na quinta-feira. Quase 30 mil brasileiros estão registrados para votar na Itália, que tem o quarto maior eleitorado da Europa. A votação será realizada em 2 cidades, Milão e Roma. A correspondente da RFI em Milão, Júlia Valente, tem mais informações sobre os preparativos para o primeiro turno das eleições.
4: São apenas 2 cidades para receber um eleitorado que cresceu consideravelmente desde 2022. O aumento foi de 17,5%. Quem vive no norte da Itália votará em Milão. Já os brasileiros que moram nas regiões central e sul do país votarão em Roma. A maior parte do eleitorado está registrada em Milão, são cerca de 25 mil brasileiros. Na última eleição presidencial, as principais reclamações em Milão foram a desorganização e o tempo de espera. Para evitar que o problema se repita, o consulado informou que o local alugado para a votação vai fornecer 36 funcionários para auxiliar na organização das filas. Além disso, 156 agentes eleitorais brasileiros foram convocados para atuar durante a votação. Já em Roma, assim como nos anos anteriores, a votação será realizada na Embaixada do Brasil. Para facilitar o acesso, as entradas da embaixada serão divididas de acordo com as sessões eleitorais.
1: Você ouviu Júlia Valente, correspondente da RFI em Milão. E a OCDE elevou ligeiramente nesta quarta-feira para 2,9% sua previsão de crescimento global para 2026. Segundo a Organização para a Cooperação e Desenvolvimento Econômico, o impacto da guerra no Oriente Médio foi compensado por auxílios públicos que amorteceram a disparada dos preços da energia e por investimentos dinâmicos em inteligência artificial. E os marroquinos vão às urnas nesta quarta-feira para eleições legislativas sem grandes expectativas em um contexto de dificuldades econômicas e desilusão dos jovens. 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
1: 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A seguir em nossa programação, a imprensa francesa destaca a polêmica em torno do livro do escritor canadense Télisson Orélien, acusado de ter usado inteligência artificial para redigi-lo. Logo após, você confere uma reportagem sobre o turismo religioso que leva brasileiros aos santuários da França às vésperas da visita do Papa Leão XIV. Em seguida, no radar econômico, a França tenta reduzir gastos sociais para conter déficit e evitar agravamento da dívida. Mas antes, vamos em linha direta com a Itália. O consulado brasileiro em Roma se prepara para as eleições presidenciais e registra aumento do número de inscritos para a votação.
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5: As eleições presidenciais se aproximam e quase 39 mil brasileiros estão registrados para votar na Itália, que tem o quarto maior eleitorado brasileiro da Europa. A votação será realizada em duas cidades, Milão e Roma. E a gente conversa agora com a correspondente em Milão, Júlia Valente, que nos traz mais detalhes. Olá, Júlia, bom dia. Como estão os preparativos para o primeiro turno das eleições aí na Itália?
4: Olá a todos que nos acompanham. São apenas duas cidades para receber um eleitorado que cresceu consideravelmente desde 2022. O aumento foi de 17,5%. Quem vive no norte da Itália votará em Milão. Já os brasileiros que moram nas regiões central e sul do país votarão em Roma. A maior parte do eleitorado está registrada em Milão, são cerca de 25 mil brasileiros, e neste ano o consulado mudou o local de votação e reservou um centro de provas para receber as sessões eleitorais. O espaço fica em Turro, no norte de Milão, uma região um pouco mais afastada do centro da cidade, mas com fácil acesso de metrô. Na última eleição presidencial, as principais reclamações em Milão foram a desorganização e o tempo de espera. As filas começaram logo cedo, ocuparam vários metros de calçada e a espera para votar chegou a passar de 3 horas. Para evitar que o problema se repita, o consulado informou que o local alugado para a votação vai fornecer 36 funcionários para auxiliar na organização das filas. Além disso, 156 agentes eleitorais brasileiros foram convocados para atuar durante a votação e ajudar a manter um fluxo contínuo de eleitores. Já em Roma, assim como nos anos anteriores, a votação será realizada na Embaixada do Brasil, localizada em um dos principais cartões postais da capital italiana, a Piazza Navona. Para facilitar o acesso, as entradas da embaixada serão divididas de acordo com as sessões eleitorais. O local também costuma ficar cheio nos dias de votação, mas o processo em Roma geralmente é mais tranquilo do que em Milão, também por causa do número menor de eleitores. Neste ano, cerca de 14 mil brasileiros estão registrados para votar na capital italiana. Em eleições anteriores, Veneza e Florença também tiveram locais de votação, mas desde 2022, o pleito brasileiro na Itália está concentrado apenas em Milão e Roma. Por isso, um dos principais desafios é organizar a estrutura capaz de receber um eleitorado ainda maior do que há 4 anos.
5: Agora, Júlia, a abstenção entre os eleitores brasileiros no exterior costuma ser bem maior do que no Brasil. Qual a expectativa das representações brasileiras na Itália para este ano? E o que explica uma abstenção tão alta aí no país?
4: Exatamente. Desde as eleições de 2010, a taxa de abstenção na Itália tem variado entre 60% e 68%. Para se ter uma ideia, em 2022, a abstenção média entre os eleitores brasileiros no exterior, no primeiro turno, foi de 56%. Na Itália, chegou a 67%. Um dos principais motivos é a distância e custos de deslocamento até os locais de votação. Como apenas duas cidades concentram todo o pleito na Itália, muitos eleitores precisam viajar durante horas para chegar a Milão ou a Roma. Por isso, também neste ano, o consulado em Milão informou que espera receber menos da metade dos eleitores registrados para votar. A expectativa do consulado é que cerca de 10 mil pessoas compareçam às urnas na cidade.
5: Agora, com base nos resultados das eleições anteriores, Júlia, é possível dizer se o eleitorado brasileiro na Itália tende mais à direita ou à esquerda?
4: Olha, o resultado na Itália acompanhou o cenário nacional nas duas últimas eleições presidenciais. Em 2018, Jair Bolsonaro foi o candidato mais votado entre os brasileiros na Itália, tanto no primeiro quanto no segundo turno. Já em 2022, o presidente Lula ficou à frente nos dois turnos. Portanto, não é possível afirmar que o eleitorado brasileiro na Itália seja tradicionalmente mais alinhado à direita ou à esquerda ou a um partido específico. E para saber qual será a tendência deste ano, será preciso aguardar o resultado das urnas.
5: Muito obrigado, Júlia Valente, correspondente da RFI em Milão, que participou do Linha Direta de hoje.
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1: A imprensa francesa desta quarta-feira destaca a polêmica em torno do livro C'était ça ou mourir, era isso ou morrer em livre tradução, do escritor canadense nascido no Haiti, Telisson Aurélien, publicado no Canadá pela editora Boreal e na França pela Grasset. Ganhador e finalista dos mais prestigiosos prêmios franceses e fenômeno editorial da temporada literária, o autor é acusado de ter usado inteligência artificial para redigir o livro, acusação que desmente. A polêmica foi impulsionada por uma conta anônima na rede social X, que afirma se basear em uma ferramenta de detecção chamada Pangram. Le Monde destaca as dúvidas sobre as origens e as motivações da acusação. O jornal ressalta que a denúncia partiu de uma conta anônima criada recentemente, cuja publicação viralizou após ser compartilhada por figuras ligadas à direita francesa. Embora reconheça que o Pangram classificou mais de 95% do romance como texto gerado por IA, o diário enfatiza as limitações desses detectores, especialmente em obras escritas em francês e com influência linguísticas diversas. O texto também aborda a dimensão política do caso, observando que o romance, centrado na trajetória de um migrante haitiano, poderia desagradar setores conservadores. O autor nega as acusações, fala em ataques racistas e afirma reunir provas de que escreveu o livro ao longo de vários anos, desde 2017. Libération concentra-se na ascensão meteórica de Aurélien e nos impactos das suspeitas sobre sua obra. O jornal lembra que os direitos do romance foram vendidos para cerca de 20 países antes mesmo da publicação, que a crítica celebrou sua linguagem poética e que o livro era visto como um dos grandes acontecimentos literários do ano. Le Figaro, por sua vez, dedica maior atenção ao funcionamento e à credibilidade dos detectores de inteligência artificial. O jornal relata que testou textos antigos de Aurélien, escritos antes da popularização da IA generativa, que foram classificados como integralmente humanos, enquanto trechos do romance receberam a classificação de 100% IA.
5: Reportagem. Luísa Ramos.
7: Enquanto Paris se prepara para receber o Papa Leão XIV, a expectativa também cresce na Capela de Nossa Senhora da Medalha Milagrosa. No centro da capital francesa, um dos locais de peregrinação católica mais visitados do mundo. É ali que fica a casa-mãe das Filhas da Caridade de São Vicente de Paulo, congregação fundada na França e hoje presente em 97 países. O local abriga o Centro Internacional de Formação e de Administração da comunidade, recebendo religiosas de diversos continentes e que vem conhecer de perto as origens da congregação. entre elas, quatro freiras brasileiras que ajudam no acolhimento de visitantes de todas as nacionalidades. Natural do Paraná e há quase 8 anos na França, a irmã Isel explica o papel da Casa Mãe na formação das religiosas.
8: A Casa Mãe, normalmente, das congregações, é o centro internacional e também é um lugar onde as irmãs vêm, primeiramente, para receber uma formação. As irmãs podem vir por uma formação de 15 dias, um mês. Como a congregação surgiu aqui na França, então elas têm a oportunidade de ir nas cidades onde nasceram, onde viveram os fundadores. Em segundo lugar, como ela é casa-mãe, é onde tem o centro do governo, a gente pode dizer. Então, aqui está a nossa superiora geral, o conselho geral. Então, esta casa é o reflexo dessa internacionalidade da congregação. Nós somos aqui hoje em torno de mais de 20 nacionalidades e as irmãs vêm para poder servir nos diversos serviços que nós temos necessidade, tanto no nível da acolhida das irmãs, nessa parte de formação e também para acolher os peregrinos que vêm na capela.
7: A Capela da Medalha Milagrosa é conhecida pelas aparições de Nossa Senhora a Santa Catarina Labouré em 1830. O local recebe diariamente peregrinos do mundo inteiro em busca de oração, agradecimento e renovação da fé. Os brasileiros costumam chegar à capela já sabendo da presença de freiras conterrâneas. É o que conta a mineira irmã Roselena.
9: Eles sempre procuram. Tem alguma brasileira? Ah, fiquei sabendo, já perguntei. Se tinha um brasileiro, fiquei sabendo, é você? Então eles vêm mesmo para agradecer a Deus e para pedir também alguma coisa, né? Porque o ser humano está sempre... Nós precisamos sempre de alguma coisa, sobretudo da ajuda do alto, né? E eles vêm com muita fé, bem entusiasmados. Eles dizem que saem daqui diferente. Muitos chegam a chorar, né? Ficar emocionados. Quando entram na capela, eles dizem, irmã, eu senti uma coisa muito assim que me tocou. Então eles saem emocionados, chorando, as lágrimas correndo, né? E a gente se abraça, eles choram, né? Então esse é um momento muito forte, de muita fé.
7: As freiras observam que os brasileiros estão entre os peregrinos que mais visitam a lojinha da capela, seja para comprar medalhas ou lembranças religiosas. Mas o que mais chama a atenção é a intensidade da fé demonstrada durante a visita. Irmã Eriane, paraense da Ilha do Marajó e residente em Paris há 3 anos, destaca diferenças marcantes entre os brasileiros e visitantes estrangeiros.
10: Nossa Senhora das Graças no Brasil é muito conhecida, ela foi muito difundida. Então o Brasil inteiro conhece Nossa Senhora das Graças. Então quando eles chegam aqui, dizem, mas aqui é um santuário, para eles é um santuário. Foi aqui onde tudo aconteceu. Então eles vêm com esse desejo muito grande de conhecer o local. E não só conhecer, como a irmã já falou, eles se sentem tocados. A gente vê a diferença, porque o brasileiro chega, é barulhento, mas da feita que entra na capela, eles se recolhem. No momento de oração, a gente percebe essa piedade muito grande. Enquanto que os outros entram por curiosidade, por olhar o que tem na capela e perguntam. O brasileiro não, ele vem com essa vontade de rezar e de encontrar Deus e encontram, de fato, ali na capela.
7: Há poucos dias da chegada do Papa Leão XIV, a comunidade também vive um clima especial de expectativa. A irmã Conceição, de Fortaleza, no Ceará, destaca que a visita papal, que desta vez não passará pela capela, parece já reacender a fé dos fiéis franceses.
11: A gente sente na casa toda que todas as irmãs de todas as línguas, de todas as nações aqui reunidas, vibra por esse momento de se encontrar com o Papa. Porque realmente a quantidade de pessoas que se inscreveram é imenso. Onde vai procurar uma vaga já não encontra mais. Onde procura uma inscrição já não encontra mais. Um país que a fé católica já diminuiu bastante. Eu acho que a vinda do Papa aqui na França foi para renovar a religião católica aqui.
7: Para as freiras brasileiras que vivem em Paris, a visita do Papa representa mais do que um grande evento religioso. Mas um momento de esperança e renovação do entusiasmo da comunidade católica. De Paris, Luísa Ramos para a RFI.
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13: Maria Paula Carvalho.
14: A França gasta mais do que arrecada. O resultado é um déficit público elevado e uma dívida que já se aproxima de 3,5 trilhões de euros. Sem medidas de contenção, o governo calcula que o déficit poderá chegar a cerca de 6,5% do produto interno bruto em 2027. Para evitar esse cenário, o primeiro-ministro Sébastien Lecornu pretende encontrar aproximadamente 54 bilhões de euros em economias, o equivalente a cerca de 319 bilhões de reais. O desafio é enorme. Ao longo de décadas, a França construiu um dos sistemas de proteção social mais abrangentes da Europa. Mas as contas públicas estão sob pressão. Em 2025, o déficit alcançou 5,1% do PIB, bem acima do limite de 3% fixado pelas regras da União Europeia. Ao mesmo tempo, o crescimento econômico segue fraco. O Banco Central francês reduziu a previsão de crescimento para apenas 0,4% em 2026. Por enquanto, contudo, não há risco imediato de perda de confiança dos investidores, como explica o professor associado de Economia e Finanças da Neoma Business School, Gabriel Jimenez Roche.
15: Os horizontes de pagamento da dívida são bem equilibrados, né? No entanto, o problema que o mercado começa a ver é que a dívida vai crescendo e a França não demonstra nenhuma capacidade de reformar o gasto. E há um consenso global de que a França já cobra imposto demais.
14: Para equilibrar as contas, o Executivo propõe uma série de medidas que ainda precisarão ser discutidas e aprovadas pelo Parlamento. Entre elas está uma contribuição dos aposentados, estimada em menos de 6 bilhões de euros. Martine, de 75 anos, está preocupada.
16: Eu tenho obras para fazer e isso vai ser complicado com os cortes. Assim fica difícil se projetar no futuro.
14: Jean-Claude, também aposentado, aposta na falta de consenso político.
17: É um balão de ensaio para saber até onde ele pode ir. Mas como nenhum partido quer fazer economias no orçamento, eu não vejo outro resultado senão um impasse.
14: O governo também avalia o congelamento de alguns benefícios sociais, como o auxílio moradia. Os servidores públicos também poderão ser afetados. A ideia é congelar o índice utilizado para reajustar salários, numa tentativa de conter o avanço das despesas da administração pública. Marine Tondelier, secretária nacional do Partido Os Ecologistas, questiona.
18: Quem deverá fazer esforço? São aqueles que frequentemente acabam penalizados. Os trabalhadores precários, os jovens, os doentes, os funcionários públicos. É injusto e isso não pode acabar bem.
14: Na área do trabalho, a meta é economizar cerca de 2 bilhões e meio de euros por meio da revisão de programas de apoio ao emprego criados durante a pandemia e de mecanismos de formação profissional. Além disso, o governo espera poupar aproximadamente 2 bilhões de euros com medidas destinadas a reduzir os gastos com licenças médicas. Gabriel Jimenez estima que as medidas podem ser mal recebidas pela população.
15: Muita dessa proteção social poderia ser mantida com uma racionalização dos gastos, com certos ajustes, etc. O problema é que a tendência dos governos até agora, que foram eleitos na França, cortar gastos na proteção social, governos de esquerda e de direita, hein? E não cortar gastos administrativos. E isso é uma coisa que o povo, né, o eleitorado francês, começa a se dar conta.
14: Apesar do aperto fiscal, alguns setores foram preservados. Defesa, justiça e segurança continuam entre as prioridades, em um momento marcado pelas tensões internacionais, pela guerra no Oriente Médio e pelo aumento dos gastos militares em diversos países europeus. A proposta será apresentada ao Conselho de Ministros no dia 1º de outubro, e em seguida começará a ser examinada pelo Parlamento. Como o governo não possui maioria absoluta na Assembleia Nacional, o texto poderá sofrer mudanças importantes ao longo da tramitação. Para Gabriel Jimenez, a incerteza política torna o ajuste ainda mais complexo.
15: O gasto público não para de aumentar, eles não conseguem cortar nenhum gasto praticamente e politicamente ninguém vê uma reforma viável.
14: E essa discussão promete dominar a política francesa nos próximos meses, quando o país começa a entrar na corrida para a eleição presidencial de 2027.

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1: 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Estes são os destaques desta quarta-feira, 23 de setembro. A Aliança Escudo das Américas, liderada pelos Estados Unidos, propôs nesta terça-feira sanções coletivas contra 24 grupos do crime organizado que atuam na região, consideradas pelo grupo como uma ameaça imediata e compartilhada. A lista inclui as facções brasileiras PCC e o Comando Vermelho. A coalizão lançada pelo presidente americano Donald Trump em março reúne os países latino-americanos alinhados a Washington, como Argentina, Chile e El Salvador. O Brasil não faz parte do grupo. O presidente chinês Xi Jinping chega esta quarta-feira aos Estados Unidos para uma visita de Estado de 2 dias que tem como momento central o encontro com Donald Trump na Casa Branca. Na pauta de reuniões estão alguns dos principais pontos de tensão entre as duas maiores economias do mundo, o comércio, a inteligência artificial, Taiwan e a guerra no Irã. Nesta quarta-feira, o Irã vai ocupar o centro do palco diplomático em Nova York com o discurso de seu presidente, Massoud Pezeshkian, que já prometeu defender firmemente as posições de seu país na ONU, logo após o anúncio de Donald Trump sobre a retomada do diálogo com Teerã. A agência de notícias oficial iraniana, IRNA, confirmou que o Irã iniciou negociações com os Estados Unidos por meio de um mediador do Catar em Nova York e estabeleceu condições. Em outro encontro às margens da Assembleia Geral da ONU, a presidente da Venezuela, Delcy Rodrigues, se reuniu com o presidente Donald Trump pela primeira vez desde a prisão do ex-presidente Nicolás Maduro. Poucas horas depois, na noite de terça-feira, a líder da oposição na Venezuela, Maria Corina Machado, ganhadora do Prêmio Nobel da Paz de 2025 e atualmente exilada no Panamá, denunciou que foi impedida de retornar ao seu país. Ela acusa o governo de Delcy Rodrigues de bloquear sua volta. Israel reagiu aos comentários de Emmanuel Macron na ONU. O presidente francês criticou as ações israelenses na Cisjordânia e lamentou a situação humanitária em Gaza. O gabinete do primeiro-ministro israelense Benjamin Netanyahu disse que as declarações eram absurdas e grotescas. Netanyahu deve fazer um discurso perante o organismo internacional na quinta-feira. E às vésperas das eleições, os consulados brasileiros da Itália se preparam para receber quase 39 mil brasileiros. Bom dia, são 11 horas e 30 minutos em Paris, 6:30 da manhã em Brasília. Começa agora o Jornal da RFI.
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2: Ana Carolina Peliz.
1: Em Paris, céu nublado, os termômetros marcam 20 graus. Estes são os destaques desta quarta-feira, 23 de setembro. Para especialista, inclusão de facções criminosas brasileiras em lista de sanções da Aliança Escudo das Américas, liderada pelos Estados Unidos, é ato simbólico. Xi Jinping chega aos Estados Unidos para visita de Estado de 2 dias. Consulados brasileiros na Itália se preparam para o primeiro turno das eleições. Estas e outras notícias a seguir. A Aliança Escudo das Américas, liderada pelos Estados Unidos, propôs nesta terça-feira sanções coletivas contra 24 grupos do crime organizado que atuam na região, consideradas pelo grupo como uma ameaça imediata e compartilhada. A lista inclui as facções brasileiras PCC e o Comando Vermelho. A coalizão, lançada pelo presidente americano Donald Trump em março, reúne os países latino-americanos alinhados a Washington, como Argentina, Chile e El Salvador. O Brasil não faz parte da aliança. O especialista em crime organizado transnacional Roberto Uchoa, membro do Conselho do Fórum Brasileiro de Segurança Pública, comenta as sanções anunciadas pelos integrantes do Escudo das Américas. Vamos ouvi-lo.
3: Então, é um ato muito mais simbólico e político do que prático. Até porque o verdadeiro impacto ele pode ser causado pelas sanções aplicadas pelo governo dos Estados Unidos. São muito mais amplas e problemáticas para um país do que sanções aplicadas por países de dimensões menores, importância econômica muito mais reduzida com relação aos Estados Unidos. Então eu vejo isso como mais um apoio político a uma ação do governo dos Estados Unidos do que, na prática, uma mudança no combate a essas organizações criminosas ou na relação com o governo do Brasil. Eu vejo mais como um ato político. Eu acredito que terá pouca prática. A maioria desses países onde há atuação dessas organizações criminosas, já há um trabalho conjunto com o governo do Brasil, principalmente através da MIRIPOL, Associação Americana de Policiais, e da Interpol, de combate a essas organizações criminosas. Então, eu vejo pouca mudança prática.
1: Você ouviu o especialista em crime organizado transnacional, Roberto Shoa, que é membro do Conselho do Fórum Brasileiro de Segurança Pública. Ele foi entrevistado por Adriana Moisés. O presidente chinês Xi Jinping chega esta quarta-feira aos Estados Unidos para uma visita de Estado de 2 dias, que tem como momento central o encontro com Donald Trump na Casa Branca. Na pauta da reunião estão alguns dos principais pontos de tensão entre as duas maiores economias do mundo: o comércio, a inteligência artificial, Taiwan e a guerra no Irã. Apesar de estar em Nova York, Xi Jinping não participa da Assembleia Geral da ONU. A China será representada pelo vice-presidente An Zheng. Nesta quarta-feira, o Irã vai ocupar o centro do palco diplomático em Nova York com o discurso de seu presidente, Massoud Pezeshkian, que já prometeu defender firmemente as posições de seu país na ONU logo após o anúncio de Donald Trump sobre a retomada do diálogo com Teerã. A agência de notícias oficial iraniana IRNA confirmou que o Irã iniciou negociações com os Estados Unidos por meio de um mediador do Catar em Nova York e estabeleceu condições. Ainda em Nova York, o chefe da diplomacia americana, Marco Rubio, se reunirá às margens da Assembleia Geral da ONU com o ministro russo das Relações Exteriores, Sergei Lavrov, nesta quarta-feira. O encontro acontece no mesmo dia do discurso do presidente ucraniano Volodymyr Zelensky. Em outro encontro às margens da Assembleia, a presidente da Venezuela, Delcy Rodrigues, se reuniu com o presidente Donald Trump pela primeira vez desde a prisão do ex-presidente Nicolás Maduro. Poucas horas depois, na noite de terça-feira, a líder da oposição na Venezuela, Maria Corina Machado, ganhadora do Prêmio Nobel da Paz de 2025 e atualmente exilada no Panamá, denunciou que foi impedida de retornar ao seu país. Ela acusa o governo de Delcy Rodrigues de bloquear sua volta para a Venezuela. Israel reagiu aos comentários de Emmanuel Macron na ONU. O presidente francês criticou as ações israelenses na Cisjordânia e afirmou que o Hamas não estava ativo neste território, onde está a sede da autoridade palestina. O gabinete do primeiro-ministro Benjamin Netanyahu disse que as declarações eram absurdas e grotescas. Em seu discurso na Assembleia Geral da ONU, Macron também lamentou a situação humanitária em Gaza, dizendo que era um espetáculo que envergonha a todos. Netanyahu deve fazer um discurso perante o organismo internacional na quinta-feira. Quase 30 mil brasileiros estão registrados para votar na Itália, que tem o quarto maior eleitorado da Europa. A votação será realizada em 2 cidades, Milão e Roma. A correspondente da RFI em Milão, Júlia Valente, tem mais informações sobre os preparativos para o primeiro turno das eleições.
4: São apenas 2 cidades para receber um eleitorado que cresceu consideravelmente desde 2022. O aumento foi de 17,5%. Quem vive no norte da Itália votará em Milão. Já os brasileiros que moram nas regiões central e sul do país votarão em Roma. A maior parte do eleitorado está registrada em Milão. São cerca de 25 mil brasileiros. Na última eleição presidencial, as principais reclamações em Milão foram a desorganização e o tempo de espera. Para evitar que o problema se repita, o consulado informou que o local alugado para a votação vai fornecer 36 funcionários para auxiliar na organização das filas. Além disso, 156 agentes eleitorais brasileiros foram convocados para atuar durante a votação. Já em Roma, assim como nos anos anteriores, a votação será realizada na Embaixada do Brasil. Para facilitar o acesso, as entradas da embaixada serão divididas de acordo com as sessões eleitorais.
1: Você ouviu Júlia Valente, correspondente da RFI em Milão. E a OCDE elevou ligeiramente nesta quarta-feira para 2,9% sua previsão de crescimento global para 2026. Segundo a Organização para a Cooperação e Desenvolvimento Econômico, o impacto da guerra no Oriente Médio foi compensado por auxílios públicos que amorteceram a disparada dos preços da energia e por investimentos dinâmicos em inteligência artificial. E os marroquinos vão às urnas nesta quarta-feira para eleições legislativas sem grandes expectativas em um contexto de dificuldades econômicas e desilusão dos jovens. 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
0: Ana Carolina Pelis.
1: 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A seguir em nossa programação, a imprensa francesa destaca a polêmica em torno do livro do escritor canadense Télisson Orélien, acusado de ter usado inteligência artificial para redigi-lo. Logo após, você confere uma reportagem sobre o turismo religioso que leva brasileiros aos santuários da França às vésperas da visita do Papa Leão XIV. Em seguida, no radar econômico, a França tenta reduzir gastos sociais para conter déficit e evitar agravamento da dívida. Mas antes, vamos em linha direta com a Itália. O consulado brasileiro em Roma se prepara para as eleições presidenciais e registra aumento do número de inscritos para a votação.
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6: Elcio Ramalho.
7: As eleições presidenciais se aproximam e quase 39 mil brasileiros estão registrados para votar na Itália, que tem o quarto maior eleitorado brasileiro da Europa. A votação será realizada em duas cidades, Milão e Roma. E a gente conversa agora com a correspondente em Milão, Júlia Valente, que nos traz mais detalhes. Olá, Júlia, bom dia. Como estão os preparativos para o primeiro turno das eleições aí na Itália?
4: Olá a todos que nos acompanham. São apenas duas cidades para receber um eleitorado que cresceu consideravelmente desde 2022. O aumento foi de 17,5%. Quem vive no norte da Itália votará em Milão. Já os brasileiros que moram nas regiões central e sul do país votarão em Roma. A maior parte do eleitorado está registrada em Milão, são cerca de 25 mil brasileiros, e neste ano o consulado mudou o local de votação e reservou um centro de provas para receber as sessões eleitorais. O espaço fica em Turro, no norte de Milão, uma região um pouco mais afastada do centro da cidade, mas com fácil acesso de metrô. Na última eleição presidencial, as principais reclamações em Milão foram a desorganização e o tempo de espera. As filas começaram logo cedo, ocuparam vários metros de calçada e a espera para votar chegou a passar de 3 horas. Para evitar que o problema se repita, o consulado informou que o local alugado para a votação vai fornecer 36 funcionários para auxiliar na organização das filas. Além disso, 156 agentes eleitorais brasileiros foram convocados para atuar durante a votação e ajudar a manter um fluxo contínuo de eleitores. Já em Roma, assim como nos anos anteriores, a votação será realizada na Embaixada do Brasil, localizada em um dos principais cartões postais da capital italiana, a Piazza Navona. Para facilitar o acesso, as entradas da embaixada serão divididas de acordo com as sessões eleitorais. O local também costuma ficar cheio nos dias de votação, mas o processo em Roma geralmente é mais tranquilo do que em Milão, também por causa do número menor de eleitores. Neste ano, cerca de 14 mil brasileiros estão registrados para votar na capital italiana. Em eleições anteriores, Veneza e Florença também tiveram locais de votação, mas desde 2022, o pleito brasileiro na Itália está concentrado apenas em Milão e Roma. Por isso, um dos principais desafios é organizar a estrutura capaz de receber um eleitorado ainda maior do que há 4 anos.
7: Agora, Júlia, a abstenção entre os eleitores brasileiros no exterior costuma ser bem maior do que no Brasil. Qual a expectativa das representações brasileiras na Itália para este ano? E o que explica uma abstenção tão alta aí no país?
4: Exatamente. Desde as eleições de 2010, a taxa de abstenção na Itália tem variado entre 60% e 68%. Para se ter uma ideia, em 2022, a abstenção média entre os eleitores brasileiros no exterior, no primeiro turno, foi de 56%. Na Itália, chegou a 67%. Um dos principais motivos é a distância e custos de deslocamento até os locais de votação. Como apenas duas cidades concentram todo o pleito na Itália, muitos eleitores precisam viajar durante horas para chegar a Milão ou a Roma. Por isso, também neste ano, o consulado em Milão informou que espera receber menos da metade dos eleitores registrados para votar. A expectativa do consulado é que cerca de 10 mil pessoas compareçam às urnas na cidade.
7: Agora, com base nos resultados das eleições anteriores, Júlia, é possível dizer se o eleitorado brasileiro na Itália tende mais à direita ou à esquerda?
4: Olha, o resultado na Itália acompanhou o cenário nacional nas duas últimas eleições presidenciais. Em 2018, Jair Bolsonaro foi o candidato mais votado entre os brasileiros na Itália, tanto no primeiro quanto no segundo turno. Já em 2022, o presidente Lula ficou à frente nos dois turnos. Portanto, não é possível afirmar que o eleitorado brasileiro na Itália seja tradicionalmente mais alinhado à direita ou à esquerda ou a um partido específico. E para saber qual será a tendência deste ano, será preciso aguardar o resultado das urnas.
7: Muito obrigado, Júlia Valente, correspondente da RFI em Milão, que participou do Linha Direta de hoje.
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1: A imprensa francesa desta quarta-feira destaca a polêmica em torno do livro C'était ça ou mourir, era isso ou morrer em livre tradução, do escritor canadense nascido no Haiti, Telisson Aurélien. Publicado no Canadá pela editora Boreal e na França pela Grasset. Ganhador e finalista dos mais prestigiosos prêmios franceses e fenômeno editorial da temporada literária, o autor é acusado de ter usado inteligência artificial para redigir o livro, acusação que desmente. A polêmica foi impulsionada por uma conta anônima na rede social X, que afirma se basear em uma ferramenta de detecção chamada Pangram. Le Monde destaca as dúvidas sobre as origens e as motivações da acusação. O jornal ressalta que a denúncia partiu de uma conta anônima criada recentemente, cuja publicação viralizou após ser compartilhada por figuras ligadas à direita francesa. Embora reconheça que o Pangram classificou mais de 95% do romance como texto gerado por IA, o diário enfatiza as limitações desses detectores, especialmente em obras escritas em francês e com influência linguísticas diversas. O texto também aborda a dimensão política do caso, observando que o romance, centrado na trajetória de um migrante haitiano, poderia desagradar setores conservadores. O autor nega as acusações, fala em ataques racistas e afirma reunir provas de que escreveu o livro ao longo de vários anos, desde 2017. Libération concentra-se na ascensão meteórica de Aurélien e nos impactos da suspeita sobre sua obra. O jornal relembra que os direitos do romance foram vendidos para cerca de 20 países antes mesmo da publicação, que a crítica celebrou sua linguagem poética e que o livro era visto como um dos grandes acontecimentos literários do ano. Le Figaro, por sua vez, dedica maior atenção ao funcionamento e à credibilidade dos detectores de inteligência artificial. O jornal relata que testou textos antigos de Aurélien, escritos antes da popularização da IA generativa, que foram classificados como integralmente humanos, enquanto trechos do romance receberam a classificação de 100% IA.
7: Reportagem. 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
8: Enquanto Paris se prepara para receber o Papa Leão XIV, a expectativa também cresce na Capela de Nossa Senhora da Medalha Milagrosa. No centro da capital francesa, um dos locais de peregrinação católica mais visitados do mundo. É ali que fica a casa-mãe das Filhas da Caridade de São Vicente de Paulo, congregação fundada na França e hoje presente em 97 países. O local abriga o Centro Internacional de Formação e de Administração da Comunidade, recebendo religiosas de diversos continentes e que vem conhecer de perto as origens da congregação. entre elas, quatro freiras brasileiras que ajudam no acolhimento de visitantes de todas as nacionalidades. Natural do Paraná e há quase 8 anos na França, a irmã Isel explica o papel da Casa Mãe na formação das religiosas.
9: A Casa Mãe, normalmente, das congregações, é o centro internacional e também é um lugar onde as irmãs vêm, primeiramente, para receber uma formação. As irmãs podem vir por uma formação de 15 dias, um mês. Como a congregação surgiu aqui na França, então elas têm a oportunidade de ir nas cidades onde nasceram, onde viveram os fundadores. Em segundo lugar, como ela é casa-mãe, é onde tem o centro do governo, a gente pode dizer. Então, aqui está a nossa superiora geral, o conselho geral. Então, esta casa é o reflexo dessa internacionalidade da congregação. Nós somos aqui hoje em torno de mais de 20 nacionalidades e as irmãs vêm para poder servir nos diversos serviços que nós temos.

0: Rajoy, residente em Paris há 3 anos, destaca diferenças marcantes entre os brasileiros e visitantes estrangeiros.
1: Nossa Senhora das Graças no Brasil é muito conhecida, ela foi muito difundida. Então o Brasil inteiro conhece Nossa Senhora das Graças. Então, quando eles chegam aqui, eles dizem, mas aqui é um santuário, para eles é um santuário, para aqui é onde tudo aconteceu. Então eles vêm com esse desejo muito grande de conhecer o local. E não só conhecer, como a irmã já falou, eles se sentem tocados. A gente vê a diferença, porque o brasileiro chega, é barulhento, mas da feita que entra na capela, eles se recolhem. No momento de oração, a gente percebe essa piedade muito grande. Enquanto que os outros entram por curiosidade, para olhar o que tem na capela e perguntam. O brasileiro não, ele vem com essa vontade de rezar, de encontrar Deus e encontram, de fato, ali na capela.
0: Há poucos dias da chegada do Papa Leão XIV, a comunidade também vive um clima especial de expectativa. A irmã Conceição, de Fortaleza, no Ceará, destaca que a visita papal, que desta vez não passará pela capela, parece já reacender a fé dos fiéis franceses.
2: A gente sente na casa toda que todas as irmãs de todas as línguas, de todas as nações aqui reunidas, vibra por esse momento de se encontrar com o Papa. Porque realmente a quantidade de pessoas que se inscreveram é imenso. Onde vai procurar uma vaga já não encontra mais. Onde procura uma inscrição já não encontra mais. Um país que a fé católica já diminuiu bastante. Eu acho que a vinda do Papa aqui na França foi para renovar a religião católica aqui.
0: Para as freiras brasileiras que vivem em Paris, a visita do Papa representa mais do que um grande evento religioso, mas um momento de esperança e renovação do entusiasmo da comunidade católica. De Paris, Luísa Ramos para a RFI.
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4: Maria Paula Carvalho.
5: A França gasta mais do que arrecada. O resultado é um déficit público elevado e uma dívida que já se aproxima de 3,5 trilhões de euros. Sem medidas de contenção, o governo calcula que o déficit poderá chegar a cerca de 6,5% do produto interno bruto em 2027. Para evitar esse cenário, o primeiro-ministro Sébastien Lecornu pretende encontrar aproximadamente 54 bilhões de euros em economias, o equivalente a cerca de 319 bilhões de reais. O desafio é enorme. Ao longo de décadas, a França construiu um dos sistemas de proteção social mais abrangentes da Europa. Mas as contas públicas estão sob pressão. Em 2025, o déficit alcançou 5,1% do PIB, bem acima do limite de 3% fixado pelas regras da União Europeia. Ao mesmo tempo, o crescimento econômico segue fraco. O Banco Central francês reduziu a previsão de crescimento para apenas 0,4% em 2026. Por enquanto, contudo, não há risco imediato de perda de confiança dos investidores, como explica o professor associado de Economia e Finanças da Neoma Business School, Gabriel Jimenez Roche.
6: Os horizontes de pagamento da dívida são bem equilibrados, né? No entanto, o problema que o mercado começa a ver é que a dívida vai crescendo e a França não demonstra nenhuma capacidade de reformar o gasto. E há um consenso global de que a França já cobra imposto demais.
5: Para equilibrar as contas, o Executivo propõe uma série de medidas que ainda precisarão ser discutidas e aprovadas pelo Parlamento. Entre elas está uma contribuição dos aposentados, estimada em menos de 6 bilhões de euros. Martine, de 75 anos, está preocupada.
7: Eu tenho obras para fazer e isso vai ser complicado com os cortes. Assim fica difícil se projetar no futuro.
5: Jean-Claude, também aposentado, aposta na falta de consenso político.
8: É um balão de ensaio para saber até onde ele pode ir. Mas como nenhum partido quer fazer economias no orçamento, eu não vejo outro resultado senão um impasse.
5: O governo também avalia o congelamento de alguns benefícios sociais, como o auxílio moradia. Os servidores públicos também poderão ser afetados. A ideia é congelar o índice utilizado para reajustar salários, numa tentativa de conter o avanço das despesas da administração pública. Marine Tondelier, secretária nacional do partido Os Ecologistas,

0: Logistas questiona.
1: Quem deverá fazer esforço? São aqueles que frequentemente acabam penalizados. Os trabalhadores precários, os jovens, os doentes, os funcionários públicos. É injusto e isso não pode acabar bem.
0: Na área do trabalho, a meta é economizar cerca de 2 bilhões e meio de euros por meio da revisão de programas de apoio ao emprego criados durante a pandemia e de mecanismos de formação profissional. Além disso, o governo espera poupar aproximadamente 2 bilhões de euros com medidas destinadas a reduzir os gastos com licenças médicas. Gabriel Jimenez estima que as medidas podem ser mal recebidas pela população.
2: Muita dessa proteção social poderia ser mantida com uma racionalização dos gastos, com certos ajustes, etc. O problema é que a tendência dos governos até agora, que foram eleitos na França, cortar gastos na proteção social, governos de esquerda e de direita, e não cortar gastos administrativos. E isso é uma coisa que o povo, né, o eleitorado francês, começa a se dar conta.
0: Apesar do aperto fiscal, alguns setores foram preservados. Defesa, justiça e segurança continuam entre as prioridades, em um momento marcado pelas tensões internacionais, pela guerra no Oriente Médio e pelo aumento dos gastos militares em diversos países europeus. A proposta será apresentada ao Conselho de Ministros no dia 1º de outubro e em seguida começará a ser examinada pelo Parlamento. Como o governo não possui maioria absoluta na Assembleia Nacional, o texto poderá sofrer mudanças importantes ao longo da tramitação. Para Gabriel Jimenez, a incerteza política torna o ajuste ainda mais complexo.
2: O gasto público não para de aumentar, eles não conseguem cortar nenhum gasto praticamente e politicamente ninguém vê uma reforma viável.
0: E essa discussão promete dominar a política francesa nos próximos meses, quando o país começa a entrar na corrida para a eleição presidencial de 2027.

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1: 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Estes são os destaques desta quarta-feira, 23 de setembro. A Aliança Escudo das Américas, liderada pelos Estados Unidos, propôs nesta terça-feira sanções coletivas contra 24 grupos do crime organizado que atuam na região, consideradas pelo grupo como uma ameaça imediata e compartilhada. A lista inclui as facções brasileiras PCC e o Comando Vermelho. A coalizão lançada pelo presidente americano Donald Trump em março reúne os países latino-americanos alinhados a Washington, como Argentina, Chile e El Salvador. O Brasil não faz parte do grupo. O presidente chinês Xi Jinping chega esta quarta-feira aos Estados Unidos para uma visita de Estado de 2 dias que tem como momento central o encontro com Donald Trump na Casa Branca. Na pauta de reuniões estão alguns dos principais pontos de tensão entre as duas maiores economias do mundo, o comércio, a inteligência artificial, Taiwan e a guerra no Irã. Nesta quarta-feira, o Irã vai ocupar o centro do palco diplomático em Nova York com o discurso de seu presidente, Massoud Pezeshkian, que já prometeu defender firmemente as posições de seu país na ONU, logo após o anúncio de Donald Trump sobre a retomada do diálogo com o Teherã. A agência de notícias oficial iraniana, IRNA, confirmou que o Irã iniciou negociações com os Estados Unidos por meio de um mediador do Catar em Nova York e estabeleceu condições. Em outro encontro às margens da Assembleia Geral da ONU, a presidente da Venezuela, Delcy Rodrigues, se reuniu com o presidente Donald Trump pela primeira vez desde a prisão do ex-presidente Nicolás Maduro. Poucas horas depois, na noite de terça-feira, a líder da oposição na Venezuela, Maria Corina Machado, ganhadora do Prêmio Nobel da Paz de 2025 e atualmente exilada no Panamá, denunciou que foi impedida de retornar ao seu país. Ela acusa o governo de Delcy Rodrigues de bloquear sua volta. Israel reagiu aos comentários de Emmanuel Macron na ONU. O presidente francês criticou as ações israelenses na Cisjordânia e lamentou a situação humanitária em Gaza. O gabinete do primeiro-ministro israelense Benjamin Netanyahu disse que as declarações eram absurdas e grotescas. Netanyahu deve fazer um discurso perante o organismo internacional na quinta-feira. E às vésperas das eleições, os consulados brasileiros da Itália se preparam para receber quase 39 mil brasileiros. Bom dia, são 11 horas e 30 minutos em Paris, 6:30 da manhã em Brasília. 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
1: Em Paris, céu nublado, os termômetros marcam 20 graus. Estes são os destaques desta quarta-feira, 23 de setembro. Para especialista, a inclusão de facções criminosas brasileiras em lista de sanções da Aliança Escudo das Américas, liderada pelos Estados Unidos, é ato simbólico. Xi Jinping chega aos Estados Unidos para a visita de Estado de 2 dias. Consulados brasileiros na Itália se preparam para primeiro turno das eleições. Estas e outras notícias a seguir. A Aliança Escudo das Américas, liderada pelos Estados Unidos, propôs nesta terça-feira sanções coletivas contra 24 grupos do crime organizado que atuam na região, consideradas pelo grupo como uma ameaça imediata e compartilhada. A lista inclui as facções brasileiras PCC e o Comando Vermelho. A coalizão, lançada pelo presidente americano Donald Trump em março, reúne os países latino-americanos alinhados a Washington, como Argentina, Chile e El Salvador. O Brasil não faz parte da aliança. O especialista em crime organizado transnacional Roberto Uchoa, membro do Conselho do Fórum Brasileiro de Segurança Pública, comenta as sanções anunciadas pelos integrantes do Escudo das Américas. Vamos ouvi-lo.
3: Então, é um ato muito mais simbólico e político do que prático. Até porque o verdadeiro impacto ele pode ser causado pelas sanções aplicadas pelo governo dos Estados Unidos. São muito mais amplas e problemáticas para um país do que sanções aplicadas por países de dimensões menores, importância econômica muito mais reduzida com relação aos Estados Unidos. Então eu vejo isso como mais um apoio político a uma ação do governo dos Estados Unidos do que, na prática, uma mudança no combate a essas organizações criminosas ou na relação com o governo do Brasil. Eu vejo mais como um ato político. Eu acredito que terá pouca prática. A maioria desses países onde há atuação dessas organizações criminosas, já há um trabalho conjunto com o governo do Brasil, principalmente através da MIRIPOL, Associação Americana de Policiais, e da Interpol, de combate a essas organizações criminosas. Então, eu vejo pouca mudança prática.
1: Você ouviu o especialista em crime organizado transnacional, Roberto Shoa, que é membro do Conselho do Fórum Brasileiro de Segurança Pública. Ele foi entrevistado por Adriana Moisés. O presidente chinês Xi Jinping chega esta quarta-feira aos Estados Unidos para uma visita de Estado de 2 dias, que tem como momento central o encontro com Donald Trump na Casa Branca. Na pauta da reunião estão alguns dos principais pontos de tensão entre as duas maiores economias do mundo: o comércio, a inteligência artificial, Taiwan e a guerra no Irã. Apesar de estar em Nova York, Xi Jinping não participa da Assembleia Geral da ONU. A China será representada pelo vice-presidente An Zheng. Nesta quarta-feira, o Irã vai ocupar o centro do palco diplomático em Nova York com o discurso de seu presidente, Massoud Pezeshkian, que já prometeu defender firmemente as posições de seu país na ONU logo após o anúncio de Donald Trump sobre a retomada do diálogo com Teerã. A agência de notícias oficial iraniana IRNA confirmou que o Irã iniciou negociações com os Estados Unidos por meio de um mediador do Catar em Nova York e estabeleceu condições. Ainda em Nova York, o chefe da diplomacia americana, Marco Rubio, se reunirá às margens da Assembleia Geral da ONU com o ministro russo das Relações Exteriores, Sergei Lavrov, nesta quarta-feira. O encontro acontece no mesmo dia do discurso do presidente ucraniano Volodymyr Zelensky. Em outro encontro às margens da Assembleia, a presidente da Venezuela, Delcy Rodrigues, se reuniu com o presidente Donald Trump pela primeira vez desde a prisão do ex-presidente Nicolás Maduro. Poucas horas depois, na noite de terça-feira, a líder da oposição na Venezuela, Maria Corina Machado, ganhadora do Prêmio Nobel da Paz de 2025 e atualmente exilada no Panamá, denunciou que foi impedida de retornar ao seu país. Ela acusa o governo de Delcy Rodrigues de bloquear sua volta para a Venezuela. Israel reagiu aos comentários de Emmanuel Macron na ONU. O presidente francês criticou as ações israelenses na Cisjordânia e afirmou que o Hamas não estava ativo neste território, onde está a sede da autoridade palestina. O gabinete do primeiro-ministro Benjamin Netanyahu disse que as declarações eram absurdas e grotescas. Em seu discurso na Assembleia Geral da ONU, Macron também lamentou a situação humanitária em Gaza, dizendo que era um espetáculo que envergonha a todos. Netanyahu deve fazer um discurso perante o organismo internacional na quinta-feira. Quase 30 mil brasileiros estão registrados para votar na Itália, que tem o quarto maior eleitorado da Europa. A votação será realizada em 2 cidades, Milão e Roma. A correspondente da RFI em Milão, Júlia Valente, tem mais informações sobre os preparativos para o primeiro turno das eleições.
4: São apenas 2 cidades para receber um eleitorado que cresceu consideravelmente desde 2022. O aumento foi de 17,5%. Quem vive no norte da Itália votará em Milão. Já os brasileiros que moram nas regiões central e sul do país votarão em Roma. A maior parte do eleitorado está registrada em Milão, são cerca de 25 mil brasileiros. Na última eleição presidencial, as principais reclamações em Milão foram a desorganização e o tempo de espera. Para evitar que o problema se repita, o consulado informou que o local alugado para a votação vai fornecer 36 funcionários para auxiliar na organização das filas. Além disso, 156 agentes eleitorais brasileiros foram convocados para atuar durante a votação. Já em Roma, assim como nos anos anteriores, a votação será realizada na Embaixada do Brasil. Para facilitar o acesso, as entradas da embaixada serão divididas de acordo com as sessões eleitorais.
1: Você ouviu Júlia Valente, correspondente da RFI em Milão. E a OCDE elevou ligeiramente nesta quarta-feira para 2,9% sua previsão de crescimento global para 2026. Segundo a Organização para a Cooperação e Desenvolvimento Econômico, o impacto da guerra no Oriente Médio foi compensado por auxílios públicos que amorteceram a disparada dos preços da energia e por investimentos dinâmicos em inteligência artificial. E os marroquinos vão às urnas nesta quarta-feira para eleições legislativas sem grandes expectativas em um contexto de dificuldades econômicas e desilusão dos jovens. 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
1: 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A seguir em nossa programação, a imprensa francesa destaca a polêmica em torno do livro do escritor canadense Télisson Orélien, acusado de ter usado inteligência artificial para redigi-lo. Logo após, você confere uma reportagem sobre o turismo religioso que leva brasileiros aos santuários da França às vésperas da visita do Papa Leão XIV. Em seguida, no radar econômico, a França tenta reduzir gastos sociais para conter déficit e evitar agravamento da dívida. Mas antes, vamos em linha direta com a Itália. O consulado brasileiro em Roma se prepara para as eleições presidenciais e registra aumento do número de inscritos para a votação.
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5: As eleições presidenciais se aproximam e quase 39 mil brasileiros estão registrados para votar na Itália, que tem o quarto maior eleitorado brasileiro da Europa. A votação será realizada em duas cidades, Milão e Roma. E a gente conversa agora com a correspondente em Milão, Júlia Valente, que nos traz mais detalhes. Olá, Júlia, bom dia. Como estão os preparativos para o primeiro turno das eleições aí na Itália?
4: Olá a todos que nos acompanham. São apenas duas cidades para receber um eleitorado que cresceu consideravelmente desde 2022. O aumento foi de 17,5%. Quem vive no norte da Itália votará em Milão. Já os brasileiros que moram nas regiões central e sul do país votarão em Roma. A maior parte do eleitorado está registrada em Milão, são cerca de 25 mil brasileiros, e neste ano o consulado mudou o local de votação e reservou um centro de provas para receber as sessões eleitorais. O espaço fica em Turro, no norte de Milão, uma região um pouco mais afastada do centro da cidade, mas com fácil acesso de metrô. Na última eleição presidencial, as principais reclamações em Milão foram a desorganização e o tempo de espera. As filas começaram logo cedo, ocuparam vários metros de calçada e a espera para votar chegou a passar de 3 horas. Para evitar que o problema se repita, o consulado informou que o local alugado para a votação vai fornecer 36 funcionários para auxiliar na organização das filas. Além disso, 156 agentes eleitorais brasileiros foram convocados para atuar durante a votação e ajudar a manter um fluxo contínuo de eleitores. Já em Roma, assim como nos anos anteriores, a votação será realizada na Embaixada do Brasil, localizada em um dos principais cartões postais da capital italiana, a Piazza Navona. Para facilitar o acesso, as entradas da embaixada serão divididas de acordo com as sessões eleitorais. O local também costuma ficar cheio nos dias de votação, mas o processo em Roma geralmente é mais tranquilo do que em Milão, também por causa do número menor de eleitores. Neste ano, cerca de 14 mil brasileiros estão registrados para votar na capital italiana. Em eleições anteriores, Veneza e Florença também tiveram locais de votação, mas desde 2022, o pleito brasileiro na Itália está concentrado apenas em Milão e Roma. Por isso, um dos principais desafios é organizar a estrutura capaz de receber um eleitorado ainda maior do que há 4 anos.
5: Agora, Júlia, a abstenção entre os eleitores brasileiros no exterior costuma ser bem maior do que no Brasil. Qual a expectativa das representações brasileiras na Itália para este ano? E o que explica uma abstenção tão alta aí no país?
4: Exatamente. Desde as eleições de 2010, a taxa de abstenção na Itália tem variado entre 60% e 68%. Para se ter uma ideia, em 2022, a abstenção média entre os eleitores brasileiros no exterior, no primeiro turno, foi de 56%. Na Itália, chegou a 67%. Um dos principais motivos é a distância e custos de deslocamento até os locais de votação. Como apenas duas cidades concentram todo o pleito na Itália, muitos eleitores precisam viajar durante horas para chegar a Milão ou a Roma. Por isso, também neste ano, o consulado em Milão informou que espera receber menos da metade dos eleitores registrados para votar. A expectativa do consulado é que cerca de 10 mil pessoas compareçam às urnas na cidade.
5: Agora, com base nos resultados das eleições anteriores, Júlia, é possível dizer se o eleitorado brasileiro na Itália tende mais à direita ou à esquerda?
4: Olha, o resultado na Itália acompanhou o cenário nacional nas duas últimas eleições presidenciais. Em 2018, Jair Bolsonaro foi o candidato mais votado entre os brasileiros na Itália, tanto no primeiro quanto no segundo turno. Já em 2022, o presidente Lula ficou à frente nos dois turnos. Portanto, não é possível afirmar que o eleitorado brasileiro na Itália seja tradicionalmente mais alinhado à direita ou à esquerda ou a um partido específico. E para saber qual será a tendência deste ano, será preciso aguardar o resultado das urnas.
5: Muito obrigado, Júlia Valente, correspondente da RFI em Milão, que participou do Linha Direta de hoje.
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1: A imprensa francesa desta quarta-feira destaca a polêmica em torno do livro C'était ça ou mourir, era isso ou morrer em livre tradução, do escritor canadense nascido no Haiti, Telisson Aurélien, publicado no Canadá pela editora Boreal e na França pela Grasset. Ganhador e finalista dos mais prestigiosos prêmios franceses e fenômeno editorial da temporada literária, o autor é acusado de ter usado inteligência artificial para redigir o livro, acusação que desmente. A polêmica foi impulsionada por uma conta anônima na rede social X, que afirma se basear em uma ferramenta de detecção chamada Pangram. Le Monde destaca as dúvidas sobre as origens e as motivações da acusação. O jornal ressalta que a denúncia partiu de uma conta anônima criada recentemente, cuja publicação viralizou após ser compartilhada por figuras ligadas à direita francesa. Embora reconheça que o Pangram classificou mais de 95% do romance como texto gerado por IA, o diário enfatiza as limitações desses detectores, especialmente em obras escritas em francês e com influência linguísticas diversas. O texto também aborda a dimensão política do caso, observando que o romance, centrado na trajetória de um migrante haitiano, poderia desagradar setores conservadores. O autor nega as acusações, fala em ataques racistas e afirma reunir provas de que escreveu o livro ao longo de vários anos, desde 2017. Libération concentra-se na ascensão meteórica de Aurélien e nos impactos da suspeita sobre sua obra. O jornal lembra que os direitos do romance foram vendidos para cerca de 20 países antes mesmo da publicação, que a crítica celebrou sua linguagem poética e que o livro era visto como um dos grandes acontecimentos literários do ano. Le Figaro, por sua vez, dedica maior atenção ao funcionamento e à credibilidade dos detectores de inteligência artificial. O jornal relata que testou textos antigos de Aurélien, escritos antes da popularização da IA generativa, que foram classificados como integralmente humanos, enquanto trechos do romance receberam a classificação de 100% IA.
5: Reportagem. Luísa Ramos.
7: Enquanto Paris se prepara para receber o Papa Leão XIV, a expectativa também cresce na Capela de Nossa Senhora da Medalha Milagrosa. No centro da capital francesa, um dos locais de peregrinação católica mais visitados do mundo. É ali que fica a casa-mãe das Filhas da Caridade de São Vicente de Paulo, congregação fundada na França e hoje presente em 97 países. O local abriga o Centro Internacional de Formação e de Administração da Comunidade, recebendo religiosas de diversos continentes e que vem conhecer de perto as origens da congregação. Entre elas, quatro freiras brasileiras que ajudam no acolhimento de visitantes de todas as nacionalidades. Natural do Paraná e há quase 8 anos na França, a irmã Isel explica o papel da Casa Mãe na formação das religiosas.
8: A Casa Mãe, normalmente, das congregações, é o centro internacional e também é um lugar onde as irmãs vêm, primeiramente, para receber uma formação. As irmãs podem vir por uma formação de 15 dias, um mês. Como a congregação surgiu aqui na França, então elas têm a oportunidade de ir nas cidades onde nasceram, onde viveram os fundadores. Em segundo lugar, como ela é casa-mãe, é onde tem o centro do governo, a gente pode dizer. Então aqui está a nossa superiora geral, o conselho geral. Então, esta casa é o reflexo dessa internacionalidade da congregação. Nós somos aqui hoje em torno de mais de 20 nacionalidades e as irmãs vêm para poder servir nos diversos serviços que nós temos necessidade, tanto no nível da acolhida das irmãs, nessa parte de formação e também para acolher os peregrinos que vêm na capela.
7: A Capela da Medalha Milagrosa é conhecida pelas aparições de Nossa Senhora a Santa Catarina Labouré em 1830. O local recebe diariamente peregrinos do mundo inteiro em busca de oração, agradecimento e renovação da fé. Os brasileiros costumam chegar à capela já sabendo da presença de freiras conterrâneas. É o que conta a mineira irmã Roselena.
9: Eles sempre procuram. Tem alguma brasileira? Ah, fiquei sabendo, já perguntei. Se tinha um brasileiro, fiquei sabendo, é você? Então eles vêm mesmo para agradecer a Deus e para pedir também alguma coisa, né? Porque o ser humano está sempre... Nós precisamos sempre de alguma coisa, sobretudo da ajuda do alto, né? E eles vêm com muita fé, bem entusiasmados. E eles dizem que saem daqui diferente. Muitos chegam a chorar, né? Ficaram emocionados. Quando entram na capela, eles dizem, irmã, eu senti uma coisa muito assim que me tocou. Então eles saem emocionados, chorando, as lágrimas correndo, né? E a gente se abraça, eles choram, né? Então esse é um momento muito forte, de muita fé.
7: As freiras observam que os brasileiros estão entre os peregrinos que mais visitam a lojinha da capela, seja para comprar medalhas ou lembranças religiosas. Mas o que mais chama a atenção é a intensidade da fé demonstrada durante a visita. Irmã Eriane, paraense da Ilha do Marajó e residente em Paris há 3 anos, destaca diferenças marcantes entre os brasileiros e visitantes estrangeiros.
10: Nossa Senhora das Graças no Brasil é muito conhecida, ela foi muito difundida. Então o Brasil inteiro conhece Nossa Senhora das Graças. Então, quando eles chegam aqui, dizem, mas aqui é um santuário, para eles é um santuário, foi aqui onde tudo aconteceu. Então eles vêm com esse desejo muito grande de conhecer o local. E não só conhecer, como a irmã já falou, eles se sentem tocados. A gente vê a diferença. Porque o brasileiro chega, é barulhento, mas da feita que entra na capela, eles se recolhem. No momento de oração, a gente percebe essa piedade muito grande. Enquanto que os outros entram por curiosidade, por olhar o que tem na capela e perguntam. O brasileiro não, ele vem com essa vontade de rezar e de encontrar Deus e encontram, de fato, ali na capela.
7: Há poucos dias da chegada do Papa Leão XIV, a comunidade também vive um clima especial de expectativa. A irmã Conceição, de Fortaleza, no Ceará, destaca que a visita papal, que desta vez não passará pela capela, parece já reacender a fé dos fiéis franceses.
11: A gente sente na casa toda que todas as irmãs de todas as línguas, de todas as nações aqui reunidas, vibra por esse momento de se encontrar com o Papa. Porque realmente a quantidade de pessoas que se inscreveram é imenso. Onde vai procurar uma vaga já não encontra mais. Onde procura uma inscrição já não encontra mais. Um país que a fé católica já diminuiu bastante. Eu acho que a vinda do Papa aqui na França foi para renovar a religião católica aqui.
7: Para as freiras brasileiras que vivem em Paris, a visita do Papa representa mais do que um grande evento religioso, mas um momento de esperança e renovação do entusiasmo da comunidade católica. De Paris, Luísa Ramos para a RFI.
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12: Maria Paula Carvalho.
13: A França gasta mais do que arrecada. O resultado é um déficit público elevado e uma dívida que já se aproxima de 3,5 trilhões de euros. Sem medidas de contenção, o governo calcula que o déficit poderá chegar a cerca de 6,5% do Produto Interno Bruto em 2027. Para evitar esse cenário, o primeiro-ministro Sébastien Lecornu pretende encontrar aproximadamente 54 bilhões de euros em economias, o equivalente a cerca de 319 bilhões de reais. O desafio é enorme. Ao longo de décadas, a França construiu um dos sistemas de proteção social mais abrangentes da Europa. Mas as contas públicas estão sob pressão. Em 2025, o déficit alcançou 5,1% do PIB, bem acima do limite de 3% fixado pelas regras da União Europeia. Ao mesmo tempo, o crescimento econômico segue fraco. O Banco Central francês reduziu a previsão de crescimento para apenas 0,4% em 2026. Por enquanto, contudo, não há risco imediato de perda de confiança dos investidores, como explica o professor associado de Economia e Finanças da Neoma Business School, Gabriel Jimenez Roche.
14: Os horizontes de pagamento da dívida são bem equilibrados, né? No entanto, o problema que o mercado começa a ver é que a dívida vai crescendo e a França não demonstra nenhuma capacidade de reformar o gasto. E há um consenso global de que a França já cobra imposto demais.
13: Para equilibrar as contas, o Executivo propõe uma série de medidas que ainda precisarão ser discutidas e aprovadas pelo Parlamento. Entre elas está uma contribuição dos aposentados, estimada em menos de 6 bilhões de euros. Martine, de 75 anos, está preocupada.
15: Eu tenho obras para fazer e isso vai ser complicado com os cortes. Assim fica difícil se projetar no futuro.
13: Jean-Claude, também aposentado, aposta na falta de consenso político.
16: É um balão de ensaio para saber até onde ele pode ir. Mas como nenhum partido quer fazer economias no orçamento, eu não vejo outro resultado senão um impasse.
13: O governo também avalia o congelamento de alguns benefícios sociais, como o auxílio moradia. Os servidores públicos também poderão ser afetados. A ideia é congelar o índice utilizado para reajustar salários, numa tentativa de conter o avanço das despesas da administração pública. Marine Tondelier, secretária nacional do Partido Os Ecologistas, questiona.
17: Quem deverá fazer esforço? São aqueles que frequentemente acabam penalizados. Os trabalhadores precários, os jovens, os doentes, os funcionários públicos. É injusto e isso não pode acabar bem.
13: Na área do trabalho, a meta é economizar cerca de 2 bilhões e meio de euros por meio da revisão de programas de apoio ao emprego criados durante a pandemia e de mecanismos de formação profissional. Além disso, o governo espera poupar aproximadamente 2 bilhões de euros com medidas destinadas a reduzir os gastos com licenças médicas. Gabriel Jimenez estima que as medidas podem ser mal recebidas pela população.
14: Muita dessa proteção social poderia ser mantida com uma racionalização dos gastos, com certos ajustes, etc. O problema é que a tendência dos governos até agora, que foram eleitos na França, cortar gastos na proteção social, governos de esquerda e de direita, e não cortar gastos administrativos. E isso é uma coisa que o povo, né, o eleitorado francês, começa a se dar conta.
13: Apesar do aperto fiscal, alguns setores foram preservados. Defesa, justiça e segurança continuam entre as prioridades, em um momento marcado pelas tensões internacionais, pela guerra no Oriente Médio e pelo aumento dos gastos militares em diversos países europeus. A proposta será apresentada ao Conselho de Ministros no dia 1º de outubro, e em seguida começará a ser examinada pelo Parlamento. Como o governo não possui maioria absoluta na Assembleia Nacional, o texto poderá sofrer mudanças importantes ao longo da tramitação. Para Gabriel Jimenez, a incerteza política torna o ajuste ainda mais complexo.
14: O gasto público não para de aumentar, eles não conseguem cortar nenhum gasto praticamente e politicamente ninguém vê uma reforma viável.
13: E essa discussão promete dominar a política francesa nos próximos meses, quando o país começa a entrar na corrida para a eleição presidencial de 2027.

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1: 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Estes são os destaques desta quarta-feira, 23 de setembro. A Aliança Escudo das Américas, liderada pelos Estados Unidos, propôs nesta terça-feira sanções coletivas contra 24 grupos do crime organizado que atuam na região, consideradas pelo grupo como uma ameaça imediata e compartilhada. A lista inclui as facções brasileiras PCC e o Comando Vermelho. A coalizão lançada pelo presidente americano Donald Trump em março reúne os países latino-americanos alinhados a Washington, como Argentina, Chile e El Salvador. O Brasil não faz parte do grupo. O presidente chinês Xi Jinping chega esta quarta-feira aos Estados Unidos para uma visita de Estado de 2 dias que tem como momento central o encontro com Donald Trump na Casa Branca. Na pauta de reuniões estão alguns dos principais pontos de tensão entre as duas maiores economias do mundo: o comércio, a inteligência artificial, Taiwan e a guerra no Irã. Nesta quarta-feira, o Irã vai ocupar o centro do palco diplomático em Nova York com o discurso de seu presidente, Massoud Pezeshkian, que já prometeu defender firmemente as posições de seu país na ONU, logo após o anúncio de Donald Trump sobre a retomada do diálogo com Teerã. A agência de notícias oficial iraniana, IRNA, confirmou que o Irã iniciou negociações com os Estados Unidos por meio de um mediador do Catar em Nova York e estabeleceu condições. Em outro encontro às margens da Assembleia Geral da ONU, a presidente da Venezuela, Delcy Rodríguez, se reuniu com o presidente Donald Trump pela primeira vez desde a prisão do ex-presidente Nicolás Maduro. Poucas horas depois, na noite de terça-feira, a líder da oposição na Venezuela, Maria Corina Machado, ganhadora do Prêmio Nobel da Paz de 2025 e atualmente exilada no Panamá, denunciou que foi impedida de retornar ao seu país. Ela acusa o governo de Delcy Rodríguez de bloquear sua volta. Israel reagiu aos comentários de Emmanuel Macron na ONU. O presidente francês criticou as ações israelenses na Cisjordânia e lamentou a situação humanitária em Gaza. O gabinete do primeiro-ministro israelense Benjamin Netanyahu disse que as declarações eram absurdas e grotescas. Netanyahu deve fazer um discurso perante o organismo internacional na quinta-feira. E às vésperas das eleições, os consulados brasileiros da Itália se preparam para receber quase 39 mil brasileiros. Bom dia, são 11 horas e 30 minutos em Paris, 6:30 da manhã em Brasília. 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
1: Em Paris, céu nublado, os termômetros marcam 20 graus. Estes são os destaques desta quarta-feira, 23 de setembro. Para especialista, a inclusão de facções criminosas brasileiras em lista de sanções da Aliança Escudo das Américas, liderada pelos Estados Unidos, é ato simbólico. Xi Jinping chega aos Estados Unidos para a visita de Estado de 2 dias. Consulados brasileiros na Itália se preparam para o primeiro turno das eleições. Estas e outras notícias a seguir. A Aliança Escudo das Américas, liderada pelos Estados Unidos, propôs nesta terça-feira sanções coletivas contra 24 grupos do crime organizado que atuam na região, consideradas pelo grupo como uma ameaça imediata e compartilhada. A lista inclui as facções brasileiras PCC e o Comando Vermelho. A coalizão, lançada pelo presidente americano Donald Trump em março, reúne os países latino-americanos alinhados a Washington, como Argentina, Chile e El Salvador. O Brasil não faz parte da aliança. O especialista em crime organizado transnacional Roberto Uchoa, membro do Conselho do Fórum Brasileiro de Segurança Pública, comenta as sanções anunciadas pelos integrantes do Escudo das Américas. Vamos ouvi-lo.
3: Então, é um ato muito mais simbólico e político do que prático. Até porque o verdadeiro impacto, ele pode ser causado pelas sanções aplicadas pelo governo dos Estados Unidos. São muito mais amplas e problemáticas para um país do que sanções aplicadas por países de dimensões menores, importância econômica muito mais reduzida com relação aos Estados Unidos. Então eu vejo isso como mais um apoio político a uma ação do governo dos Estados Unidos do que, na prática, uma mudança no combate a essas organizações criminosas ou na relação com o governo do Brasil. Eu vejo mais como um ato político. Eu acredito que terá pouca prática. A maioria desses países onde há atuação dessas organizações criminosas, já há um trabalho conjunto com o governo do Brasil, principalmente através da MIRIPOL, Associação Americana de Policiais, e da Interpol, de combate a essas organizações criminosas. Então, eu vejo pouca mudança prática.
1: Você ouviu o especialista em crime organizado transnacional, Roberto Shoa, que é membro do Conselho do Fórum Brasileiro de Segurança Pública. Ele foi entrevistado por Adriana Moisés. O presidente chinês Xi Jinping chega esta quarta-feira aos Estados Unidos para uma visita de Estado de 2 dias, que tem como momento central o encontro com Donald Trump na Casa Branca. Na pauta da reunião estão alguns dos principais pontos de tensão entre as duas maiores economias do mundo: o comércio, a inteligência artificial, Taiwan e a guerra no Irã. Apesar de estar em Nova York, Xi Jinping não participa da Assembleia Geral da ONU. A China será representada pelo vice-presidente An Zheng. Nesta quarta-feira, o Irã vai ocupar o centro do palco diplomático em Nova York com o discurso de seu presidente, Masoud Pezeshkian, que já prometeu defender firmemente as posições de seu país na ONU logo após o anúncio de Donald Trump sobre a retomada do diálogo com Teerã. A agência de notícias oficial iraniana IRNA confirmou que o Irã iniciou negociações com os Estados Unidos por meio de um mediador do Catar em Nova York e estabeleceu condições. Ainda em Nova York, o chefe da diplomacia americana, Marco Rubio, se reunirá às margens da Assembleia Geral da ONU com o ministro russo das Relações Exteriores, Sergei Lavrov, nesta quarta-feira. O encontro acontece no mesmo dia do discurso do presidente ucraniano Volodymyr Zelensky. Em outro encontro às margens da Assembleia, a presidente da Venezuela, Delcy Rodrigues, se reuniu com o presidente Donald Trump pela primeira vez desde a prisão do ex-presidente Nicolás Maduro. Poucas horas depois, na noite de terça-feira, a líder da oposição na Venezuela, Maria Corina Machado, ganhadora do Prêmio Nobel da Paz de 2025 e atualmente exilada no Panamá, denunciou que foi impedida de retornar ao seu país. Ela acusa o governo de Delcy Rodrigues de bloquear sua volta para a Venezuela. Israel reagiu aos comentários de Emmanuel Macron na ONU. O presidente francês criticou as ações israelenses na Cisjordânia e afirmou que o Hamas não estava ativo neste território, onde está a sede da autoridade palestina. O gabinete do primeiro-ministro Benjamin Netanyahu disse que as declarações eram absurdas e grotescas. Em seu discurso na Assembleia Geral da ONU, Macron também lamentou a situação humanitária em Gaza, dizendo que era um espetáculo que envergonha a todos. Netanyahu deve fazer um discurso perante o organismo internacional na quinta-feira. Quase 30 mil brasileiros estão registrados para votar na Itália, que tem o quarto maior eleitorado da Europa. A votação será realizada em 2 cidades, Milão e Roma. A correspondente da RFI em Milão, Júlia Valente, tem mais informações sobre os preparativos para o primeiro turno das eleições.
4: São apenas 2 cidades para receber um eleitorado que cresceu consideravelmente desde 2022. O aumento foi de 17,5%. Quem vive no norte da Itália votará em Milão. Já os brasileiros que moram nas regiões central e sul do país votarão em Roma. A maior parte do eleitorado está registrada em Milão, são cerca de 25 mil brasileiros. Na última eleição presidencial, as principais reclamações em Milão foram a desorganização e o tempo de espera. Para evitar que o problema se repita, o consulado informou que o local alugado para a votação vai fornecer 36 funcionários para auxiliar na organização das filas. Além disso, 156 agentes eleitorais brasileiros foram convocados para atuar durante a votação. Já em Roma, assim como nos anos anteriores, a votação será realizada na Embaixada do Brasil. Para facilitar o acesso, as entradas da embaixada serão divididas de acordo com as sessões eleitorais.
1: Você ouviu Júlia Valente, correspondente da RFI em Milão. E a OCDE elevou ligeiramente nesta quarta-feira para 2,9% sua previsão de crescimento global para 2026. Segundo a Organização para a Cooperação e Desenvolvimento Econômico, o impacto da guerra no Oriente Médio foi compensado por auxílios públicos que amorteceram a disparada dos preços da energia e por investimentos dinâmicos em inteligência artificial. E os marroquinos vão às urnas nesta quarta-feira para eleições legislativas sem grandes expectativas, em um contexto de dificuldades econômicas e desilusão dos jovens. 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
1: 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A seguir em nossa programação, a imprensa francesa destaca a polêmica em torno do livro do escritor canadense Télisson Orélien, acusado de ter usado inteligência artificial para redigi-lo. Logo após, você confere uma reportagem sobre o turismo religioso que leva brasileiros aos santuários da França às vésperas da visita do Papa Leão XIV. Em seguida, no radar econômico, a França tenta reduzir gastos sociais para conter déficit e evitar agravamento da dívida. Mas antes, vamos em linha direta com a Itália. O consulado brasileiro em Roma se prepara para as eleições presidenciais e registra aumento do número de inscritos para a votação.
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5: As eleições presidenciais se aproximam e quase 39 mil brasileiros estão registrados para votar na Itália, que tem o quarto maior eleitorado brasileiro da Europa. A votação será realizada em duas cidades, Milão e Roma. E a gente conversa agora com a correspondente Milão, Júlia Valente, que nos traz mais detalhes. Olá, Júlia, bom dia. Como estão os preparativos para o primeiro turno das eleições aí na Itália?
4: Olá a todos que nos acompanham. São apenas duas cidades para receber um eleitorado que cresceu consideravelmente desde 2022. O aumento foi de 17,5%. Quem vive no norte da Itália votará em Milão. Já os brasileiros que moram nas regiões central e sul do país votarão em Roma. A maior parte do eleitorado está registrada em Milão, são cerca de 25 mil brasileiros, e neste ano o consulado mudou o local de votação e reservou um centro de provas para receber as sessões eleitorais. O espaço fica em Turro, no norte de Milão, uma região um pouco mais afastada do centro da cidade, mas com fácil acesso de metrô. Na última eleição presidencial, as principais reclamações em Milão foram a desorganização e o tempo de espera. As filas começaram logo cedo, ocuparam vários metros de calçada e a espera para votar chegou a passar de 3 horas. Para evitar que o problema se repita, o consulado informou que o local alugado para a votação vai fornecer 36 funcionários para auxiliar na organização das filas. Além disso, 156 agentes eleitorais brasileiros foram convocados para atuar durante a votação e ajudar a manter um fluxo contínuo de eleitores. Já em Roma, assim como nos anos anteriores, a votação será realizada na Embaixada do Brasil, localizada em um dos principais cartões postais da capital italiana, a Piazza Navona. Para facilitar o acesso, as entradas da embaixada serão divididas de acordo com as sessões eleitorais. O local também costuma ficar cheio nos dias de votação, mas o processo em Roma geralmente é mais tranquilo do que em Milão, também por causa do número menor de eleitores. Neste ano, cerca de 14 mil brasileiros estão registrados para votar na capital italiana. Em eleições anteriores, Veneza e Florença também tiveram locais de votação, mas desde 2022, o pleito brasileiro na Itália está concentrado apenas em Milão e Roma. Por isso, um dos principais desafios é organizar a estrutura capaz de receber um eleitorado ainda maior do que há 4 anos.
5: Agora, Júlia, a abstenção entre os eleitores brasileiros no exterior costuma ser bem maior do que no Brasil. Qual a expectativa das representações brasileiras na Itália para este ano? E o que explica uma abstenção tão alta aí no país?
4: Exatamente. Desde as eleições de 2010, a taxa de abstenção na Itália tem variado entre 60% e 68%. Para se ter uma ideia, em 2022, a abstenção média entre os eleitores brasileiros no exterior, no primeiro turno, foi de 56%. Na Itália, chegou a 67%. Um dos principais motivos é a distância e custos de deslocamento até os locais de votação. Como apenas duas cidades concentram todo o pleito na Itália, muitos eleitores precisam viajar durante horas para chegar a Milão ou a Roma. Por isso, também neste ano, o consulado em Milão informou que espera receber menos da metade dos eleitores registrados para votar. A expectativa do consulado é que cerca de 10 mil pessoas compareçam às urnas na cidade.
5: Agora, com base nos resultados das eleições anteriores, Júlia, é possível dizer se o eleitorado brasileiro na Itália tende mais à direita ou à esquerda?
4: Olha, o resultado na Itália acompanhou o cenário nacional nas duas últimas eleições presidenciais. Em 2018, Jair Bolsonaro foi o candidato mais votado entre os brasileiros na Itália, tanto no primeiro quanto no segundo turno. Já em 2022, o presidente Lula ficou à frente nos dois turnos. Portanto, não é possível afirmar que o eleitorado brasileiro na Itália seja tradicionalmente mais alinhado à direita ou à esquerda ou a um partido específico. E para saber qual será a tendência deste ano, será preciso aguardar o resultado das urnas.
5: Muito obrigado, Júlia Valente, correspondente da RFI em Milão, que participou do Linha Direta de hoje.
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1: A imprensa francesa desta quarta-feira destaca a polêmica em torno do livro C'était ou Mourir, Era Isso ou Morrer, em livre tradução, do escritor canadense nascido no Haiti, Telisson Aurélien. Publicado no Canadá pela editora Boreal e na França pela Grasset. Ganhador e finalista dos mais prestigiosos prêmios franceses e fenômeno editorial da temporada literária, o autor é acusado de ter usado inteligência artificial para redigir o livro, acusação que desmente. A polêmica foi impulsionada por uma conta anônima na rede social X, que afirma se basear em uma ferramenta de detecção chamada Pangram. Le Monde destaca as dúvidas sobre as origens e as motivações da acusação. O jornal ressalta que a denúncia partiu de uma conta anônima criada recentemente, cuja publicação viralizou após ser compartilhada por figuras ligadas à direita francesa. Embora reconheça que o Pangram classificou mais de 95% do romance como texto gerado por IA, o diário enfatiza as limitações desses detectores, especialmente em obras escritas em francês e com influência linguísticas diversas. O texto também aborda a dimensão política do caso, observando que o romance, centrado na trajetória de um migrante haitiano, poderia desagradar setores conservadores. O autor nega as acusações, fala em ataques racistas e afirma reunir provas de que escreveu o livro ao longo de vários anos, desde 2017. Libération concentra-se na ascensão meteórica de Aurélien e nos impactos da suspeita sobre sua obra. O jornal lembra que os direitos do romance foram vendidos para cerca de 20 países antes mesmo da publicação, que a crítica celebrou sua linguagem poética e que o livro era visto como um dos grandes acontecimentos literários do ano. Le Figaro, por sua vez, dedica maior atenção ao funcionamento e à credibilidade dos detectores de inteligência artificial. O jornal relata que testou textos antigos de Aurélien, escritos antes da popularização da IA generativa, que foram classificados como integralmente humanos, enquanto trechos do romance receberam a classificação de 100% IA.
5: Reportagem. Luísa Ramos.
7: Enquanto Paris se prepara para receber o Papa Leão XIV, a expectativa também cresce na Capela de Nossa Senhora da Medalha Milagrosa. No centro da capital francesa, um dos locais de peregrinação católica mais visitados do mundo. É ali que fica a casa-mãe das Filhas da Caridade de São Vicente de Paulo, congregação fundada na França e hoje presente em 97 países. O local abriga o Centro Internacional de Formação e de Administração da Comunidade, recebendo religiosas de diversos continentes e que vem conhecer de perto as origens da congregação. Entre elas, quatro freiras brasileiras que ajudam no acolhimento de visitantes de todas as nacionalidades. Natural do Paraná e há quase 8 anos na França, a irmã Isel explica o papel da casa-mãe na formação das religiosas.
8: A casa-mãe, normalmente, das congregações é o centro internacional e também é um lugar onde as irmãs vêm, primeiramente, para receber uma formação. As irmãs podem vir por uma formação de 15 dias, um mês. Como a congregação surgiu aqui na França, então elas têm a oportunidade de ir nas cidades onde nasceram, onde viveram os fundadores. Em segundo lugar, como ela é casa-mãe, é onde tem o centro do governo, a gente pode dizer. Então aqui está a nossa superiora-geral, o conselho-geral. Então, esta casa é o reflexo dessa internacionalidade da congregação. Nós somos aqui hoje em torno de mais de 20 nacionalidades e as irmãs vêm para poder servir nos diversos serviços que nós temos necessidade, tanto no nível da acolhida das irmãs, nessa parte de formação e também para acolher os peregrinos que vêm na capela.
7: A Capela da Medalha Milagrosa é conhecida pelas aparições de Nossa Senhora a Santa Catarina Labouré em 1830. O local recebe diariamente peregrinos do mundo inteiro em busca de oração, agradecimento e renovação da fé. Os brasileiros costumam chegar à capela já sabendo da presença de freiras conterrâneas. É o que conta a mineira irmã Roselena.
9: Ele sempre procura, tem alguma brasileira? Ah, fiquei sabendo, já perguntei. Se tinha um brasileiro, fiquei sabendo, é você? Então eles vêm mesmo para agradecer a Deus e para pedir também alguma coisa, né? Porque o ser humano está sempre, nós precisamos sempre de alguma coisa, sobretudo da ajuda do alto, né? E eles vêm com muita fé, bem entusiasmados. E eles dizem que saem daqui diferente. Muitos chegam a chorar, né? Ficar emocionados quando entram na capela. Eles dizem, irmã, eu senti uma coisa muito assim, que me tocou. Então eles saem emocionados, chorando, as lágrimas correndo, né? E a gente se abraça, eles choram, né? Então esse é um momento muito forte, de muita fé.
7: As freiras observam que os brasileiros estão entre os peregrinos que mais visitam a lojinha da capela, seja para comprar medalhas ou lembranças religiosas. Mas o que mais chama a atenção é a intensidade da fé demonstrada durante a visita. Irmã Eriane, paraense da Ilha do Marajó e residente em Paris há 3 anos, destaca diferenças marcantes entre os brasileiros e visitantes estrangeiros.
10: Nossa Senhora das Graças no Brasil é muito conhecida, ela foi muito difundida, então o Brasil inteiro conhece Nossa
7: Senhora. Joy, residente em Paris há 3 anos, destaca diferenças marcantes entre os brasileiros e visitantes estrangeiros.
10: Nossa Senhora das Graças no Brasil é muito conhecida, ela foi muito difundida, então o Brasil inteiro conhece Nossa Senhora das Graças. Então, quando eles chegam

0: Mas da feita que entra na capela, eles se recolhem. No momento de oração, a gente percebe essa piedade muito grande. Enquanto que os outros entram por curiosidade, por olhar o que está na capela e perguntam. O brasileiro não, ele vem com essa vontade de rezar e de encontrar Deus e encontram, de fato, ali na capela.
1: Há poucos dias da chegada do Papa Leão XIV, a comunidade também vive um clima especial de expectativa. A irmã Conceição, de Fortaleza, no Ceará, destaca que a visita papal, que desta vez não passará pela capela, parece já reacender a fé dos fiéis franceses.
2: A gente sente na casa toda que todas as irmãs de todas as línguas, de todas as nações aqui reunidas, vibra por esse momento de se encontrar com o Papa. Porque realmente a quantidade de pessoas que se inscreveram é imenso. Onde vai procurar uma vaga já não encontra mais. Onde procura uma inscrição já não encontra mais. Um país que a fé católica já diminuiu bastante. Eu acho que a vida do Papa aqui na França foi para renovar a religião católica aqui.
1: Para as freiras brasileiras que vivem em Paris, a visita do Papa representa mais do que um grande evento religioso, mas um momento de esperança e renovação do entusiasmo da comunidade católica. De Paris, Luísa Ramos para a RFI.
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4: Maria Paula Carvalho.
5: A França gasta mais do que arrecada. O resultado é um déficit público elevado e uma dívida que já se aproxima de 3,5 trilhões de euros. Sem medidas de contenção, o governo calcula que o déficit poderá chegar a cerca de 6,5% do produto interno bruto em 2027. Para evitar esse cenário, o primeiro-ministro Sébastien Lecornu pretende encontrar aproximadamente 54 bilhões de euros em economias, o equivalente a cerca de 319 bilhões de reais. O desafio é enorme. Ao longo de décadas, a França construiu um dos sistemas de proteção social mais abrangentes da Europa. Mas as contas públicas estão sob pressão. Em 2025, o déficit alcançou 5,1% do PIB, bem acima do limite de 3% fixado pelas regras da União Europeia. Ao mesmo tempo, o crescimento econômico segue fraco. O Banco Central francês reduziu a previsão de crescimento para apenas 0,4% em 2026. Por enquanto, contudo, não há risco imediato de perda de confiança dos investidores, como explica o professor associado de Economia e Finanças da Neoma Business School, Gabriel Jimenez Roche.
6: Os horizontes de pagamento da dívida são bem equilibrados, né? No entanto, o problema que o mercado começa a ver é que a dívida vai crescendo e a França não demonstra nenhuma capacidade de reformar o gasto. E há um consenso global de que a França já cobra imposto demais.
5: Para equilibrar as contas, o Executivo propõe uma série de medidas que ainda precisarão ser discutidas e aprovadas pelo Parlamento. Entre elas está uma contribuição dos aposentados, estimada em menos de 6 bilhões de euros. Martine, de 75 anos, está preocupada.
7: Eu tenho obras para fazer e isso vai ser complicado com os cortes. Assim fica difícil se projetar no futuro.
5: Jean-Claude, também aposentado, aposta na falta de consenso político.
8: É um balão de ensaio para saber até onde ele pode ir. Mas como nenhum partido quer fazer economias no orçamento, eu não vejo outro resultado senão um impasse.
5: O governo também avalia o congelamento de alguns benefícios sociais, como o auxílio moradia. Os servidores públicos também poderão ser afetados. A ideia é congelar o índice utilizado para reajustar salários, numa tentativa de conter o avanço das despesas da administração pública. Marine Tondelier, secretária nacional do partido Os Ecologistas, questiona.
9: Quem deverá fazer esforço? São aqueles que frequentemente acabam penalizados. Os trabalhadores precários, os jovens, os doentes, os funcionários públicos. É injusto e isso não pode acabar bem.
5: Na área do trabalho, a meta é economizar cerca de 2 bilhões e meio de euros por meio da revisão de programas de apoio ao emprego criados durante a pandemia e de mecanismos de formação profissional. Além disso, o governo espera poupar aproximadamente 2

0: bilhões de euros com medidas destinadas a reduzir os gastos com licenças médicas. Gabriel Jimenez estima que as medidas podem ser mal recebidas pela população.
1: Muita dessa proteção social poderia ser mantida com uma racionalização dos gastos, com certos ajustes, etc. O problema é que a tendência dos governos até agora, que foram eleitos na França, cortar gastos na proteção social, governos de esquerda e de direita, e não cortar gastos administrativos. E isso é uma coisa que o povo, né, o eleitorado francês, começa a se dar conta.
0: Apesar do aperto fiscal, alguns setores foram preservados. Defesa, justiça e segurança continuam entre as prioridades, em um momento marcado pelas tensões internacionais, pela guerra no Oriente Médio e pelo aumento dos gastos militares em diversos países europeus. A proposta será apresentada ao Conselho de Ministros no dia 1º de outubro e em seguida começará a ser examinada pelo Parlamento. Como o governo não possui maioria absoluta na Assembleia Nacional, o texto poderá sofrer mudanças importantes ao longo da tramitação. Para Gabriel Jimenez, a incerteza política torna o ajuste ainda mais complexo.
1: O gasto público não para de aumentar, eles não conseguem cortar nenhum gasto praticamente e politicamente ninguém vê uma reforma viável.
0: E essa discussão promete dominar a política francesa nos próximos meses, quando o país começa a entrar na corrida para a eleição presidencial de 2027.

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1: 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Estes são os destaques desta quarta-feira, 23 de setembro. A Aliança Escudo das Américas, liderada pelos Estados Unidos, propôs nesta terça-feira sanções coletivas contra 24 grupos do crime organizado que atuam na região, consideradas pelo grupo como uma ameaça imediata e compartilhada. A lista inclui as facções brasileiras PCC e o Comando Vermelho. A coalizão lançada pelo presidente americano Donald Trump em março reúne os países latino-americanos alinhados a Washington, como Argentina, Chile e El Salvador. O Brasil não faz parte do grupo. O presidente chinês Xi Jinping chega esta quarta-feira aos Estados Unidos para uma visita de Estado de 2 dias que tem como momento central o encontro com Donald Trump na Casa Branca. Na pauta de reuniões estão alguns dos principais pontos de tensão entre as duas maiores economias do mundo, o comércio, a inteligência artificial, Taiwan e a guerra no Irã. Nesta quarta-feira, o Irã vai ocupar o centro do palco diplomático em Nova York com o discurso de seu presidente, Massoud Pezeshkian, que já prometeu defender firmemente as posições de seu país na ONU, logo após o anúncio de Donald Trump sobre a retomada do diálogo com Teerã. A agência de notícias oficial iraniana, IRNA, confirmou que o Irã iniciou negociações com os Estados Unidos por meio de um mediador do Catar em Nova York e estabeleceu condições. Em outro encontro às margens da Assembleia Geral da ONU, a presidente da Venezuela, Delcy Rodrigues, se reuniu com o presidente Donald Trump pela primeira vez desde a prisão do ex-presidente Nicolás Maduro. Poucas horas depois, na noite de terça-feira, a líder da oposição na Venezuela, Maria Corina Machado, ganhadora do Prêmio Nobel da Paz de 2025 e atualmente exilada no Panamá, denunciou que foi impedida de retornar ao seu país. Ela acusa o governo de Delcy Rodrigues de bloquear sua volta. Israel reagiu aos comentários de Emmanuel Macron na ONU. O presidente francês criticou as ações israelenses na Cisjordânia e lamentou a situação humanitária em Gaza. O gabinete do primeiro-ministro israelense, Benjamin Netanyahu, disse que as declarações eram absurdas e grotescas. Netanyahu deve fazer um discurso perante o organismo internacional na quinta-feira. E às vésperas das eleições, os consulados brasileiros da Itália se preparam para receber quase 39 mil brasileiros. Bom dia, são 11 horas e 30 minutos em Paris, 6:30 da manhã em Brasília. 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
1: Em Paris, céu nublado, os termômetros marcam 20 graus. Estes são os destaques desta quarta-feira, 23 de setembro. Para especialista, a inclusão de facções criminosas brasileiras em lista de sanções da Aliança Escudo das Américas, liderada pelos Estados Unidos, é ato simbólico. Xi Jinping chega aos Estados Unidos para a visita de Estado de 2 dias. Consulados brasileiros na Itália se preparam para primeiro turno das eleições. Estas e outras notícias a seguir. A Aliança Escudo das Américas, liderada pelos Estados Unidos, propôs nesta terça-feira sanções coletivas contra 24 grupos do crime organizado que atuam na região, consideradas pelo grupo como uma ameaça imediata e compartilhada. A lista inclui as facções brasileiras PCC e o Comando Vermelho. A coalizão, lançada pelo presidente americano Donald Trump em março, reúne os países latino-americanos alinhados a Washington, como Argentina, Chile e El Salvador. O Brasil não faz parte da aliança. O especialista em crime organizado transnacional Roberto Uchoa, membro do Conselho do Fórum Brasileiro de Segurança Pública, comenta as sanções anunciadas pelos integrantes do Escudo das Américas. Vamos ouvi-lo.
3: Então, é um ato muito mais simbólico e político do que prático. Até porque o verdadeiro impacto ele pode ser causado pelas sanções aplicadas pelo governo dos Estados Unidos. São muito mais amplas e problemáticas para um país do que sanções aplicadas por países de dimensões menores, importância econômica muito mais reduzida com relação aos Estados Unidos. Então eu vejo isso como mais um apoio político a uma ação do governo dos Estados Unidos do que, na prática, uma mudança no combate a essas organizações criminosas ou na relação com o governo do Brasil. Eu vejo mais como um ato político. Eu acredito que terá pouca prática. A maioria desses países onde há atuação dessas organizações criminosas, já há um trabalho conjunto com o governo do Brasil, principalmente através da MIRIPOL, Associação Americana de Policiais, e da Interpol, de combate a essas organizações criminosas. Então, eu vejo pouca mudança prática.
1: Você ouviu o especialista em crime organizado transnacional, Roberto Shoa, que é membro do Conselho do Fórum Brasileiro de Segurança Pública. Ele foi entrevistado por Adriana Moisés. O presidente chinês Xi Jinping chega esta quarta-feira aos Estados Unidos para uma visita de Estado de 2 dias, que tem como momento central o encontro com Donald Trump na Casa Branca. Na pauta da reunião estão alguns dos principais pontos de tensão entre as duas maiores economias do mundo: o comércio, a inteligência artificial, Taiwan e a guerra no Irã. Apesar de estar em Nova York, Xi Jinping não participa da Assembleia Geral da ONU. A China será representada pelo vice-presidente An Zheng. Nesta quarta-feira, o Irã vai ocupar o centro do palco diplomático em Nova York com o discurso de seu presidente, Massoud Pezeshkian, que já prometeu defender firmemente as posições de seu país na ONU logo após o anúncio de Donald Trump sobre a retomada do diálogo com Teerã. A agência de notícias oficial iraniana IRNA confirmou que o Irã iniciou negociações com os Estados Unidos por meio de um mediador do Catar em Nova York e estabeleceu condições. Ainda em Nova York, o chefe da diplomacia americana, Marco Rubio, se reunirá às margens da Assembleia Geral da ONU com o ministro russo das Relações Exteriores, Sergei Lavrov, nesta quarta-feira. O encontro acontece no mesmo dia do discurso do presidente ucraniano Volodymyr Zelensky. Em outro encontro às margens da Assembleia, a presidente da Venezuela, Delcy Rodrigues, se reuniu com o presidente Donald Trump pela primeira vez desde a prisão do ex-presidente Nicolás Maduro. Poucas horas depois, na noite de terça-feira, a líder da oposição na Venezuela, Maria Corina Machado, ganhadora do Prêmio Nobel da Paz de 2025 e atualmente exilada no Panamá, denunciou que foi impedida de retornar ao seu país. Ela acusa o governo de Delcy Rodrigues de bloquear sua volta para a Venezuela. Israel reagiu aos comentários de Emmanuel Macron na ONU. O presidente francês criticou as ações israelenses na Cisjordânia e afirmou que o Hamas não estava ativo neste território, onde está a sede da autoridade palestina. O gabinete do primeiro-ministro Benjamin Netanyahu disse que as declarações eram absurdas e grotescas. Em seu discurso na Assembleia Geral da ONU, Macron também lamentou a situação humanitária em Gaza, dizendo que era um espetáculo que envergonha a todos. Netanyahu deve fazer um discurso perante o organismo internacional na quinta-feira. Quase 30 mil brasileiros estão registrados para votar na Itália, que tem o quarto maior eleitorado da Europa. A votação será realizada em 2 cidades, Milão e Roma. A correspondente da RFI em Milão, Júlia Valente, tem mais informações sobre os preparativos para o primeiro turno das eleições.
4: São apenas 2 cidades para receber um eleitorado que cresceu consideravelmente desde 2022. O aumento foi de 17,5%. Quem vive no norte da Itália votará em Milão. Já os brasileiros que moram nas regiões central e sul do país votarão em Roma. A maior parte do eleitorado está registrada em Milão. São cerca de 25 mil brasileiros. Na última eleição presidencial, as principais reclamações em Milão foram a desorganização e o tempo de espera. Para evitar que o problema se repita, o consulado informou que o local alugado para a votação vai fornecer 36 funcionários para auxiliar na organização das filas. Além disso, 156 agentes eleitorais brasileiros foram convocados para atuar durante a votação. Já em Roma, assim como nos anos anteriores, a votação será realizada na Embaixada do Brasil. Para facilitar o acesso, as entradas da embaixada serão divididas de acordo com as sessões eleitorais.
1: Você ouviu Júlia Valente, correspondente da RFI em Milão. E a OCDE elevou ligeiramente nesta quarta-feira para 2,9% sua previsão de crescimento global para 2026. Segundo a Organização para a Cooperação e Desenvolvimento Econômico, o impacto da guerra no Oriente Médio foi compensado por auxílios públicos que amorteceram a disparada dos preços da energia e por investimentos dinâmicos em inteligência artificial. E os marroquinos vão às urnas nesta quarta-feira para eleições legislativas sem grandes expectativas em um contexto de dificuldades econômicas e desilusão dos jovens. 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
1: 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A seguir em nossa programação, a imprensa francesa destaca a polêmica em torno do livro do escritor canadense Télisson Orélien, acusado de ter usado inteligência artificial para redigi-lo. Logo após, você confere uma reportagem sobre o turismo religioso que leva brasileiros aos santuários da França às vésperas da visita do Papa Leão XIV. Em seguida, no radar econômico, a França tenta reduzir gastos sociais para conter déficit e evitar agravamento da dívida. Mas antes, vamos em linha direta com a Itália. O consulado brasileiro em Roma se prepara para as eleições presidenciais e registra aumento do número de inscritos para a votação.
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7: As eleições presidenciais se aproximam e quase 39 mil brasileiros estão registrados para votar na Itália, que tem o quarto maior eleitorado brasileiro da Europa. A votação será realizada em duas cidades, Milão e Roma. E a gente conversa agora com a correspondente em Milão, Júlia Valente, que nos traz mais detalhes. Olá, Júlia, bom dia. Como estão os preparativos para o primeiro turno das eleições aí na Itália?
4: Olá a todos que nos acompanham. São apenas duas cidades para receber um eleitorado que cresceu consideravelmente desde 2022. O aumento foi de 17,5%. Quem vive no norte da Itália votará em Milão. Já os brasileiros que moram nas regiões central e sul do país votarão em Roma. A maior parte do eleitorado está registrada em Milão, são cerca de 25 mil brasileiros, e neste ano o consulado mudou o local de votação e reservou um centro de provas para receber as sessões eleitorais. O espaço fica em Turro, no norte de Milão, uma região um pouco mais afastada do centro da cidade, mas com fácil acesso de metrô. Na última eleição presidencial, as principais reclamações em Milão foram a desorganização e o tempo de espera. As filas começaram logo cedo, ocuparam vários metros de calçada e a espera para votar chegou a passar de 3 horas. Para evitar que o problema se repita, o consulado informou que o local alugado para a votação vai fornecer 36 funcionários para auxiliar na organização das filas. Além disso, 156 agentes eleitorais brasileiros foram convocados para atuar durante a votação e ajudar a manter um fluxo contínuo de eleitores. Já em Roma, assim como nos anos anteriores, a votação será realizada na Embaixada do Brasil, localizada em um dos principais cartões postais da capital italiana, a Piazza Navona. Para facilitar o acesso, as entradas da embaixada serão divididas de acordo com as sessões eleitorais. O local também costuma ficar cheio nos dias de votação, mas o processo em Roma geralmente é mais tranquilo do que em Milão, também por causa do número menor de eleitores. Neste ano, cerca de 14 mil brasileiros estão registrados para votar na capital italiana. Em eleições anteriores, Veneza e Florença também tiveram locais de votação, mas desde 2022, o pleito brasileiro na Itália está concentrado apenas em Milão e Roma. Por isso, um dos principais desafios é organizar a estrutura capaz de receber um eleitorado ainda maior do que há 4 anos.
7: Agora, Júlia, a abstenção entre os eleitores brasileiros no exterior costuma ser bem maior do que no Brasil. Qual a expectativa das representações brasileiras na Itália para este ano? E o que explica uma abstenção tão alta aí no país?
4: Exatamente. Desde as eleições de 2010, a taxa de abstenção na Itália tem variado entre 60% e 68%. Para se ter uma ideia, em 2022, a abstenção média entre os eleitores brasileiros no exterior, no primeiro turno, foi de 56%. Na Itália, chegou a 67%. Um dos principais motivos é a distância e custos de deslocamento até os locais de votação. Como apenas duas cidades concentram todo o pleito na Itália, muitos eleitores precisam viajar durante horas para chegar a Milão ou a Roma. Por isso, também neste ano, o consulado em Milão informou que espera receber menos da metade dos eleitores registrados para votar. A expectativa do consulado é que cerca de 10 mil pessoas compareçam às urnas na cidade.
7: Agora, com base nos resultados das eleições anteriores, Júlia, é possível dizer se o eleitorado brasileiro na Itália tende mais à direita ou à esquerda?
4: Olha, o resultado na Itália acompanhou o cenário nacional nas duas últimas eleições presidenciais. Em 2018, Jair Bolsonaro foi o candidato mais votado entre os brasileiros na Itália, tanto no primeiro quanto no segundo turno. Já em 2022, o presidente Lula ficou à frente nos dois turnos. Portanto, não é possível afirmar que o eleitorado brasileiro na Itália seja tradicionalmente mais alinhado à direita ou à esquerda ou a um partido específico. E para saber qual será a tendência deste ano, será preciso aguardar o resultado das urnas.
7: Muito obrigado, Júlia Valente, correspondente da RFI em Milão, que participou do Linha Direta de hoje.
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1: A imprensa francesa desta quarta-feira destaca a polêmica em torno do livro C'était ça ou mourir, era isso ou morrer, em livre tradução, do escritor canadense nascido no Haiti, Telisson Aurélien, publicado no Canadá pela editora Boreal e na França pela Grasset. Ganhador e finalista dos mais prestigiosos prêmios franceses e fenômeno editorial da temporada literária, o autor é acusado de ter usado inteligência artificial para redigir o livro, acusação que desmente. A polêmica foi impulsionada por uma conta anônima na rede social X, que afirma se basear em uma ferramenta de detecção chamada Pangram. Le Monde destaca as dúvidas sobre as origens e as motivações da acusação. O jornal ressalta que a denúncia partiu de uma conta anônima criada recentemente, cuja publicação viralizou após ser compartilhada por figuras ligadas à direita francesa. Embora reconheça que o Pangram classificou mais de 95% do romance como texto gerado por IA, o diário enfatiza as limitações desses detectores, especialmente em obras escritas em francês e com influência linguísticas diversas. O texto também aborda a dimensão política do caso, observando que o romance, centrado na trajetória de um migrante haitiano, poderia desagradar setores conservadores. O autor nega as acusações, fala em ataques racistas e afirma reunir provas de que escreveu o livro ao longo de vários anos, desde 2017. Libération concentra-se na ascensão meteórica de Aurélien e nos impactos das suspeitas sobre sua obra. O jornal lembra que os direitos do romance foram vendidos para cerca de 20 países antes mesmo da publicação, que a crítica celebrou sua linguagem poética e que o livro era visto como um dos grandes acontecimentos literários do ano. Le Figaro, por sua vez, dedica maior atenção ao funcionamento e à credibilidade dos detectores de inteligência artificial. O jornal relata que testou textos antigos de Aurélien, escritos antes da popularização da IA generativa, que foram classificados como integralmente humanos, enquanto trechos do romance receberam a classificação de 100% IA.
7: Reportagem. Luísa Ramos.
8: Enquanto Paris se prepara para receber o Papa Leão XIV, a expectativa também cresce na Capela de Nossa Senhora da Medalha Milagrosa. No centro da capital francesa, um dos locais de peregrinação católica mais visitados do mundo. É ali que fica a casa-mãe das Filhas da Caridade de São Vicente de Paulo, congregação fundada na França e hoje presente em 97 países. O local abriga o Centro Internacional de Formação e de Administração da Comunidade, recebendo religiosas de diversos continentes e que vem conhecer de perto as origens da congregação. entre elas, quatro freiras brasileiras que ajudam no acolhimento de visitantes de todas as nacionalidades. Natural do Paraná e há quase 8 anos na França, a irmã Isel explica o papel da Casa Mãe na formação das religiosas.
9: A Casa Mãe, normalmente, das congregações, é o centro internacional e também é um lugar onde as irmãs vêm, primeiramente, para receber uma formação. As irmãs podem vir por uma formação de 15 dias, um mês. Como a congregação surgiu aqui na França, então elas têm a oportunidade de ir nas cidades onde nasceram, onde viveram os fundadores. Em segundo lugar, como ela é casa-mãe, é onde tem o centro do governo, a gente pode dizer. Então, aqui está a nossa superiora geral, o conselho geral. Então, esta casa é o reflexo dessa internacionalidade da congregação. Nós somos aqui hoje em torno de mais de 20 nacionalidades e as irmãs vêm para poder servir nos diversos serviços que nós temos necessidade. Tanto no nível da acolhida das irmãs, nessa parte de formação, e também para acolher os peregrinos que vêm na capela.
8: A capela da Medalha Milagrosa é conhecida pelas aparições de Nossa Senhora a Santa Catarina Labouré, em 1830. O local recebe diariamente peregrinos do mundo inteiro em busca de oração, agradecimento e renovação da fé. Os brasileiros costumam chegar à capela já sabendo da presença de freiras conterrâneas. É o que conta a mineira irmã Roselena.
10: Eles sempre procuram. Tem alguma brasileira? Ah, fiquei sabendo, já perguntei. Se tinha um brasileiro, fiquei sabendo, é você? Então eles vêm mesmo para agradecer a Deus e para pedir também alguma coisa, né? Porque o ser humano está sempre... Nós precisamos sempre de alguma coisa, sobretudo da ajuda do alto, né? E eles vêm com muita fé, bem entusiasmados. Eles dizem que saem daqui diferente. Muitos chegam a chorar, né? Ficar emocionados. Quando entram na capela, eles dizem, irmã, eu senti uma coisa muito assim que me tocou. Então eles saem emocionados, chorando, as lágrimas correndo, né? E a gente se abraça, eles choram, né? Então esse é um momento muito forte, de muita fé.
8: As freiras observam que os brasileiros estão entre os peregrinos que mais visitam a lojinha da capela, seja para comprar medalhas ou lembranças religiosas. Mas o que mais chama a atenção é a intensidade da fé demonstrada durante a visita. Irmã Eriane, paraense da Ilha do Marajó e residente em Paris há 3 anos, destaca diferenças marcantes entre os brasileiros e visitantes estrangeiros.
11: Nossa Senhora das Graças no Brasil é muito conhecida, ela foi muito difundida. Então o Brasil inteiro conhece Nossa Senhora das Graças. Então quando eles chegam aqui, dizem, mas aqui é um santuário, para eles é um santuário. Foi aqui onde tudo aconteceu. Então eles vêm com esse desejo muito grande de conhecer o local. E não só conhecer, como a irmã já falou, eles se sentem tocados. A gente vê a diferença, porque o brasileiro chega, é barulhento, mas da feita que entra na capela, eles se recolhem. No momento de oração, a gente percebe essa piedade muito grande. Enquanto que os outros entram por curiosidade, por olhar o que tem na capela e perguntam. O brasileiro não, ele vem com essa vontade de rezar e de encontrar Deus e encontram, de fato, ali na capela.
8: Há poucos dias da chegada do Papa Leão XIV, a comunidade também vive um clima especial de expectativa. A irmã Conceição, de Fortaleza, no Ceará, destaca que a visita papal, que desta vez não passará pela capela, parece já reacender a fé dos fiéis franceses.
12: A gente sente na casa toda que todas as irmãs de todas as línguas, de todas as nações aqui reunidas, vibra por esse momento de se encontrar com o Papa. Porque realmente a quantidade de pessoas que se inscreveram é imenso. Onde vai procurar uma vaga já não encontra mais. Onde procura uma inscrição já não encontra mais. Um país que a fé católica já diminuiu bastante. Eu acho que a vinda do Papa aqui na França foi para renovar a religião católica aqui.
8: Para as freiras brasileiras que vivem em Paris, a visita do Papa representa mais do que um grande evento religioso, mas um momento de esperança e renovação do entusiasmo da comunidade católica. De Paris, Luísa Ramos para a RFI.
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14: Maria Paula Carvalho.
15: A França gasta mais do que arrecada. O resultado é um déficit público elevado e uma dívida que já se aproxima de 3,5 trilhões de euros. Sem medidas de contenção, o governo calcula que o déficit poderá chegar a cerca de 6,5% do produto interno bruto em 2027. Para evitar esse cenário, o primeiro-ministro Sébastien Lecornu pretende encontrar aproximadamente 54 bilhões de euros em economias, o equivalente a cerca de 319 bilhões de reais. O desafio é enorme. Ao longo de décadas, a França construiu um dos sistemas de proteção social mais abrangentes da Europa. Mas as contas públicas estão sob pressão. Em 2025, o déficit alcançou 5,1% do PIB, bem acima do limite de 3% fixado pelas regras da União Europeia. Ao mesmo tempo, o crescimento econômico segue fraco. O Banco Central francês reduziu a previsão de crescimento para apenas 0,4% em 2026. Por enquanto, contudo, não há risco imediato de perda de confiança dos investidores, como explica o professor associado de Economia e Finanças da Neoma Business School, Gabriel Jimenez Roche.
16: Os horizontes de pagamento da dívida são bem equilibrados, né? No entanto, o problema que o mercado começa a ver é que a dívida vai crescendo e a França não demonstra nenhuma capacidade de reformar o gasto. E há um consenso global de que a França já cobra imposto demais.
15: Para equilibrar as contas, o executivo propõe uma série de medidas que ainda precisarão ser discutidas e aprovadas pelo parlamento. Entre elas está uma contribuição dos aposentados, estimada em menos de 6 bilhões de euros. Martine, de 75 anos, está preocupada.
17: Eu tenho obras para fazer e isso vai ser complicado com os cortes. Assim fica difícil se projetar no futuro.
15: Jean-Claude, também aposentado, aposta na falta de consenso político.
18: É um balão de ensaio para saber até onde ele pode ir. Mas como nenhum partido quer fazer economias no orçamento, eu não vejo outro resultado senão um impasse.
15: O governo também avalia o congelamento de alguns benefícios sociais, como o auxílio moradia. Os servidores públicos também poderão ser afetados. A ideia é congelar o índice utilizado para reajustar salários, numa tentativa de conter o avanço das despesas da administração pública. Marine Tondelier, secretária nacional do Partido Os Ecologistas, questiona.
19: Quem deverá fazer esforço? São aqueles que frequentemente acabam penalizados. Os trabalhadores precários, os jovens, os doentes, os funcionários públicos. É injusto e isso não pode acabar bem.
15: Na área do trabalho, a meta é economizar cerca de 2 bilhões e meio de euros por meio da revisão de programas de apoio ao emprego criados durante a pandemia e de mecanismos de formação profissional. Além disso, o governo espera poupar aproximadamente 2 bilhões de euros com medidas destinadas a reduzir os gastos com licenças médicas. Gabriel Jimenez estima que as medidas podem ser mal recebidas pela população.
16: Muita dessa proteção social poderia ser mantida com uma racionalização dos gastos, com certos ajustes, etc. O problema é que a tendência dos governos até agora, que foram eleitos na França, cortar gastos na proteção social, governos de esquerda e de direita, e não cortar gastos administrativos. E isso é uma coisa que o povo, né, o eleitorado francês, começa a se dar conta.
15: Apesar do aperto fiscal, alguns setores foram preservados. Defesa, justiça e segurança continuam entre as prioridades, em um momento marcado pelas tensões internacionais, pela guerra no Oriente Médio e pelo aumento dos gastos militares em diversos países europeus. A proposta será apresentada ao Conselho de Ministros no dia 1º de outubro, e em seguida começará a ser examinada pelo parlamento. Como o governo não possui maioria absoluta na Assembleia Nacional, o texto poderá sofrer mudanças importantes ao longo da tramitação. Para Gabriel Jimenez, a incerteza política torna o ajuste ainda mais complexo.
16: O gasto público não para de aumentar, eles não conseguem cortar nenhum gasto praticamente e politicamente ninguém vê uma reforma viável.
15: E essa discussão promete dominar a política francesa nos próximos meses, quando o país começa a entrar na corrida para a eleição presidencial de 2027.

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1: 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Estes são os destaques desta quarta-feira, 23 de setembro. A Aliança Escudo das Américas, liderada pelos Estados Unidos, propôs nesta terça-feira sanções coletivas contra 24 grupos do crime organizado que atuam na região, consideradas pelo grupo como uma ameaça imediata e compartilhada. A lista inclui as facções brasileiras PCC e o Comando Vermelho. A coalizão lançada pelo presidente americano Donald Trump em março reúne os países latino-americanos alinhados a Washington, como Argentina, Chile e El Salvador. O Brasil não faz parte do grupo. O presidente chinês Xi Jinping chega esta quarta-feira aos Estados Unidos para uma visita de Estado de 2 dias que tem como momento central o encontro com Donald Trump na Casa Branca. Na pauta de reuniões estão alguns dos principais pontos de tensão entre as duas maiores economias do mundo: o comércio, a inteligência artificial, Taiwan e a guerra no Irã. Nesta quarta-feira, o Irã vai ocupar o centro do palco diplomático em Nova York com o discurso de seu presidente, Massoud Pezeshkian, que já prometeu defender firmemente as posições de seu país na ONU, logo após o anúncio de Donald Trump sobre a retomada do diálogo com Teerã. A agência de notícias oficial iraniana, IRNA, confirmou que o Irã iniciou negociações com os Estados Unidos por meio de um mediador do Catar em Nova York e estabeleceu condições. Em outro encontro às margens da Assembleia Geral da ONU, a presidente da Venezuela, Delcy Rodríguez, se reuniu com o presidente Donald Trump pela primeira vez desde a prisão do ex-presidente Nicolás Maduro. Poucas horas depois, na noite de terça-feira, a líder da oposição na Venezuela, Maria Corina Machado, ganhadora do Prêmio Nobel da Paz de 2025 e atualmente exilada no Panamá, denunciou que foi impedida de retornar ao seu país. Ela acusa o governo de Delcy Rodríguez de bloquear sua volta. Israel reagiu aos comentários de Emmanuel Macron na ONU. O presidente francês criticou as ações israelenses na Cisjordânia e lamentou a situação humanitária em Gaza. O gabinete do primeiro-ministro israelense Benjamin Netanyahu disse que as declarações eram absurdas e grotescas. Netanyahu deve fazer um discurso perante o organismo internacional na quinta-feira. E às vésperas das eleições, os consulados brasileiros da Itália se preparam para receber quase 39 mil brasileiros. Bom dia, são 11 horas e 30 minutos em Paris, 6:30 da manhã em Brasília. 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
2: Ana Carolina Pelis.
1: Em Paris, céu nublado, os termômetros marcam 20 graus. Estes são os destaques desta quarta-feira, 23 de setembro. Para especialista, a inclusão de facções criminosas brasileiras em lista de sanções da Aliança Escudo das Américas, liderada pelos Estados Unidos, é ato simbólico. Xi Jinping chega aos Estados Unidos para a visita de Estado de 2 dias. Consulados brasileiros na Itália se preparam para o primeiro turno das eleições. Estas e outras notícias a seguir. A Aliança Escudo das Américas, liderada pelos Estados Unidos, propôs nesta terça-feira sanções coletivas contra 24 grupos do crime organizado que atuam na região, consideradas pelo grupo como uma ameaça imediata e compartilhada. A lista inclui as facções brasileiras PCC e o Comando Vermelho. A coalizão, lançada pelo presidente americano Donald Trump em março, reúne os países latino-americanos alinhados a Washington, como Argentina, Chile e El Salvador. O Brasil não faz parte da aliança. O especialista em crime organizado transnacional Roberto Uchoa, membro do Conselho do Fórum Brasileiro de Segurança Pública, comenta as sanções anunciadas pelos integrantes do Escudo das Américas. Vamos ouvi-lo.
3: Então, é um ato muito mais simbólico e político do que prático, até porque o verdadeiro impacto ele pode ser causado pelas sanções aplicadas pelo governo dos Estados Unidos. São muito mais amplas e problemáticas para um país do que sanções aplicadas por países de dimensões menores, importância econômica muito mais reduzida com relação aos Estados Unidos. Então, eu vejo isso como mais um apoio político a uma ação do governo dos Estados Unidos do que, na prática, uma mudança no combate a essas organizações criminosas ou na relação com o governo do Brasil. Eu vejo mais como um ato político. Eu acredito que terá pouca prática. A maioria desses países onde há atuação dessas organizações criminosas, já há um trabalho conjunto com o governo do Brasil, principalmente através da MIRIPOL, Associação Americana de Policiais, e da Interpol, de combate a essas organizações criminosas. Então, eu vejo pouca mudança prática.
1: Você ouviu o especialista em crime organizado transnacional, Roberto Shoa, que é membro do Conselho do Fórum Brasileiro de Segurança Pública. Ele foi entrevistado por Adriana Moisés. O presidente chinês Xi Jinping chega esta quarta-feira aos Estados Unidos para uma visita de Estado de 2 dias, que tem como momento central o encontro com Donald Trump na Casa Branca. Na pauta da reunião estão alguns dos principais pontos de tensão entre as duas maiores economias do mundo: o comércio, a inteligência artificial, Taiwan e a guerra no Irã. Apesar de estar em Nova York, Xi Jinping não participa da Assembleia Geral da ONU. A China será representada pelo vice-presidente An Zheng. Nesta quarta-feira, o Irã vai ocupar o centro do palco diplomático em Nova York com o discurso de seu presidente, Massoud Pezeshkian, que já prometeu defender firmemente as posições de seu país na ONU logo após o anúncio de Donald Trump sobre a retomada do diálogo com Teerã. A agência de notícias oficial iraniana IRNA confirmou que o Irã iniciou negociações com os Estados Unidos por meio de um mediador do Catar em Nova York e estabeleceu condições. Ainda em Nova York, o chefe da diplomacia americana, Marco Rubio, se reunirá às margens da Assembleia Geral da ONU com o ministro russo das Relações Exteriores, Sergei Lavrov, nesta quarta-feira. O encontro acontece no mesmo dia do discurso do presidente ucraniano Volodymyr Zelensky. Em outro encontro às margens da Assembleia, a presidente da Venezuela, Delcy Rodrigues, se reuniu com o presidente Donald Trump pela primeira vez desde a prisão do ex-presidente Nicolás Maduro. Poucas horas depois, na noite de terça-feira, a líder da oposição na Venezuela, Maria Corina Machado, ganhadora do Prêmio Nobel da Paz de 2025 e atualmente exilada no Panamá, denunciou que foi impedida de retornar ao seu país. Ela acusa o governo de Delcy Rodrigues de bloquear sua volta para a Venezuela. Israel reagiu aos comentários de Emmanuel Macron na ONU. O presidente francês criticou as ações israelenses na Cisjordânia e afirmou que o Hamas não estava ativo neste território, onde está a sede da autoridade palestina. O gabinete do primeiro-ministro Benjamin Netanyahu disse que as declarações eram absurdas e grotescas. Em seu discurso na Assembleia Geral da ONU, Macron também lamentou a situação humanitária em Gaza, dizendo que era um espetáculo que envergonha a todos. Netanyahu deve fazer um discurso perante o organismo internacional na quinta-feira. Quase 30 mil brasileiros estão registrados para votar na Itália, que tem o quarto maior eleitorado da Europa. A votação será realizada em 2 cidades, Milão e Roma. A correspondente da RFI em Milão, Júlia Valente, tem mais informações sobre os preparativos para o primeiro turno das eleições.
4: São apenas 2 cidades para receber um eleitorado que cresceu consideravelmente desde 2022. O aumento foi de 17,5%. Quem vive no norte da Itália votará em Milão. Já os brasileiros que moram nas regiões central e sul do país votarão em Roma. A maior parte do eleitorado está registrada em Milão, são cerca de 25 mil brasileiros. Na última eleição presidencial, as principais reclamações em Milão foram a desorganização e o tempo de espera. Para evitar que o problema se repita, o consulado informou que o local alugado para a votação vai fornecer 36 funcionários para auxiliar na organização das filas. Além disso, 156 agentes eleitorais brasileiros foram convocados para atuar durante a votação. Já em Roma, assim como nos anos anteriores, a votação será realizada na Embaixada do Brasil. Para facilitar o acesso, as entradas da embaixada serão divididas de acordo com as sessões eleitorais.
1: Você ouviu Júlia Valente, correspondente da RFI em Milão. E a OCDE elevou ligeiramente nesta quarta-feira para 2,9% sua previsão de crescimento global para 2026. Segundo a Organização para a Cooperação e Desenvolvimento Econômico, o impacto da guerra no Oriente Médio foi compensado por auxílios públicos que amorteceram a disparada dos preços da energia e por investimentos dinâmicos em inteligência artificial. E os marroquinos vão às urnas nesta quarta-feira para eleições legislativas sem grandes expectativas em um contexto de dificuldades econômicas e desilusão dos jovens. Para mais informações, visite o site da RFI Brasil.
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1: 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A seguir em nossa programação, a imprensa francesa destaca a polêmica em torno do livro do escritor canadense Télisson Orélien, acusado de ter usado inteligência artificial para redigi-lo. Logo após, você confere uma reportagem sobre o turismo religioso que leva brasileiros aos santuários da França às vésperas da visita do Papa Leão XIV. Em seguida, no radar econômico, a França tenta reduzir gastos sociais para conter déficit e evitar agravamento da dívida. Mas antes, vamos em linha direta com a Itália. O consulado brasileiro em Roma se prepara para as eleições presidenciais e registra aumento do número de inscritos para a votação.
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7: As eleições presidenciais se aproximam e quase 39 mil brasileiros estão registrados para votar na Itália, que tem o quarto maior eleitorado brasileiro da Europa. A votação será realizada em duas cidades, Milão e Roma. E a gente conversa agora com a correspondente em Milão, Júlia Valente, que nos traz mais detalhes. Olá, Júlia, bom dia. Como estão os preparativos para o primeiro turno das eleições aí na Itália?
4: Olá a todos que nos acompanham. São apenas duas cidades para receber um eleitorado que cresceu consideravelmente desde 2022. O aumento foi de 17,5%. Quem vive no norte da Itália votará em Milão. Já os brasileiros que moram nas regiões central e sul do país votarão em Roma. A maior parte do eleitorado está registrada em Milão, são cerca de 25 mil brasileiros, e neste ano o consulado mudou o local de votação e reservou um centro de provas para receber as sessões eleitorais. O espaço fica em Turro, no norte de Milão, uma região um pouco mais afastada do centro da cidade, mas com fácil acesso de metrô. Na última eleição presidencial, as principais reclamações em Milão foram a desorganização e o tempo de espera. As filas começaram logo cedo, ocuparam vários metros de calçada e a espera para votar chegou a passar de 3 horas. Para evitar que o problema se repita, o consulado informou que o local alugado para a votação vai fornecer 36 funcionários para auxiliar na organização das filas. Além disso, 156 agentes eleitorais brasileiros foram convocados para atuar durante a votação e ajudar a manter um fluxo contínuo de eleitores. Já em Roma, assim como nos anos anteriores, a votação será realizada na Embaixada do Brasil, localizada em um dos principais cartões postais da capital italiana, a Piazza Navona. Para facilitar o acesso, as entradas da embaixada serão divididas de acordo com as sessões eleitorais. O local também costuma ficar cheio nos dias de votação, mas o processo em Roma geralmente é mais tranquilo do que em Milão, também por causa do número menor de eleitores. Neste ano, cerca de 14 mil brasileiros estão registrados para votar na capital italiana. Em eleições anteriores, Veneza e Florença também tiveram locais de votação, mas desde 2022, o pleito brasileiro na Itália está concentrado apenas em Milão e Roma. Por isso, um dos principais desafios é organizar a estrutura capaz de receber um eleitorado ainda maior do que há 4 anos.
7: Agora, Júlia, a abstenção entre os eleitores brasileiros no exterior costuma ser bem maior do que no Brasil. Qual a expectativa das representações brasileiras na Itália para este ano? E o que explica uma abstenção tão alta aí no país?
4: Exatamente. Desde as eleições de 2010, a taxa de abstenção na Itália tem variado entre 60% e 68%. Para se ter uma ideia, em 2022, a abstenção média entre os eleitores brasileiros no exterior, no primeiro turno, foi de 56%. Na Itália, chegou a 67%. Um dos principais motivos é a distância e custos de deslocamento até os locais de votação. Como apenas duas cidades concentram todo o pleito na Itália, muitos eleitores precisam viajar durante horas para chegar a Milão ou a Roma. Por isso, também neste ano, o consulado em Milão informou que espera receber menos da metade dos eleitores registrados para votar. A expectativa do consulado é que cerca de 10 mil pessoas compareçam às urnas na cidade.
7: Agora, com base nos resultados das eleições anteriores, Júlia, é possível dizer se o eleitorado brasileiro na Itália tende mais à direita ou à esquerda?
4: Olha, o resultado na Itália acompanhou o cenário nacional nas duas últimas eleições presidenciais. Em 2018, Jair Bolsonaro foi o candidato mais votado entre os brasileiros na Itália, tanto no primeiro quanto no segundo turno. Já em 2022, o presidente Lula ficou à frente nos dois turnos. Portanto, não é possível afirmar que o eleitorado brasileiro na Itália seja tradicionalmente mais alinhado à direita ou à esquerda ou a um partido específico. E para saber qual será a tendência deste ano, será preciso aguardar o resultado das urnas.
7: Muito obrigado, Júlia Valente, correspondente da RFI em Milão, que participou do Linha Direta de hoje.
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1: A imprensa francesa desta quarta-feira destaca a polêmica em torno do livro C'était ça ou mourir, era isso ou morrer em livre tradução, do escritor canadense nascido no Haiti, Telisson Aurélien. Publicado no Canadá pela editora Boreal e na França pela Grasset. Ganhador e finalista dos mais prestigiosos prêmios franceses e fenômeno editorial da temporada literária, o autor é acusado de ter usado inteligência artificial para redigir o livro, acusação que desmente. A polêmica foi impulsionada por uma conta anônima na rede social X, que afirma se basear em uma ferramenta de detecção chamada Pangram. Le Monde destaca as dúvidas sobre as origens e as motivações da acusação. O jornal ressalta que a denúncia partiu de uma conta anônima criada recentemente, cuja publicação viralizou após ser compartilhada por figuras ligadas à direita francesa. Embora reconheça que o Pangram classificou mais de 95% do romance como texto gerado por IA, o diário enfatiza as limitações desses detectores, especialmente em obras escritas em francês e com influência linguísticas diversas. O texto também aborda a dimensão política do caso, observando que o romance, centrado na trajetória de um migrante haitiano, poderia desagradar setores conservadores. O autor nega as acusações, fala em ataques racistas e afirma reunir provas de que escreveu o livro ao longo de vários anos, desde 2017. Libération concentra-se na ascensão meteórica de Aurélien e nos impactos das suspeitas sobre sua obra. O jornal lembra que os direitos do romance foram vendidos para cerca de 20 países antes mesmo da publicação, que a crítica celebrou sua linguagem poética e que o livro era visto como um dos grandes acontecimentos literários do ano. Le Figaro, por sua vez, dedica maior atenção ao funcionamento e à credibilidade dos detectores de inteligência artificial. O jornal relata que testou textos antigos de Aurélien, escritos antes da popularização da IA generativa, que foram classificados como integralmente humanos, enquanto trechos do romance receberam a classificação de 100% IA.
7: Reportagem. Luísa Ramos.
8: Enquanto Paris se prepara para receber o Papa Leão XIV, a expectativa também cresce na Capela de Nossa Senhora da Medalha Milagrosa. No centro da capital francesa, um dos locais de peregrinação católica mais visitados do mundo. É ali que fica a casa-mãe das Filhas da Caridade de São Vicente de Paulo, congregação fundada na França e hoje presente em 97 países. O local abriga o Centro Internacional de Formação e de Administração da Comunidade, recebendo religiosas de diversos continentes e que vem conhecer de perto as origens da congregação. entre elas, quatro freiras brasileiras que ajudam no acolhimento de visitantes de todas as nacionalidades. Natural do Paraná e há quase 8 anos na França, a irmã Isel explica o papel da Casa Mãe na formação das religiosas.
9: A Casa Mãe, normalmente, das congregações, é o centro internacional e também é um lugar onde as irmãs vêm, primeiramente, para receber uma formação. As irmãs podem vir por uma formação de 15 dias, um mês. Como a congregação surgiu aqui na França, então elas têm a oportunidade de ir nas cidades onde nasceram, onde viveram os fundadores. Em segundo lugar, como ela é casa-mãe, é onde tem o centro do governo, a gente pode dizer. Então, aqui está a nossa superiora-geral, o conselho-geral. Então, esta casa é o reflexo dessa internacionalidade da congregação. Nós somos aqui hoje em torno de mais de 20 nacionalidades e as irmãs vêm para poder servir nos diversos serviços que nós temos necessidade, tanto no nível da acolhida das irmãs, nessa parte de formação e também para acolher os peregrinos que vêm na capela.
8: A capela da Medalha Milagrosa é conhecida pelas aparições de Nossa Senhora a Santa Catarina Labouré em 1830. O local recebe diariamente peregrinos do mundo inteiro em busca de oração, agradecimento e renovação da fé. Os brasileiros costumam chegar à capela já sabendo da presença de freiras conterrâneas. É o que conta a mineira irmã Roselena.
10: Ele sempre procura, tem alguma brasileira? Ah, fiquei sabendo, já perguntei. Se tinha um brasileiro, fiquei sabendo, é você? Então eles vêm mesmo para agradecer a Deus e para pedir também alguma coisa, né? Porque o ser humano está sempre, nós precisamos sempre de alguma coisa, sobretudo da ajuda do alto, né? E eles vêm com muita fé, bem entusiasmados. Eles dizem que saem daqui diferente. Muitos chegam a chorar, né? Ficar emocionados quando entram na capela. Eles dizem, irmã, eu senti uma coisa muito assim que me tocou. Então eles saem emocionados, chorando, as lágrimas correndo, né? E a gente se abraça, eles choram, né? Então assim, é um momento muito forte, de muita fé.
8: As freiras observam que os brasileiros estão entre os peregrinos que mais visitam a lojinha da capela, seja para comprar medalhas ou lembranças religiosas. Mas o que mais chama a atenção é a intensidade da fé demonstrada durante a visita. Irmã Eriane, paraense da Ilha do Marajó e residente em Paris há 3 anos, destaca diferenças marcantes entre os brasileiros e visitantes estrangeiros.
11: Nossa Senhora das Graças no Brasil é muito conhecida, ela foi muito difundida. Então o Brasil inteiro conhece Nossa Senhora das Graças. Então, quando eles chegam aqui, eles dizem, mas aqui é um santuário, para eles é um santuário, foi aqui onde tudo aconteceu. Então eles vêm com esse desejo muito grande de conhecer o local. E não só conhecer, como a irmã já falou, eles se sentem tocados. A gente vê a diferença, porque o brasileiro chega, é barulhento.

0: também aposentado, aposta na falta de consenso político.
1: É um balão de ensaio para saber até onde ele pode ir. Mas como nenhum partido quer fazer economias no orçamento, eu não vejo outro resultado senão um impasse.
0: O governo também avalia o congelamento de alguns benefícios sociais, como o auxílio moradia. Os servidores públicos também poderão ser afetados. A ideia é congelar o índice utilizado para reajustar salários, numa tentativa de conter o avanço das despesas da administração pública. Marine Tondelier, secretária nacional do Partido Os Ecologistas, questiona.
2: Quem deverá fazer esforço? São aqueles que frequentemente acabam penalizados. Os trabalhadores precários, os jovens, os doentes, os funcionários públicos. É injusto e isso não pode acabar bem.
0: Na área do trabalho, a meta é economizar cerca de 2 bilhões e meio de euros por meio da revisão de programas de apoio ao emprego criados durante a pandemia e de mecanismos de formação profissional. Além disso, o governo espera poupar aproximadamente 2 bilhões de euros com medidas destinadas a reduzir os gastos com licenças médicas. Gabriel Jimenez estima que as medidas podem ser mal recebidas pela população.
3: Muita dessa proteção social poderia ser mantida com uma racionalização dos gastos, com certos ajustes, etc. O problema é que a tendência dos governos até agora, que foram eleitos na França, cortar gastos na proteção social, governos de esquerda e de direita, hein? E não cortar gastos administrativos. E isso é uma coisa que o povo, né, o eleitorado francês, começa a se dar conta.
0: Apesar do aperto fiscal, alguns setores foram preservados. Defesa, justiça e segurança continuam entre as prioridades, em um momento marcado pelas tensões internacionais, pela guerra no Oriente Médio e pelo aumento dos gastos militares em diversos países europeus. A proposta será apresentada ao Conselho de Ministros no dia 1º de outubro, e em seguida começará a ser examinada pelo Parlamento. Como o governo não possui maioria absoluta na Assembleia Nacional, o texto poderá sofrer mudanças importantes ao longo da tramitação. Para Gabriel Jimenez, a incerteza política torna o ajuste ainda mais complexo.
3: O gasto público não para de aumentar, eles não conseguem cortar nenhum gasto praticamente e politicamente ninguém vê uma reforma viável.
0: E essa discussão promete dominar a política francesa nos próximos meses, quando o país começa a entrar na corrida para a eleição presidencial de 2027.

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1: 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Estes são os destaques desta quarta-feira, 23 de setembro. A Aliança Escudo das Américas, liderada pelos Estados Unidos, propôs nesta terça-feira sanções coletivas contra 24 grupos do crime organizado que atuam na região, consideradas pelo grupo como uma ameaça imediata e compartilhada. A lista inclui as facções brasileiras PCC e o Comando Vermelho. A coalizão lançada pelo presidente americano Donald Trump em março reúne os países latino-americanos alinhados a Washington, como Argentina, Chile e El Salvador. O Brasil não faz parte do grupo. O presidente chinês Xi Jinping chega esta quarta-feira aos Estados Unidos para uma visita de Estado de 2 dias, que tem como momento central o encontro com Donald Trump na Casa Branca. Na pauta de reuniões estão alguns dos principais pontos de tensão entre as duas maiores economias do mundo: o comércio, a inteligência artificial, Taiwan e a guerra no Irã. Nesta quarta-feira, o Irã vai ocupar o centro do palco diplomático em Nova York, com o discurso de seu presidente, Massoud Pezeshkian, que já prometeu defender firmemente as posições de seu país na ONU, logo após o anúncio de Donald Trump sobre a retomada do diálogo com Teherã. A agência de notícias oficial iraniana, IRNA, confirmou que o Irã iniciou negociações com os Estados Unidos por meio de um mediador do Catar em Nova York e estabeleceu condições. Em outro encontro às margens da Assembleia Geral da ONU, a presidente da Venezuela, Delcy Rodríguez, se reuniu com o presidente Donald Trump.

0: Trump pela primeira vez desde a prisão do ex-presidente Nicolás Maduro. Poucas horas depois, na noite de terça-feira, a líder da oposição na Venezuela, Maria Corina Machado, ganhadora do Prêmio Nobel da Paz de 2025 e atualmente exilada no Panamá, denunciou que foi impedida de retornar ao seu país. Ela acusa o governo de Delcy Rodrigues de bloquear sua volta. Israel reagiu aos comentários de Emmanuel Macron na ONU. O presidente francês criticou as ações israelenses na Cisjordânia e lamentou a situação humanitária em Gaza. O gabinete do primeiro-ministro israelense Benjamin Netanyahu disse que as declarações eram absurdas e grotescas. Netanyahu deve fazer um discurso perante o organismo internacional na quinta-feira. E às vésperas das eleições, os consulados brasileiros da Itália se preparam para receber quase 39 mil brasileiros. Bom dia, são 11 horas e 30 minutos em Paris, 6:30 da manhã em Brasília. 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
0: Em Paris, céu nublado, os termômetros marcam 20 graus. Estes são os destaques desta quarta-feira, 23 de setembro. Para especialista, inclusão de facções criminosas brasileiras em lista de sanções da Aliança Escudo das Américas, liderada pelos Estados Unidos, é ato simbólico. Xi Jinping chega aos Estados Unidos para a visita de Estado de 2 dias. Consulados brasileiros na Itália se preparam para o primeiro turno das eleições. Estas e outras notícias a seguir. A Aliança Escudo das Américas, liderada pelos Estados Unidos, propôs nesta terça-feira sanções coletivas contra 24 grupos do crime organizado que atuam na região, consideradas pelo grupo como uma ameaça imediata e compartilhada. A lista inclui as facções brasileiras PCC e o Comando Vermelho. A coalizão, lançada pelo presidente americano Donald Trump em março, reúne os países latino-americanos alinhados a Washington, como Argentina, Chile e El Salvador. O Brasil não faz parte da aliança. O especialista em crime organizado transnacional Roberto Uchoa, membro do Conselho do Fórum Brasileiro de Segurança Pública, comenta as sanções anunciadas pelos integrantes do Escudo das Américas. Vamos ouvi-lo.
3: Então, é um ato muito mais simbólico e político do que prático. Até porque o verdadeiro impacto ele pode ser causado pelas sanções aplicadas pelo governo dos Estados Unidos. São muito mais amplas e problemáticas para um país do que sanções aplicadas por países de dimensões menores, importância econômica muito mais reduzida com relação aos Estados Unidos. Então eu vejo isso como mais um apoio político a uma ação do governo dos Estados Unidos do que, na prática, uma mudança no combate a essas organizações criminosas ou na relação com o governo do Brasil. Eu vejo mais como um ato político. Eu acredito que terá pouca prática. A maioria desses países onde há atuação dessas organizações criminosas, já há um trabalho conjunto com o governo do Brasil, principalmente através da MIRIPOL, Associação Americana de Policiais, e da Interpol, de combate a essas organizações criminosas. Então, eu vejo pouca mudança prática.
0: Você ouviu o especialista em crime organizado transnacional, Roberto Uchoa, que é membro do Conselho do Fórum Brasileiro de Segurança Pública. Ele foi entrevistado por Adriana Moisés. O presidente chinês Xi Jinping chega esta quarta-feira aos Estados Unidos para uma visita de Estado de 2 dias, que tem como momento central o encontro com Donald Trump na Casa Branca. Na pauta da reunião estão alguns dos principais pontos de tensão entre as duas maiores economias do mundo: o comércio, a inteligência artificial, Taiwan e a guerra no Irã. Apesar de estar em Nova York, Xi Jinping não participa da Assembleia Geral da ONU. A China será representada pelo vice-presidente An Zheng. Nesta quarta-feira, o Irã vai ocupar o centro do palco diplomático em Nova York com o discurso de seu presidente, Massoud Pezeshkian, que já prometeu defender firmemente as posições de seu país na ONU logo após o anúncio de Donald Trump sobre a retomada do diálogo com Teerã. A agência de notícias oficial iraniana IRNA confirmou que o Irã iniciou negociações com os Estados Unidos por meio de um mediador do Catar em Nova York e estabeleceu condições. Ainda em Nova York, o chefe da diplomacia americana, Marco Rubio, se reunirá às margens da Assembleia Geral da ONU com o ministro russo das Relações Exteriores, Sergei Lavrov, nesta quarta-feira. O encontro acontece no mesmo dia do discurso do presidente ucraniano Volodymyr Zelensky. Em outro encontro às margens da Assembleia, a presidente da Venezuela, Delcy Rodrigues, se reuniu com o presidente Donald Trump pela primeira vez desde a prisão do ex-presidente Nicolás Maduro. Poucas horas depois, na noite de terça-feira, a líder da oposição na Venezuela, Maria Corina Machado, ganhadora do Prêmio Nobel da Paz de 2025 e atualmente exilada no Panamá, denunciou que foi impedida de retornar ao seu país. Ela acusa o governo de Delcy Rodrigues de bloquear sua volta para a Venezuela. Israel reagiu aos comentários de Emmanuel Macron na ONU. O presidente francês criticou as ações israelenses na Cisjordânia e afirmou que o Hamas não estava ativo neste território, onde está a sede da autoridade palestina. O gabinete do primeiro-ministro Benjamin Netanyahu disse que as declarações eram absurdas e grotescas. Em seu discurso na Assembleia Geral da ONU, Macron também lamentou a situação humanitária em Gaza, dizendo que era um espetáculo que envergonha a todos. Netanyahu deve fazer um discurso perante o organismo internacional na quinta-feira. Quase 30 mil brasileiros estão registrados para votar na Itália, que tem o quarto maior eleitorado da Europa. A votação será realizada em duas cidades, Milão e Roma. A correspondente da RFI em Milão, Júlia Valente, tem mais informações sobre os preparativos para o primeiro turno das eleições.
4: São apenas duas cidades para receber um eleitorado que cresceu consideravelmente desde 2022. O aumento foi de 17,5%. Quem vive no norte da Itália votará em Milão, já os brasileiros que moram nas regiões central e sul do país votarão em Roma. A maior parte do eleitorado está registrada em Milão, são cerca de 25 mil brasileiros. Na última eleição presidencial, as principais reclamações em Milão foram a desorganização e o tempo de espera. Para evitar que o problema se repita, o consulado informou que o local alugado para a votação vai fornecer 36 funcionários para auxiliar na organização das filas. Além disso, 156 agentes eleitorais brasileiros foram convocados para atuar durante a votação. Já em Roma, assim como nos anos anteriores, a votação será realizada na Embaixada do Brasil. Para facilitar o acesso, as entradas da embaixada serão divididas de acordo com as sessões eleitorais.
0: Você ouviu Júlia Valente, correspondente da RFI em Milão. E a OCDE elevou ligeiramente nesta quarta-feira para 2,9% sua previsão de crescimento global para 2026. Segundo a Organização para a Cooperação e Desenvolvimento Econômico, o impacto da guerra no Oriente Médio foi compensado por auxílios públicos que amorteceram a disparada dos preços da energia e por investimentos dinâmicos em inteligência artificial. E os marroquinos vão às urnas nesta quarta-feira para eleições legislativas sem grandes expectativas em um contexto de dificuldades econômicas e desilusão dos jovens. Para mais informações, visite o site da RFI Brasil.
1: Ana Carolina Pelis.
0: 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A seguir em nossa programação, a imprensa francesa destaca a polêmica em torno do livro do escritor canadense Télisson Aurélien, acusado de ter usado inteligência artificial para redigi-lo. Logo após, você confere uma reportagem sobre o turismo religioso que leva brasileiros aos santuários da França às vésperas da visita do Papa Leão XIV. Em seguida, no radar econômico, a França tenta reduzir gastos sociais para conter déficit e evitar agravamento da dívida. Mas antes, vamos em linha direta com a Itália. O consulado brasileiro em Roma se prepara para as eleições presidenciais e registra aumento do número de inscritos para a votação.
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2: Elcio Ramalho.
5: As eleições presidenciais se aproximam e quase 39 mil brasileiros estão registrados para votar na Itália, que tem o quarto maior eleitorado brasileiro da Europa. A votação será realizada em duas cidades, Milão e Roma. E a gente conversa agora com a correspondente em Milão, Júlia Valente, que nos traz mais detalhes. Olá, Júlia, bom dia. Como estão os preparativos para o primeiro turno das eleições aí na Itália?
4: Olá a todos que nos acompanham. São apenas duas cidades para receber um eleitorado que cresceu consideravelmente desde 2022. O aumento foi de 17,5%. Quem vive no norte da Itália votará em Milão. Já os brasileiros que moram nas regiões central e sul do país votarão em Roma. A maior parte do eleitorado está registrada em Milão, são cerca de 25 mil brasileiros e neste ano o consulado mudou o local de votação e reservou um centro de provas para receber as sessões eleitorais. O espaço fica em Turro, no norte de Milão, uma região um pouco mais afastada do centro da cidade, mas com fácil acesso de metrô. Na última eleição presidencial, as principais reclamações em Milão foram a desorganização e o tempo de espera. As filas começaram logo cedo, ocuparam vários metros de calçada e a espera para votar chegou a passar de 3 horas. Para evitar que o problema se repita, o consulado informou que o local alugado para a votação vai fornecer 36 funcionários para auxiliar na organização das filas. Além disso, 156 agentes eleitorais brasileiros foram convocados para atuar durante a votação e ajudar a manter um fluxo contínuo de eleitores. Já em Roma, assim como nos anos anteriores, a votação será realizada na Embaixada do Brasil, localizada em um dos principais cartões postais da capital italiana, a Piazza Navona. Para facilitar o acesso, as entradas da embaixada serão divididas de acordo com as sessões eleitorais. O local também costuma ficar cheio nos dias de votação, mas o processo em Roma geralmente é mais tranquilo do que em Milão, também por causa do número menor de eleitores. Neste ano, cerca de 14 mil brasileiros estão registrados para votar na capital italiana. Em eleições anteriores, Veneza e Florença também tiveram locais de votação, mas desde 2022, o pleito brasileiro na Itália está concentrado apenas em Milão e Roma. Por isso, um dos principais desafios é organizar a estrutura capaz de receber um eleitorado ainda maior do que há 4 anos.
5: Agora, Júlia, a abstenção entre os eleitores brasileiros no exterior costuma ser bem maior do que no Brasil. Qual a expectativa das representações brasileiras na Itália para este ano? E o que explica uma abstenção tão alta aí no país?
4: Exatamente. Desde as eleições de 2010, a taxa de abstenção na Itália tem variado entre 60% e 68%. Para se ter uma ideia, em 2022, a abstenção média entre os eleitores brasileiros no exterior, no primeiro turno, foi de 56%. Na Itália, chegou a 67%. Um dos principais motivos é a distância e custos de deslocamento até os locais de votação. Como apenas duas cidades concentram todo o pleito na Itália, muitos eleitores precisam viajar durante horas para chegar a Milão ou a Roma. Por isso, também neste ano, o consulado em Milão informou que espera receber menos da metade dos eleitores registrados para votar. A expectativa do consulado é que cerca de 10 mil pessoas compareçam às urnas na cidade.
5: Agora, com base nos resultados das eleições anteriores, Júlia, é possível dizer se o eleitorado brasileiro na Itália tende mais à direita ou à esquerda?
4: Olha, o resultado na Itália acompanhou o cenário nacional nas duas últimas eleições presidenciais. Em 2018, Jair Bolsonaro foi o candidato mais votado entre os brasileiros na Itália, tanto no primeiro quanto no segundo turno. Já em 2022, o presidente Lula ficou à frente nos dois turnos. Portanto, não é possível afirmar que o eleitorado brasileiro na Itália seja tradicionalmente mais alinhado à direita ou à esquerda ou a um partido específico. E para saber qual será a tendência deste ano, será preciso aguardar o resultado das urnas.
5: Muito obrigado, Júlia Valente, correspondente da RFM Milão, que participou do Linha Direta de hoje.
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0: A imprensa francesa desta quarta-feira destaca a polêmica em torno do livro C'était ça ou mourir, era isso ou morrer, em livre tradução, do escritor canadense nascido no Haiti, Telisson Aurélien, publicado no Canadá pela editora Boreal e na França pela Grasset. ganhador e finalista dos mais prestigiosos prêmios franceses e fenômeno editorial da temporada literária. O autor é acusado de ter usado inteligência artificial para redigir o livro, acusação que desmente. A polêmica foi impulsionada por uma conta anônima na rede social X, que afirma se basear em uma ferramenta de detecção chamada Pangram. Le Monde destaca as dúvidas sobre as origens e as motivações da acusação. O jornal ressalta que a denúncia partiu de uma conta anônima criada recentemente, cuja publicação viralizou após ser compartilhada por figuras ligadas à direita francesa. Embora reconheça que o Pangram classificou mais de 95% do romance como texto gerado por IA, o diário enfatiza as limitações desses detectores, especialmente em obras escritas em francês e com influência linguísticas diversas. O texto também aborda a dimensão política do caso, observando que o romance, centrado na trajetória de um migrante haitiano, poderia desagradar setores conservadores. O autor nega as acusações, fala em ataques racistas e afirma reunir provas de que escreveu o livro ao longo de vários anos, desde 2017. Libération concentra-se na ascensão meteórica de Aurélien e nos impactos das suspeitas sobre sua obra. O jornal lembra que os direitos do romance foram vendidos para cerca de 20 países antes mesmo da publicação, que a crítica celebrou sua linguagem poética e que o livro era visto como um dos grandes acontecimentos literários do ano. Le Figaro, por sua vez, dedica maior atenção ao funcionamento e à credibilidade dos detectores de inteligência artificial. O jornal relata que testou textos antigos de Aurélien, escritos antes da popularização da IA generativa, que foram classificados como integralmente humanos, enquanto trechos do romance receberam a classificação de 100% IA.
5: Reportagem Luísa Ramos.
6: Enquanto Paris se prepara para receber o Papa Leão XIV, a expectativa também cresce na Capela de Nossa Senhora da Medalha Milagrosa. No centro da capital francesa, um dos locais de peregrinação católica mais visitados do mundo. É ali que fica a casa-mãe das Filhas da Caridade de São Vicente de Paulo, congregação fundada na França e hoje presente em 97 países. O local abriga o Centro Internacional de Formação e de Administração da Comunidade, recebendo religiosas de diversos continentes e que vem conhecer de perto as origens da congregação. Entre elas, quatro freiras brasileiras que ajudam no acolhimento de visitantes de todas as nacionalidades. Natural do Paraná e há quase 8 anos na França, a irmã Isel explica o papel da casa-mãe na formação das religiosas.
7: A casa-mãe, normalmente, das congregações é o centro internacional. E também é um lugar onde as irmãs vêm, primeiramente, para receber uma formação. As irmãs podem vir por uma formação de 15 dias, um mês. Como a congregação surgiu aqui na França, então elas têm a oportunidade de ir nas cidades onde nasceram, onde viveram os fundadores. Em segundo lugar, como ela é casa-mãe, é onde tem o centro do governo, a gente pode dizer. Então, aqui está a nossa superiora geral, o conselho geral. Então, esta casa é o reflexo dessa internacionalidade da congregação. Nós somos aqui hoje em torno de mais de 20 nacionalidades e as irmãs vêm para poder servir nos diversos serviços que nós temos necessidade, tanto no nível da acolhida das irmãs, nessa parte de formação e também para acolher os peregrinos que vêm na capela.
6: A Capela da Medalha Milagrosa é conhecida pelas aparições de Nossa Senhora a Santa Catarina Labouré em 1830. O local recebe diariamente peregrinos do mundo inteiro em busca de oração, agradecimento e renovação da fé. Os brasileiros costumam chegar à capela já sabendo da presença de freiras conterrâneas. É o que conta a mineira Irmã Roselena.
8: Ele sempre procura. Tem alguma brasileira? Ah, fiquei sabendo, já perguntei. Se tinha um brasileiro, fiquei sabendo, é você? Então eles vêm mesmo para agradecer a Deus e para pedir também alguma coisa, né? Porque o ser humano está sempre... Nós precisamos sempre de alguma coisa, sobretudo da ajuda do alto, né? E eles vêm com muita fé, bem entusiasmados. E eles dizem que saem daqui diferente. Muitos chegam a chorar, né? Ficar emocionados. Quando entram na capela, eles dizem: irmã, eu senti uma coisa muito assim, que me tocou. Então eles saem emocionados, chorando, as lágrimas correndo, né? E a gente se abraça, eles choram, né? Então esse é um momento muito forte, de muita fé.
6: As freiras observam que os brasileiros estão entre os peregrinos que mais visitam a lojinha da capela, seja para comprar medalhas ou lembranças religiosas. Mas o que mais chama a atenção é a intensidade da fé demonstrada durante a visita. Irmã Eriane, paraense da Ilha do Marajó e residente em Paris há 3 anos, destaca diferenças marcantes entre os brasileiros e visitantes estrangeiros.
9: Nossa Senhora das Graças no Brasil é muito conhecida, ela foi muito difundida. Então o Brasil inteiro conhece Nossa Senhora das Graças. Então, quando eles chegam aqui, dizem: mas aqui é o santuário, para eles é um santuário, porque aqui é onde tudo aconteceu. Então eles vêm com esse desejo muito grande de conhecer o local. E não só conhecer, como a irmã já falou, eles se sentem tocados. A gente vê a diferença, porque o brasileiro chega, é barulhento, mas da feita que entra na capela, eles se recolhem. No momento de oração, a gente percebe essa piedade muito grande. Enquanto que os outros entram por curiosidade, por olhar o que tem na capela e perguntam, o brasileiro não, ele vem com essa vontade de rezar e de encontrar Deus e encontram, de fato, ali na capela.
6: Há poucos dias da chegada do Papa Leão XIV, a comunidade também vive um clima especial de expectativa. A irmã Conceição, de Fortaleza, no Ceará, destaca que a visita papal, que desta vez não passará pela capela, parece já reacender a fé dos fiéis franceses.
10: A gente sente na casa toda que todas as irmãs de todas as línguas, de todas as nações aqui reunidas, vibra por esse momento de se encontrar com o Papa. Porque realmente a quantidade de pessoas que se inscreveram é imenso. Onde vai procurar uma vaga já não encontra mais. Onde procura uma inscrição já não encontra mais. Um país que a fé católica já diminuiu bastante. Eu acho que a vinda do Papa aqui na França foi para renovar a religião católica aqui.
6: Para as freiras brasileiras que vivem em Paris, a visita do Papa representa mais do que um grande evento religioso, mas um momento de esperança e renovação do entusiasmo da comunidade católica. De Paris, Luísa Ramos para a RFI.
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11: Maria Paula Carvalho.
12: A França gasta mais do que arrecada. O resultado é um déficit público elevado e uma dívida que já se aproxima de 3 trilhões e meio de euros. Sem medidas de contenção, o governo calcula que o déficit poderá chegar a cerca de 6,5% do produto interno bruto em 2027. Para evitar esse cenário, o primeiro-ministro Sébastien Lecornu pretende encontrar aproximadamente 54 bilhões de euros em economias, o equivalente a cerca de 319 bilhões de reais. O desafio é enorme. Ao longo de décadas, a França construiu um dos sistemas de proteção social mais abrangentes da Europa. Mas as contas públicas estão sob pressão. Em 2025, o déficit alcançou 5,1% do PIB, bem acima do limite de 3% fixado pelas regras da União Europeia. Ao mesmo tempo, o crescimento econômico segue fraco. O Banco Central francês reduziu a previsão de crescimento para apenas 0,4% em 2026. Por enquanto, contudo, não há risco imediato de perda de confiança dos investidores, como explica o professor associado de Economia e Finanças da Neoma Business School, Gabriel Jimenez Roche.
13: Os horizontes de pagamento da dívida são bem equilibrados, né? No entanto, o problema que o mercado começa a ver é que a dívida vai crescendo e a França não demonstra nenhuma capacidade de reformar o gasto. E há um consenso global de que a França já cobra imposto demais.
12: Para equilibrar as contas, o Executivo propõe uma série de medidas que ainda precisarão ser discutidas e aprovadas pelo Parlamento. Entre elas está uma contribuição dos aposentados, estimada em menos de 6 bilhões de euros. Martine, de 75 anos, está preocupada.
14: Eu tenho obras para fazer e isso vai ser complicado com os cortes. Assim fica difícil se projetar no futuro.
12: Jean-Claude, também aposentado, aposta na falta de consenso político.
15: É um balão de ensaio para saber até onde ele pode ir. Mas como nenhum partido quer fazer economias no orçamento, eu não vejo outro resultado senão um impasse.
12: O governo também avalia o congelamento de alguns benefícios sociais, como o auxílio moradia. Os servidores públicos também poderão ser afetados. A ideia é congelar o índice utilizado para reajustar salários, numa tentativa de conter o avanço das despesas da administração pública. Marine Tondelier, secretária nacional do Partido Os Ecologistas, questiona.
16: Quem deverá fazer esforço? São aqueles que frequentemente acabam penalizados. Os trabalhadores precários, os jovens, os doentes, os funcionários públicos. É injusto e isso não pode acabar bem.
12: Na área do trabalho, a meta é economizar cerca de 2 bilhões e meio de euros por meio da revisão de programas de apoio ao emprego criados durante a pandemia e de mecanismos de formação profissional. Além disso, o governo espera poupar aproximadamente 2 bilhões de euros com medidas destinadas a reduzir os gastos com licenças médicas. Gabriel Jimenez estima que as medidas podem ser mal recebidas pela população.
13: Muita dessa proteção social poderia ser mantida com uma racionalização dos gastos, com certos ajustes, etc. O problema é que a tendência dos governos até agora, que foram eleitos na França, cortar gastos na proteção social, governos de esquerda e de direita, hein? E não cortar gastos administrativos. E isso é uma coisa que o povo, né, o eleitorado francês, começa a se dar conta.
12: Apesar do aperto fiscal, alguns setores foram preservados. Defesa, justiça e segurança continuam entre as prioridades, em um momento marcado pelas tensões internacionais, pela guerra no Oriente Médio e pelo aumento dos gastos militares em diversos países europeus. A proposta será apresentada ao Conselho de Ministros no dia 1º de outubro, e em seguida começará a ser examinada pelo Parlamento. Como o governo não possui maioria absoluta na Assembleia Nacional, o texto poderá sofrer mudanças importantes ao longo da tramitação. Para Gabriel Jimenez, a incerteza política torna o ajuste ainda mais complexo.
13: O gasto público não para de aumentar, eles não conseguem cortar nenhum gasto praticamente e politicamente ninguém vê uma reforma viável.
12: E essa discussão promete dominar a política francesa nos próximos meses, quando o país começa a entrar na corrida para a eleição presidencial de 2027.

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1: 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Estes são os destaques desta quarta-feira, 23 de setembro. A Aliança Escudo das Américas, liderada pelos Estados Unidos, propôs nesta terça-feira sanções coletivas contra 24 grupos do crime organizado que atuam na região, consideradas pelo grupo como uma ameaça imediata e compartilhada. A lista inclui as facções brasileiras PCC e o Comando Vermelho. A coalizão lançada pelo presidente americano Donald Trump em março reúne os países latino-americanos alinhados a Washington, como Argentina, Chile e El Salvador. O Brasil não faz parte do grupo. O presidente chinês Xi Jinping chega esta quarta-feira aos Estados Unidos para uma visita de Estado de 2 dias, que tem como momento central o encontro com Donald Trump na Casa Branca. Na pauta de reuniões estão alguns dos principais pontos de tensão entre as duas maiores economias do mundo: o comércio, a inteligência artificial, Taiwan e a guerra no Irã. Nesta quarta-feira, o Irã vai ocupar o centro do palco diplomático em Nova York, com o discurso de seu presidente, Massoud Pezeshkian, que já prometeu defender firmemente as posições de seu país na ONU, logo após o anúncio de Donald Trump sobre a retomada do diálogo com Teerã. A agência de notícias oficial iraniana, IRNA, confirmou que o Irã iniciou negociações com os Estados Unidos por meio de um mediador do Catar em Nova York e estabeleceu condições. Em outro encontro às margens da Assembleia Geral da ONU, a presidente da Venezuela, Delcy Rodríguez, se reuniu com o presidente Donald Trump pela primeira vez desde a prisão do ex-presidente Nicolás Maduro. Poucas horas depois, na noite de terça-feira, a líder da oposição na Venezuela, Maria Corina Machado, ganhadora do Prêmio Nobel da Paz de 2025 e atualmente exilada no Panamá, denunciou que foi impedida de retornar ao seu país. Ela acusa o governo de Delcy Rodríguez de bloquear sua volta. Israel reagiu aos comentários de Emmanuel Macron na ONU. O presidente francês criticou as ações israelenses na Cisjordânia e lamentou a situação humanitária em Gaza. O gabinete do primeiro-ministro israelense Benjamin Netanyahu disse que as declarações eram absurdas e grotescas. Netanyahu deve fazer um discurso perante o organismo internacional na quinta-feira. E às vésperas das eleições, os consulados brasileiros da Itália se preparam para receber quase 39 mil brasileiros. Bom dia, são 11 horas e 30 minutos em Paris, 6:30 da manhã em Brasília. 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
1: Em Paris, céu nublado, os termômetros marcam 20 graus. Estes são os destaques desta quarta-feira, 23 de setembro. Para especialista, a inclusão de facções criminosas brasileiras em lista de sanções da Aliança Escudo das Américas, liderada pelos Estados Unidos, é ato simbólico. Xi Jinping chega aos Estados Unidos para a visita de Estado de 2 dias. Consulados brasileiros na Itália se preparam para o primeiro turno das eleições. Estas e outras notícias a seguir. A Aliança Escudo das Américas, liderada pelos Estados Unidos, propôs nesta terça-feira sanções coletivas contra 24 grupos do crime organizado que atuam na região, consideradas pelo grupo como uma ameaça imediata e compartilhada. A lista inclui as facções brasileiras PCC e o Comando Vermelho. A coalizão, lançada pelo presidente americano Donald Trump em março, reúne os países latino-americanos alinhados a Washington, como Argentina, Chile e El Salvador. O Brasil não faz parte da aliança. O especialista em crime organizado transnacional Roberto Uchoa, membro do Conselho do Fórum Brasileiro de Segurança Pública, comenta as sanções anunciadas pelos integrantes do Escudo das Américas. Vamos ouvi-lo.
3: Então, é um ato muito mais simbólico e político do que prático. Até porque o verdadeiro impacto ele pode ser causado pelas sanções aplicadas pelo governo dos Estados Unidos. São muito mais amplas e problemáticas para um país do que sanções aplicadas por países de dimensões menores, importância econômica muito mais reduzida com relação aos Estados Unidos. Então eu vejo isso como mais um apoio político a uma ação do governo dos Estados Unidos do que, na prática, uma mudança no combate a essas organizações criminosas ou na relação com o governo do Brasil. Eu vejo mais como um ato político. Eu acredito que terá pouca prática. A maioria desses países onde há atuação dessas organizações criminosas, já há um trabalho conjunto com o governo do Brasil, principalmente através da MIRIPOL, Associação Americana de Policiais, e da Interpol, de combate a essas organizações criminosas. Então, eu vejo pouca mudança prática.
1: Você ouviu o especialista em crime organizado transnacional, Roberto Shoa, que é membro do Conselho do Fórum Brasileiro de Segurança Pública. Ele foi entrevistado por Adriana Moisés. O presidente chinês Xi Jinping chega esta quarta-feira aos Estados Unidos para uma visita de Estado de 2 dias, que tem como momento central o encontro com Donald Trump na Casa Branca. Na pauta da reunião estão alguns dos principais pontos de tensão entre as duas maiores economias do mundo: o comércio, a inteligência artificial, Taiwan e a guerra no Irã. Apesar de estar em Nova York, Xi Jinping não participa da Assembleia Geral da ONU. A China será representada pelo vice-presidente An Zheng. Nesta quarta-feira, o Irã vai ocupar o centro do palco diplomático em Nova York com o discurso de seu presidente, Masoud Pezeshkian, que já prometeu defender firmemente as posições de seu país na ONU logo após o anúncio de Donald Trump sobre a retomada do diálogo com Teerã. A agência de notícias oficial iraniana IRNA confirmou que o Irã iniciou negociações